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Não há doença, nem culpa. Vem, profeta, que fiquem de pé.

0: Muito bem, pessoal, estamos de volta, hora do nosso intervalo, hora de tomar uma água, um suquinho, um cafezinho, mas daqui a pouquinho estamos de volta.
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2: 9:14.
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0: Muito bem, estamos de volta por cá. E hoje a gente finaliza essa nossa meditação, né? Lá em Daniel 1:8, nos ensinando a como lidar com as situações e com as armadilhas que o mundo nos oferece. Daniel soube lidar muito bem com sabedoria na abordagem, porque a palavra de Deus diz em Daniel, no finalzinho do programa, no finalzinho do versículo, ele pediu ao chefe dos oficiais para se abster, né, deles, ou deles o quê? Se abster dos alimentos, né? E ele usou uma boa abordagem de sabedoria, pediu ao chefe dos oficiais permissão. Daniel não foi rebelde, arrogante, ou agressivo, ou defender a sua fé. Não. Ele usou a sabedoria, respeito e diplomacia para buscar aí uma alternativa que honrasse a Deus. E com tudo que ele fez, ele honrou ou não honrou? Ele pediu permissão com toda a humildade, né? Daniel foi inteligente, foi respeitoso, né? Usou a diplomacia para buscar uma alternativa que honrasse a Deus. E nós temos feito o quê? Vamos ouvir louvor? Aumenta!
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0: bola. Daqui a pouquinho tô de volta. Fica aí.
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2: Nove e 28.
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9: Olá Brasil, está no ar o Central de Notícias e vamos aos destaques desta hora.
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9: Depois da decepção na Copa do Mundo 2026, o projeto de lei apresentado na Câmara dos Deputados propõe restringir as convocações das seleções brasileiras masculina, feminina e de base a atletas que atuem em clubes sediados no Brasil e disputem competições oficiais no país. A proposta é de autoria do deputado Luiz Carlos Rauli, do POD do Paraná. O texto também estabelece que os integrantes das comissões técnicas sejam profissionais brasileiros vinculados a clubes ou entidades esportivas nacionais. A única exceção prevista é para partidas amistosas ou promocionais autorizadas pelo órgão competente. E o governo autoriza a nomeação de aprovados no chamado Enem dos concursos para o preenchimento de 159 vagas para o Ministério da Gestão e da Inovação em Serviços
11: o
9: Públicos das provas realizadas em agosto
11: momento,
9: de 2024.
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2: 9h45.
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12: Eba, estamos de volta e nós continuamos por cá fazendo companhia para você no nosso Top Gospel Brasil. Gente, hoje é sexta-feira, dia da pizza. Coisa boa, né? Coisa boa a pizza. Hoje também é dia mundial da lei, dia também da saúde ocular, também do engenheiro de Minas. Ah, para você que está conectado ao curtindo nosso som, parabéns, tá? Pelo seu dia. Vamos continuar? Peça a pizza aí, pode pedir. Peça a pizza para nós, né, diretor? Ah, abençoa nós, diretor. Vamos que vamos, é hora de ouvir mais louvor.

0: pessoal, obrigado pela companhia, obrigado pela audiência, maravilha ter você. Só pra gente entender um pouco, pra fechar aqui a explicação da palavra de Daniel, o posicionamento de Daniel resultou em favor e bênção da parte de Deus nos versículos seguintes, se a gente for ler, né? Manter nossos princípios cristãos exige aí firmeza e caráter, mas o respeito e a confiança em Deus abrem portas onde não há saída. Amém? Obrigado pela companhia. Deus possa te abençoar sempre e te dê, nos dê um ótimo final de semana. Amém? Valeu, gente. Final de semana, quem sabe a gente tá por cá. Abração, tchau, tchau. Papai do céu te abençoe. Bom, e fui.
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2: 10:02.
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7: De volta! E pra falar que Calcinha Preta reuniu mais de 23 mil pessoas em show, hein? A Calcinha Preta mostrou mais uma vez porque é considerada um dos maiores fenômenos da música nordestina. Um dos shows da banda sergipana reuniu mais de 23 mil pessoas no Forró Caju, em Aracaju, e protagonizou um dos maiores shows do São João 2026, levando uma multidão ao delírio, com um repertório repleto de sucessos que marcaram gerações. A procura pela apresentação foi tão intensa que em determinados momentos os portões do evento precisaram ser fechados para controlar o acesso do público. A cena evidenciou a força da banda junto aos fãs e o excelente momento vivido pela banda. No palco, clássicos como Mágica, Hoje à Noite e diversos outros sucessos foram cantados em coro pelos milhares de forrozeiros que acompanharam a apresentação do início ao fim. Atualmente, a banda é formada por Daniel Dial, Bel Oliver, Marlos Viana, Ohara Ravik e Mika Rodrigues. Daqui a pouquinho eu volto com mais notícias.
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11: Olá, meus amores, apaixonados, estamos chegando, é sexta-feira, está no ar o nosso programa
12: Encontro Central.
11: como é bom estarmos lado a lado para vivenciar juntinho com você canções, emoções, saudades, lançamentos. E claro, hoje é dia da nossa linda tradução. Falando nisso, quero aproveitar e mandar um abraço ao nosso parceiro, o Ailton César, parceiro das nossas traduções, que hoje traz mais uma lindíssima pra gente no nosso programa. E mando um abraço para você que tá aí do outro lado também, vivenciando esses momentos felizes. E dizer que a vida é muito curta, então quebre os seus egos tolos, perdoe rapidamente, acredite devagar, ame de verdade, ria alto e nunca evite nada que te faça sorrir. Isso mesmo, viva porque a vida é agora. E nós estamos juntos nessa primeira sexta-feira do ano para vivenciar esse ciclo de emoção, de sensibilidade, de carinho e, acima de tudo, de amor. Começando o nosso programa, trazendo belas canções. E daqui a pouquinho, prepara aí o seu coração para uma linda tradução. É sexta-feira, vamos juntos na trilha sonora do seu rádio com o nosso Encontro Central. E a nossa primeira música está chegando.

É falando de amor e que os olhos enxerguem toda a beleza de uma pessoa. Mas é no coração que está o valor de cada uma delas, que amam e que vivem intensamente. Este é o Encontro Central, excelente momentos da vida para você.

Saiba que a luz que você procura está dentro de você. Mas o amor que você procura também está com você. Mas você vai encontrar alguém que vai sentir-se feliz ao lado dela. Que vai poder realizar os sonhos, os momentos e viver intensamente a felicidade. E é assim que eu quero ver você feliz todos os dias. Porque a perfeição de Deus, os planos de Deus estão em que a gente sinta-se feliz. Simplesmente, extraordinariamente, com o amor de Deus.

0: É bom demais dividir as emoções desse nosso encontro de amor. Você também pode participar mandando sua mensagem para o nosso Facebook, facebook.com/Encontro Central. Aqui dividimos emoções, amores de verdade. Hora de um intervalo pequenininho, eu já volto com você.
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2: Dez e trinta e cinco.
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0: Olá, Brasil, está no ar o Central de Notícias e vamos aos destaques desta hora. O ministro da Fazenda, Dario Durigan, afirmou ontem que as novas regras para publicidade de apostas online, as chamadas bets, serão publicadas nesta sexta-feira 10. No fim de junho, o governo já havia informado que promoveria mudanças nas regras para propagandas de bets. Dario Durigan afirmou que uma das portarias que será publicada nesta sexta vai estabelecer que toda publicidade de bets seja acompanhada de uma advertência em nome do Ministério da Fazenda, semelhante com o que acontece com propagandas de cigarros e bebidas alcoólicas, como apostar faz você perder dinheiro, apostar pode causar dependência e apostar não é investimento. E os saques superaram os depósitos da poupança em mais de 39 bilhões de reais nos primeiros 6 meses deste ano, de acordo com o relatório do Banco Central.
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Olá, meus amores apaixonados, estamos voltando com a nossa segunda parte do programa e a linda tradução, uma tradução lindíssima que o nosso parceiro Ailton César nos traz hoje para a gente ouvir e se apaixonar.

Dois corações partidos. Nenhum deles sabe o que dizer. Ambos loucos de amor, mas não de todos os modos. Olhe para nós dois agora. Estamos chegando de volta para ontem, querendo saber se o outro quer ficar. Afinal de contas, eu sou o único que disse que nós terminamos. Mas eu não posso viver sem você. Nunca mais. Nunca mais. Lá fora, perdido, é um sonho que só pode tornar realidade. E valerá a pena o que procuro? Você não me quer mais? Querida, abraça-me até amanhã chegar. Até eu ver você sorrir, olhar nos seus olhos, tirar toda a tristeza do seu coração. Abraça-me até o sol da amanhã. Deixe-me ficar. Estamos apenas começando. Por onde vamos começar? Diga para mim. Uma palavra? Ou proposta que podemos compartilhar? E se acreditarmos, com o tempo nós vamos chegar lá. Olhe para nós agora. Querendo mais do que palavras, pode dizer, você aí e eu aqui, ambos apaixonados. Mas desta vez, todo o caminho, lá fora perdido, são as palavras: eu ainda te amo. E são elas: vale o que procuro? Você quer mais? Querida, abraça-me até amanhã chegar. Até eu ver você sorrir novamente para mim, tirar toda essa tristeza dos seus olhos e do meu coração. Abraça-me até o sol da manhã. Deixe-me ficar. Nós apenas estamos começando. Eu quero ficar com você.

abraça-me até amanhã chegar. Não demore até eu ver você sorrir novamente, tirar toda a tristeza dos seus olhos e também do meu coração. Abraça-me até o sol da manhã. Deixe-me ficar, nós apenas começamos. E eu quero ficar com você eternamente. Você me amaria de manhã? Você ainda estará aí de manhã? Ou você iria embora sem sua manhã? Diga que você me ama também, vai! Você me amaria de manhã? Você ainda está aí de manhã? Ou você iria embora sem uma manhã? Diga que você me ama também. Diga. Diga que você me ama também. Eu te amo. Só nós dois.

0: Encontro Central, Encontro dos Apaixonados. Como é bom partilhar com você, meu amigo, minha amiga. Como é bom com você que está aí do outro lado do rádio dividir esses momentos felizes. E a gente fica feliz em estar dividindo com você esses laços de amores. Sorria, viva o amor, intensamente. Hora do intervalo, pequenininho, e eu já volto com mais canções, com mais emoção, aqui na trilha sonora do seu coração.
1: Onze e dois.
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6: Voltei pra falar que Jota Quest traz novidade antes do Rock in Rio. Jota Quest liberou mais uma das faixas do seu aguardado projeto em homenagem a Tim Maia. Confirmados no line-up do Rock in Rio 2026, os músicos mineiros escolheram o festival para fazer a grande estreia da turnê Jota Quest Toca Tim Maia, que acontece no dia 6 de setembro, data em que o álbum completo também chega à plataforma digital. Para antecipar o clima de apresentação do festival, a banda já disponibilizou as releituras de Não Quero Dinheiro, Só Quero Amar e do lado B, Estrela do Meu Show. O novo lançamento é o segundo pacote de faixas revelado pelo grupo e chega acompanhado de

0: Vídeos promocionais produzidos por Batman Savarese no YouTube. Marca na agenda no dia 6 de setembro, lançamento completo dessa homenagem a Tim Maia. Daqui a pouquinho eu volto com mais notícias.
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O amor é uma construção inteligente de duas pessoas que são sábias, que decidem ser amigos, companheiros, cúmplices, camaradas e bons amantes, que apesar de todos os problemas que surgem, nunca faltam. Se escolhem todas as manhãs para continuar caminhando juntos pela vida. Assim é o amor. E assim, abra o seu coração para viver intensamente.

Muitas vezes as folhas caem, mas a árvore não morre. Ela suporta firme o inverno, na certeza de que a primavera vai voltar, trazendo folhas, flores e novos frutos. Por isso, não desanime diante das dificuldades. Saiba que Deus está presente em cada estação de sua vida. Ainda que tuas folhas caiam, você permanecerá de pé, pois o Senhor te sustentará. O Senhor sustentará tuas raízes e te mostrará caminhos felizes em busca da tua tão sonhada felicidade. E se é para falar de felicidade e de amor, o nosso encontro central tem belas canções para o seu coração.

Não deixe de compartilhar as coisas que você faz se tem vontade de viver e de sentir. Porque o importante da vida é amar. E de repente a história muda tudo. A chuva passa, o sol brilha, o passarinho canta e você ouve o canto, a canção, e você se comporta de forma feliz. Tudo isso é sentimento, é amor. Tudo isso vem de Deus. Este é o Encontro Central, Encontro de Amores, na trilha sonora do seu coração, com as mais belas canções de amor.

Hora da gente fazer aquele intervalo, é pequenininho, não vou demorar, é rapidinho mesmo. E já volto, trazendo belas canções para você que ama e se apaixona.

0: 11:29.
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3: Olá, Brasil. Está no ar o Central de Notícias. E vamos aos destaques desta hora. Um estudo inédito conduzido pela Universidade de São Paulo, a USP, analisou o impacto do consumo de substâncias psicoativas em 3.577 vítimas de mortes violentas em quatro capitais brasileiras: Belém, no Pará, Recife, em Pernambuco, Vitória, no Espírito Santo e Curitiba, no Paraná. Os resultados revelaram um cenário preocupante para a saúde pública, indicando que 53% do total de vítimas testaram positivo para pelo menos uma substância, como álcool, cocaína ou medicamentos controlados, em análises feitas logo após o óbito. E o deputado Mendonça Filho, do PL, foi indicado pelo presidente da Câmara dos Deputados, Hugo Mota, do Republicanos, como relator da proposta de emenda à Constituição, a PEC, que reduz a maioridade penal de 18 para 16 anos. O nome do parlamentar foi aprovado pela maioria da casa, com 478 votos recebidos. Nas redes sociais, Mendonça agradeceu a Mota e ressaltou que a relatoria é uma missão de grande responsabilidade.
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Olá, meus amores, estamos voltando com o nosso encontro central, encontro de amores, com canções, sentimentos bons, vivenciando com você aqui, na sua rádio, bem pertinho de você. E te digo, tudo na vida tem sua razão de ser. Nos dias ruins, são os testes que Deus coloca para ver nossa perseverança e nossa fé. Os dias bons são a recompensa de Deus pelo que passamos. E assim a gente aprende a viver e ser feliz. Nosso encontro central trazendo mais canções para você que ama e se apaixona.

É sempre hora de virar a página, de botar a roupa mais bonita, de tirar o nosso rosto da lágrima, colocar um sorriso na vida, deixar tudo de lado. As tristezas, as incertezas do passado. E aí a gente recomeça, a gente vive novas emoções. A gente volta a sentir o sol brilhar intensamente em nossas vidas. Porque o amor, ele toca o coração dos apaixonados. O amor é a essência do querer bem. A vida precisa da gente acreditando no amor, que vale a pena construir um novo amor. Viver um novo amor, seja na vida, seja na família, com amizades e com quem a gente ama. Viva o amor!

0: É final do nosso encontro central desta sexta-feira. Foi bom demais dividir e vivenciar com você esses momentos felizes. Eu quero desejar um bom final de semana, que seja repleto de muita saúde, de paz e de felicidade. E na próxima segunda-feira vamos estar juntinhos para falar de amor aos corações apaixonados. Um abraço forte, fiquem com Deus, bom final de semana e até segunda-feira com a graça do nosso Deus.
1: Onze e 56.
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5: De volta, e pra falar que Benson Boone iniciou nova fase na carreira com novidade. O fenômeno do pop, Benson Boone, abriu oficialmente um novo capítulo em sua trajetória na música. O cantor lançou seu novo single, The Time of My Life, disponível pela Warner Records. A faixa retrata a estranha sensação de seguir em frente e tentar ser feliz após perder uma pessoa que se imaginava ter ao lado pra sempre. O lançamento chegou acompanhado de um videoclipe estrelado pela influenciadora digital Alex, que traduz o distanciamento emocional por meio de uma produção com estética teatral. No vídeo, os dois vivem uma intensa história de amor que contrasta com o conflito interno de Benson Boone, assombrado pelas lembranças de um relacionamento do passado. O clima entre os dois já vinha gerando expectativas após brincadeiras e vídeos virais publicados no TikTok. Vale a pena conferir essa novidade, The Time of My Life, de Benson Boone. Fique ligado, segunda-feira eu volto com mais notícias do mundo da música. Até lá! Tchau!
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5: Com mais notícias do mundo da música. Até lá! Tchau!
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0: O Ministério da Fazenda adiar para a próxima semana a decisão sobre o fim do subsídio de 44 centavos por litro de gasolina. O ministro da Fazenda, Dario Durigan, pretendia anunciar o fim da subvenção esta semana, mas teve que voltar atrás após os Estados Unidos e o Irã voltarem a se atacar militarmente, o que provocou a imediata escalada do preço do barril de petróleo. E a Polícia Federal deflagrou, na manhã desta quinta-feira 9, a segunda fase da Operação Monan, para desarticular um esquema de fraudes na concessão de benefícios do Instituto Nacional do Seguro Social, INSS, destinados a segurados especiais indígenas no sul da Bahia. A ação é realizada em conjunto com a Controladoria Geral da União, a CGU.
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8: Todos aqueles que nos acompanham através da Rádio Evangelizar 99.5 FM e todas as emissoras parceiras que também transmitem esta programação. Também você que nos acompanha através do YouTube, através... escutando também a rádio, seja o nosso convidado nesta noite, né? Também queremos aqui agradecer aqueles que nos acompanham lá de onde nós moramos, lá do nosso bairro, Campo de Santana, Caximba, que nos acompanham nesta noite também. Você também é o nosso convidado. Também gostaria de colocar aqui o nome do Marcelo, que é o taxista que nos acompanhou até aqui, e neste momento de evangelização, nós garantimos a nossa oração também por você. E agora, Jesus já está aqui conosco, do nosso lado, e queremos dar a Ele o nosso louvor, a nossa gratidão, cantando.

0: Santíssimo e Diviníssimo Sacramento.
1: Graças e louvores sejam dadas a todo momento
0: ao Santíssimo e Diviníssimo Sacramento.
1: Graças e louvores sejam dadas a todo momento
0: ao Santíssimo e Diviníssimo Sacramento.
1: Glória ao Pai, ao Filho e ao Espírito.

0: Espírito Santo,
1: como era no princípio, agora e sempre. Amém.
0: Glória ao Pai, ao Filho e ao Espírito Santo,
1: como era no princípio, agora e sempre. Amém.
0: Glória ao Pai, ao Filho e ao Espírito Santo,
1: como era no princípio, agora e sempre. Amém.
0: E agora, diante de Jesus, você que nos acompanha, gostaria de convidar você aí no íntimo da sua casa a ir apresentando diante do Senhor a tua intenção para este Santo Terço meditado e cantado. Todas as intenções pela Santa Igreja, pelo nosso Papa, pela nossa comunidade, por esta obra também evangelizar, Padre Reginaldo e todos aqueles que trabalham, todos aqueles que nos acompanham, pelo nosso Bispo Dom Peruso, e por aquela intenção que você traz para este momento de oração, apresente ao Senhor. E iniciemos.
1: Vinde, ó Deus, em nosso auxílio.
0: Senhor, socorrei-nos sem demora.
1: Glória ao Pai, ao Filho e ao Espírito Santo.
0: Como era no princípio, agora e sempre. Amém.
1: Meu Senhor, é por teu amor que rezamos este terço meditado para a conversão de todos os pobres pecadores, começando em primeiro lugar por nós mesmos, e em reparação às blasfêmias cometidas contra o coração imaculado de Maria, e sobretudo para que tu, através da meditação destes mistérios, nos dê a graça de entender plenamente a tua vontade e a força para colocar totalmente em prática. Tudo para a maior glória de Deus e para a salvação do maior número de almas possível. Meta e coroa eterna da nossa fé.
0: Amém. Amém.
1: Louvado seja sempre
0: o Santíssimo Nome de Jesus, de José e de Maria.
1: Ó meu Jesus,
0: perdoai-nos, livrai-nos do fogo do inferno, levai as almas todas para o céu e socorrei principalmente as que mais precisarem da vossa divina misericórdia.
1: Maria, Rainha da Paz e Flor do Carmelo,
0: rogai por nós e por todos aqueles que o Pai Eterno nos confiou.

0: sem distração. O batismo de Jesus no Rio Jordão. Do Evangelho segundo São Mateus. Depois de ser batizado, Jesus saiu logo da água, e o céu se abriu. E ele viu o Espírito de Deus descer como uma pomba e vir sobre ele. E do céu veio uma voz que dizia: "Este é meu Filho amado, nele está o meu agrado." Meditações sobre o mistério. Se como Jesus no batismo vivo, sairmos do rio de esquemas mundanos ou litúrgicos, o Pai Eterno, como fez com o seu Filho, também falará conosco ou nos confirmará com algum sinal luminoso vindo do céu, que também nós, de certo modo, somos filhos amados. Dos ensinamentos da Igreja Católica. A propósito de escutar a voz do Pai, que também pode se agradar de nós, assim diz São João Paulo II. Ao sair das águas da Sagrada Fonte, todo o cristão ouve de novo aquela voz que um dia se fez ouvir nas margens do Rio Jordão, e compreende ter sido associado ao Filho predileto, tornando-se filho de adoção e irmão de Cristo.
1: Muito bem, meu irmão e minha irmã, nesse primeiro mistério, como em cada mistério, o nosso objetivo é tentar colher o maior fruto possível, entender como podemos colocar em prática também esse mistério na nossa vida. E hoje a ficha aqui está nos propondo já, né, a graça de sairmos deste rio de esquemas mundanos ou litúrgicos, para escutarmos também nós essa voz do alto: "Este é o meu filho dileto, esta é a minha filha dileta." E como, o que melhor nós precisamos fazer para escutarmos também nós esta voz? Interessante, porque aqui o Senhor está dizendo, não? Nós vemos aqui no Evangelho que Jesus tem este movimento de sair das águas. E faz nos notar o nosso fundador em uma meditação que, geograficamente pensando, o Rio Jordão, ele vai terminar aonde? No Mar Morto. E o próprio nome já diz: Mar Morto, aonde não tem a vida. E por isso nós somos convidados a sair. Esses esquemas mundanos, que podem ser figura dessas águas, de repente qualquer comportamento, atitude, qualquer forma de pensar que não condiz com a vontade de Deus. E o Senhor nos convida a este movimento, a sair dessas águas, para poder escutar esta voz do alto: "Este é meu filho dileto." De fato, vai nos dizer São Paulo na carta aos Romanos, capítulo 12, versículo 2: "Não vos conformeis com este mundo, mas transformai-vos pela renovação da vossa mente." Então pedimos ao Senhor neste mistério a graça de vivermos bem o nosso batismo. Como também dizia o nosso fundador, o batismo não se resume só naquela ação de receber aquela água jorrante sobre as nossas cabeças, mas muito mais viver como filhos de Deus, como filhos amados, como filhos queridos, como filhos prediletos. Então pedimos a graça ao Senhor que, através deste mistério, Ele possa vir transformando a nossa maneira de pensar, a nossa a maneira de agir e a nossa maneira também de sermos cristãos. Amém. Pai.

0: Rei, principalmente as que mais precisarem da vossa divina misericórdia. Maria, Rainha da Paz e Flor do Carmelo,
1: rogai por nós e por todos aqueles

0: No segundo mistério luminoso, se lê e se medita sem distração, as bodas de Caná. Do Evangelho segundo São João. Faltando o vinho, a mãe de Jesus lhe disse: eles não têm vinho. Jesus lhe respondeu: mulher, para que me dizes isso? A minha hora ainda não chegou. Sua mãe disse aos que estavam servindo: fazei tudo o que ele vos disser. Meditações sobre o mistério. Senhor, neste mistério das bodas de Caná, te pedimos a grande graça de poder imitar Maria, a partir da grandiosa virtude da humildade. Dos ensinamentos da Igreja Católica. A propósito da humildade de Maria, assim diz São Luís Maria Grion de Montfort: Maria é a mãe admirável do Filho, que ele quis manter na humildade e no ocultamento durante a sua vida, para favorecer essa humildade. Ele a chama de mulher como se fosse uma estranha, embora dentro de si a estimasse e a amasse mais do que todos os anjos e as criaturas humanas.
1: Muito bem, agora nesse segundo mistério, que nós meditamos as bodas de Caná, isto é, estamos falando de casamento, nós podemos também nos perguntar, como nós podemos casar sempre mais a nossa vida com o ideal da vida de Jesus, através do exemplo de Maria e da sua humildade. Mas, e se nós perguntássemos, mas Maria foi realmente uma mulher humilde? Agora, voltamos para a palavra de Deus em Lucas capítulo 1, que vai nos dizer: Maria, quando diz, a minha alma engrandece o Senhor, o meu espírito exulta em Deus, meu Salvador, porque ele viu a humildade de sua serva. E poderíamos nos perguntar agora, o que é humildade, segundo a palavra de Deus? E lá na letra de São Paulo aos Filipenses, capítulo 2, versículo 8, nós vemos que está escrito: ele, Jesus, esvaziou-se de si mesmo, humilhou-se, fazendo-se obediente até a morte e a morte de cruz. E isso nos explica, né, nos faz entender que a humildade está ligada estreitamente também à obediência. Ele humilhou-se, fazendo-se obediente e obediente até a morte. Então, por isso, nós entendemos que também Maria foi esta mulher humilde, porque ela foi obediente. E hoje, particularmente nesta cena evangélica das bodas de Caná, Nossa Senhora nos convida a este ato de obediência. Fazei tudo aquilo que ele vos disser. E faz notar o nosso fundador: e o que disse Jesus? E nós vemos que Jesus vai falar: fazei isto em memória de mim, na última ceia. Fazei a comunhão eucarística. Então pedimos ao Senhor a graça nesse mistério, estando aqui diante de Jesus no Santíssimo Sacramento, a graça de compreender este gesto de amor que foi perpetuar conosco. Eis que estarei convosco todos os dias, disse Jesus. Então pedimos a graça a Jesus, através de Maria, de termos um coração sempre mais humilde e obediente. Amém.

0: Espírito Santo.
1: Como era no princípio, agora e sempre. Amém.
0: Ó meu Jesus, perdoai-nos, livrai-nos do fogo do inferno, levai as almas todas para o céu e socorrei principalmente as que mais precisarem da vossa divina misericórdia. Maria, Rainha da Paz e Flor do Carmelo,
2: rogai por nós e por todos aqueles que o Pai Eterno nos confiou.

0: No terceiro mistério luminoso, se lê e se medita sem distração, o anúncio do reino de Deus. Do Evangelho segundo São Lucas. Jesus convocou os 12. Ele os enviou a anunciar o reino de Deus e curar os enfermos. Os discípulos partiram e percorriam os povoados, anunciando a boa nova e fazendo curas por toda a parte. Meditações sobre o mistério. Senhor, concedei-nos a graça de sermos poderosos anunciadores do reino dos céus e bons portadores da alegria, pois a nosso respeito, um cristão sem alegria seria como uma vara de pescar sem isca. Dos ensinamentos da Igreja Católica. A propósito de anúncio, assim diz o Papa Pio XI, um pregador que não se esforça por confirmar com o exemplo da própria vida a verdade que anuncia, destrói com uma mão aquilo que edifica com a outra.
1: Muito bem, agora nesse terceiro mistério que nós meditamos, o anúncio do reino de Deus, antes de entrar propriamente na meditação, eu gostaria de fazer um convite a você que está em casa, que não nos conhece tanto, né? Principalmente aqui em Curitiba, onde nós estamos um pouquinho mais de 3 anos, gostaria de convidar você, você que gostaria que as irmãs fossem rezar na tua casa. Nós queremos aqui, tem um projetinho, né? Um projeto Zaqueu que idealizou o nosso fundador, que diz: quer rezar conosco na sua casa, na sua paróquia, para ter mais bênçãos, graça e paz? Hoje mesmo, os nossos irmãos da Itália, porque nós, como dissemos no início, também temos o ramo masculino, chegaram hoje no Brasil para dar oportunidade à nossa casa feminina, às nossas irmãs, de poderem, né, evangelizar pelas estradas a pé e de carona. Então, talvez você, em várias regiões, em São Paulo, não sei, aqui em Curitiba, por onde quer que eles passarem, pode ser que você vai encontrar com eles, pedindo carona. Acolha ele também, acolha eles dentro do teu carro, né? Peça uma oração, converse se você tem uma dúvida de fé, se você necessita esclarecer algo, se você precisa de um conselho. Eles estarão peregrinando por 1 mês e meio aqui nas regiões do Brasil. E a propósito do reino de Deus, agora imagina se você encontra com esses freis, com essas irmãs, e começa a ver eles anunciando o reino de Deus com tristeza, porque aqui a ficha nos sugeriria isto, né? Um cristão sem alegria seria como uma vara de pescar sem a isca. E uma vara de pescar sem a isca não serve para nada. Então também a nossa alegria é um imã, é um atrativo. Imagina falarmos da imortalidade, falarmos daquilo que o Senhor nos deixou, que é o máximo, a ressurreição do corpo, da alma, como diz o nosso fundador, termos na vida eterna um corpo jovem, perfeito, imortal. Imagina se nós anunciarmos isso com tristeza, com a cara murcha, com a cara emburrada. Então, a nossa alegria, dizia Papa Francisco, a nossa alegria, ela deve ser contagiante. Então pedimos também ao Senhor a graça nesse mistério, dizia Madre Teresa de Calcutá, que ninguém é tão rico que não tenha nada para dar, e ninguém é tão, ou melhor, ninguém é tão pobre que não tenha nada para dar, e ninguém é tão rico que não tenha nada para receber. E talvez você, né, é este evangelho que o outro também pode ler. Então pedimos ao Senhor a graça nesse mistério de anunciarmos, através também do nosso sorriso, através da nossa palavra, o reino de Deus, sempre mais, de maneira credível, através da nossa vida, que seja coerente com as nossas palavras. Amém.

0: Espírito Santo,
1: como era no princípio, agora e sempre. Amém.
0: Ó meu Jesus, perdoai-nos, livrai-nos do fogo do inferno, levai as almas todas para o céu e socorrei principalmente as que mais precisarem da vossa divina misericórdia. Maria, Rainha da Paz e Flor do Carmelo,
1: rogai por nós e por todos aqueles

0: No quarto mistério luminoso, se lê e se medita sem distração: a transfiguração de Jesus no Monte Tabor. Do Evangelho segundo São Lucas. Jesus levou consigo Pedro, João e Tiago e subiu à montanha para orar. Enquanto orava, seu rosto mudou de aparência e sua roupa ficou branca e brilhante. Meditações sobre o mistério. Senhor, concede também a nós a graça de podermos alcançar aquele altíssimo plano de oração e de vida, para podermos brilhar com uma luz imortal. Dos ensinamentos da Igreja Católica. A propósito de transfiguração, assim diz Papa Bento XVI. Lucas é o único que indicou previamente o motivo da subida. Subiu ao monte para rezar. A transfiguração é um acontecimento de oração.
1: Muito bem, meu irmão e minha irmã, você que está nos assistindo, nos escutando, nos acompanhando, nesse quarto mistério da transfiguração de Jesus no Monte Tabor, a ficha nos propõe, diz que a transfiguração é um acontecimento de oração. E se pensarmos nesta transfiguração, a transfiguração foi um ato de mudança que Jesus teve, uma transformação que ele teve diante dos discípulos. Não só uma transformação interior, mas uma transformação também exterior, né? Porque o seu rosto brilhava, as suas vestes resplandeciam. Então é isto que a oração tem o objetivo de fazer conosco: nos transformar a cada dia a mais. E o nosso fundador faz um exemplo muito simpático e muito simples. Ele diz: imaginamos este monte, o monte da transfiguração. O que nós precisamos concretamente para subir este monte? Dar passos. Então, tem um jogo de palavra em italiano, não? Porque passos bíblicos, né, que seria passagens bíblicas, em italiano também se fala passe biblici. Então, passe dopo passe. Passo bíblico, depois a passo bíblico. Isto é, para subirmos então esta montanha, nós precisamos dar passos. Para subir esta montanha da transfiguração, isto é, da imitação de Jesus, nós precisamos também, a cada dia, nos esforçarmos de colocar em prática. Hoje eu coloco um passo bíblico em prática, amanhã eu coloco outro passo bíblico em prática, depois da manhã eu coloco outro passo bíblico, e assim por diante, a nossa vida automaticamente, necessariamente, vai se transformando. Como diz aqui a ficha, vai fazendo com que nós resplandecermos esta luz imortal. Então pedimos ao Senhor também a graça, através desse mistério, de nos deixarmos transformar, que a nossa oração possa ser uma oração não somente com a nossa boca, resumida em palavras, né, em frases, mas que seja uma oração testemunhada, vivida, através dos fatos e também na verdade do Evangelho. Amém. Pai nosso que estais no céu, santificado seja.

0: No quinto mistério luminoso, se lê e se medita sem distração, a instituição da Eucaristia. Do Evangelho segundo São Lucas. Jesus tomou o pão, deu graças, partiu e lhes deu, dizendo: isto é o meu corpo, que é dado por vós. Fazei isto em memória de mim. Meditações sobre o mistério. Para comer este sagrado pão, descido do céu, devemos ir à Santa Missa. E, sobretudo, devemos esforçar-nos por viver a Santa Missa. Dos ensinamentos da Igreja Católica. A propósito de esforçar-se por viver a Eucaristia, para alcançar a felicidade eterna, assim diz o Papa Francisco: a felicidade e a eternidade da vida dependem da nossa capacidade de tornar fecundo o amor evangélico que recebemos na Eucaristia.
1: Muito bem, meu irmão e minha irmã, neste quinto e último mistério da instituição da Eucaristia, a ficha nos propõe que nós devemos não somente ir à Santa Missa, mas, sobretudo, devemos nos esforçar de vivermos a Santa Missa e tornarmos também fecundo este amor evangélico que recebemos na Eucaristia. Nós temos Jesus Eucaristia diante de nós. E hoje nós queremos pedir esta graça ao Senhor, que a nossa comunhão seja uma comunhão verdadeiramente de vida com Ele. Como vai nos dizer nosso fundador em uma das suas meditações, que a nossa comunhão não deve se resumir numa comunhão somente de lábios, mas também em uma comunhão de vida. Nós devemos nos transformar, como vai dizer Santo Agostinho. Não é Jesus que se transforma em nós, mas é nós que devemos nos transformar sempre mais na pessoa de Jesus. Transformar, nos deixar se transformar por aquele que nós comungamos, por aquele do qual nós nos alimentamos. Este é o sentido da verdadeira comunhão. Transbordar também, como dizia aqui, tornar fecundo este amor que nós recebemos através da Eucaristia. Imagine, Eucaristia significa também comunhão. Eu me coloco na fila, por exemplo, para receber a Eucaristia quando vou à missa. Mas ao mesmo tempo que eu vou receber Jesus, no meu coração eu não me encontro em comunhão com o meu irmão, com a minha irmã. Talvez por algum desentendimento, talvez por alguma situação que ficou mal resolvida. Mas aquilo que sabemos é que Jesus, no Evangelho, ele vai dizer: se te apresentes diante do altar e recordas que teu irmão, tua irmã, tem algo contra de ti, deixa a tua oferenda. Neste caso, não entre na fila da comunhão para receber Jesus. Porque qual sentido tem receber a Eucaristia e estar em falta de comunhão, separado do nosso irmão? Então é essa graça que nós queremos também pedir a Jesus Eucaristia, que possamos sermos testemunhas de comunhão fraterna com os nossos irmãos e irmãs. Que Jesus Eucaristia nesta noite possa dar a você que necessita de repente conceder o perdão a alguém, ou até mesmo pedir perdão a alguém que necessita se reconciliar, talvez o teu filho que você não converse há anos, talvez a tua mãe que há anos que você não fala com ela, talvez até mesmo aquele perdão, algum ente querido, que já faleceu e você não o fez a tempo. E Jesus se coloca através também disponível com a sua misericórdia, através do sacramento da reconciliação. Por isso, se dentro de você existe esta pendência, esta falta de comunhão, eu te convido, busca um sacerdote, vai se reconciliar com Jesus através deste sacramento, vai se reconciliar com a igreja novamente, reconciliar com o seu irmão e com a sua irmã. Então é esta graça que pedimos ao Senhor nesta noite, que a nossa vida se torne alimento e também Eucaristia para tantos outros. Amém. Pai nosso que és

0: O Espírito Santo,
1: como era no princípio, agora e sempre. Amém.
0: Ó meu Jesus, perdoai-nos, livrai-nos do fogo do inferno, levai as almas todas para os céus, e socorrei principalmente as que mais precisarem da vossa divina misericórdia. Maria, Rainha da Paz e Flor do Carmelo,
1: rogai por nós e por todos aqueles que o Pai Eterno nos confiou.
0: Rezemos agora pelas almas que padecem no purgatório. Dá-lhes, Senhor, o eterno descanso.
1: E que a luz perpétua os ilumine.
0: Descansem em paz.
1: Amém.
0: Salve, Rainha, Mãe de misericórdia.

este vale de lágrimas. Eis a, pois, advogada nossa, esses vossos olhos misericordiosos a nós volvei, e depois desse desterro, mostrai-nos Jesus, bendito o

0: Santa Mãe de Deus,
1: para que sejamos dignos de alcançar as promessas de Cristo.
0: Santo Anjo do Senhor, meu zeloso guardador, se a Ti me confiou a piedade divina, sempre me rege, me guarde, me governe, me ilumine. Amém. E agora, segundo as santas intenções do Sumo Pontífice, para obter as santas indulgências aplicáveis às almas do purgatório, recitamos um Pai Nosso, uma Ave Maria e um Glória, também pelas santas intenções do nosso Bispo Dom Peruso, do nosso pároco, também Padre Reginaldo, do nosso servo-geral, Padre Volantino, e de todos os responsáveis consagrados da nossa comunidade, dos missionários leigos ADPVV, dos responsáveis leigos dos nossos grupos de oração, e também por todos os missionários da obra Evangelizar, cada colaborador, e por você que assiste, que nos acompanha, você que também os ouvintes da Rádio Evangelizar 99.5 FM e todas as emissoras parceiras que também estão transmitindo este rosário para o Brasil inteiro. Então, pedimos pelas vossas intenções e também por cada homem e mulher de boa vontade que quer servir a verdade e aquela verdade que conduz a verdade de Cristo. Pai nosso, que estais nos céus, santificado seja o vosso nome. Venha a nós o vosso reino. Seja feita a vossa vontade, assim na terra como no céu. O pão nosso de cada dia nos dai hoje. Perdoai as nossas ofensas, assim como nós perdoamos a quem nos tem ofendido. E não nos deixeis cair em tentação, mas livrai-nos do mal. Ave Maria, cheia de graça, o Senhor é convosco. Bendita sois vós entre as mulheres. Bendito é o fruto do vosso ventre, Jesus. Santa Maria, Mãe de Deus, rogai por nós, pecadores, agora e na hora de nossa morte. Amém. Glória ao Pai, ao Filho e ao Espírito Santo, como era no princípio, agora e sempre.
1: Amém.
0: E agora, nesses últimos instantes, antes de concluirmos com a nossa oração final, enquanto o nosso músico nos ajuda com uma breve música de Nossa Senhora, quero convidar você que nos acompanha, que está em casa, se você tiver um livro espiritual de qualquer santo, se você tiver, melhor ainda, a palavra de Deus aí do teu ladinho, faça uma oração a Deus agora e abra a palavra de Deus. E nós queremos também interceder por você nesta noite, para que o Senhor também possa responder segundo as suas necessidades e intenções. Cantemos.

0: Oremos. Ó Deus, o Teu único Filho procurou-nos os bens da salvação eterna com a Sua vida, morte e ressurreição. A nós que meditamos estes mistérios segundo Deus e a Igreja, concedei-nos de imitar o que esses contêm e de desejar e alcançar o que esses prometem. Por Cristo nosso Senhor. Amém. Amém. O Senhor nos abençoe, nos livre de todo o mal e nos conduza à vida eterna.
1: Amém.
0: E agora, para finalizarmos, vamos fazer a oração à Nossa Senhora, próprio da nossa comunidade. Você que está nos acompanhando, vai recitando conosco aí no íntimo do seu coração. Bom dia, Nossa Senhora minha, Tu és a doce mama minha, com a Tua Santa Imaculada Conceição, dai-nos neste caminho, juntamente com todos aqueles que procuram a vontade de Deus, a Tua Santa bênção, proteção e iluminação, para descobrir em cada passo a nossa santa, única, irrepetível missão. Te o pedimos com todo o coração, para a maior glória de Deus e a salvação do maior número de almas possível. No nome do Pai, do Filho e do Espírito Santo. Amém. Nossa Senhora, cobri-nos com vosso santíssimo manto da reflexão, para uma santa meditação, para derrotar cada tentação. Muito obrigado, meu irmão, minha irmã, você que esteve conosco, nos fazendo companhia a Jesus Eucaristia nesta noite. E nós queremos agora dar continuidade a esta madrugada diante do Senhor, com o programa Ligados na Fé. E convidamos o Tiago e a Jaque, que darão continuidade. Cantemos, louvando e agradecendo ao Senhor.

E você que estava acompanhando o Rosário com as nossas queridas irmãs, nós queremos continuar essa madrugada com a sua presença, acolher no seu trabalho, no seu deslocamento. Muito boa noite, meu irmão. Nós vamos dar um passo a mais agora na nossa adoração. Essa madrugada que está só começando, de sexta para sábado, já sábado, o sábado que nos remete a Nossa Senhora. Aqui em Curitiba, diretamente da TV Evangelizar, aqui muito próximo, debaixo do Santuário de Jesus das Santas Chagas e de Nossa Senhora de Guadalupe, nós estamos diante do nosso amado, nós estamos com Ele, para Ele, por Ele. Queridos, você que adentra essa madrugada com a TV Evangelizar, nesse projeto que tem sido graça, bênção, renovação de fé, fortaleza e esperança na sua vida, não é à toa que a TV Evangelizar tem buscado estar mais perto de você, cuidar de você, cuidar da sua espiritualidade. E para que nós não nos dispersemos, nós queremos diante de Jesus adorá-lo, glorificá-lo e depositar sobre ele todas as nossas intenções, as intenções do nosso coração, da nossa família. Nós terminamos essa semana agradecendo a esse Jesus, adorando esse Jesus, dizendo: Senhor, o Senhor me sustentou até aqui. Louvado seja o teu santo nome. Louvado seja pela graça que o Senhor me dá, de ter me fortalecido, de ter fortalecido a minha casa, de ter me dado o pão de cada dia, de poder ter a graça de estar diante da tua presença. Nessa madrugada, meu irmão, Jesus encontra você. Assim como ele encontrou aquela samaritana, num horário desproporcional e incomum. Aquela mulher que desviava de muitos para não ser reconhecida, para não ser julgada. Aquela mulher que talvez, como nós, esteja num cansaço espiritual muito grande, no extremo cansaço físico e mental, olhando para um cenário no mundo onde há tantas guerras, há tantas perseguições, há tantos conteúdos que nos separam ao invés de nos unir. Assim como aquela samaritana naquele poço, com sede de água, com sede de vida, com sede de justiça. Assim como aquela samaritana que queria uma oportunidade de enxergar a vida de uma maneira diferente. Eu quero muito que você, nessa noite, se sinta encontrada por Jesus, como a samaritana foi. Eu quero, diante de Jesus, ser também essa samaritana. E eu quero, em nome dele, pedir para que você não tenha medo de olhar para Jesus, de adorá-lo, de dizer para ele que você tem sede, uma sede inesgotável, uma sede que nem você sabe definir o porquê é. Mas ele está diante de nós, tão perto,

0: tão perto de nós que é possível senti-lo e tocar nele. Toque na sua televisão, toque no seu celular. Envie esse convite para outras pessoas. Compartilhe o link da TV Evangelizar. Compartilhe o link do YouTube. Para que outras pessoas também possam tocar Jesus. Estar diante dele, tocá-lo, senti-lo e dizer para ele: Senhor, hoje eu sou a samaritana. Hoje eu sou aquela ou aquele que precisa de uma água viva, que precisa recuperar as forças, que precisa encontrar um caminho, que precisa encontrar um propósito. Mas também sou eu, Senhor. Somos nós, milhares de pessoas que estão ao vivo conosco pela TV Evangelizar, pelo canal do YouTube, que queremos te agradecer. Porque no percurso da samaritana até aquele poço, só ela e Jesus sabia tudo o que ela passou, as pessoas que ela se conectou, as decepções, o desmerecimento, a falta de amor, o vazio, as feridas, a solidão. Mas Deus a trouxe até aquele poço, para que ele fosse a solução, para que ele fosse o final de toda dor, para que ele fosse o sentido e o propósito de uma vida nova. Meus amados, eu sou a Jaque Candioto, e agora com vocês, e junto com o Rafa, nós queremos adorar Jesus, nós queremos cantar para Ele, nós queremos estar com você de mãos dadas nessa madrugada, nessa hora. Daqui a pouco nós teremos o terço das Santas Chagas, então eu peço que você segure firme o seu terço. Eu peço para que você se anime, eu peço para que você se entregue, eu peço para que esse momento seja uma hora tua e dele, assim como está sendo para mim, uma hora minha e dele. O sacrifício da madrugada, meus queridos, o sacrifício de um tempo de silêncio, aonde nós paramos para escutá-lo, escutar a sua voz, adorá-lo. Graças e louvores sejam dadas em todo momento
1: ao Santíssimo e Diviníssimo Sacramento.
0: Graças e louvores sejam dadas em todo momento
1: ao Santíssimo e Diviníssimo Sacramento.
0: Graças e louvores sejam dadas nesse momento
1: ao Santíssimo e Diviníssimo Sacramento.

fala mais alto. Tu és o centro. Nós queremos louvar o teu santo nome, te adorar, Senhor, engrandecer-te, porque se o Senhor sair do centro da nossa história e da nossa vida, nós nos perdemos. Porque se nós nos esquecermos que o Senhor é o centro da nossa história, nós nos perdemos dentro das nossas vaidades, dos nossos vícios. Nós nos esquecemos que somos irmãos. Nós nos esquecemos que a Tua graça existe e nós podemos acessá-la. Tudo é a Tua graça, Senhor. Tudo é a Sua graça, é tudo pela Sua graça. Meu querido e minha querida, eu quero me dirigir agora a pessoas que estão junto conosco nessa noite, que têm desacreditado que possa alcançar a graça de Deus. Pessoas que estão com o coração ferido, que estão distantes, distantes do amor. O que é Jesus? Jesus é o amor, meus amados. Jesus não é somente um pedaço de pão eucarístico. Jesus não é somente a imagem da cruz que lembra o propósito da salvação, que é a magnitude da nossa fé. Não é só isso. Além de tudo isso, Jesus é amor. Jesus é amor, Jesus é a certeza do amor. Se nos falta amor, nos falta Jesus. Se nos falta amor, nos falta a caridade, nos falta a piedosidade diante dos nossos irmãos. Se nos falta amor, não há lugar para a humildade. Se nos falta amor, não há lugar para que Ele nos encontre no poço da nossa vida real de hoje. Se nos falta amor, o nosso copo está cheio de maledicências, de pecado, de egoísmo. Agora, se nós esvaziamos esse copo e permitimos que Ele, como nosso amor, nos encha, nos preencha com a Sua presença de amor, nós não vamos olhar mais o outro com comparação. Nós não vamos mais deixar de estender a nossa mão. Nós não vamos mais permitir que as pedras que insistem em estar em nossas mãos sejam atiradas sobre as opiniões que não são iguais às nossas. Nós não vamos mais deixar de enxergar nas pequenas coisas, na pequena via, como Santa Teresinha nos ensina, de enxergar todos os sinais que Deus nos dá, que Cristo nos dá, dizendo a nós: amai-vos uns aos outros. Se você me ama, filho, ame aquele que eu amo. Ame aquele que eu escolhi, não aquele que você escolheu. Ame os seus irmãos, acolha os seus irmãos, observe os seus irmãos. E diante de Jesus, eu quero entregar todas as pessoas que estão em estado de vulnerabilidade. Jesus, as pessoas que não conhecem o teu amor, as pessoas que estão doentes por falta de amor, eu entrego diante de Ti nessa madrugada. Quantos associados, quantas pessoas agora, numa solidão extrema, enclausuradas numa bolha de solidão, porque aprenderam a viver sozinhos. Quantas pessoas freadas, paralisadas, essa é a palavra que o Espírito Santo coloca no meu coração. Pessoas paralisadas, porque pela falta do amor que não tiveram,
se desestabilizaram de uma maneira que não conseguiram avançar, que não conseguiram progredir. Em nome de Jesus, queridos, em nome da palavra de Jesus, eu peço que o Senhor alcance o teu coração agora. E se essa for a vontade de Deus, tudo isso caia por terra na sua vida. A palavra de Deus, ela nos diz claramente: a cada dia basta a sua preocupação, a cada dia basta a sua dor. E a vida tem me mostrado, queridos, que não é somente um dia, é uma tarde, é uma manhã, é uma noite, é uma madrugada. Cada instante basta a sua presença, Senhor. Cada instante que nós sentimos e permitimos a sua presença junto conosco. Por mais que nós passamos pelo vale da sombra da morte, não temeremos, porque nada nos faltará. Quando nós enxergarmos isso, queridos, quando nós enxergarmos que a presença do Senhor Jesus é tudo, é o ápice, é a completude de tudo, quando isso estiver gravado no nosso coração e na nossa mente, nada poderá nos frear, nos desestabilizar. Nós podemos até bambear, nós podemos até muitas vezes nos silenciar, precisar de um tempo, de um fôlego. Mas muito em breve o Espírito Santo soprará em nós os seus dons e a sua voz doce, dizendo: filha, filho, eu estou aqui. Olha para Jesus, olha para Jesus na tua realidade, olha para Jesus nessa madrugada e diz: Jesus, eu estou aqui. Eu digo, eu já aqui, eu estou aqui, Senhor, eu estou aqui, não só por mim, não só pela imensa gratidão que eu tenho pelo dom da vida, pela minha família, pelo meu trabalho, pelo pão de cada dia, mas pela graça, Senhor, que eu tenho de um dia ter sido resgatada de caminhos tão pecaminosos, de lugares tão sombrios, de uma bolha de egoísmo. E um dia o Senhor me tirou desse lugar, o Senhor me olhou e o Senhor me deu uma nova chance. Eu estou aqui também, Senhor, por tantas pessoas que gostariam de estar aqui diante de Ti, por tantas pessoas que frequentam esse santuário, esse auditório, por tantos associados que fielmente acreditam que ser fiel no pouco, o Senhor entrega tudo. A palavra de Deus, a Tua palavra, Senhor, ela não nos deixa sozinhos. A Tua palavra nos fortalece, a Tua palavra nos mostra o verdadeiro caminho. Eu estou aqui, Senhor, junto com milhares de pessoas que pedem a graça da cura. Portanto, eu peço, Jesus, visita os hospitais, visita as UTIs, de maneira tão especial nessa noite. Visita minha sogra no Hospital do Trabalhador, que se internou hoje devido a uma fratura na costela. Visite-a, Senhor, eu que a conheço. Visite-a, Senhor, porque eu sei que ela está com medo. Eu estou aqui pela minha família, pelo meu marido, pelos meus cunhados, pelas minhas cunhadas, pelos meus sobrinhos, pelo meu sogro. Visita, Senhor Jesus, as UTIs das criancinhas, as mãezinhas que estão lá, como se fosse Pietá, segurando a mãozinha dos seus filhos,
entregando seus filhos ao único que é capaz de mudar a realidade e o diagnóstico. Visita, Senhor, os asilos, aonde tantos velhinhos, mesmo com Alzheimer, choram de saudade daquilo que nem se lembra. Chora de saudade daquela mesa cheia. Chora de saudade da sua funcionalidade. Visita, Jesus, as penitenciárias. Visita, Senhor Jesus, os lugares sombrios do pecado. Quem somos nós para tirar aquela pedra? Se o Senhor, com uma frase, o Senhor libertou aquela mulher que tinha demônios inumeráveis no seu corpo e que pecava constantemente. Visita, Senhor Jesus, aquelas pessoas que não são olhadas, que não são enxergadas. Eu quero, de uma maneira muito especial, colocar todas as mães solos, todas as crianças que não têm o pai presente, todas as mães que estão exaustas, os pais solos, os pais que estão exaustos. Eu quero colocar diante de ti, Jesus, esse mundo que muitas vezes nós escutamos, esse mundo está perdido. Não, quando nós vamos lá no teu evangelho, aonde Mateus no capítulo 24 coloca detalhadamente o que o Senhor mesmo diz: o mundo ficará frio, haverá guerras, haverá separações de nações, haverá divisões de opiniões, esfriará o coração dos seres humanos, mas vocês não podem perder a fé. Jesus, nós estamos aqui para isso. Não permita que nós percamos a nossa fé. Não permita que a dor, não permita que a maldade desse mundo roube-nos a graça de confiarmos na tua vontade. Roube-nos o dever moral de fazer tudo aquilo que agrada o teu coração. Nós queremos cantar agora, Jesus. Cantar dizendo para o Senhor: eis-me aqui. Eu peço para o Rafa, se a gente pode cantar aquela canção da Colo de Deus, eis-me aqui. Se pode ser em sol maior. Eu quero, junto com você, olhar para Jesus e dizer: Jesus, eu não quero dar um passo sequer sem a tua presença, porque não faz sentido. Nada faz sentido, Senhor, sem a tua graça. Nada faz sentido, Senhor, se eu estou diante do Senhor, se eu vou diante de ti numa fila da comunhão para te receber, e quando eu saio daquela igreja, eu volto para a preocupação da minha vida, do meu dia a dia, do meu cotidiano, e eu não te pergunto o que eu posso fazer, Senhor, para te ajudar, o que eu posso fazer para ajudar aqueles que o Senhor ama. Eis-nos aqui nessa madrugada, Senhor. Eis-nos aqui, Jesus.

você que nos acompanha do YouTube, é para você que agora eu me refiro, que agora eu me dirijo. É para você que acompanha as madrugadas da TV Evangelizarte, aqui diante do nosso amado, diante do nosso rei, diante da nossa fonte de vida, diante da inesgotável fonte de misericórdia. Vai colocando os seus pedidos, vai dizendo: eis-me aqui, Senhor. Mesmo com o meu coração doendo, Senhor, eis-me aqui. Mesmo com essa insônia, com essa depressão, eis-me aqui, Senhor. Mesmo sem saber onde está meu filho, mesmo sem o meu marido ainda ter chego em casa, mesmo

eis-me aqui, Senhor. Mesmo com o medo que o meu coração nessa noite sente, eis-me aqui, Jesus. Porque não faz sentido a minha vida. Mesmo nos momentos em que eu preciso me calar, mesmo nos momentos, meus irmãos, que você não tem o que dizer para sempre para Jesus. Às vezes nós não temos uma oração para dizer a Jesus de tanta dor. Só

transbordar, Senhor. Eu não mereço, mas eu desejo. Eu quero transbordar, Senhor Jesus, da vontade de mudar a minha vida. Eu quero transbordar, Senhor Jesus, do meu desejo de céu, do meu desejo de amar, do meu desejo de perdoar. Eu quero transbordar nessa madrugada, Senhor. Eu quero transbordar de fé e de coragem. Eu quero acreditar na Tua vontade. Eu quero permitir, Senhor, que o Senhor tome as rédeas da minha vida. Eu quero transbordar, Senhor Jesus, não para que eu apareça, não para que seja para que qualquer coisa em mim se destaque, não, mas que através de mim, Senhor, o Teu nome cresça, mas que através do meu olhar, o Teu olhar possa alcançar tantas pessoas, que diante dessa madrugada, Senhor, aonde a TV Evangelizar é um instrumento, é uma ponte a tantos corações que sofrem, que precisam, que clamam, que adoram, que estão conosco, unidos nessa noite, nessa madrugada, por um propósito muito maior. É para que o Seu nome cresça, Senhor. É para que o Seu nome chegue e alcance. É para que as pessoas que estão no pecado se convertam. É para que as pessoas possam ser vistas. É para que os caminhos fechados e errados mudem de rumo.

0: especial, entregar todos os sacerdotes, toda a nossa Igreja Católica Apostólica Romana, todos os leigos, todos os irmãos, as irmãs, os seminaristas, as freiras, os missionários, os associados, os mensageiros da Capelinha de Santas Chagas, aqui na presença e no nome do Padre Reginaldo Manzotti, do Padre Jorge, do Padre Renatinho, eu quero colocar todos os sacerdotes que contribuem para que essa obra tenha a presença eucarística, todos os ministros de Eucaristia, todas as pastorais, os voluntários, todos os colaboradores. Obrigada, Jesus. Obrigada, Jesus, porque eu creio. Eu creio que os seus planos para a obra evangelizar são muito maiores do que nós podemos mensurar. Porque é uma obra que cuida de almas. É uma obra que cuida da mesa de pessoas, que ouve as pessoas, que ajuda pessoas a buscarem trabalho, a se recolocarem no mercado de trabalho. São conexões espirituais e cotidianas que fazem a diferença nas nossas vidas e na vida de tantas pessoas. Eu quero colocar, Senhor Jesus, os sacerdotes dos quatro cantos desse mundo, os que são perseguidos, os que se sentem ignorados, os que estão com depressão, com dores físicas, enfermidades, os que estão desanimados, os que estão em pecado, os que estão em desacordo com o catecismo da Igreja Católica. Entregamos nas suas mãos, Senhor, o único juiz aqui é o Senhor, o único capaz de amar infinitamente a todos de uma maneira muito especial e individual é o Senhor. Não se esqueça, meu amado, minha amada, você que nos acompanha, Jesus te ama individualmente. O amor que Ele tem por você não é igual ao que Ele tem por mim. Não é maior o que Ele tem por mim, nem menor. O amor que Ele tem por cada um de nós é individual. E eu quero te agradecer, Senhor, por nos amar de uma maneira especial, que nos constrange, que muitas vezes nós nem acreditamos, nós nem conseguimos mensurar o tamanho desse amor, o tamanho da Tua graça, que nos abraça mesmo nós não merecendo. Olhe para Jesus, olhe para Jesus. Acredite nesse amor, acredite nessa presença que agora te visita na sua casa. Olhe para Jesus, se fortaleça em Jesus. Amanhã é um novo dia, é uma nova oportunidade. Amanhã é um dia aonde você pode, junto com a tua família, meu querido, minha querida, rezar o terço das Santas Chagas, rezar o terço mariano, ir à igreja, fazer um programa com a sua família, amar a sua família, olhar a sua família, estar presente com a sua família. Não tem como olhar para Jesus, não tem como falar de cura, não tem como falar de entrega de fé sem falar em família. E agora nesse momento nós vamos rezar o terço das Santas Chagas, e eu quero, Jesus, justamente por todas as famílias, pelas famílias que estão vivendo momentos muito difíceis e também por famílias que estão vivendo momentos de muitas graças, momentos de cura, de libertação, de restauração, momento de união, mas também famílias destruídas, Senhor, famílias que só o Senhor conhece, famílias que precisam ser especialmente nesse terço das santas chagas, colocadas nas chagas do seu peito aberto, para descansarem, para serem curadas. Famílias que precisam se libertar de más escolhas, de decisões erradas. E se eu posso te ajudar, filho, filha, meu irmão, minha irmã, se eu posso te ajudar de alguma maneira, além de rezar com você e por você nessa noite, é te dizer que sempre haverá um tempo para voltar atrás e retomar o caminho. Sempre haverá um tempo de dizer para Jesus: Jesus, eu não quero mais. Jesus, eu não quero mais isso para mim. Jesus, eu estou cansado de ser escravo do meu pecado. Eu estou cansado. Eu nunca me esqueço o dia que um sacerdote me disse isso. Jaque, peça para Jesus te quebrar, acabar com você, para que você entenda verdadeiramente que você só pode ser algo de verdade quando Ele for o autor e o escultor da tua vida. Eu nunca me esqueci dessas palavras. Eu nunca me esqueci, e eu tenho pensado muito sobre isso na minha vida. E eu sei que você aí do outro lado, eu sei que você também tem vivido desafios, mas nas santas chagas de Jesus, eu quero nessa noite te entregar. Entregar você, meu irmão. E se eu puder interagir com você do YouTube, será uma bênção muito grande. Se eu puder contar com a sua oração, com a sua dezena, com o seu santo terço, deixa o seu pedido de oração, deixa aí no YouTube a tua experiência com a madrugada da TV Evangelizar, os momentos do rosário, os momentos de adoração do terço das Santas Chagas. É uma bênção saber que tudo isso faz sentido na tua vida. É uma bênção saber que nós não estamos aqui sozinhos. Eu e o Rafa estamos aqui com tanta gente. Estamos aqui diante de Jesus, por você, com você. E isso pode parecer algo tão clichê, tão vazio, mas a palavra de Deus diz isso: aonde dois ou mais estiverem juntos em meu nome, eu o atenderei. E depois ele diz ainda: se você me buscar, você me encontrará. E eu não posso ter dúvida, meu irmão. Você não pode ter dúvida. As santas chagas de Jesus nos acolhe e nos mostra nessa madrugada que se nós o buscarmos, nós o encontraremos. E a vontade dele sempre será boa, perfeita e agradável. Jesus, Jesus das Santas Chagas, acolhe todos esses pedidos do YouTube nesse momento. Acolhe tudo, que tudo possa ser, que tudo possa ser entregue nas suas mãos. Juntos, pelo sinal da Santa Cruz, livrai-nos Deus nosso Senhor dos nossos inimigos, em nome do Pai, do Filho e do Espírito Santo. Amém. Amém. Professemos a nossa fé. Creio em Deus Pai Todo-Poderoso, Criador do céu e da terra, e em Jesus Cristo, seu único Filho, nosso Senhor, que foi concebido pelo poder do Espírito Santo, nasceu da Virgem Maria, padeceu sob Pôncio Pilatos, foi crucificado, morto e sepultado, desceu à mansão dos mortos, ressuscitou ao terceiro dia, subiu aos céus, está sentado à direita de Deus Pai Todo-Poderoso, donde há de vir e julgar os vivos e os mortos. Creio no Espírito Santo, na Santa Igreja Católica, na comunhão dos santos, na ressurreição da carne, na vida eterna. Amém. Nesse Pai Nosso e nessa Ave Maria, eu quero entregar todas as pessoas que estão com dores físicas, coluna, joelho, calcanhar, bursites, tendinites, fibromialgia, enxaqueca, dores crônicas, doença autoimune. O Espírito Santo me sopra muito forte uma pessoa que tem doença de Crohn e você está tendo cólicas terríveis, e eu quero em nome de Jesus entregar nas santas chagas de Jesus a sua dor nesse momento. Pai nosso que estais no céu, santificado seja o vosso nome, venha a nós o vosso reino, seja feita a vossa vontade assim na terra como no céu.
1: O pão nosso de cada dia nos dai hoje, perdoai as nossas ofensas, assim como nós perdoamos a quem nos tem ofendido. E não os deixeis cair em tentação, mas livrai-nos do mal. Amém.
0: E nessa Ave Maria eu quero pedir a poderosa intercessão de Nossa Senhora, a Mãe da Misericórdia, que ela possa interceder por esse momento tão profundo e tão cheio de graça. O terço das chagas que ela tocou, o terço das chagas que ela gerou, do peito aberto de Jesus, que sobre ela também alcançou e jorrou água e sangue. As chagas de Jesus que estão abertas para nos acolher, e nós estamos nesse processo, nessa jornada de Nossa Senhora do Carmo, pedindo, não como um carmelita, que infelizmente eu não sou, mas como uma adoradora, como uma miserável pecadora, pedindo a intercessão poderosa de Nossa Senhora. Ave Maria, cheia de graça, o Senhor é convosco. Bendita sois vós entre as mulheres, e bendito é o fruto do vosso ventre, Jesus.
1: Santa Maria, Mãe de Deus, rogai por nós, pecadores, agora e na hora de nossa morte. Amém.
0: Amém. Graça, misericórdia, meu Jesus, nos perigos presentes, cobrimos-vos com o vosso preciosíssimo sangue. Amém. Pegue o seu terço e juntos, eterno Pai, tende misericórdia de nós, pelo sangue de Jesus Cristo, vosso Filho unigênito, tende misericórdia de nós, vos suplicamos. Amém. Eterno Pai, eu vos ofereço as santas chagas de nosso Senhor Jesus Cristo,
1: para curar as de nossas almas.
0: Meu Jesus, perdão e misericórdia,
1: pelos méritos de vossas santas chagas.
0: Meu Jesus, perdão e misericórdia,
1: pelos méritos de vossas santas chagas.
0: Meu Jesus, perdão e misericórdia,
1: pelos méritos de vossas santas chagas.
0: Meu Jesus, perdão e misericórdia,
1: pelos méritos de vossas santas chagas.
0: Meu Jesus, perdão e misericórdia,
1: pelos méritos de vossas santas chagas.
0: Meu Jesus, perdão e misericórdia,
1: pelos méritos de vossas santas chagas.
0: Meu Jesus, perdão e misericórdia,
1: pelos méritos de vossas santas chagas.
0: Meu Jesus, perdão e misericórdia,
1: pelos méritos de vossas santas chagas.
0: Meu Jesus, perdão e misericórdia,
1: pelos méritos de vossas santas chagas.
0: Meu Jesus, perdão e misericórdia,
1: pelos méritos de vossas santas chagas.

0: E nesse segundo mistério, eu quero rezar por você que acabou de receber um diagnóstico de uma enfermidade, câncer, tumores, gastrites, pancreatite. Não só você, mas as pessoas que você ama. Quero entregar nas chagas abertas de Jesus e pedir a Ele uma gota do seu sangue derramado. Porque a ciência tem um caminho. Deus tem outro caminho. E nós precisamos dos dois. Nós precisamos da ciência e nós precisamos da misericórdia de Deus. E nós estamos aqui diante de Jesus, que pode tudo. Ele pode transformar tudo. Creia nisso, queridos. Eterno Pai, eu vos ofereço as santas chagas de nosso Senhor Jesus Cristo.
1: Para curar as de nossas almas.
0: Meu Jesus, perdão e misericórdia.
1: Pelos méritos de vossas santas chagas.
0: Meu Jesus, perdão e misericórdia.
1: Pelos méritos de vossas santas chagas.
0: Meu Jesus, perdão e misericórdia.
1: Pelos méritos de vossas santas chagas.
0: Meu Jesus, perdão e misericórdia.
1: Pelos méritos de vossas santas chagas.
0: Meu Jesus, perdão e misericórdia.
1: Pelos méritos de vossas santas chagas.
0: Meu Jesus, perdão e misericórdia.
1: Pelos méritos de vossas santas chagas.
0: Meu Jesus, perdão e misericórdia.
1: Pelos méritos de vossas santas chagas.
0: Meu Jesus, perdão e misericórdia.
1: Pelos méritos de vossas santas chagas.
0: Meu Jesus, perdão e misericórdia.
1: Pelos méritos de vossas santas chagas.
0: Meu Jesus, perdão e misericórdia.
1: Pelos méritos de vossas santas chagas.

0: Amados, você prestou atenção no que a gente acabou de rezar? Meu Jesus, perdão e misericórdia. Quantas pessoas não conseguem se curar de uma doença porque não perdoam? Quantas mulheres não conseguem engravidar porque não perdoam? Quantos homens escravos, aprisionados em doenças mentais e emocionais, homens e mulheres, pela falta de perdão? Quantos diagnósticos de doenças malignas e graves pela falta de perdão? Todas as vezes que nós olhamos Jesus e nós pedimos a Ele que Ele olhe para nós, será que a gente para imaginar o que Ele pensa sobre todos os pecados em que nós não confessamos, em que nós não reconhecemos, principalmente o perdão que nós não damos? Então, esse terceiro mistério eu peço para que todos que estamos unidos em oração, traga também ao seu coração outras pessoas, traga o seu inimigo diante de Jesus e peça essa graça para Ele. Jesus, eu quero me libertar da escravidão, desse peso, dessa mágoa, dessa raiva. Eu quero ser libertado nessa noite dessa dor, dessa história pesada que eu carrego. Isso não me pertence mais. Diga isso para Jesus. Diga isso olhando para Jesus, meu amado. Eu sei que não é fácil. Eu sei que muitas vezes você vai pensar, eu vou dizer só da boca para fora, Jaque. Mas talvez você precise agora dizer da boca para fora, para que o teu entendimento possa ir se acostumando com uma vida nova, com os seus ombros menos sobrecarregados, com o teu coração mais leve. Todos que estão cansados, vinde a mim, o meu jugo é suave e leve. Descansa no Senhor, meu amado. Descansa no Senhor. Eterno Pai, eu vos ofereço as santas chagas de nosso Senhor Jesus Cristo,
1: para curar as de nossas almas.
0: Meu Jesus, perdão e misericórdia,
1: pelos méritos de vossas santas chagas.
0: Meu Jesus, perdão e misericórdia,
1: pelos méritos de vossas santas chagas.
0: Meu Jesus, perdão e misericórdia,
1: pelos méritos de vossas santas chagas.
0: Meu Jesus, perdão e misericórdia,
1: pelos méritos de vossas santas chagas.
0: Meu Jesus, perdão e misericórdia,
1: pelos méritos de vossas santas chagas.
0: Meu Jesus, perdão e misericórdia,
1: pelos méritos de vossas santas chagas.
0: Meu Jesus, perdão e misericórdia,
1: pelos méritos de vossas santas chagas.
0: Meu Jesus, perdão e misericórdia,
1: pelos méritos de vossas santas chagas.
0: Meu Jesus, perdão e misericórdia,
1: pelos méritos de vossas santas chagas.
0: Meu Jesus, perdão e misericórdia,
1: pelos méritos de vossas santas

0: E nesse quarto mistério, meus amados, você que está olhando para Jesus e para Jesus das Santas Chagas, olha que imagem mais linda. Printa essa imagem no teu celular e manda no teu grupo da família. Posta nas suas redes sociais e marca a TV Evangelizar, marca a Madrugada TV Evangelizar. Diga para aquelas pessoas que nem estão esperando, diga assim: eu estou rezando por você, eu estou rezando pela tua família. Eu quero colocar diante de Jesus todos os desempregados, todas as pessoas que estão precisando ser recolocadas no mercado de trabalho, pessoas que estão sofrendo nos seus trabalhos, com perseguições, com contendas, com orgulho, com a soberba. Jesus, pessoas que precisam de respostas, respostas de um concurso público, da graça de serem promovidas. Nada é impossível para o Senhor, nada é pequeno quando feito com amor. Santa Teresinha nos diz isso, não só para a nossa pequena via do cotidiano, mas também para tudo aquilo que nós acreditamos, para tudo aquilo que nós entregamos nas mãos do nosso amado Jesus. Eterno Pai, eu vos ofereço as santas chagas de nosso Senhor Jesus Cristo,
1: para curar as de nossas almas.
0: Meu Jesus, perdão e misericórdia,
1: pelos méritos de vossas santas chagas.
0: Meu Jesus, perdão e misericórdia,
1: pelos méritos de vossas santas chagas.
0: Meu Jesus, perdão e misericórdia,
1: pelos méritos de vossas santas chagas.
0: Meu Jesus, perdão e misericórdia,
1: pelos méritos de vossas santas chagas.
0: Meu Jesus, perdão e misericórdia,
1: pelos méritos de vossas santas chagas.
0: Meu Jesus, perdão e misericórdia,
1: pelos méritos de vossas santas chagas.
0: Meu Jesus, perdão e misericórdia,
1: pelos méritos de vossas santas chagas.
0: Meu Jesus, perdão e misericórdia,
1: pelos méritos de vossas santas chagas.
0: Meu Jesus, perdão e misericórdia,
1: pelos méritos de vossas santas chagas.
0: Meu Jesus, perdão e misericórdia,
1: pelos méritos de vossas santas chagas.
0: Meu Jesus, perdão e misericórdia,
1: pelos méritos

0: Quinto e último mistério. Eu só quero agradecer a Jesus por essa oportunidade de estar aqui nessa madrugada, Jesus. Daqui a pouco nós teremos um momento muito especial, nós vamos receber a tua ligação. O Tiago estará aqui recebendo a sua ligação, rezando junto conosco. Eu quero agradecer a Jesus pela obra evangelizar, eu quero agradecer a Jesus pela vida do Rafa, que está aqui servindo, toda a nossa equipe, todas as pessoas que estão dedicadas, para que chegue até você um conteúdo responsável de espiritualidade, para que você se fortaleça. Eu quero agradecer a Jesus porque eu cheguei aqui hoje tão cansada, de uma semana tão cansada, eu cheguei aqui com tanto medo pelo internamento da minha sogra, e meu coração agora está cheio de paz, e eu sei que eu posso descansar no Senhor. Eu quero agradecer a Jesus por cada um que está conosco no YouTube, eu quero agradecer a Jesus por essa semana, eu quero agradecer a Jesus por esse sacrifício que tantas alminhas estão fazendo junto comigo nesse momento. Almas alcançadas pela graça do nosso amado Jesus. Todos nós, nas chagas de Jesus, sendo banhadas por esse sangue que nos limpa, que nos devolve a vida, que nos devolve a força, que nos devolve a esperança. Eterno Pai, eu vos ofereço as santas chagas de nosso Senhor Jesus Cristo,
1: para curar as de nossas almas.
0: Meu Jesus, perdão e misericórdia,
1: pelos méritos de vossas santas chagas.
0: Meu Jesus, perdão e misericórdia,
1: pelos méritos de vossas santas chagas.
0: Meu Jesus, perdão e misericórdia,
1: pelos méritos de vossas santas chagas.
0: Meu Jesus, perdão e misericórdia,
1: pelos méritos de vossas santas chagas.
0: Meu Jesus, perdão e misericórdia,
1: pelos méritos de vossas santas chagas.
0: Meu Jesus, perdão e misericórdia,
1: pelos méritos de vossas santas chagas.
0: Meu Jesus, perdão e misericórdia,
1: pelos méritos de vossas santas chagas.
0: Meu Jesus, perdão e misericórdia,
1: pelos méritos de vossas santas chagas.
0: Meu Jesus, perdão e misericórdia,
1: pelos méritos de vossas santas chagas.
0: Meu Jesus, perdão e misericórdia,
1: pelos méritos de vossas santas chagas.

0: Nós estamos terminando o nosso terço das Santas Chagas, e é uma alegria imensa, imensa, poder concluir esse terço com você. Eu tenho certeza que milhares de pessoas encontraram sentido nessa madrugada. E eu quero acolher com muito carinho, aqui junto de Jesus, junto com toda a nossa equipe, o Tiago Lopes. Tiago, vem aqui conosco, meu amado. Vamos concluir junto esse terço das Santas Chagas. Bom dia.
1: Bom dia, você que está em casa também. Que alegria. Olha, estava vindo no carro acompanhando, vendo você aqui, sozinha, segurando as pontas. Sozinha não, né? Um monte de gente em casa.
0: Isso.
1: Mas louvado seja Deus.
0: Louvado seja Deus por tudo e por tanto. Eterno Pai, eu vos ofereço as Santas Chagas de nosso Senhor Jesus Cristo.
1: Para curar as de nossas almas.
0: Deus Santo, Deus Forte, Deus Imortal.
1: Tende piedade de nós e do mundo inteiro.
0: Graças e louvores sejam dadas em todo momento.
1: Ao Santíssimo e Diviníssimo Sacramento.
0: Amém.
1: Amém. Jaque, que maravilha. Nossa, mãe. Gente, agora já estamos perto das 3 horas. Nas 3 horas não, das 2 horas da manhã, né? Gente, a gente até se perde nas horas aqui, né? Mas agora chegou um momento muito especial. Na presença de Jesus, eu e a Jaque, nós queremos agora ouvir você, rezar com você. Eu sei que tem muitas pessoas nessa hora vivendo várias situações diferentes, né? Tem pessoas que estão trabalhando agora, talvez você esteja no seu trabalho. Então, quero convidar você que pode ligar pra gente, porque a partir de agora é Ligados pela Fé, não é mesmo?
0: Exatamente, Ligados pela Fé. Eu não quero ficar aqui só com o Tiago e com a nossa equipe. A gente quer ouvir a voz do pessoal, não é mesmo? Eu tenho certeza que será uma bênção poder te ouvir, te acolher e também rezar junto com você. E quando todas as vezes que nós rezamos uns pelos outros, né, Tiago? A gente se fortalece, a nossa fé se fortalece. Então eu quero pedir para o Rafa, para que a gente possa se despedir aqui de Jesus com uma canção, o que você quiser, Rafa. Porque o nosso amado Jesus, ele merece toda honra, toda glória, todo louvor. E diante dele não existe nada que não possa ser mudado, nada que não possa ser alcançado. Diante de Jesus o nosso coração se curva. E nós dizemos a Ele: Tu és maior que tudo, Tu és o único, Tu és o nosso amor.

0: Olha que a letra dessa canção fala muito de quem está em casa. Fala muito de cada um de nós.
1: Exatamente.
0: Por aqueles que não creem, eu estou aqui. Olha que a letra dessa canção fala muito de quem está em casa. Fala muito de cada um de nós.
1: Exatamente.

0: Estamos juntos, Jesus está aqui conosco. E esta madrugada que começa mais cedo na TV Evangelizar é esse lugar de encontro. Encontro de corações que desejam interceder. Então seja muito bem-vindo. Eu quero aqui reforçar o convite. 041-3221.
1: Duas horas.
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4: Exatamente, Tiago. Achei tão lindo quando você falou: só está aqui nesta madrugada quem quer viver uma experiência sobrenatural. É fácil, meus queridos? Não, não é fácil. Nunca é fácil a gente renunciar a algo que a gente gosta. Dormir, por exemplo. Mas a experiência de viver um sacrifício, de estar diante de Jesus, de rezar o Santo Terço, de rezar por uma graça, essa experiência é sobrenatural, meus amados. Isso é sobrenatural. Esse momento vale muito, é grandioso. Por isso que aquele momento eu disse para você: printa a tela do teu celular e manda para alguém, diz assim: eu estava rezando por você na madrugada da TV Evangelizar. Porque isso é sobrenatural, isso é um ato de amor. Mas nós queremos te ouvir para continuar nessa madrugada vivendo essa experiência.
0: E continuamos na presença de Jesus sacramentado no altar. Nós aqui não fazemos nada, é tudo Ele. É Ele
4: quem faz. Graça de Deus.
0: E Ele, talvez você vendo essa imagem, é como se Jesus estivesse aqui paradinho. Não. Jesus está em constante movimento, em constante ação. Na minha e na tua vida, por isso acredite. 041-3221-6078. Vamos fazer o seguinte, para preparar o nosso coração, Jaque. Vou pedir ao meu irmão Rafael para a gente cantar uma música ao Espírito Santo.
4: Perfeito.
0: Porque o Espírito Santo é esse mover de Deus, é a vida, é a novidade. Então, gente, a madrugada é tempo de novidade, novidade de Deus para cada um de nós. Você que estava com insônia, ligou sua TV e está aqui conosco, tá vendo? Não é por acaso.
4: Não é.
0: Há um propósito.
4: Há um propósito.
0: Então clama o Espírito Santo de Deus com a gente.

aí no silêncio da sua casa, do seu trabalho, talvez na logística, sendo transportado para outro lugar, numa viagem. Eu quero convidar você, abaixinho, ir falando na língua dos anjos, vai soltando a sua voz. O Espírito Santo arde no meu peito, pedindo para que nós possamos agora fazer uma experiência desse fogo, desse incendiar do Espírito Santo na nossa alma. A libertação da nossa alma, a libertação dos nossos pensamentos intrusivos, talvez a libertação dos seus filhos, do seu marido, da sua esposa, dos seus pais. Vai soltando a sua voz suavemente, pedindo que o Espírito Santo, através dessa língua de fogo, para que isso possa agora ser a tua oração, é

0: Obrigada, Jesus. Obrigada, Jesus.
1: É neste mover do Espírito Santo que nós já queremos receber a primeira ligação desta madrugada. Maria José fala conosco aqui do Paraná. Um bom dia, minha querida. Paz de Jesus.
2: Bom dia.
1: Você fala de qual cidade, querida?
2: Eu falo de São Carlos, aí, Paraná.
1: Que maravilha.
2: Vizinho aqui do Paraíso do Norte, da cidade do Padre Reginaldo, né?
1: Olha aí, ó, tá vendo? Vizinho do Padre Reginaldo.
2: Aí eu quero... É, vizinho. Aí eu quero pedir uma graça pro meu filho Rafael, que ele tá com problema no nervo da perna, né? Que a perna já tá dura. Pedir para a Santa Charga que derrama uma bênção sobre a perna dele, que está sofrendo muito, né?
1: Amém. Ele faz quanto tempo que ele está, né, vivendo essa realidade, Maria José?
2: Ele está com uns 26 dias.
1: Uhum. E teve uma causa específica? O que, que aconteceu?
0: Um diagnóstico, talvez?
2: Não, ele desceu do carro, né, e ele torceu. Torceu a perna, né, e afetou o nervo.
1: Amém. Como que é o nome dele,
2: também,
1: Maria?
2: Rafael José da Silva.
1: Rafael José da Silva. Bom, eu já percebi, só pelos nomes, a devoção de vocês, né? Começar pelo teu nome, Maria José. Pode falar, Maria.
2: Eu quero pedir pela alma do meu esposo Nelson José da Silva. E pela alma do meu filho, Nelson Gabriel da Silva. Ele fez 2 anos que ele faleceu agora, dia 21, né?
1: Nossos sentimentos, viu? Perdeu o esposo e também um filho.
2: É, foi o filho. O esposo foi um AVC que deu, ele ficou 9 anos, assim, andando. Mas depois, devido a uma hérnia que deu, ele faleceu. E o meu filho faleceu de acidente de moto.
1: Amém.
2: Estava em Maringá trabalhando, foi para o serviço, né? E eu não deixo de não rezar por eles, eu rezo todo dia, né?
1: E também pode ter certeza que a tua oração faz a diferença, viu, Maria José? Eu imagino que nessa hora, junto com a senhora, tem muitas mães, né, Jaque, rezando pelos seus filhos, né?
0: Com certeza. E nós queremos, Maria...
2: E tudo isso, Tiago, ainda tive 10 anos atrás... Fiz um tratamento do câncer, né? Graças a Deus, hoje eu estou curada.
0: Amém.
2: Agradeço muito a Deus por tudo que a gente passa, né? E também quero pedir por vocês aí, né? Me evangelizar.
1: Amém, Maria José. Então vamos fazer o seguinte, nós vamos frisar Jesus agora, porque é Ele quem realiza a graça. Jesus Eucarístico. Nós queremos... pedir ao Senhor, nesta madrugada, visita o Rafael José, que teu sangue precioso, Senhor Jesus, nesse mês, que é o mês dedicado ao preciosíssimo sangue de Jesus, nós te pedimos, derrama uma gota do teu sangue sobre as pernas do Rafael José. Nós te pedimos também, Senhor Jesus, pelas almas do esposo e também do filho da Maria José. E também acrescentamos aqui, Jesus, o pedido de todas as mães que rezam pela saúde de seus filhos. O Senhor conhece os corações, o Senhor sabe de tudo aquilo que acontece. Nós te louvamos, bendizemos e adoramos, porque sabemos que tens poder para curar, libertar e restaurar. Maria José, que Deus abençoe a senhora e tenha certeza que a graça de Deus visita a sua família, visita também o seu filho. Amém.
2: Amém.
1: Essa certeza que temos que ter, povo amado de Deus. Nós temos que pedir com fé. Temos que pedir já na certeza da vitória. Às vezes, a gente fica como aquele filho que tem medo de pedir para o pai, tem medo de pedir para a mãe, porque acha que vai receber uma negativa. Não. Nós temos que pedir com convicção, porque foi a própria palavra de Deus que nos garante. Foi o Cristo quem diz, pedi e recebereis. Então não tenha medo de pedir. 041 3221 6078. Eu e a Jaque, Rafael e Jesus estamos aqui para te ouvir e para rezar por você. Temos mais ligação, Jaque?
0: Temos sim. Temos a Meire de Fortaleza. Bom dia, Meire.
3: Bom dia.
0: Tudo bem?
3: Bom dia, tudo bem.
0: Eu queria te pedir a gentileza, eu quero te pedir a gentileza de abaixar um pouquinho o volume da sua televisão, porque está dando uma interferência aqui para nós, por favor.
3: Certo.
0: A paz de Jesus, minha querida, nós queremos te desejar que toda a paz do Senhor possa estar na tua vida, no teu coração. Estamos felizes de poder falar com você e nós queremos saber qual a sua intenção.
3: A minha intenção é sobre um livramento, né, do meu esposo, que ele teve um acidente de moto.
0: Qual é o nome do seu esposo?
3: Leandro Holanda.
0: Joel?
3: Leandro Holanda.
0: Leandro, ok.
3: E a conversão dele, né, pela saúde da minha família, pelos falecidos da família, pela minha amiga Mísia que faleceu essa semana.
0: Nossos sentimentos.
3: E pela minha tia, que eu estou aqui com ela, minha tia Jessina, e todos da família.
0: Meire, nós acolhemos você primeiramente, essa mulher de fé que nessa madrugada, né, Tiago? Está com o coração apertado devido ao acidente, devido à conversão que você está esperando há tanto tempo. Mas Jesus, aqui diante de você, Meire, Jesus, Ele te enxerga, Ele te vê. E nós queremos pedir com muita fé, Jesus, nessa noite, nessa madrugada, nesse amanhecer. Visita a casa da Meire, Senhor. Visita a sua família, visita os seus filhos, visita a família da sua amiga enlutada, visita o coração da Meire, Senhor Jesus, essa mulher que não desiste do poder da oração, que não desiste de te buscar, mesmo quando o seu coração está inquieto, está inseguro e com medo. Meire, eu quero colocar você como mãe, como esposa, minha querida, diante de Jesus nessa noite, com a certeza de que todo esse momento vai passar e depois você vai voltar nesse momento para agradecer e dizer: Senhor, o Senhor estava lá comigo naquela madrugada em que eu liguei na TV Evangelizar, em que eu estava me sentindo sozinha. O Senhor estava comigo, o Senhor estava cuidando da recuperação do meu marido, o Senhor estava cuidando da conversão da minha casa. E nós queremos, Senhor Jesus, te agradecer, porque nós pedimos já com a certeza de que a graça será alcançada. Obrigada, Jesus, pela vida da Meire. Obrigada por todos que estão conosco. Obrigada, Jesus. Obrigado. Nós queremos te adorar e te glorificar.

0: No Evangelho nós vamos encontrar em vários momentos Jesus, ele se retira para rezar. E na maioria das vezes, o horário que Jesus escolhe é justamente a madrugada. Foi por volta desse horário que nós estamos agora que Jesus foi capturado no Monte das Oliveiras. Então Jesus sabia que há na madrugada, no silêncio da madrugada, um espaço, um momento oportuno para falar com Deus. Talvez por conta do silêncio, talvez por conta do coração que já passou por tanta coisa.
1: Dos meninos dormindo.
0: Mas eu tenho certeza que hoje, com Jesus na madrugada, você vai receber uma graça muito especial.
1: Eu creio em nome de Jesus.
0: Amém.
1: Amém.
0: E aí agora nós queremos contemplar a graça de Deus na vida da Eliane de Caruaru, que está conosco. Eliane, bom dia. A paz de Jesus, minha irmã.
2: Bom dia.
0: Tudo bem?
2: Tudo bem, com a paz do Senhor.
0: Amém. Contigo também, minha querida. Conta pra gente o que que você quer partilhar conosco, o que que você quer rezar.
2: Eu quero partilhar oração para mim e meu esposo. Oração para mim e meu esposo Ramos, na vida da minha filha, na vida da minha mãe, que está passando por muito processo sério. Oi e vigie por ela, por meus familiares, o familiar de meu esposo e por todos aqueles que estão no hospital, precisando de uma cura e de uma salvação. E em minha vida e na vida do meu esposo, peço graça, força e sabedoria para a gente enfrentar tudo junto, em nome de Jesus.
0: Amém, Eliane. Olha, deixa eu fazer uma pergunta para você. Dona Eliane, a senhora sempre reza de madrugada?
2: Rezo todos os dias, não perco não.
0: É mesmo? E o que que a senhora pode dizer dessa experiência de rezar na madrugada? Já teve graça, já teve bênção alcançada?
2: Já tive bênção alcançada na minha vida, sobre minha saúde e a paz no meu lar.
0: Amém. Tá vendo, gente? Aí, ó, né, Jaque? Tá aí o que a gente acabou de dizer.
1: Exatamente. É uma experiência que só quem vive, Tiago, pode só testemunhar.
0: Exatamente. Então nós queremos rezar sim por você, Eliane, por toda a sua família, uma grande intercessora. Na presença de Jesus, nós queremos apresentar o teu coração, a tua vida, a tua família. Jesus sabe, Jesus conhece todas as realidades aí da tua casa, tudo aquilo que você já enfrentou e aquilo que vocês estão enfrentando agora. Senhor Jesus, nós te pedimos que a graça da tua presença aqui nesta madrugada possa alcançar os corações de toda a família da Eliane. Os filhos, o esposo. Eu peço também, Senhor Jesus, que pelo poder da tua presença na Eucaristia sejam quebradas todas as correntes, todos os grilhões, tudo aquilo que torna cativo em alguma área da vida da Eliane e de sua família, seja na vida financeira, na saúde, nos relacionamentos. Cura, Jesus, liberta, Jesus. Nós cremos, Senhor, que com a tua presença o mal bate retirada. Todo olhar de inveja, toda situação que possa afetar essa família, nós te pedimos, Jesus. Cura, liberta e restaura. Eliane, a tua oração agrada muito o coração de Deus. Continue sendo esta grande intercessora. Muitas graças o Senhor ainda tem para derramar sobre a sua vida. E muito obrigado pela sua ligação, viu, querida?
2: E que a todos vocês aí com muita paz, bênção e saúde.
1: Amém.
0: Deus abençoe. Essa música que você estava cantando, Jaque, eu gosto muito do começo dela.
1: Eu também.
0: Porque o dia que a gente entender e tomar posse do milagre na nossa vida a cada dia, aí a gente começa a experimentar uma vida no Espírito. Porque a vida no Espírito é isso, é você colocar o pé sem ter o chão, é você procurar olhar não com os teus olhos físicos, mas olhar com os olhos da fé. Vamos cantar isso?
1: Vamos cantar.
0: Eu vivo um milagre todos os dias. E você? Você também vive, eu sei disso.

0: era aquilo que não nos cabe. O primeiro passo para alcançar o milagre é ter o impossível.
1: Exato.
0: Você que está aqui nesta madrugada com o impossível, talvez você está clamando, rezando, porque de fato você está até desesperada, desesperado. A primeira boa notícia é essa: o primeiro passo para o teu milagre você já tem. Então, clame com fé. E agora nós vamos para onde?
1: Nós vamos lá para o Mato Grosso do Sul?
0: É isso mesmo.
1: É isso mesmo, que beleza. E caiu a ligação? Tomara que a Rosimeire tente novamente.
0: Ela vai tentar.
1: E você sabe, Tiago, que é tão interessante. Você estava falando sobre viver milagres, né? Rapidamente aqui, um testemunho da minha vida. No passado, eu achava que milagre era coisas muito grandes. Era graças assim que era material, era uma doença, uma enfermidade, um paralítico sair andando, um mudo falar, um surdo escutar. Eu tinha uma fé muito infantil. Mas depois que eu vivi a minha experiência com Jesus, e a minha fé foi amadurecendo, Jesus foi permitindo que os meus olhos fossem enxergando, percebendo o que era verdadeiramente os milagres na minha vida. E hoje, o fato de eu ter deixado na minha casa o meu filho dormindo com o meu marido, quando eu saí naquela chuvinha, né?
0: Delícia.
1: Esse friozinho de Curitiba, talvez lá em Goiás, nós vamos falar com a Rita daqui a pouquinho, lá em Goiás talvez esteja calor, mas aqui está um frio. Quando eu saí da minha casa e fechei a porta, eu falei: Jesus, obrigada pela minha família, que é o meu maior milagre. Então, talvez, Tiago, essa experiência do impossível, a experiência da fé, seja a gente enxergar que aquilo que nós palpamos, aquilo que nós vemos, ou talvez aquilo que nós ainda não conseguimos enxergar, se está nas mãos de Deus, é o nosso milagre. Então, eu partilho com vocês nessa noite e acolho com muito carinho a Rita de Goiás. Boa noite, Rita. Paz de Jesus.
2: Boa noite. A paz de Jesus.
1: Tudo bem?
2: Estou levando, filha. Não posso falar que está tudo bem, mas, como eu digo, eu vou ficar ainda.
1: Mas vai ficar tudo bem. Você crê nisso, Rita?
2: Eu creio.
1: Amém. Eu creio. Qual que é a sua intenção, minha querida?
2: A minha intenção é que eu pedi pelo Santo Sábio de Jesus que visite meu filho na UTI. Está internado na UTI há 34 dias pelo acidente que ele sofreu aqui em Barro Alto. E está, como se diz, paralisado, sabe? A família dele em casa, os filhos dele, uma criancinha de 3 anos pedindo pelo pai. E, então, sim, é muito doloroso a gente ir lá fazer a visita e ver naquela situação. Peço a Jesus a cura, a libertação dele daquele lugar.
1: Rita.
2: Não só por ele, né? Mas por todos aqueles que estão ali, né?
1: Rita, você me desculpa, qual é o nome dele?
2: Cairo Aparecido dos Reis Coelho.
1: E ele, que ele é seu? Me perdoe, eu não ouvi.
2: Ele é meu filho.
1: É seu filho que está na UTI, Tiago. Há 31 dias.
2: Há 33 dias.
1: 33 dias. Um nome. Um nome e um número tão específico, a idade de Cristo. Rita, eu quero, como mãe, com você nessa noite, diante de Jesus. Será que eu posso? Equipe, será que eu posso ir diante de Jesus? Eu quero ir diante de Jesus. Rita, você está aqui comigo no meu coração, minha querida. Eu quero diante de Jesus me ajoelhar. Eu quero, Jesus, trazer aqui esse menino, o menino da Rita. Assim como Nossa Senhora, diante daquela cruz, olhou aquela cruz, aquele filho ensanguentado, paralisado naquela cruz. Jesus, visita no hospital esse menino, esse pai, esse filho, esse esposo. Visita agora, Jesus. Nós pedimos uma gota preciosa do teu sangue sobre a vida, sobre a cura, sobre a estabilidade desses aparelhos que ele está, sobre a pressão arterial, sobre todas as células, sobre os órgãos dele nessa noite, nessa madrugada. Jesus, nós te pedimos, eu clamo como mãe, eu clamo agora com a Rita, eu trago aqui a Rita, Jesus. Eu sei que só o Senhor pode fazer aquilo que os diagnósticos, os médicos muitas vezes são incapazes, mas nós cremos, Senhor Jesus, que assim como aquela hemorroíza, ela tocou no teu manto e ela foi curada, nós pedimos para que o Senhor possa tocar agora nele, tocar nele agora. Nós queremos que a sua vontade, a sua infinita e santa vontade seja feita, Senhor. Mas o Senhor mesmo nos deu essa liberdade. Clame, peça. Eu posso fazer o impossível.
0: O Senhor colocava muito forte no meu coração, Rita. Já logo que eu vi o seu nome escrito na plaquinha que a gente lê ali das pessoas que estão ligando, quando eu vi o nome Rita, eu já pedi a intercessão de Santa Rita. E sei que ela é, na tua vida, uma grande intercessora. Santa Rita é a santa das causas impossíveis. E eu não tenho medo de dizer, Rita, na presença de Jesus, se passaram 33 dias por algum propósito que nós não sabemos, o seu filho está nesse caminho. Mas eu quero profetizar com toda a certeza do meu coração, o teu filho vai testemunhar essa vitória sem nenhuma sequela. Sem nenhuma sequela. Porque o nosso Deus é o Deus do milagre, é o Deus do impossível.
1: É o Deus do impossível.
0: É o Deus que realiza todas as coisas. 33 dias numa UTI não é por acaso, Jaque. Não, essa ligação hoje.
2: Eu vim embora pra casa com o coração partido. Sabe? Eu não consegui dormir. Eu chorando, entendeu? Como se diz, eu não sei o que que passa na minha mente, mas Deus sabe. E faz que eu não peço pela minha vontade, mas sim pela vontade de Deus. Deus faça um milagre, dá uma cura pra ele, que ele vai estar pra casa pensando pra fazer isso.
0: Sabe, Rita, quando a gente escuta esse número 33, a gente associa à morte de Jesus. Mas não é isso que nós devemos associar.
1: Não
0: 33
1: é isso.
0: Significa a nossa salvação.
1: A vida eterna, a ressurreição de Jesus.
0: Porque foi com 33 que Jesus nos salvou. Então a salvação chega nesta hora, não só para o teu filho, mas para quantos e quantos filhos que estão em UTIs e que mães estão rezando conosco nesta madrugada.
1: Tiago, me vinha muito forte no meu coração Nossa Senhora e Santa Rita, com tantas mães que vivem o que a Rita nessa noite, nessa madrugada está vivendo, na incerteza de um diagnóstico, de uma UTI, de uma enfermidade, de situações que nós não conseguimos ter o controle, mas nós entregamos o controle a ti, Jesus. Nós entregamos a vida da Rita, da sua família, nós entregamos toda a equipe médica, que o Senhor possa inspirá-los com o teu Espírito Santo, todos os enfermeiros. E eu creio, assim como o Tiago disse, Rita, em nome de Jesus, você vai ligar e vai testemunhar essa vitória na sua vida. Amém. Amém.
0: Rita, muito obrigado pela sua ligação. E faz muito sentido, agora a gente entende por que que Jesus inspirou essa música no coração da Jaque para cantar antes dessa ligação. Então você também que está rezando por alguém que está na UTI, você que está intercedendo, você que está cuidando, cante esse refrão com a Jaque de todo o teu coração, porque é isso que realmente acontece. Enquanto nós estamos aqui adorando Jesus, Ele está visitando os leitos de UTI. Enquanto nós estamos adorando Ele aqui, porque Deus, Jesus, é onipresente, Ele está em todos os lugares. Ele está visitando agora os doentes, Ele está visitando agora aqueles que estão aflitos. Então cante esse refrão com todo o teu coração.

0: Estamos sendo transformados pela graça de Deus. Amém. E ainda prostrados na presença de Jesus, eu quero receber a ligação da Luzamira de São Paulo. Olá, minha irmã, bom dia, paz de Jesus.
1: Bom dia.
0: Conta para nós, minha querida, o que o teu coração quer entregar para Jesus hoje.
1: Ah, meu irmão, eu queria pedir a ajuda de vocês aí, de Deus, primeiramente Deus, que vocês intercedem por nós, porque faz muitos anos que eu tô com depressão muito forte, tem vezes que eu fico 3 meses de cama sem levantar, não tenho ano para fazer o serviço, fico muito triste, pensamento negativo, triste, mas não consigo nem na igreja.
2: Meu Deus.
0: Você tem quantos anos, Luzamir?
1: Eu tenho 69.
0: E há quanto tempo você está assim?
1: Eu estou assim mais ou menos uns 13 anos.
0: E aconteceu alguma coisa nesse período que pode ter desencadeado essa depressão? Você passou por alguma situação?
1: Muito, passei.
0: Conta para nós.
1: O meu filho ele tem a doença de Crohn.
0: Aham.
1: O meu filho tem a doença de Crohn.
0: Certo.
2: Crohn.
1: E no começo ele começou a passar mal, e a gente não sabia o que era, né, que tinha doença, né? Ele levou no médico, os médicos olhavam e não falavam o que era, e falavam uma coisa ou outra. E o menino ficou muito tempo de cama, assim, não andava, vomitava tudo, até água me vomitava, eu pensava que ele ia morrer. Aí eu ficava noite e noite sem dormir, sofrendo.
0: Uhum.
1: E problema com o marido também. Aí depois a gente separou, nós separamos. E ficou eu com o menino. É que a situação é difícil para nós, sabe? Aí levamos ele em Piracicaba, o médico descobriu que ele tinha doença de Crohn. Aí de três em três meses, ele toma um medicamento para doença de Crohn, sabe? E ele está trabalhando há 3 anos na firma, e a firma mandou ele embora agora, e ele está desempregado. Eu falei, meu Deus, ele precisando do médico, de remédio para tomar, precisando de convênio, e mandaram ele embora. Agora ele manda currículo em outro lugar para poder chamar ele, e eles pegam tudo, o endereço dele, tudinho, para chamar ele, depois acho que não chamam por causa da doença, né? Eu estou muito preocupada, muito triste.
0: Eu sinto no meu coração, Luzimira, que nós precisamos rezar para que você não se culpe. Você se culpa? Você se sente culpada?
1: Do quê?
0: Da situação do seu filho?
1: Eu sinto um pouco, muito.
0: Então, minha querida, você não tem culpa de nada, né? Primeira coisa é isso. Queria convidar você a olhar para Jesus agora, Luzimira, e repetir comigo essa oração. Senhor Jesus, se tu queres, pode me curar.
2: Pode me curar.
0: Senhor Jesus,
2: se tu queres,
0: podes me curar.
2: Podes me curar.
0: Vem, Senhor Jesus.
2: Vem, Senhor Jesus.
0: Traz a tua alegria.
2: Traz a tua alegria.
0: Tira toda a tristeza.
2: Tira toda a tristeza.
0: Toda a angústia.
2: Toda a angústia.
0: Toda a culpa do meu coração.
2: Toda a culpa
1: do meu coração.
0: Eu quero ser livre, Jesus.
2: Eu quero ser livre, Jesus.
0: De todo sentimento.
2: De todos os sentimentos.
0: Que me aprisiona.
2: Que me aprisiona.
0: Senhor Jesus, na tua presença eu quero agora pedir a graça da libertação na vida desta tua filha, Senhor Jesus. A depressão como consequência de outras realidades que o Senhor sabe qual é. Senhor Jesus, pelo poder do teu sangue, pelo poder do teu santíssimo nome, que sejam quebradas todas as correntes, todas as amarras, todos os grilhões na vida desta tua filha. Levanta ela, Senhor Jesus. Levanta ela deste tempo de depressão. Repete comigo, Zemira. Senhor Jesus,
2: Senhor Jesus,
0: eu me lanço sem medo, na vida nova,
2: na vida nova.
0: Eu me lanço
2: sem medo,
0: na vida nova,
2: na vida nova. E eu posso contribuir, Tiago?
0: Com certeza, minha mãe.
2: Lu, minha querida.
1: Oi.
2: Em nome de Jesus, eu peço a você, tome os seus remédios certinho. Em nome de Jesus, nós temos dois caminhos, nós temos uma graça muito grande de Jesus nessa terra, que é a ciência. A ciência é uma graça de Deus, um presente de Deus. Se nós não acessarmos essa graça, nós não vamos ser totalmente curados na depressão. Eu quero muito que a oração que o Tiago fez para você faça sentido para você, minha irmã. Mas eu quero também que todos os dias você olhe o teu medicamento e você tome certinho. Eu quero que você não falte em nome de Jesus na consulta do psiquiatra. E eu quero sentir no meu coração de mãe a tua gratidão, a tua alegria que Jesus está trazendo e devolvendo a tua alegria, porque o teu filho é o teu milagre. O teu filho, ele podia estar morto. A doença de Crohn, ela podia ter deixado consequências, sequelas terríveis no teu filho. O teu filho foi curado pela graça de Deus. Alegre-se no Senhor, minha amada. Alegre-se porque o teu filho terá emprego. Alegre-se no Senhor porque ele é o teu milagre. Você não desistiu desse menino. E esse menino hoje é o teu filho, a tua bênção. Eu quero em nome de Jesus que outras pessoas, outras mães, Tiago, outros pais que estão sofrendo com a depressão, eu estou vivendo esse tempo. Tem pessoas da nossa equipe também fazendo esse tratamento, não é fácil, mas nós não podemos negligenciar que nós precisamos fazer a nossa parte. O demônio assiste os nossos lábios reclamando. E a gente precisa se libertar desse vitimismo, a gente precisa se libertar dessa tristeza. Um coração que conhece a Deus é um coração alegre, em nome de Jesus. Eu clamo, Senhor Jesus, que nessa madrugada tantas pessoas que sofrem desse mal sejam alcançadas e acolhidas pelo teu amor. E em nome de Jesus, Nossa Senhora, pise na cabeça da serpente, em todas as armadilhas do mal, aonde a depressão muitas vezes freia tantos corações a serem alegres e reconhecerem tantas graças. Luzânia, Deus te abençoe, minha querida, muito obrigada. Eu creio que a sua vida, eu creio que Deus tem planos novos para a sua vida, minha querida. Muito obrigada por estar conosco, muito obrigada pela tua ligação.

0: E agora nós vamos para uma cidade maravilhosa, Natal, Rio Grande do Norte. Eu falo com a Melita. Bom dia, paz de Jesus.
1: Bom dia, meu querido.
0: Tudo bem, Melita? Uma alegria receber sua ligação. Oi, amada, não entendi.
1: Que a paz de Deus esteja sempre entre nós.
0: Amém. Melita, minha querida, conta pra gente o que, que você quer trazer no nosso programa hoje.
1: Meu querido, eu quero pedir oração pelo meu irmão que está internado em Mossoró, Rio Grande do Norte, que se encontra internado com problema de câncer, certo? E eu estou pedindo orações por ele. O nome dele é Manuel Queiroz Fernandes.
0: Amém. Nós vamos rezar por ele.
1: Faz um ano e um mês que eu perdi o meu esposo de câncer também.
2: Nossos sentimentos.
1: E agora estou novamente nessa luta, minha família está novamente nessa luta com esse nosso irmão. Então, eu gostaria muito de pedir oração e as cinco chagas do nosso Senhor Jesus Cristo, que eu acompanho todas as noites, os terços, para que Jesus possa no leito onde ele estiver e coloque um pingo do seu sangue sobre o corpo dele, fazendo o que os médicos não possam fazer, um milagre na vida dele.
0: Amém, amém, Melita. E com certeza essa graça vai ser alcançada. Diante do diagnóstico do câncer, sobretudo quando já se tem na família uma perca, isso gera medo, isso gera muitos sentimentos ruins em nós, né? Mas nós sabemos que em Cristo Jesus nós somos mais do que vencedores. E o Manuel também é um vencedor no nome de Jesus. Nós apresentamos a vida dele, a sua vida também, Melita, e toda a sua família, na certeza de que a graça de Jesus os alcança nessa hora, dando força para enfrentar com dignidade esta realidade da doença. E é muito bom saber que você está de joelhos no chão, que você reza. Como é bom numa família ter intercessores. Obrigado pela sua oração, viu, Melita? Que Deus abençoe você e tenha certeza, a graça de Jesus alcança você e toda a sua família. Muito obrigado pela sua partilha, viu?
2: Ave Maria, cheia de graça, o Senhor é convosco. Bendita sois vós entre as mulheres, e bendito é o fruto do vosso ventre, Jesus. Santa Maria, Mãe de Deus, rogai por nós, pecadores, agora e na hora da nossa morte. Amém.
0: De Jaque para Jaque.
2: De Jaque para Jaque. Ela deve ser muito legal, Tiago. Boa noite, Jaque. Tudo bem?
3: Oi, boa noite. Deus abençoe vocês.
2: Amém, querida. Você também. A paz de Jesus na sua família.
3: Amém para vocês também.
2: Você fala de Criciúma?
3: Criciúma, Santa Catarina.
2: Que bênção. Um abraço a todos de Santa Catarina que sempre estão tão presentes aqui na obra Evangelizar. Qual o seu pedido, a sua intenção?
3: Eu quero pedir oração para minha filha, a Rafaela, que ela é uma menina, ela tem 34 anos, mas ela é uma menina muito sozinha, já é formada, graças a Deus, né? Eu sou mãe solo, consegui formar minha filha, mas eu queria muito pedir a conversão dela, que ela volte para Jesus pelo amor e não pela dor. É, como aconteceu comigo, e eu quero muito pedir sim pela vida dela, na vida profissional, a prosperidade, a vida emocional, que ela não tenha amigos, não tenha namorado, uma menina muito sozinha. Então, como mora só nós duas, é eu e ela, e ali eu, né?
2: Sim.
3: Então, eu queria pedir oração para ela, quero pedir oração pela alma da minha mãe, que faz 2 anos que ela faleceu, e meu pai também faleceu, com 1 mês de diferença os dois. Mas perdi 2 irmãos também falecidos. Então, eu quero muito pedir oração, porque eu tenho muita perca. E já que eu tenho depressão já há 26 anos. Trato depressão, tenho fibromialgia severa. Oh, hoje eu passei o dia inteiro tomando remédio para dor, porque não consigo nem mexer as mãos, sabe?
4: Sim.
3: Então, assim, eu tô o dia inteiro, não consegui fazer quase nada dentro da minha casa de tanta dor que eu sinto.
4: Entendi.
3: Então, eu queria muito pedir oração para mim. E outra coisa que está acontecendo comigo é que eu sempre fui uma pessoa muito... Sou filha de Maria. Eu sempre rezava o meu terço. E agora, faz um tempo para cá, eu não consigo, eu não tenho vontade de rezar, eu não consigo. Eu faço as minhas orações, acompanho a evangelizar desde quando o padre Reginaldo fundou ela, há 20 e poucos anos. Mas agora eu não estou conseguindo, assim, sabe? Eu fui na psiquiatra faz uma semana, no prazo de 15 dias eu já fui 2 vezes. Porque eu tenho ansiedade generalizada, ansiedade, eu tenho transtorno de borderline, um monte de coisa, assim. E eu estou sofrendo muito com isso, sabe?
4: Entendo. Jaque, nós queremos acolher você, minha querida, minha irmã, minha xará, aqui diante de Jesus, ouvindo a tua voz, escutando a tua história. É claro que o nosso coração fica apertado, porque nós queremos que você saiba, minha querida, que a nossa oração aqui hoje, nesse momento, é para você. Só Jesus conhece a tua história, o teu coração. Mas eu quero que você olhe para Jesus agora. Olha para Jesus, não importa se você não está conseguindo rezar o terço nesse momento. Você está doente, você foi buscar ajuda médica, você está num processo de adaptação de medicamento, você está preocupada com a sua filha Rafa, você lembra das suas dores lá do passado, você sente saudade dos seus pais, você está num momento de fragilidade, de vulnerabilidade, e o teu melhor amigo hoje está diante de você, Jesus. Jaque, Jesus é o teu amor. Jesus é que está agora segurando as suas mãos, minha querida. Jesus que está aí com você, vendo as suas lágrimas, e Ele está dizendo para você: Jaque, você não precisa ser forte todo o tempo. Você precisa confiar e se entregar. Deixa que eu cuido de você. Jesus fala para você nessa noite: Jaque, permita que eu cuide de você, minha filha. Deixa que eu cuido da Rafa. Não se preocupa com a Rafaela, não. Eu cuidei de vocês duas sozinhas nessa jornada. Jaque, olha para Jesus. Permita que Jesus te cure, Jaque. Isso vai passar. Isso não é uma doença permanente, não é uma doença crônica. É um momento em que você precisa de cuidados. É um momento em que você está resgatando dentro de você o teu amor, o teu primeiro amor. Você está voltando para Jesus. E Jesus não vai deixar você voltar sozinha. A Rafaela vai voltar com você, minha irmã. Em nome de Jesus, eu creio nessa canção, nesse refrão. Essa é a nossa oração para você. Enquanto você ora a Jesus, enquanto você se entrega para Ele, minha querida, Ele vai te curando, Ele vai transformando a tua vida. Dia após dia, a alegria vai voltando. Dia após dia, o teu coração vai se fortalecendo. Dia após dia, Jaqueline, você vai entender que você pertence a Ele, ao Deus que pode tudo, ao Deus que nunca te abandonou, que nunca te deixou. E hoje Ele olha para você, minha amada, e diz: deixa eu curar você, deixa eu curar você, minha querida. E acredite nisso, não é um tempo permanente, É apenas uma passagem e logo vai passar, minha querida.

0: Deus abençoe você, minha querida. Nós estaremos em oração por você. Deus te abençoe.
1: Vinde a mim, vós todos que estáis cansados
0: e aflitos sobre aliviarei.
1: O fardo, e eu vos aliviarei.
0: Exatamente, todos nós, Tiago.
1: Sabe que conversando com muitas pessoas, e aonde a gente vai, é o que a gente percebe. Um povo cansado. Talvez, gente, hoje, por conta de tanta correria e de tanta informação, de tanta, a gente é bombardeado o dia todo por muita coisa. E a gente precisa urgentemente tirar um tempinho do dia para silenciar na presença de Jesus.
0: Exatamente.
1: Escutar Jesus. A gente escuta tanta gente, tanta coisa, mas a gente não vai à fonte da nossa alegria, a gente não vai à fonte da nossa esperança.
0: Sabe onde a gente não vai, meu amigo? No sacrário.
1: Sacrário, quantos sacrários
0: vazios, abandonados. Se nós soubéssemos o que é uma adoração diante de Jesus vivo, se nós soubéssemos quanto é precioso, o quão é poderoso a presença de Jesus, as igrejas estariam lotadas. Mas que bênção que a TV Evangelizar, né? Não esquece. Não esquece de levar Jesus. Por isso que é tão importante ser um associado. Por isso que é tão importante, tão valioso a tua presença nessa madrugada. E se você não é um associado, se associe. Essa obra, ela tem que alcançar mais e mais almas, alminhas, como dizia Nossa Senhora, alminhas para o céu.
1: Você me fez lembrar de uma frase, na verdade, uma fala de São Padre Pio. Ele dizia que se nós verdadeiramente acreditássemos na presença real de Jesus na Eucaristia, seria necessário o exército guardar todas as capelas.
0: Exatamente.
1: Tamanha quantidade de pessoas que estariam todos os dias
0: desesperadas
1: buscando Jesus na Eucaristia. Então é um puxãozinho de orelha de São Pio em nós, para que a gente de fato volte o nosso olhar à Eucaristia. E é por isso que a madrugada da TV Evangelizar, ela tem adoração ao Santíssimo. Justamente daqui a pouquinho o padre estará conosco para mais uma hora de adoração. Porque olha, e às 3 horas da madrugada, às 3 horas da manhã, adorar Jesus é uma graça maravilhosa. São Pio está aqui conosco. Esse homem da Eucaristia, esse homem dos sacramentos, esse homem do rosário, esse homem da oração. E aqui eu também já faço uma convocação, viu, Jaque? Eu gostaria de, na próxima vez que eu vier no Ligados pela Fé, receber mais ligações de homens.
0: Bem lembrado, meu
1: porque
0: querido.
1: A gente vê muitas mulheres, graças a Deus, são vocês
0: que sustentam a casa na oração,
1: que sustentam a casa na oração. Mas tem muito homem também que está aqui na madrugada. Então eu quero convocar você, homem, a participar conosco aqui.
0: Exatamente.
1: E marcar a sua presença, porque os homens que adoram Jesus transformam o mundo.
0: Exatamente, Tiago. E pegando um gancho em que mais mulheres frequentam as igrejas, mais mulheres participam, normalmente as mulheres são as mais atacadas dentro da casa, porque é elas que sustentam a casa em oração. Então não sinta que você está no caminho errado. Se você se sentir desanimada para ir para a Santa Missa, desvide do desânimo. Vá à Santa Missa, se fortaleça. Porque você é peça fundamental, você é um pilar da tua casa. Dentro da espiritualidade, sem contar que o exemplo arrasta, né, Tiago? Principalmente família.
1: Quantos se convertem por ver a mãe de joelho dobrado.
0: Exato.
1: Por ver a mãe na madrugada. Por ver o pai na oração.
0: Santo terço.
1: Que alegria poder viver esse momento com vocês. Vocês são os verdadeiros sentinelas. Sabe que o sentinela é aquele que vai à frente para olhar, né?
0: Exatamente.
1: Onde o inimigo está. Geralmente é nessa hora da madrugada, antes do dia clarear. Então você é um sentinela da madrugada aqui da TV Evangelizar.
0: Exatamente.
1: E é uma alegria enorme.
0: É uma alegria enorme.
1: Jaque, uma alegria enorme poder estar com você hoje aqui também.
0: Meu amado irmão, a você, a tua família, a todos vocês que estiveram conosco, a nossa gratidão, o nosso carinho, o nosso amor fraternal. Deus abençoe todos vocês. Vocês ficam na companhia de Jesus, vocês ficam na companhia do nosso amado e querido Padre Jorge. A madrugada, ela está dando uma sequência, daqui a pouco o amanhecer, e na certeza de que nós não estamos sozinhos.
1: Você falou dos filhos, eu quero aproveitar, vou pedir oração para você que está, para o meu filho José Paulo. Saí de casa com ele chorando, está com uma dermatite.
0: Oh, Jesus.
1: Nossa, corpinho todo tomado.
0: Nós vamos
1: então que Jesus também o abençoe lá em casa.
0: Amém.
1: Vou correndo lá para cuidar dele.
0: Vai cuidar dele, vai cuidar da mamãe, dos irmãos, e amanhã vai ser um dia diferente, já mais leve, porque Jesus é especialista em transformar as nossas vidas. Muito obrigada, meus queridos.
1: Em casa,
0: amém.
1: Vou correndo lá para cuidar dele.
0: Vai cuidar dele, vai cuidar da mamãe, dos irmãos, e amanhã vai ser um dia diferente, já mais leve, porque Jesus é especialista.

3 horas da manhã, a hora santa, pontualmente aqui na TV Evangelizar, nesta madrugada com você. E nesta hora santa queremos colocar todas as suas particularidades diante do Senhor. É nesta hora santa que nós recorremos a Jesus. E digo a você algo importante para mim, para você, para todos nós que estamos nesta madrugada diante de Jesus. Não se há notícia que daqueles que tenha recorrido a Jesus nesta hora santa, que não tenha sido realmente atendido. Não se há notícia nesta hora santa, aqueles que tenha recorrido a Jesus neste horário, nesta hora santa, às 3 da manhã, que não tenha sido atendido. Então você, eu, todos nós, vamos nos aproximar do Senhor, vamos elevar a Ele a nossa súplica, para que eu e você possamos ser atendidos agora, nesta hora urgente e emergente. Você que está em casa, no trabalho, você que está na Santa Casa, nos hospitais, é sábado, é final de semana. Por isso que eu digo a você e insisto, suplico a você agora. Não se há notícia que nesta hora santa, todos aqueles que tenham recorrido a Jesus, as preces, intenções, súplicas, pedidos, estes foram atendidos. Então você deixa o seu pedido para nós. Aqui neste momento, ao vivo com você pela TV Evangelizar, visite o YouTube TV Evangelizar Oficial agora. Quero aqui acompanhar a sua intenção. Quero aqui acolher a sua prece nesta madrugada de sábado. É final de semana. Quero hoje recorrer a São Bento. Hoje é dia de São Bento. Pedir a intercessão de São Bento por você nesta madrugada, neste dia. São Bento, interceda a Deus a nossa prece, a nossa oração, o nosso pedido. São Bento, acolha a nossa súplica nesta hora santa, diante de Jesus. Você que é cristão no Brasil, nós queremos agora ouvir a sua intenção, sua prece. Queremos colocar a sua particularidade diante do Santíssimo e elevar todas as nossas intenções, pedir as súplicas que precisamos hoje. Quero agora me ajoelhar diante do Santíssimo e colocar sua intenção, começando este momento, para que São Miguel Arcanjo e toda a milícia celeste possa agora ouvir a sua prece, sua intenção, o seu pedido. Senhor Jesus, verdadeiramente presente na Santíssima Eucaristia, nós os adoramos, vos bendizemos e glorificamos. Nós os agradecemos porque permaneceis conosco todos os dias até o fim dos tempos. Hoje contemplamos vosso corpo glorioso, marcado pelas santas chagas, sinais eternos do vosso amor por nós. Pelas santas chagas de vossas mãos, santificai nossas obras. Pelas santas chagas de vossos pés, conduzi nossos passos.

0: abertas do vosso lado, acolhei-nos em vosso coração misericordioso. Nós cremos, esperamos, confiamos e vos adoramos. Amém. Pedir a intercessão de São Miguel Arcanjo, começando este momento deste horário, desta hora santa. Repito a você aqui agora, diante de São Miguel Arcanjo, não se há notícia daqueles que tenham recorrido ao Senhor, a Jesus, nesta hora santa, que não foram atendidos. Então você pode ser atendido agora sim, na sua causa urgente. Diante de todas as ligações que tivemos aqui, com a Jaque, com o Tiago, com todos que estiveram conosco nesta madrugada aqui e estão agora na audiência da TV Evangelizar, digo a você, você é especial para nós, você é especial para Deus. Aqueles que nos ouvem na rádio Evangelizar 99.5 FM, região metropolitana de Curitiba, você que está em qualquer parte, ouvindo também a rádio Evangelizar, nesta madrugada de sábado, vamos juntos, clamar a São Miguel Arcanjo, e a Milícia Celeste, tudo o que nós necessitamos, para a nossa vida, para a nossa caminhada. São Miguel Arcanjo, defendei-nos no combate, sede o nosso refúgio, contra as maldades e ciladas do demônio. Ordene-lhe Deus, instantemente o pedimos. E vós, príncipe da milícia celeste, pelo divino poder, precipitai no inferno a Satanás e aos outros espíritos malignos que andam pelo mundo para perder as almas. Amém. Hoje o Senhor nos convida a colocar agora diante de São Miguel Arcanjo, iniciando esta hora santa, todas as nossas intenções, mas também clamar uma súplica por libertação, paz interior na sua vida, na nossa caminhada. Senhor Jesus, pelo sangue precioso que derramastes e pela intercessão poderosa de São Miguel Arcanjo, ordenai que todo espírito de angústia, medo, insônia, opressão ou de dúvida se retire de mim e da minha casa agora. Veja, a intenção, ela é urgente, agora. Por isso que falamos para você, e volto a insistir, para ficar gravado na nossa mente, todos aqueles que recorreram a Jesus nesta hora santa, todos foram atendidos. Por isso, vai colocando sua intenção no YouTube TV Evangelizar. Vai deixando sua prece, sua intenção. Que o vosso exército de anjos monte guarda ao meu redor. Concedei-me o discernimento dos espíritos, a clareza mental e a força para vencer os desafios do dia que virá. Que a vossa paz, que excede todo entendimento, guarde o meu coração e os meus pensamentos. Graças e louvores se deem a cada momento ao Santíssimo e Diviníssimo Sacramento. Glória ao Pai, ao Filho, ao Espírito Santo, como era no princípio, agora e sempre. Amém. Ó glorioso São Miguel Arcanjo, príncipe da milícia celeste, guardião fiel das almas, defensor da Igreja, eu vos convido a estar comigo agora, neste momento, diante do altar do Senhor, vós que com um brado, quem como Deus, derrotastes o orgulho do inimigo, vinde em meu auxílio nesta madrugada, olhai para as minhas batalhas interiores, para as ciladas ocultas e para tudo que tenha e para tudo que tenta roubar a minha paz ou desviar os meus passos do caminho do bem. Uno a minha voz ao vosso louvor eterno, diante de Jesus sacramentado. Amém. Graças e louvores se dêem a cada momento
1: ao Santíssimo e Diviníssimo Sacramento.
0: Glória ao Pai, ao Filho, ao Espírito Santo,
1: como era no princípio, agora e sempre. Amém.
0: Jesus, manso e humilde de coração,
1: fazei o nosso coração semelhante ao vosso.
0: Cantemos.

0: Vamos fazer uma entrega total à nossa vida neste sábado, madrugada de sábado. Ontem encerrávamos a semana e hoje estamos aqui com você neste final de semana, clamando neste momento a São Miguel Arcanjo, para que o Senhor hoje, neste dia, ouça a nossa intenção. Faremos esta entrega ao Senhor. E você também em casa, faça a entrega total da sua vida, dos seus entes queridos, dos seus filhos, dos doentes que você tem na sua família. Quantos são? Quantas pessoas agora enfermas nos hospitais nos acompanham? Muitos idosos também neste momento estão conosco nesta hora santa, neste momento em que o Senhor teve a sua agonia no Jardim das Oliveiras, neste momento em que o Senhor sentiu angústia. Nos colocamos diante do Senhor nesta hora santa, para que a graça dele se manifeste na sua vida, na sua casa. Senhor Jesus, colocamos agora, neste momento, diante de vós, tudo aquilo que trazemos em nosso coração. Recebei nossas alegrias, nossas lágrimas, recebei nossas preocupações e enfermidades. Recebei, Senhor, nossa família e nossa vida. Sabemos que uma única gota do vosso precioso sangue basta para renovar toda a humanidade. Por isso, confiamos inteiramente a vós. Nossa vida, nosso trabalho, tudo aquilo que somos, tudo aquilo que temos. São Miguel Arcanjo, precipitai no inferno a Satanás e livrai-nos de todo o mal que possa causar tantos males na nossa vida. Senhor Jesus, pedimos a tua presença diante de nós. Livrai-nos de toda instrução do mal. Livrai-nos de toda inveja. E que São Miguel Arcanjo possa exatamente hoje levar ao Senhor as nossas particularidades. Hoje, dia de São Bento, vamos colocar diante do Santíssimo nossa vida. Vamos colocar diante do Senhor tudo o que temos, tudo o que somos. Rezar por você nesta madrugada, rezar pela sua casa, pela sua vida, para que o Senhor ouça o nosso pedido, a nossa intenção. E dizer hoje, mais do que nunca, São Bento, rogai por nós, precipitai tudo aquilo que precisamos tirar de mal da nossa vida, e que Jesus, pela intercessão de São Bento, possa hoje ouvir a nossa intenção, o nosso pedido. Vamos rezar esta oração, pedindo a proteção e libertação pela intercessão de São Bento. Ó glorioso São Bento, modelo de virtude, cálice de pureza e graça, volvei o vosso olhar sobre mim, que venho humildemente pedir a vossa poderosa intercessão. Defendei-me, santo protetor, contra todos os ataques do inimigo, contra as ciladas da inveja, do mal olhado e da falsidade, que tentam me desestabilizar. Que nenhuma armadilha plantada contra minha vida, minha família ou meu trabalho prospere. Com a vossa cruz sagrada, abençoai os meus caminhos e afastai de mim as línguas maldosas e os corações perversos, cheios de amargura. Concedei-me a vossa força para resistir ao mal e a vossa sabedoria para responder com paz àqueles que me desejam a queda. São Bento, livrai-me das correntes do medo, e dai-me a certeza de que sob a vossa proteção, nenhum mal terá poder sobre a minha alma. Amém. Graças e louvores se dêem a cada momento ao Santíssimo e Diviníssimo Sacramento. Graças e louvores se dêem a cada momento
1: ao Santíssimo e Diviníssimo Sacramento.
0: Graças e louvores se dêem a cada momento
1: ao Santíssimo e Diviníssimo Sacramento.
0: Glória ao Pai, ao Filho, ao Espírito Santo.
1: Como era no princípio, agora e sempre. Amém.
0: Colocar diante do Senhor pela intercessão de São Bento, hoje, neste dia, todas as nossas particularidades e aquelas intenções que você está deixando lá no YouTube, TV Evangelizar Oficial. Muito bem, veja aqui do lado do Santíssimo as intenções que estão chegando. Vai colocando ali, nesta coluna, sua prece, mas escreva também com letras grandes a cidade que você está. Você está onde? Falando comigo agora. Você está em Curitiba, região metropolitana? Você está em Fortaleza? Você está em BH, Belo Horizonte, Minas Gerais? Você está em Criciúma, Santa Catarina? Você está em Balneário Camboriú? Você está onde comigo? Isso, vai colocando, deixa ali com letras grandes a cidade que você está. Você está em Sinop, lá no Mato Grosso, Campo Grande, Mato Grosso do Sul, Brasília, Distrito Federal. Você está em Santos, litoral paulista. Você está falando de onde comigo? Vai colocando ali a sua cidade. Isso, vai deixando aí, neste momento. Vamos levantar o grande clamor desta hora santa. Vai deixando aqui a sua intenção. Mas escreva a cidade que você está. Você está em Juazeiro do Norte. Você está em Fortaleza, como já falamos, Rio Grande do Norte. Você está em João Pessoa, na Paraíba. Você está nos Estados Unidos. Você está no Paraguai, na Argentina. Que lugar você está? Coloque aí, escreva o nome da sua cidade, que vamos colocar todas as intenções. Maranguape, Deus abençoe a todos de Maranguape, sempre na audiência da TV Evangelizar. Paulista, Pernambuco. Vai colocando a sua cidade, e queremos colocar diante do Senhor todas as intenções. Você que está conosco lá em Criciúma, muito bem, muitas pessoas em Criciúma sempre conosco. Você que está em Minas Gerais, coloque a sua cidade, queremos rezar por você nesta madrugada. Você que está no Brasil, nos Estados Unidos, qualquer parte do mundo, coloque o lugar que você está, que rezaremos por você neste momento, pedindo agora, mais uma vez, neste dia que celebramos o dia de São Bento, rezando por você. Senhor Jesus, obrigado por este encontro diante da vossa presença real. Obrigado porque permaneceste conosco. Obrigado por vossas santas chagas, que continuam abertas para derramar graça sobre todos os que confiam em vós. Que ao encerrarmos esta adoração, permaneçamos unidos ao vosso coração. Sejamos sinais da vossa misericórdia no mundo. E que a nossa vida proclame todos os dias: Jesus, eu confio em vós. Amém. A cruz sagrada seja minha luz. Não seja o dragão meu guia. Retira-te, Satanás. Nunca me aconselhe coisas vãs. É mal que tu me ofereces. Bebe tu mesmo o teu veneno. Amém. Vamos rezar este terço agora, estas jaculatórias dedicada a São Bento, para que ele hoje ouça nossa intenção, o nosso pedido. A cada intenção colocada, vamos rezar por você, pela sua vida. Vamos rezar pela sua casa. Eu aqui estou de joelhos rezando por todos aqueles que estão no YouTube, TV Evangelizar. Quero rezar por você que está conosco, nos hospitais. Você que está no trabalho, mas está nos acompanhando aqui. Pai, colocando ali do lado do Santíssimo a sua cidade, a sua prece, e deixar muitas intenções hoje. O Senhor hoje está ouvindo todas, e colocaremos sim a sua prece diante do Senhor. Vamos rezar. Pegue o seu terço, você que está em casa, e reze comigo. A cruz sagrada seja minha luz, não seja o dragão meu guia, retira-te, Satanás, nunca me aconselhes coisas vãs, é mal que tu me ofereces, bebe tu mesmo o teu veneno. São Bento, libertai-nos do mal e do inimigo. São Bento, libertai-nos do mal e do inimigo. São Bento, libertai-nos do mal e do inimigo. São Bento, libertai-nos do mal e do inimigo. São Bento, libertai-nos do mal e do inimigo. São Bento, libertai-nos do mal e do inimigo. São Bento, libertai-nos do mal e do inimigo. São Bento, libertai-nos do mal e do inimigo. São Bento, libertai-nos do mal e do inimigo. São Bento, libertai-nos do mal e do inimigo. São Bento, libertai-nos do mal e do inimigo. Neste segundo momento, vamos rezar pela nossa vida financeira. Vamos rezar pelo nosso trabalho, para que o pouco com Deus se torne muito, diante da realidade de cada um. Consagre neste momento seu trabalho, sua vida financeira, seus negócios, seu empreendimento, a empresa que você trabalha, diante do Senhor, pedindo a intercessão de São Bento neste momento. A cruz sagrada seja minha luz, não seja o dragão meu guia, retira-te, Satanás, nunca me aconselhes coisas vãs, é mal que tu me ofereces, bebe tu mesmo o teu veneno. São Bento, libertai-nos do mal e do inimigo. São Bento, libertai-nos do mal e do inimigo. São Bento, libertai-nos do mal e do inimigo. São Bento, libertai-nos do mal e do inimigo. São Bento, libertai-nos do mal e do inimigo. São Bento, libertai-nos do mal e do inimigo. São Bento, libertai-nos do mal e do inimigo. São Bento, libertai-nos do mal e do inimigo. São Bento, libertai-nos do mal e do inimigo. São Bento, libertai-nos do mal e do inimigo. São Bento, libertai-nos do mal e do inimigo. Amém. Nesta terceira conta, vamos rezar por todos os nossos inimigos. Lembre do nome deles neste momento, aqueles que te fizeram mal, aqueles que denegriram a sua imagem, caluniaram você no ambiente de trabalho, aqueles seus parentes que fizeram mal a você por conta de herança, por conta de coisas financeiras. Vamos rezar juntos. A cruz sagrada seja minha luz, não seja o dragão meu guia, retira-te, Satanás, nunca me aconselhes coisas vãs, é mal que tu me ofereces, bebe tu mesmo o teu veneno. São Bento, libertai-nos do mal e do inimigo. São Bento, libertai-nos do mal e do inimigo. São Bento, libertai-nos do mal e do inimigo. São Bento, libertai-nos do mal e do inimigo. São Bento, libertai-nos do mal e do inimigo. São Bento, libertai-nos do mal e do inimigo. São Bento, libertai-nos do mal e do inimigo. São Bento, libertai-nos do mal e do inimigo. São Bento, libertai-nos do mal e do inimigo. São Bento, libertai-nos do mal e do inimigo. São Bento, libertai-nos do mal e do inimigo. Nesta quarta conta, queremos rezar pela nossa saúde, para que o Senhor nos livre de todo dardo inflamado que possa atingir a nossa saúde. Pedir a intercessão de São Bento pela nossa saúde e pelos doentes. A cruz sagrada seja minha luz, não seja o dragão meu guia. Retira-te, Satanás, nunca me aconselhes coisas vãs. É mal que tu me ofereces, bebe tu mesmo o teu veneno. São Bento, libertai-nos do mal e do inimigo. São Bento, libertai-nos do mal e do inimigo. São Bento, libertai-nos do mal e do inimigo. São Bento, libertai-nos do mal e do inimigo. São Bento, libertai-nos do mal e do inimigo. São Bento, libertai-nos do mal e do inimigo. São Bento, libertai-nos do mal e do inimigo. São Bento, libertai-nos do mal e do inimigo. São Bento, libertai-nos do mal e do inimigo. São Bento, libertai-nos do mal e do inimigo. São Bento, libertai-nos do mal e do inimigo. Nesta última conta, rezar por você que está aqui na audiência da TV Evangelizar, em qualquer parte do Brasil ou do mundo. Rezar por todas as nossas urgências que precisamos para a segunda quinzena deste mês de julho. Rezemos. A cruz sagrada seja minha luz. Não seja o dragão meu guia. Retira-te, Satanás. Nunca me aconselhes coisas vãs. É mal que tu me ofereces. Bebe tu mesmo o teu veneno. São Bento, libertai-nos do mal e do inimigo. São Bento, libertai-nos do mal e do inimigo. São Bento, libertai-nos do mal e do inimigo. São Bento, libertai-nos do mal e do inimigo. São Bento, libertai-nos do mal e do inimigo. São Bento, libertai-nos do mal e do inimigo. São Bento, libertai-nos do mal e do inimigo. São Bento, libertai-nos do mal e do inimigo. São Bento, libertai-nos do mal e do inimigo. São Bento, libertai-nos do mal e do inimigo. São Bento, libertai-nos do mal e do inimigo. Deus Santo, Deus Forte, Deus Imortal, tende piedade de nós e do mundo inteiro. Deus Santo, Deus Forte, Deus Imortal, tende piedade de nós e do mundo inteiro. Deus Santo, Deus Forte, Deus Imortal, tende piedade de nós e do mundo inteiro. Amém. Cantemos.

Para Ti todo o nosso louvor, Senhor, nesta madrugada. Todos os nomes que ligaram para nós no horário que antecedeu a esta hora santa. Maria José de São Carlos do Ivaí, Meire lá de Fortaleza, Eliane de Caruaru, Pernambuco, Rosimeire de Campo Grande, Mato Grosso do Sul, Rita Helena de Barro Alto, no Goiás, Luzanira de Santa Bárbara do Oeste, São Paulo, Melita de Natal, Rio Grande do Norte, Jaqueline de Criciúma, Santa Catarina, e Cláudia aqui de Curitiba. Nós colocamos todos estes nomes aqui diante do Santíssimo Sacramento, para que o Senhor possa acolher todas as particularidades que foram rezadas aqui hoje. Dizer a Jesus aquilo que necessitamos, para que a graça dele aconteça em nós. Esta é a nossa tarefa, hoje, nesta madrugada. Você que está conosco agora, muitos ainda não tiveram uma noite de sono restauradora, por conta das suas preocupações. Um filho que saiu ontem e não voltou ainda, você tem insistido em ligar para ele, no celular dele, mas ele não está ouvindo a sua prece, não está ouvindo a sua ligação, não está ouvindo a sua insistência. Vamos colocar todas estas angústias suas diante do Santíssimo. Você que espera o esposo que desde ontem não voltou para casa ainda, suas preocupações estão grandes, sua angústia, e vamos colocar tudo isso agora, pela intercessão de São Bento, diante do Santíssimo, aquilo que precisamos hoje, de fato, de forma urgente. Por isso que aquilo que falamos no começo do programa, eu retomo a você agora, de que todos aqueles que tenham recorrido ao Senhor Jesus, nesta hora santa, ninguém foi esquecido, todos foram atendidos. Então este é o momento, esta é a hora santa, de colocarmos diante de Jesus todas as nossas particularidades. Já já o dia vai amanhecer, nas regiões do Brasil, e será um novo dia, um novo final de semana, já é um novo final de semana. Hoje é dia de São Bento. Durante todo o dia vamos pedir a intercessão deste grande santo, por todas as nossas particularidades, para que o Senhor nos livre de todo o mal. Hoje é um dia importante para rezarmos, como disse Jesus: rezai, orai pelos vossos inimigos e por aqueles que vos perseguem. Olha aí. Então hoje vamos rezar, colocar diante de Jesus sacramentado todos aqueles que nos perseguem, pedir a graça necessária para a nossa vida, estabelecer um diálogo com o Senhor, nos colocarmos diante dele hoje e dizer para ele: Jesus, olhe para esta minha necessidade. Dizer para ele: Jesus, eu consagro a você o meu trabalho, consagro a você, Jesus, este empreendimento, consagro a ti, Jesus, esta nova etapa da minha vida. Vai falando você em casa para ele também: consagro a ti, Jesus, pela intercessão de São Bento, toda a minha vida. Livrai-me do mal, Senhor, livrai-me de toda peste destruidora, afastai de mim, Jesus, todas as ocasiões de perigo, todas as ciladas do inimigo, protegei-me, defendei-me, iluminai-me. Estejais, Senhor, aqui, diante de mim, diante do teu Santíssimo Coração,
diante do teu preciosíssimo sangue presente nesta hóstia santa. Pedimos, Senhor, por tantos que estão conosco, todos aqueles do Brasil e do mundo que agora recorrem a ti. Nós hoje queremos rezar, pedindo a intercessão de São Bento pela sua casa, pela sua vida. Pedir a intercessão de São Bento por tudo aquilo que somos e temos. Ó glorioso São Bento, modelo da vida cristã, cheio de bondade e poder, dignai-vos defender-me contra as ciladas do inimigo. Alcançai-me do Senhor a graça da firmeza na fé, da paciência nas provações e da caridade para com o próximo. Pela virtude da Santa Cruz, afastai de mim, de minha família e de meus caminhos toda a influência do mal, toda a discórdia, todo o perigo físico e espiritual. Que a vossa bênção nos acompanhe sempre, para que possamos viver na paz de Cristo e servir a Deus com integridade e amor. Rogai por nós, glorioso Patriarca São Bento, para que sejamos dignos das promessas de Cristo. Amém. Oremos. Deus Todo-Poderoso, que instituístes o bem-aventurado São Bento como mestre na escola do vosso serviço, concedei-nos por sua intercessão que nada, preferindo ao vosso amor, corramos de coração dilatado no caminho dos vossos mandamentos, por Cristo nosso Senhor. Amém. Nesta hora santa, das 3 da manhã, vamos agora elevar a Deus uma prece, um pedido, uma súplica. Se você puder aí, fique de joelhos. Se não, ok, fique da forma que você está. Vamos clamar ao Senhor, neste momento, nesta madrugada, nesta hora santa, as nossas causas urgentes. E à medida que eu for rezando esta oração, você vai colocando diante do Santíssimo e pedindo a intercessão de São Bento por todas as nossas particularidades para este dia, para este horário. Nesta hora santa, às 3 da manhã, uno-me ao teu mistério de amor. Enquanto muitos descansam, meu coração desperta para estar contigo, Senhor. No silêncio desta madrugada, encontro um refúgio seguro na tua presença e deixo que a tua luz alcance todos os lugares escuros da minha alma. Olho para ti, Jesus, e te louvo pela tua infinita bondade, pela tua paciência divina e por este convite tão íntimo de permanecer a sós contigo. Nesta hora santa, não venho apenas pedir, venho amar, adorar, agradecer e reconhecer que tu és o Senhor da minha vida. Jesus, às 3 da manhã, recordo a tua entrega total por amor a nós, contemplo as tuas santas chagas abertas para curar as nossas feridas, contemplo o teu coração transpassado para nos revelar a grandeza da tua misericórdia, contemplo a tua cruz, onde o pecado foi vencido e a esperança nasceu para toda a humanidade. Nesta hora de graça, mergulho na tua infinita misericórdia, lava-me com teu precioso sangue, cura as feridas do meu coração, restaura minha fé, fortalece a minha esperança e faz crescer em mim o amor cada vez mais profundo por ti. Senhor, visita agora aqueles que estão rezando conosco nesta madrugada. Entra nas casas, alcança os hospitais, visita os que sofrem,
consola os que choram, fortalece os desanimados, sustenta aqueles que perderam as forças e renova a vida daqueles que já não conseguem enxergar um novo amanhecer. Nesta hora santa, das 3 da manhã, apresento-te também as famílias. Derrama tua paz sobre os lares, restaura os casamentos, aproxima pais e filhos, afasta toda divisão, toda tristeza e toda ação do inimigo. Que o teu amor seja o alicerce de cada família. Jesus, eu entrego em tuas mãos todos os enfermos, desempregados, aflitos, jovens, idosos, aqueles que vivem a solidão e todos os que precisam de um milagre. Nada é impossível para ti. Onde o homem não pode chegar, a tua misericórdia alcança, Senhor. Que esta madrugada seja um tempo de conversão, cura e libertação. Que todo medo dê lugar, que todo medo dê lugar à confiança. Que toda angústia seja transformada em paz. Que toda lágrima seja recolhida pelo teu infinito amor. E permanecendo diante de ti, renovo a minha entrega. Estenda sua mão para Jesus agora. Você que está em casa, faça isso. Estenda sua mão para Jesus. Quero viver para ti, caminhar contigo e confiar em tua vontade todos os dias da minha vida. Jesus, eu confio em vós. Jesus, eu espero em vós. Jesus, eu me abandono inteiramente em vós. Permanece conosco nesta madrugada e faz desta hora santa um encontro transformador com a tua infinita misericórdia. Amém. Cantemos diante do Santíssimo.

0: Senhor Jesus, aqui estou na quietude desta madrugada, quando o mundo repousa, escolho vigiar e estar contigo. Eu vos adoro, vos bendigo, pois sei que estais presente neste altar. Diante do vosso amor que se faz pão, diante do vosso silêncio que fala mais que mil palavras, eu me inclino diante de vós, Senhor. Que a luz do vosso olhar dissipe qualquer escuridão que ainda habite em mim. Mestre, a noite muitas vezes traz o peso dos nossos pensamentos, as incertezas do amanhã, o cansaço das nossas batalhas diárias. Coloco diante de ti a minha vida, as minhas fragilidades, os meus medos e tudo que eu tenho guardado no íntimo do meu ser. Tu que és o médico das almas, toca nos lugares que precisam de cura. Transforma minhas noites escuras em madrugadas de esperança. Dá-me força e a resiliência para caminhar, sabendo que a tua graça sempre me basta. Peço também que todos aqueles que nesta noite sofrem e que não conseguem dormir, estão nos hospitais ou agonizam na solidão, que o vosso consolo os alcance agora. Amém. Quero rezar estas 10 Ave Marias, pedir a intercessão da bem-aventurada Virgem Maria e de São Bento, hoje que celebramos, que o Senhor possa alcançar a nossa prece. Existe uma oração que diz assim: Senhor, assim como o incenso sobe ao céu, suba também até vós o meu clamor. Então, a cada Ave Maria rezada agora, pela intercessão de Nossa Senhora do Carmo, que celebraremos na próxima semana, vamos nos colocar inteiramente à disposição do Senhor nesta madrugada, para que a graça aconteça na nossa vida. Você que está em casa, você que está no trabalho, muitas pessoas já no trabalho, os vigias dos condomínios, das empresas, estão rezando conosco também neste momento. Reze comigo. Ave Maria, cheia de graça, o Senhor é convosco. Bendita sois vós entre as mulheres, bendito é o fruto do vosso ventre, Jesus.
1: Santa Maria, Mãe de Deus, rogai por nós, pecadores, agora e na hora de nossa morte. Amém.
0: Ave Maria, cheia de graça, o Senhor é convosco. Bendita sois vós entre as mulheres, bendito é o fruto do vosso ventre, Jesus.
1: Santa Maria, Mãe de Deus, rogai por nós, pecadores, agora e na hora de nossa morte. Amém.
0: Ave Maria, cheia de graça, o Senhor é convosco. Bendita sois vós entre as mulheres, bendito é o fruto do vosso ventre, Jesus.
1: Santa Maria, Mãe de Deus, rogai por nós, pecadores, agora e na hora de nossa morte. Amém.
0: Ave Maria, cheia de graça, o Senhor é convosco. Bendita sois vós entre as mulheres, bendito é o fruto do vosso ventre, Jesus.
1: Santa Maria, Mãe de Deus, rogai por nós, pecadores, agora e na hora de nossa morte. Amém.
0: Ave Maria, cheia de graça, o Senhor é convosco. Bendita sois vós entre as mulheres, bendito é o fruto do vosso ventre, Jesus.
1: Santa Maria, Mãe de Deus, rogai por nós, pecadores, agora e na hora de nossa morte. Amém.
0: Ave Maria, cheia de graça, o Senhor é convosco. Bendita sois vós entre as mulheres, bendito é o fruto do vosso ventre, Jesus.
1: Santa Maria, Mãe de Deus, rogai por nós, pecadores, agora e na hora de nossa morte. Amém.
0: Ave Maria, cheia de graça, o Senhor é convosco. Bendita sois vós entre as mulheres, bendito é o fruto do vosso ventre, Jesus.
1: Santa Maria, Mãe de Deus, rogai por nós, pecadores, agora e na hora de nossa morte. Amém.
0: Ave Maria, cheia de graça, o Senhor é convosco. Bendita sois vós entre as mulheres, bendito é o fruto do vosso ventre, Jesus.
1: Santa Maria, Mãe de Deus, rogai por nós, pecadores, agora e na hora de nossa morte. Amém.
0: Ave Maria, cheia de graça, o Senhor é convosco. Bendita sois vós entre as mulheres, bendito é o fruto do vosso ventre, Jesus.
1: Santa Maria, Mãe de Deus, rogai por nós, pecadores, agora e na hora de nossa morte. Amém.
0: Glória ao Pai, ao Filho, ao Espírito Santo.
1: Como era no princípio, agora e sempre. Amém.
0: Ó meu Jesus, perdoai-nos, livrai-nos do fogo do inferno, levai as almas todas para o céu,
1: e socorrei principalmente as que mais precisarem.
0: Hoje nós queremos colocar todas as intenções que chegaram até nós neste momento diante do Santíssimo. Vamos cantar tão sublime sacramento.

0: Hoje, muitas intenções chegaram até nós. E antes de nos despedirmos do Senhor, aqui, ao vivo com você, na TV Evangelizar, digo a você, não desanime de você. Muitas pessoas podem desanimar de você, dentro da sua realidade. Mas você não deve jamais desistir de você mesmo. Busque ajuda. Faça por onde? Para que a sua vida possa valer a pena. Nesta próxima semana, na madrugada de segunda para terça, começaremos a rezar intercedendo por Nossa Senhora do Carmo. Na próxima semana será dia de Nossa Senhora do Carmo, madrinha da obra Evangelizar é Preciso, e esta mãe querida que nos traz o sacramental do escapulário. E você poderá estar conosco também nas madrugadas da próxima semana, acolher o seu pedido, sua prece, acolher as suas lágrimas. Você não está sozinho dentro da realidade que você está passando. Não, não está. Nós, aqui na TV Evangelizar, temos esta delicadeza com você, nos aproximando de você também nestas madrugadas, trazendo o conforto para aqueles que estão em uma agonia extrema, e sempre suplicar diante de Jesus todas as nossas intenções. Hoje muitas intenções vieram até nós, pelo YouTube, pelo telefone, e por isso que hoje nós estamos aqui com você, clamando ao Senhor que possa ouvir a nossa prece. Você vê que ainda muitas intenções chegam até nós pelo YouTube, TV Evangelizar. Vai deixando aí a sua prece ainda, há tempo, sim. E hoje somos convidados a isso, a entregar a nossa vida ao Senhor, mas também ter atitudes. Quais atitudes você tem tido dentro da sua realidade? Quais atitudes você precisa ter de hoje em diante? Como será a sua agenda hoje? Muitos estão indo viajar por conta do recesso escolar. Muitos tiraram férias agora no meio do ano para ficar com os filhos. Aproveite este tempo, aproveite este momento para que o Senhor possa conduzir a sua vida para aquilo que é bom, para aquilo que é justo, para aquilo que é sagrado para você. Padre, o meu trabalho é sagrado, o meu também é. Amo o meu trabalho e você também deve amar o seu. Consagre o seu trabalho ao Senhor, consagre a sua vida ao Senhor, ame aquilo que você faz, para que a graça dele aconteça em sua vida. Vamos receber a bênção do Santíssimo neste momento, para que o Senhor possa olhar para todas as nossas particularidades e intenções que hoje nós depositamos diante do Senhor. Você que está em casa, estenda a sua mão para o Santíssimo e coloque tudo o que você tem para que hoje, neste sábado, neste final de semana, o Senhor nos guarde, nos proteja e nos livre de todo mal. Senhor Jesus, pedimos a tua presença sobre nós. Abençoai todos aqueles que estão enfermos, acamados. Abençoai as nossas casas. Abençoai, Senhor, o nosso trabalho. E pela intercessão de São Bento, que hoje celebramos, Jesus, livrai-nos do mal. Em nome do Pai, do Filho, do Espírito Santo.
1: Amém.
0: Amém. Meu irmão, minha irmã, Muito bom estar com você nestas madrugadas aqui na TV Evangelizar. Jesus hoje nos deixa esta bênção. Tome posse desta bênção na sua vida, para que Deus te abençoe, te guarde e te proteja. Fique aqui na programação da TV Evangelizar. Deus te abençoe. Vá à Santa Missa neste final de semana. 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
1: A Madrugada Evangelizar fica por aqui. Obrigado pela companhia na Rádio e TV Evangelizar. Que Deus abençoe sua noite e conduza seus passos neste novo dia.
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3: 4 horas.
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3: 4 horas.

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2: De agora em diante, eu temo mais a Deus, mas amo, porque o amor bane o temor. Santo Antão.

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1: O preço dos imóveis subiu nos primeiros 6 meses de 2026. As informações com a repórter Milena Abreu.
2: Comprar imóveis residenciais no Brasil ficou 2,42% mais caro nos primeiros 6 meses deste ano. O resultado ficou abaixo da inflação oficial no período, que superou 3,5%. É o que mostra o índice Fipzap, que acompanha a variação dos preços médios de moradias prontas em 56 cidades brasileiras, com base em anúncios veiculados na internet. A alta no semestre foi registrada em 55 das 56 localidades monitoradas, incluindo 21 das 22 capitais. De modo geral, apenas Rio de Janeiro, São Paulo, Belo Horizonte e Curitiba registraram altas menores do que os 2,42% da média nacional. Falando em valores, o preço médio de venda de imóvel residencial calculado para as 56 cidades terminou o sexto mês do ano custando R$ 9.853 o metro quadrado. Considerando as 22 capitais que integram o cálculo do índice Fipzap, Vitória foi a que apresentou o maior preço médio do metro quadrado em junho, R$ 15.210. Depois aparece Florianópolis e São Paulo, já a capital com o metro quadrado mais barato para comprar um imóvel residencial é Aracaju. Foi a única, inclusive, em que o valor ficou abaixo dos R$ 6.000 o metro quadrado, R$ 5.697.
1: Com a chegada das férias escolares, os hemocentros de todo o Brasil buscam reforçar o estoque de sangue. As informações com a repórter Daniela Longuinho.
3: Hemocentros de todo o país buscam reforçar os estoques de sangue no período das férias escolares de julho, quando historicamente cai o número de doações. Segundo o Ministério da Saúde, as plaquetas coletadas podem ser usadas em até 5 dias, o concentrado de hemácia em 42 dias após a doação e o plasma em até 12 meses. O gesto de solidariedade e cidadania faz parte da história da advogada Marina Cunha, de 46 anos, doadora regular de sangue há 20 anos. Marina conta que se sente grata por abraçar a causa e ajudar a salvar vidas.
4: Dou pelo menos 2 vezes ao ano, já salvei algumas vidas e várias pessoas da minha família também já tiveram a vida salva por receber transfusão de sangue. Esse é um ato de extrema importância, então quem puder, faça doação, você estará salvando vidas.
3: Todas as doações passam por exames sorológicos para infecções como HIV, hepatites B e C, sífilis e doença de Chagas. A duração média da doação é de 90 minutos, incluindo registro, pré-triagem, triagem clínica, coleta e lanche.
1: Com nova divulgação do Banco Central, expectativa

0: Pela inflação diminuiu. As informações com Gabriel Brum.
1: O mercado financeiro reduziu a projeção de inflação pela primeira vez após 4 meses. O Banco Central divulgou na nova edição do Boletim Focus. A expectativa é que o IPCA, Índice Oficial de Inflação, termine o ano a 5,3%. Na semana passada, a aposta era de 5,33%. Na semana anterior, a sequência de 15 altas seguidas foi interrompida depois que Estados Unidos e Irã anunciaram as negociações para encerrar a guerra. Agora, veio a primeira queda nas projeções. A trégua nos ataques e a melhora nessas expectativas estão relacionadas, segundo o economista César Bergo.
2: Mas não tenha dúvida que isso já refletiu no mercado de petróleo. O petróleo voltou lá para a faixa dos 70 dólares, isso é importantíssimo, já muda as expectativas. A questão também do Estreito de Hormuz ser liberado, você tem questão de insumos, sobretudo para o Brasil, os fertilizantes, isso melhora a perspectiva também do agronegócio aqui no nosso país, aquela pressão, né, de aumento de preço de custo também não está tão presente.
1: Os outros índices do boletim para 2026 não tiveram alteração. Crescimento econômico de 1,99%, dólar cotado a R$ 5,20 e a taxa básica de juros a 14% ao ano.
0: As inscrições para o FIES começam na próxima terça-feira. Repórter Fabiola Altran.
3: Inscrições para o Fundo de Financiamento Estudantil começam no próximo dia 14. O prazo segue até 17 de julho. Todo o processo deve ser feito no link do FIES, no Portal Único de Acesso ao Ensino Superior. O fundo financia a graduação de estudantes matriculados em cursos presenciais, pagos em faculdades particulares e com avaliação positiva no Sistema Nacional de Avaliação da Educação Superior, do Ministério da Educação. O programa prioriza alunos que não concluíram uma faculdade e que não foram beneficiados por financiamento estudantil. Para 2026, são mais de 112.100 vagas. Pode se inscrever quem participou do Exame Nacional do Ensino Médio a partir da edição de 2010, quem obteve média igual ou maior que 450 pontos, levando em conta as 5 provas, quem não zerou na redação e quem possui renda bruta familiar mensal per capita de até 3 salários mínimos. O resultado sai em 30 de julho.
0: Um novo canal de atendimento ao contribuinte passou a funcionar durante esta semana. Foi na segunda-feira. É o Receita Atende. Quem dá os detalhes é o repórter Renato Ribeiro.
4: Começou a funcionar nesta segunda-feira o Receita Atende, novo canal digital de atendimento ao contribuinte. O serviço vai tirar dúvidas e orientar empresas e cidadãos, tudo em uma única plataforma. Segundo a Receita Federal, a mudança faz parte da modernização dos canais de relacionamento com os contribuintes, mas a transição será gradual. Nesta fase inicial, serão substituídos os assuntos do Fale Conosco. Em uma segunda etapa, será feita a integração dos canais de atendimento por e-mail e por processo digital. No Receita Atende, o contribuinte pode enviar mensagens para esclarecer dúvidas, agendar atendimento presencial e acessar o chat da Receita Federal para regularizar débitos. Mas atenção, para aproveitar todos os serviços ou acessar o histórico completo de solicitações, é necessário realizar o login com a conta GovBR. Para mais informações, basta acessar o site gov.br/Receita Federal.
0: Período para vacinação contra o HPV vai até o final do ano, com prorrogação do governo federal. As informações com a repórter Sayonara Moreno.
5: Atenção jovens entre 15 e 19 anos. O período de vacinação contra o HPV, papiloma vírus humano, foi prorrogado e agora vai até 31 de dezembro deste ano. Essa é a principal forma de prevenção da doença, combinada a outros meios de proteção, como o uso de preservativos, que reduzem o risco de transmissão. O diretor da Sociedade Brasileira de Imunizações, Juarez Cunha, explica que a vacina tem eficácia contra o vírus e potencial para eliminar casos de câncer de colo do útero.
6: Cada vez mais a gente tem dados de vida real da utilização da vacina, mostrando uma proteção muito importante, tanto que a meta da Organização Mundial de Saúde é eliminar os casos de câncer de colo de útero. Isso, sim, a gente vai ser possível com a utilização ampla da vacina. É uma vacina que tem se mostrado muito eficaz. Então, os países que utilizam há mais tempo observaram uma diminuição muito importante.
5: O HPV é uma infecção sexualmente transmissível muito comum no mundo e afeta a pele e as mucosas. O vírus tem mais de 200 tipos, os chamados oncogênicos e os não oncogênicos, como explica o diretor da Sociedade Brasileira de Imunizações, Juarez Cunha.
6: Os oncogênicos é que causam câncer e são os principais causadores, por exemplo, de câncer de colo de útero, mas também causam câncer de vulva, de vagina, de ânus, de pênis, são causadores de vários tipos de câncer em várias localizações, mas em especial da área genital. E os não oncogênicos causam as verrugas genitais chamadas condilomas.
5: Para se vacinar, basta procurar uma unidade básica de saúde ou um posto de vacinação do SUS. A imunização é indicada para meninas e meninos de 9 a 14 anos. Mas para resgatar aqueles que passaram dessa faixa etária e não se vacinaram, a campanha também está aberta para jovens entre 15 e 19 anos. Além desse grupo, os postos estão autorizados a vacinar pessoas que vivem com HIV, os transplantados, pacientes oncológicos, usuários de PrEP e pessoas com papilomatose respiratória recorrente.
0: Nos primeiros 5 meses do ano, turistas estrangeiros deixaram no Brasil mais de R$25 bilhões. Fabiola Altran.
3: Turistas estrangeiros gastaram no Brasil R$25 bilhões em 5 meses. O valor é histórico para o período de janeiro a maio de 2025. Segundo o Ministério do Turismo, é 11% acima do que os turistas internacionais gastaram no Brasil nos primeiros 5 meses do ano passado. Maio também registrou gastos acima da média. Foram mais de R$4 bilhões. Nesse caso, a alta de 19% sobre o quinto mês de 2025. Esses dados são analisados pelo Ministério do Turismo e foram divulgados pelo Banco Central. Também aumentou o fluxo de turistas estrangeiros no Brasil. Em maio, entraram aqui 486.262 visitantes de outros países, a maioria da China. Porcentagem 43% maior em relação ao mesmo período do ano passado. No geral, nos 5 primeiros meses do ano, os turistas internacionais totalizaram 5 milhões.
0: Pesquisa Datafolha revela que a maioria dos brasileiros não se lembra em quem votou nas últimas eleições gerais, realizadas em 2022. Reportagem de Fabiola Altran.
3: Você se lembra em quem votou nas últimas eleições para cargos do Congresso? Pois é, caso a resposta seja positiva, você não está entre a maioria dos brasileiros, de acordo com uma pesquisa Datafolha. Só 23% dos eleitores brasileiros se lembram em quem votaram para os cargos de senador e deputados estadual e federal em 2022. 4 em cada 10 entrevistados não sabem citar um único senador em exercício. Mas, para presidente, a lembrança é maior. 85% dos eleitores sabem em quem votaram há 4 anos. Para o cargo de deputado federal, 67% dos brasileiros não se recordam e 10% afirmam não ter votado. No caso de deputado estadual, a porcentagem é semelhante, 66%. A pesquisa Datafolha entrevistou 1.898 pessoas entre os dias 17 e 18 de junho. A margem de erro é de 2 pontos percentuais para mais ou para menos.
0: Por falar em eleições, o calendário eleitoral entrou em uma nova fase e agora com mais regras e cada uma delas mais rígidas. Pedro Lacerda e as informações.
7: Há quase 3 meses das eleições de 2026, o calendário eleitoral entra em sua fase mais decisiva. Começam a valer as vedações para agentes públicos. Ficam proibidas nomeações, exonerações, contratações e até participação em inaugurações de obras. A regra vale até o fim das eleições. O primeiro turno está marcado para 4 de outubro, quando os brasileiros vão escolher presidente, governadores, senadores e deputados federais, estaduais e distritais. Um eventual segundo turno acontece em 25 de outubro. As convenções partidárias para a definição dos candidatos ocorrem entre 20 de julho e 5 de agosto. Os registros de candidatura devem ser entregues à Justiça Eleitoral até 15 de agosto. No dia seguinte, começa a propaganda eleitoral nas ruas e na internet. Já o horário eleitoral gratuito no rádio e na televisão vai de 28 de agosto a 1º de outubro. Em setembro, até o dia 14, os sistemas eletrônicos de votação são lacrados em cerimônia oficial no TSE. A partir do dia 19, candidatos não podem ser presos, exceto em flagrante. Eleitores também têm essa garantia a partir de 29 de setembro. Após as eleições, o cadastro eleitoral é reaberto em 3 de novembro. Quem não votou no primeiro turno tem até 3 de dezembro para justificar a ausência. Os candidatos eleitos serão diplomados até 18 de dezembro e tomam posse em janeiro de 2027.
0: As Forças de Segurança do Estado do Paraná receberam desde 2019 até agora, em 2026, um aumento significativo de pessoal. Ao todo, mais de 8 mil agentes já estão trabalhando. Os detalhes com o repórter William Sopa.
8: De 2019 até o início deste mês, as Forças de Segurança do Paraná receberam 8.072 novos profissionais, uma média de 3 por dia ao longo do período. O avanço para a Polícia Militar foi de 3.346 novos policiais, sendo que só neste mês de maio foram contratados mais de 2.500 agentes. O número de vagas desse concurso ainda pode chegar a 4.090 policiais. Já a Polícia Civil recebeu, neste mesmo período, 1.710 servidores, sendo 311 novos delegados, 1.237 agentes de Polícia Judiciária e 162 papiloscopistas. Além disso, um novo concurso deve ser realizado ainda este ano. Por sua vez, o Corpo de Bombeiros recebeu 1.326 novos servidores e um novo concurso também será aberto para preencher 502 vagas que estão remanescentes. Os demais agentes foram para a Polícia Científica do Paraná, que aumentou seu efetivo em 80% em relação a 2018, com 814 novos servidores e outros 27 que devem ingressar ainda este ano, e para a Polícia Penal do Paraná, que não realizava um concurso desde 2014 e teve a contratação de 525 novos agentes. Outros 324 estão fazendo curso de formação, totalizando 849 no período.
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2: Ninguém se perde sem saber. Ninguém é enganado sem querer ser enganado. Santa Teresa d'Ávila.

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1: Pix por pensão torna repasse de pensão alimentícia automático. A informação é com o repórter Eduardo Amaral.
2: Aprovado nesta terça-feira no Senado, o projeto de lei que criou Pix pensão depende agora da sanção do presidente Luiz Inácio Lula da Silva para se transformar em lei. A proposta torna automático o desconto para o pagamento de pensão alimentícia da conta de pais devedores. O texto prevê que a aplicação do repasse automático possa ser solicitada em qualquer fase do cumprimento de sentença. O projeto foi proposto pela deputada federal Tabata Amaral, do PSB de São Paulo, e aprovado na Câmara. Já no Senado, o texto foi relatado pela senadora Ana Paula Lobato, do PSB do Maranhão. Professor da FGV Direito Rio, Gustavo Cló, aponta que com a nova lei, o pai, ou em casos mais raros, a mãe, terá uma espécie de trava bancária, o que evita que a criança ou adolescente fique sem o recurso. Para Cló, o projeto encontra um respaldo legal na legislação brasileira e também garante segurança e agilidade para crianças e adolescentes.
3: Na verdade, a facilitação da proteção do alimentado, né, em geral é criança e adolescente, é um mandamento constitucional, né? O artigo 227 da Constituição manda proteger a criança e adolescente sobre qualquer outro interesse. Então não há nenhum absurdo ou exagero nessa lei.
2: O advogado ainda lembra que a tentativa de fugir do pagamento automático utilizando contas de terceiro pode gerar punições ainda mais graves.
3: Uma vez demonstradas, comprovadas, podem fazer com que o magistrado ou a magistrada decida adotar medidas mais drásticas, né? Quer em relação ao devedor de alimentos, as medidas indiretas, né, que são retenção de passaporte, carteira de motorista, ou mesmo uma prisão, que continua possível. Esse PIX tem por objetivo simplificar, automatizar, mas não impede que as medidas que já existem e que são muito fortes, muito firmes, mas que são lentas, possam ser tomadas.
2: Atualmente, a pensão alimentícia pode ser debitada automaticamente do salário do devedor. Contudo, caso este não tenha um vínculo formal, é preciso acionar a justiça a cada novo atraso. Esse tem sido um problema recorrente e uma dinâmica que, de acordo com os senadores e deputados favoráveis à medida, pode sobrecarregar o judiciário e, ainda mais grave, atrasar o recebimento dos valores essenciais para os adolescentes e crianças. 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Produção e reportagem, Eduardo Amaral.
1: O saldo das cadernetas de poupança diminuiu. É o que indica os novos dados divulgados recentemente. As informações com o Renato Ribeiro.
4: O saldo da caderneta de poupança diminuiu 237 milhões e meio de reais em junho, de acordo com o relatório do Banco Central, divulgado nesta quarta-feira, que reúne dados de bancos, associações e cooperativas de crédito. A saída de recursos vem após um saldo positivo. Maio foi o único mês em que isso aconteceu este ano. O resultado de junho vem de uma pequena diferença entre depósitos e retiradas, em que ambos giraram em torno de 378 bilhões de reais. Agora, o total disponível na caderneta de poupança é de 1 trilhão e 20 bilhões de reais. No sistema brasileiro de poupança e empréstimo, usado no financiamento imobiliário, os saques superaram depósitos em 1 bilhão e 400 milhões de reais, e o valor disponível fechou o mês passado em 764 bilhões. Por outro lado, a poupança rural aumentou 1 bilhão e 100 mil reais, fechando o mês com saldo de 256 bilhões e meio de reais.
1: Primeiras horas após nascimento são decisivas para a saúde ocular. Priscila Mendes chega com as informações.
5: Cuidar da saúde dos olhos desde os primeiros dias de vida é fundamental para garantir o desenvolvimento saudável da visão e uma melhor qualidade ao longo dos anos. As primeiras 48 horas após o nascimento são decisivas para a saúde ocular do bebê. É nesse período que preferencialmente deve ser realizado o teste do olhinho, um exame rápido e simples que permite identificar precocemente alterações oculares e doenças que podem comprometer a visão da criança. O alerta é da oftalmologista Cláudia Miele Guedes, da rede de clínicas Meu Doutor Novamed, da Brade Saúde.
6: E esse teste do olhinho é obrigatório nas maternidades e ele deve ser feito preferencialmente nas primeiras 48 horas, porque quanto mais precocemente o diagnóstico, ela vai ter mais chance de cura e de tratamento. já dá para ter uma ideia se tem algum problema para encaminhar para o oftalmologista. Então, é um teste simples, mas muito importante. Então, nesse período, é importantíssimo fazer o diagnóstico.
5: Depois do teste do olhinho, o primeiro exame de rotina com um oftalmologista deve ser realizado entre os 6 meses e o primeiro ano de vida. Segundo a oftalmologista, é nesse período que começa o acompanhamento do desenvolvimento visual, que continua até os 6 ou 7 anos de idade.
6: Até os 4 meses... é normal, a criança não enxerga porque ainda não tem um desenvolvimento total do sistema nervoso central. Então, a visão é embaçada. A partir daí, a criança tem que focar e tem que acompanhar objetos. O pediatra, hoje em dia, ele já encaminha para o oftalmo, porque a criança, ela nasce e a visão desenvolve desde o nascimento até os 6, 7 anos.
5: Além das consultas de rotina, os pais devem ficar atentos a comportamentos que podem indicar problemas na visão. A recomendação é procurar um oftalmologista para avaliação. Produção e reportagem, Priscila Mendes.
1: 213 barragens em todo o Brasil estão em situação crítica. Pedro Lacerda e a informação.
7: O relatório anual da ANA, Agência Nacional de Águas, divulgado nesta quarta-feira, traz um dado preocupante. Das mais de 14 mil estruturas que se enquadram na Política Nacional de Segurança de Barragens, 213 estão em situação crítica. Os dados apontam que elas apresentam risco alto de acidentes e podem atingir estradas, pontes e, principalmente, pessoas que vivem nas proximidades. O levantamento mostra que a mineração lidera a lista de estruturas prioritárias com 55 barragens, seguida pelo abastecimento público de água com 51. Outro dado relevante é que em 2025 o país registrou 18 acidentes e 23 incidentes em barragens. Ninguém morreu, mas houve evacuação de áreas urbanizadas e danos em infraestruturas importantes. Nos acidentes, as estruturas das barragens colapsaram, enquanto nos incidentes elas foram afetadas com risco de rompimentos. É importante destacar que esses números se referem apenas às barragens já enquadradas na legislação. O cadastro total do Sistema Nacional é bem maior, são quase 30 mil estruturas. O problema é que 48% delas ainda têm situação indefinida e faltam informações essenciais para saber se representam ou não perigo à população.
8: El Niño desafia a produção agrícola no segundo semestre de 2026. Diego Brião com as informações.
9: A projeção do fenômeno climático El Niño com intensidade acima da média pode resultar em impactos significativos para a sociedade em diferentes frentes. Na produção agrícola, este alerta também tem validade, conforme destacam especialistas. Com o clima sofrendo impactos e tendo mudanças de comportamento, a produção pode ser danificada diretamente ou os próprios entornos com abalos de estruturas, como são os casos das rodovias para o escoamento, por exemplo. O agrometeorologista Gilberto Cunha aponta o que se pode esperar do El Niño. Gilberto integra a equipe da Empresa Brasileira de Pesquisa Agropecuária Embrapa Trigo em Passo Fundo, no Rio Grande do Sul.
10: Os principais centros mundiais que lidam com previsões do fenômeno El Niño, oscilação do sul, e a partir dele elaboram previsões climáticas, apontam a sinalização de que a partir da primavera e até mesmo o próximo começo de verão, a intensidade desse evento pode ser uma das mais fortes desde que se começou efetivamente a monitorar, a acompanhar, a que se tem informações mais concretas do fenômeno El Niño a partir do final dos anos 1950. Então, sim, há projeção de que podemos ter um evento de intensidade moderada, forte ou até mesmo muito forte.
9: Renato Gomides, gerente executivo da CropLife Brasil, associação civil sem fins lucrativos, que representa empresas especializadas em pesquisa e desenvolvimento de soluções para a produção agrícola sustentável, destaca a função que a tecnologia pode ter neste contexto.
11: É exatamente nesse cenário que a tecnologia agrícola se torna decisiva para a resiliência da produção. O produtor brasileiro conta hoje com soluções desenvolvidas especificamente para o nosso clima tropical, como, por exemplo, sistemas de plantio direto, rotação de culturas que protegem a saúde do solo, bioinsumos que favorecem as plantas e reduzem seu ponto de congelamento, e cultivares de ciclo mais curto, adaptadas para lidar com geadas e com a umidade que favorece doenças fúngicas. Essas tecnologias, fruto de décadas de pesquisa genuinamente brasileira, são que permitem que o país continue produzindo com segurança, mesmo diante de eventos climáticos extremos, como El Niño. E é por isso que defendemos uma regulação que reconheça essa realidade única do Brasil.
9: Uma pesquisa realizada pela CropLife Brasil em parceria com a empresa Nexus de Pesquisa e Inteligência de Dados revela que um em cada quatro entrevistados considera que a instabilidade climática é o principal desafio no contexto climático. Ao mesmo tempo, 80% reconhecem que o atual nível de produtividade agrícola brasileira somente é possível graças à pesquisa e à inovação. Produção e reportagem, Diego Abrião.
12: Especialistas pedem o fim das propagandas de casas de apostas, como as bets, por influenciadores digitais. Renato Ribeiro.
13: Especialistas e representantes dos direitos do consumidor pedem o fim da propaganda de bets, as apostas online, com a participação de influenciadores, celebridades e atletas. O alerta também é para os casos de vício, superendividamento, transtornos mentais e problemas familiares. O assunto foi tema de debate nesta terça-feira no Senado. A coordenadora do Núcleo de Defesa do Consumidor da Defensoria Pública do Rio de Janeiro, Luciana Teles, destacou o impacto dos anúncios.
14: Está em todos os lugares, na televisão, em qualquer horário, sem nenhuma preocupação do público que está assistindo ou não, nos campos de futebol, nas placas publicitárias e especialmente no celular. Essa publicidade massiva, ela quer convencer o cidadão que jogo é uma oportunidade de ganhar renda extra. Eu nunca vi perder dinheiro como opção de renda. Se o nome da coisa é jogo, o sobrenome é de azar.
13: Para a economista do IDEC, o Instituto Brasileiro de Defesa do Consumidor, Ione Amorim, o hábito de apostar já é uma realidade nas famílias.
15: Destruição de famílias, de lares, o impacto econômico, a maior dependência de crédito e o superendividamento em crescimento e casos mais extremos de pessoas que dão fim à própria vida por não conseguir driblar esse processo.
13: O auditor de controle externo do Tribunal de Contas da União, Marcelo Chaves, fez um alerta sobre a publicidade com influenciadores.
16: Com a participação de celebridades, de influências, essa ausência de uma prevenção vai colocar em xeque, certamente, todos os custos e a própria efetividade da política pública do SUS. Porque se não houver essa restrição, a publicidade, vamos enxugar gelo, né?
13: O gasto dos brasileiros com as bets ultrapassou 30 bilhões de reais entre 2023 e 2026.
17: Longevidade exige novo olhar para a aposentadoria no trabalho. Repórter Priscila Mendes.
18: Apesar do aumento da longevidade da população brasileira e da maior atenção dedicada ao futuro financeiro, benefícios corporativos voltados à aposentadoria estão longe da realidade da maioria dos trabalhadores. Dados da Robert Half revelam que 56% dos profissionais empregados não têm acesso a qualquer auxílio dessa modalidade, mesmo que ainda não possam utilizar. O cenário chama atenção em um momento em que a expectativa de vida no Brasil alcançou 76 anos, segundo o IBGE, Instituto Brasileiro de Geografia e Estatística. Marlúcio Cândido, especialista em economia e integrante do grupo temático sênior no CRAMG, Conselho Regional de Administração de Minas Gerais, fala sobre como o aumento da expectativa de vida dos brasileiros muda a forma como empresas e profissionais devem planejar o futuro financeiro.
19: Não se trata apenas de pensar na aposentadoria como um ponto final, mas de enxergar a vida como um ciclo mais longo que vai exigir uma renda e uma segurança por um longo período de tempo. Empresas precisam assumir um papel mais ativo dentro desse processo, oferecendo planos de previdência complementar ou programas de educação financeira. Então, para os profissionais, o desafio é começar cedo, investir, poupar e planejar desde os primeiros anos de carreira porque o tempo é o maior aliado da construção do patrimônio.
18: Aqueles que contam com algum tipo de suporte oferecido pelas empresas, os mais comuns são os planos de previdência complementar, 34%, e as iniciativas de educação ou consultoria financeira, com 12%. Para o especialista em economia, o envelhecimento da forma de trabalho deve fazer com que esse tipo de benefício se torne mais comum nos próximos anos.
19: Com mais profissionais ativos acima dos 50 anos, as empresas terão de adaptar políticas para garantir segurança financeira e bem-estar. Benefícios como previdência e educação financeira deixarão de ser extras e se tornarão estratégicos para manter equipes engajadas e produtivas para a sustentabilidade organizacional.
18: Além de contribuir para a segurança financeira dos colaboradores, programas voltados à aposentadoria podem fortalecer a proposta de valor das organizações, especialmente entre profissionais mais experientes que concentram conhecimento estratégico e histórico institucional. Produção e reportagem, Priscila Mendes.
12: No Paraná, a convocação dos mesários que vão atuar nas eleições de outubro é feita exclusivamente pelo aplicativo WhatsApp, no canal oficial do Tribunal Regional Eleitoral. O perfil apresenta o símbolo azul de conta verificada. A Justiça Eleitoral recomenda que você salve o número e também utilize o contato para tirar dúvidas. O telefone é o 41 3330 8500. Na última terça-feira, dia 7, começou o prazo para a publicação dos editais com a nomeação de mesários e demais colaboradores que vão trabalhar nas eleições de outubro. O prazo termina no dia 5 de agosto, com exceção daqueles que vão atuar nos locais de votação específicos para voto em trânsito, nas sessões instaladas em estabelecimentos penais, em unidades de internação de adolescentes e como auxiliares de auditoria nos testes de integridade das urnas. O mesário tem direito a 2 dias de folga, dispensa do serviço, para cada dia de trabalho nas eleições, incluindo primeiro e segundo turnos, e para cada dia de treinamento. Essa folga é concedida sem prejuízo do salário ou de qualquer outro benefício. Por turno de trabalho, os mesários receberão R$ 65,00 de auxílio à alimentação. O serviço eleitoral serve como critério de desempate em concursos públicos, desde que o edital preveja a preferência. As horas trabalhadas e de treinamento podem ser utilizadas como atividades curriculares complementares em instituições de ensino superior conveniadas com a Justiça Eleitoral do Paraná por meio do projeto Universidade Amiga. No estado do Paraná, os mesários têm direito a meia entrada em eventos culturais e esportivos, como cinemas, shows e jogos, durante o período de 2 anos após a eleição, conforme a Lei Estadual nº 22.130, de 2024. A Justiça Eleitoral do Paraná alerta a população para tentativas de golpes e disseminação de informações falsas que utilizam indevidamente o nome da instituição. Fique atento às orientações oficiais para garantir a sua segurança digital. A Justiça Eleitoral nunca solicita senhas ou dados pessoais, como CPF, por mensagens. Além disso, é falso que o órgão realize cobranças via e-mail ou SMS para regularização de título ou baixa de CNPJ de campanha. Os serviços prestados pela Justiça Eleitoral são gratuitos. Desconfie de sites que cobram taxas para realizar esses serviços. O pagamento de multas por ausência às urnas no valor de R$ 3,51 deve ser feito apenas pelos canais oficiais. O autoatendimento eleitoral no site do TSE ou via e-título, utilizando a plataforma Pague Tesouro para Pix ou cartão de crédito. Evite clicar em links recebidos por e-mail ou SMS que prometem acompanhamento de processos judiciais ou informam irregularidades no título. Sempre utilize o site oficial para consultas. Se receber uma informação duvidosa, não compartilhe. Consulte o Gralha Confere, agência de checagem do TRE Paraná, enviando o conteúdo suspeito para o WhatsApp 41 3330 8500.
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1: De agora em diante, eu temo mais a Deus, mas amo, porque o amor bane o temor. Santo Antão.

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1: Artesanato brasileiro ganha vitrine para crescer no mercado. Informações com a repórter Virgínia Alves.
2: O talento continua sendo a matéria-prima do artesanato brasileiro. Mas para transformar uma boa peça em um negócio sustentável, criatividade sozinha não basta. É preciso investir em gestão, posicionamento e acesso a novos mercados. E é com esse objetivo que 300 unidades de produção artesanal de todo o país seguem na disputa pelo 6º Prêmio Sebrae Top 100 de Artesanato. Nessa etapa, os participantes serão avaliados em critérios como gestão, condições de trabalho, compromisso socioambiental, experiência comercial e estratégias de diferenciação. A gestora nacional de artesanato do Sebrae, Gisele Oliveira, explica que o processo de seleção também leva os artesãos a refletirem sobre a evolução dos próprios negócios.
3: O prêmio, ele é, antes de tudo, ele é uma estratégia de desenvolvimento para artesanato, né, para além da premiação. Todo o processo é concebido de forma a provocar o artesão a repensar e avaliar o seu negócio, o seu produto, a sua identidade, a sua gestão, o seu posicionamento no mercado. Então, independente da premiação, ele gera essa avaliação e essa reflexão.
2: Além do reconhecimento nacional, os 100 vencedores poderão utilizar durante 3 anos o selo da 6ª edição do prêmio. Pesquisa do Sebrae com os premiados da edição anterior apontou que 70% registraram um aumento no faturamento após a conquista. O escultor e entalhador Ednei do Carmo, de Mariana, em Minas Gerais, foi um dos vencedores da última edição e conta como que a premiação impactou o seu trabalho.
4: Eu fui premiado na última edição do Top 100 de Artesanato do Sebrae e essa premiação fez uma diferença e faz uma diferença até hoje sobre o meu trabalho na condição da divulgação da minha obra como um todo. Até mesmo porque, dessa forma, eu tive oportunidade, estou tendo oportunidade de mostrar o meu trabalho para todo o país, além de todo mundo. Porque a forma que o Sebrae divulga essa premiação é bem interessante e a abrangência é imensa.
2: O resultado com 100 vencedores do 6º Prêmio Sebrae Top 100 de Artesanato será divulgado após a conclusão das próximas etapas de avaliação. 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Produção e reportagem, Virgínia Alves.
1: O brasileiro passa em média mais de 115 horas por semana conectado à internet. As informações com Milena Abreu.
5: Brasileiros ficam, em média, 116 horas por semana conectados à internet. São quase 5 dias inteiros usando a rede mundial de computadores para trabalhar, estudar e ter momentos de lazer. Considerando a expectativa de vida de 76 anos no país, dá para dizer que o brasileiro médio está ficando 52 anos, 9 meses e 16 dias na internet, mais de 2/3 da vida. É o que mostra um levantamento internacional que analisou a jornada online diária de 20 mil internautas em 20 países. No Brasil, foram 1.003 entrevistados, com idades entre 18 e 74 anos. Para comparação, no estudo anterior feito em 2022, o brasileiro gastava 51 anos, 3 meses e 13 dias na internet. Ainda de acordo com a pesquisa, a internet é usada principalmente para atividades de entretenimento no Brasil. As redes sociais consomem 12 horas e 19 minutos por semana, e os streamings de séries e vídeos, 11 horas e 28 minutos. Com vídeos online, os brasileiros gastam 10 horas e 49 minutos do total de 116 horas semanais. E são, em média, 8 horas e 32 minutos ouvindo música na internet. Outro dado que vale destacar é a consolidação do uso da inteligência artificial. Os brasileiros já dedicam quase 3 horas por semana conversando com robôs de atendimento e chatbots.
1: Empresas podem ganhar mais acompanhando o consumo diário de energia. Com informações, Décio Caramigo.
6: Entrar no mercado livre de energia pode reduzir custos, mas especialistas alertam que o maior benefício aparece quando a empresa acompanha como a energia é consumida no dia a dia. Mudanças na operação, como ampliação de horários, instalação de novos equipamentos ou aumento do movimento, alteram o consumo e podem tornar o planejamento feito meses antes menos eficiente. Por isso, a gestão energética deixou de ser apenas uma tarefa administrativa e passou a fazer parte das decisões estratégicas de muitas empresas de serviços. O coordenador comercial da Ecoenergia, Pedro Mariano, explica por que monitorar esse consumo ao longo do tempo faz diferença.
7: Empresas de serviços que migraram para o mercado livre de energia já avançaram na gestão de custos. Mas essas empresas ainda podem enfrentar variações do consumo de energia, causadas por mudanças operacionais, como novos equipamentos, aumento da frequência de clientes ou expansão de horários. Com o tempo, esses ajustes impactam o planejamento financeiro e podem levar o consumo real a divergir do previsto. Por isso, é essencial acompanhar e revisar periodicamente o perfil de consumo energético, mantendo os contratos alinhados à operação e evitando custos desnecessários.
6: Com esse acompanhamento, a energia deixa de ser apenas uma despesa mensal e passa a fornecer informações que ajudam no planejamento financeiro e operacional. De acordo com Pedro Mariano, empresas que monitoram continuamente esses indicadores conseguem identificar oportunidades que muitas vezes passam despercebidas.
7: O verdadeiro ganho do mercado livre de energia não está apenas na escolha inicial do fornecedor, mas na forma como o consumo da empresa é acompanhado, analisado e ajustado ao longo da operação. Empresas que incorporam a gestão energética à estratégia, monitorando o consumo continuamente, ajustando contratos, planejando compras, usando energia de forma estratégica para reduzir riscos, otimizam custos, assim colaborando nas decisões do negócio.
6: A Ecoenergia destaca que essa análise periódica ajuda a manter o contrato compatível com a realidade da operação e permite que a empresa adapte o planejamento energético sempre que houver mudanças no ritmo de funcionamento do negócio. Produção e reportagem, Décio Caramigo.
1: 213 barragens em todo o Brasil estão em situação crítica. Pedro Lacerda e a informação.
8: O relatório anual da ANA, Agência Nacional de Águas, divulgado nesta quarta-feira, traz um dado preocupante. Das mais de 14 mil estruturas que se enquadram na Política Nacional de Segurança de Barragens, 213 estão em situação crítica. Os dados apontam que elas apresentam risco alto de acidentes e podem atingir estradas, pontes e, principalmente, pessoas que vivem nas proximidades. O levantamento mostra que a mineração lidera a lista de estruturas prioritárias com 55 barragens, seguida pelo abastecimento público de água com 51. Outro dado relevante é que em 2025 o país registrou 18 acidentes e 23 incidentes em barragens. Ninguém morreu, mas houve evacuação de áreas urbanizadas e danos em infraestruturas importantes. Nos acidentes, as estruturas das barragens colapsaram, enquanto nos incidentes elas foram afetadas com risco de rompimentos. É importante destacar que esses números se referem apenas às barragens já enquadradas na legislação. O cadastro total do Sistema Nacional é bem maior, são quase 30 mil estruturas. O problema é que 48% delas ainda têm situação indefinida e faltam informações essenciais para saber se representam ou não perigo à população.
9: Governo adia novamente decisão sobre o etanol na gasolina. Yuri Hudson com as informações.
10: O governo federal adiou pela terceira vez a reunião do Conselho Nacional de Política Energética, que iria analisar o aumento da mistura obrigatória de etanol na gasolina, dos atuais 30 para 32%. O encontro estava marcado para esta quarta-feira, mas foi cancelado sem que o ministro de Minas e Energia apresentasse uma justificativa ou informasse uma nova data para a deliberação. Essa mudança é defendida pelo governo como uma forma de reduzir a dependência da gasolina importada, fortalecer a produção nacional de biocombustíveis e ampliar a segurança energética do país. O presidente da União da Indústria de Cana-de-Açúcar e Bioenergia, Evandro Gussi, afirmou que a reunião precisa acontecer e defendeu que já existem estudos técnicos que dão segurança para a adoção da nova mistura. Segundo ele, a política brasileira também tem servido de referência para outros países.
11: O Brasil já testou 32% e a mistura funciona adequadamente nos carros que são feitos exclusivamente para gasolina. E, no fundo, isso tem dado muitas repercussões. Para se ter uma ideia, a Europa já anuncia os estudos para 20% de etanol misturado na gasolina para fugir da dependência do petróleo, uma vez que a gente vê os efeitos da guerra com as consequências onde a gente tem aí 20% do do fluxo global de petróleo.
10: A proposta de elevar a mistura para 32% está prevista desde maio, mas todas as reuniões marcadas para analisar o tema acabaram sendo adiadas. Segundo estimativas do Ministério da Energia, a medida permitirá reduzir em cerca de 450 milhões de litros por ano a necessidade de importação de gasolina, além de reduzir as emissões de gases de efeito estufa. De Brasília, Yuri Hudson.
1: 213 barragens em todo o Brasil estão em situação crítica. Pedro Lacerda e a informação.
8: O relatório anual da ANA, Agência Nacional de Águas, divulgado nesta quarta-feira, traz um dado preocupante. Das mais de 14 mil estruturas que se enquadram na Política Nacional de Segurança de Barragens, 213 estão em situação crítica. Os dados apontam que elas apresentam risco alto de acidentes e podem atingir estradas, pontes e, principalmente, pessoas que vivem nas proximidades. O levantamento mostra que a mineração lidera a lista de estruturas prioritárias com 55 barragens, seguida pelo abastecimento público de água com 51. Outro dado relevante é que em 2025 o país registrou 18 acidentes e 23 incidentes em barragens. Ninguém morreu, mas houve evacuação de áreas urbanizadas e danos em infraestruturas importantes. Nos acidentes, as estruturas das barragens colapsaram, enquanto nos incidentes elas foram afetadas com risco de rompimentos. É importante destacar que esses números se referem apenas às barragens já enquadradas na legislação. O cadastro total do Sistema Nacional é bem maior, são quase 30 mil estruturas. O problema é que 48% delas ainda têm situação indefinida e faltam informações essenciais para saber se representam ou não perigo à população.
9: Lei distante das aldeias, a luta para proteger mulheres indígenas. Breno Zonta.
12: De 2014 a 2023, enquanto a violência contra todas as mulheres aumentou 207%, contra as mulheres indígenas, a alta foi de 258%. A Jaqueline Aranduhá, mulher indígena do povo Guarani Kaiowá, que vive entre as árvores e os rios do Mato Grosso do Sul, acompanha essa ameaça de perto. Ela diz que as garantias de medida protetiva previstas pela Lei Maria da Penha, como afastar o agressor da vítima e do lar da vítima, nos territórios indígenas, valem menos.
13: Quando a mulher indígena ela está ali em situação de ameaça com medida protetiva, isso no território não tem validade, porque o território ele não tem rua, são estradas ali dentro da área indígena, da retomada, da área não demarcada, são estradas ali em meio às florestas, às vezes nem são estradas, são rios que você precisa fazer uso de barcos.
12: A Jaqueline é coordenadora de promoção dos direitos das mulheres e meninas indígenas da AMIGA, a Articulação Nacional das Mulheres Indígenas Guerreiras da Ancestralidade, uma rede que colabora com mais de 240 organizações lideradas por mulheres indígenas em todos os biomas do Brasil. Com essa visão panorâmica, ela afirma que quanto mais perto das cidades, mais rápido os territórios acessam a polícia, o plantão da Lei Maria da Penha e mesmo os serviços de emergência em saúde. Outro dispositivo da lei, o Ligue 180, para denunciar ameaças e buscar ajuda, ainda enfrenta a mesma limitação geográfica.
13: Muitas delas moram em locais onde não tem torre de telefone. Então, como elas vão ligar no 180 e buscar essa ajuda? E se elas conseguem, quanto tempo que a delegacia mais próxima vai conseguir chegar a elas?
12: Além de ser difícil chegar em uma delegacia especializada de atendimento à mulher, a DEAM, as mulheres indígenas, nesse momento que já é de vulnerabilidade e de medo, ainda se sentem constrangidas ao buscar essa ajuda. É o relato da Potira Tupinambá, que vive na aldeia Itapuã, na terra indígena Tupinambá de Olivença, perto da cidade de Ilhéus, na Bahia.
14: Eu, como advogada, me sinto constrangida em uma DEAM. Então, imagina a minha parente. Muitas vezes estão falando a sua língua materna, não sabe falar direito o português. E aí chega lá na DEAM, não só dores físicas, mas dores emocionais. É maltratada. Já existe o preconceito contra nós indígenas, porque a sociedade acha que nós somos vagabundos, ladrões de terra, preguiçosos. Tudo isso afasta a gente de estar indo fazer uma denúncia.
12: A Potira faz parte da Rede pelas Mulheres Indígenas, que ajuda as parentes a perceber sinais de risco de violência, além de auxiliar com atendimento de saúde, assistência jurídica e encaminhamento psicológico. Em cidades menores, ela lembra que nem a delegacia especializada existe e o aparato de segurança do Estado é muitas vezes visto pelas mulheres indígenas com desconfiança. Por conta disso, a Potira conta que muitas aldeias preferem ter sua própria lei contra a violência masculina.
14: A gente já teve casos de violência em que a aldeia toda se reuniu e colocou a pessoa que estava agredindo a mulher para fora da comunidade. Não queremos mais você aqui. Você vai sair, ela vai ficar e a comunidade toda protege aquela mulher. É uma forma de resolver a situação sem precisar estar indo até as delegacias.
12: Para enfrentar todos estes problemas, tramita neste momento no Senado Federal um projeto de lei de autoria da deputada federal Célia Chacriabá, do PSOL de Minas Gerais. A reportagem da agência Rádio Web tentou repetidamente contato com a deputada, mas não obteve retorno. O PL foi aprovado pela Comissão de Direitos Humanos do Senado e aguarda desde março para ser analisado na Comissão de Segurança Pública. Entre as mudanças pretendidas está o treinamento nas delegacias e demais órgãos públicos para trocar preconceitos por abordagem acolhedora e dialogar na língua da mulher indígena que foi vítima da violência, consciente também dos costumes e das tradições daquela cultura. Afinal, são 391 povos e 295 línguas indígenas espalhados pelo Brasil. Jaqueline elogia a iniciativa, mas mantém os pés na terra.
13: Vai ter uma equipe ali formada dentro da especificidade para atender a mulher indígena. Esse é um sonho nosso que não é de hoje, é um sonho de décadas e décadas. Mas a gente acredita que isso, por mais que tenha avançado as leis, dentro da sua fase de implementação, ela não depende ali somente dos órgãos públicos, ela depende da sociedade civil, ela depende da liderança do território para ela ter uma eficácia.
12: Na justificativa para o projeto de lei, Célia Chacriabá indicou também a necessidade de ter mais de um intérprete da língua indígena para evitar que um amigo ou parente do agressor ocupe este posto, sobretudo em territórios menores, onde todos se conhecem. Além da violência física e psicológica, que são as mais comuns, a violência sexual tem aumentado nas aldeias. Os casos, que incluem assédio, estupro, pornografia infantil e exploração sexual, de acordo com o site Gênero e Número, aumentaram de 2014 para 2023 em 188% entre todas as brasileiras e em 297% entre as indígenas. Muitas vezes, essa violência passa despercebida. A Potira conta que a Rede pelas Mulheres Indígenas orienta como prevenir, reconhecer, reagir e a quem pedir ajuda.
14: Muitas mulheres diziam que dentro das aldeias delas não tinham violência doméstica. A partir do momento que a gente começou a explicar o que era violência de gênero, o que era relacionamento abusivo, quais são os tipos de violência da Lei Maria da Penha, elas foram para as comunidades e voltaram e disseram: na minha aldeia tem violência, eu não sabia o que era violência doméstica. Então a gente despertou nossas consciências para a necessidade de educar as mulheres para que saibam seus direitos.
12: Meninas e mulheres indígenas vivem em territórios homologados, demarcados.
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12: Mulheres indígenas de outro país que vivem no Brasil, para além das fronteiras definidas pelos não indígenas. Mulheres diversas que seguem vitimadas por parentes ou forasteiros homens e as quais a lei brasileira ainda não consegue alcançar. Produção e reportagem, Breno Zonta.
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12: forasteiros homens e as quais a lei brasileira ainda não consegue alcançar. Produção e reportagem, Breno Zonta.
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1: Concerto para piano e orquestra número 1 em Dó Maior, opus 15 de Ludwig van Beethoven. Movimentos: Allegro com brio, largo e rondo, allegro cerzando. Solista: Geza Anda. Orquestra Filarmonia sob a direção de Alceu Galiera.

0: Nós ouvimos o concerto para piano e orquestra número 1 em Dó Maior, opus 15, de Ludwig van Beethoven. Solista Geza Anda, Orquestra Filarmonia sob a direção de Alceu Galheira.
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0: Sinfonia número 41 em Dó Maior, Kehl 551, Júpiter, de Wolfgang Amadeus Mozart. Movimentos: Allegro Vivace, Andante Cantabile, Minueto, Allegretto e Trio, e Finale, Molto Allegro. Orquestra Filarmônica de Berlim, conduzida por Herbert von Karajan.

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2: Bom dia, querido povo de Deus. É sábado. Família que reza unida, põe no teu coração. Unida sempre estará. Repita comigo. Família que reza unida, unida sempre estará. E é unidos que vamos rezar neste sábado, em nome do Pai, do Filho e do Espírito Santo. Amém. A cruz sagrada seja minha luz. Não seja o dragão meu guia, retira-te, Satanás. Nunca me aconselhes coisas vãs, é mal. O que tu me ofereces, bebe tu o teu veneno. Ó Deus, no início deste dia, venho pedir, por intercessão do glorioso São Bento, que sempre se mostrou compassivo com os necessitados, fazei com que nós obtenhamos o auxílio em todas as nossas aflições. Ó Deus, no início deste dia pedimos, por intercessão de São Bento, nas batalhas da nossa vida, nas batalhas diárias que travamos no trabalho, na família, ajudai-nos, Senhor, para que reine a paz e a tranquilidade e que se afastem todas as desgraças, tanto corporais como espirituais, especialmente o pecado. Ó, para que reine a paz e a tranquilidade e que se afastem todas as desgraças, tanto corporais como espirituais,

0: Repita comigo: a cruz sagrada seja minha luz, não seja o dragão meu guia. Retira-te, Satanás. Nunca me aconselhes coisas vãs. É mal o que tu me ofereces. Bebe tu mesmo o teu veneno. Ó Deus, dai-nos a graça de, ao terminarmos nossa vida neste vale de lágrimas, possamos estar contigo no paraíso. Rogai por nós, ó glorioso São Bento, para que sejamos firmes na batalha, decididos na luta e fiéis no discipulado. Ó Deus, por intercessão de São Bento, livrai-nos do mal. Ó Deus, por intercessão de São Bento, livrai-nos da inveja. Ó Deus, por intercessão de São Bento, livrai-nos do pecado. Pai nosso, que estais no céu, santificado seja o vosso nome. Venha a nós o vosso reino. Seja feita a vossa vontade, assim na terra como no céu. O pão nosso de cada dia nos dai hoje. Perdoai-nos nas nossas ofensas, assim como nós perdoamos a quem nos tem ofendido. E não nos deixeis cair em tentação, mas livrai-nos do mal. Amém. O Senhor esteja convosco. Ele está no meio de nós. Que a bênção de Deus recaia sobre todos. Sobre as crianças, os adolescentes, os jovens, os adultos e os idosos. Sobre a água que será tomada e partilhada. Em nome do Pai, do Filho e do Espírito Santo. Amém.
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Buenas, meu povo, bom dia, bom dia, bom dia, bom dia! Eita, mundão velho, sem porteira! Mateando, proseando! E vendo o tempo dar uns curiscos no céu, né? Já dando umas relampeadas aí, já choveu de madrugada. Vindo de Chico Beltrão, uma garoa, agora não dei uma olhada ali, mas acho que não tá garoando ainda, mas é pra vir chuva. Segundo os entendidos, segundo os meteorologistas, né? Daqui a pouquinho nós conferimos a previsão do tempo. Bom dia, cidade, bom dia, interior. Sudoeste, oeste, paranaense, meu chimarrão tá quase lavado aqui, faz uma hora que estamos mateando já. E tu, tá mateando? É, sapecando um pinhão, tá em roda do fogão a lenha? Mas isso é bom demais, viu? Na hora certa, confira comigo. São 6:07, 6:07 nesta manhã de sábado. Chegou o final de semana molhado no mais. Hoje é para dar umas pancadas, ontem já deu. Vamos aguardar que venha. Sempre choveu, né? Sempre choveu. Deixa chover, deixa a chuva molhar. Fazer o quê? O tempo não casou para não ser mandado. Seis da manhã, 7:30, começamos bem, Sinuelo da Serra e o Tranco Bagual.

0: Segura, são 6 da manhã, mais 11 minutos. Cambucica vai prosear aqui. Ah, Cambucica, bom sábado pra ti, boa chuva, né? Boa chuva.
1: Valeu. Bom dia, Chiquinho.
0: Bom dia.
1: Um bom final de semana pra todos nós e todos os ouvintes.
0: Obrigado pra ti também.
1: O Cambucica, meu moiadito mandarado, né? Estamos lá do foguete aí, só picando o restinho dos pinhão, né? Que já tá no finalzito, né?
0: Da verdade, sapo. Verdade.
1: Chiquinho, o que, que é que tem orelha de porco e pé de porco que não é porco? Me diz aí.
0: Feijoada.
1: Manda pra nós aí, Chiquinho. Tchau, mosquito. Acho que é o Chiru Missioneiro que
0: bem,
1: canta.
0: É o Chiru.
1: Valeu. Tudo de bom.
0: Abraço. E uma feijoada vai bem também, né? Ah, capaz que não.

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1: Muito bem, 6:17, mais umas quireras aí, né? Vamos que vamos! Alô, meu amigo Beto Zanella, bom dia, Rose. Mateando lá pelos lados de Francisco Beltrão, radião no último volume, sapecando um pinhão. Opa, daqui a pouquinho aquele café reforçado e palida, né, Beto Zanella? Aquele abraço, tudo de bom, bom final de semana para ti, para Rose também, Beto, que gosta muito do pão diário.
2: Olá, que bom que você está aí para acompanhar a nossa mensagem de esperança e encorajamento, Pão Diário. Hoje vou ler o texto de Lisa Sumra com o título Abundância Divina, baseado no livro de 1 Timóteo, capítulo 1, entre os versículos 12 e 17. Eu esperava 8 bananas. Em vez disso, abri as sacolas de compras por delivery e encontrei 20. Rapidamente percebi que, ao mudar de país, deixei de comprar em libras e agora compro por quilo. Eu encomendei 3 quilos e não 3 libras de bananas. Com tal abundância, fiz minha receita de bolo de banana muitas vezes e pude compartilhar essa bênção com outras pessoas. Ao amassar a fruta, pensei nas outras áreas da minha vida nas quais recebi em abundância. E cada lembrança levou-me de volta a Deus. Parece que Paulo teve experiência semelhante ao refletir sobre a abundância de Deus em sua vida. Em sua primeira carta a Timóteo, Paulo pausa para descrever sua vida antes de conhecer Jesus, descrevendo-se como perseguidor e violento, o pior dos pecadores. No quebrantamento de Paulo, Deus transbordou generosamente graça, fé e amor. Após relatar toda a abundância de sua vida, o apóstolo não pôde deixar de expressar louvor a Deus, declarando-o digno de toda honra e glória para todo sempre. Tal como Paulo, todos nós recebemos uma transbordante graça quando aceitamos a oferta de Jesus de resgatar-nos do pecado. Façamos uma pausa para refletir sobre todas as bênçãos resultantes disso, unindo-nos ao grato louvor de Paulo ao nosso generoso Deus. Querido amigo, você já experimentou a abundância de Deus em sua vida? Pense nisso. Eu sou Clarice Fogaça e essa foi a nossa mensagem do dia.
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1: Copiou, meu amigo Beto Zanella e a Rose em Chico Beltrão. É, vero, vero, vero, vero. 6 da manhã, mais 20 minutos, 6:20. Que deu aí, seu Zeca da Lacosta? Bom giorno.
4: Então, bom dia, Chiquinho. Bom dia. Tem uma música boa pra mim aí, Chiquinho.
1: Mando sim.
4: Então, eu tô te respondendo aí, bom dia.
1: Bom dia, bom dia, bom dia, bom dia, bom dia, seu Zeca da Lacosta, Dona Alícia, aí no 6, cedo, né, pra matear, fazer aquele fogo no fogão a lenha. Eu já tô com a lenha guardadinha lá pelos lados de casa, caixa de lenha cheia, chegando em casa sai fogo, sai, hoje sai um nhoque de meio-dia também, feito no fogão a lenha, bom também. E mais aqui, Beth Krause, bom dia Beth, bom dia a todos os feirantes, diz que já estão na Feira Livre, acompanhando a rádio. O quê? O pastel com café não veio hoje? Mas que barbaridade, mas tem que vir, né? Tem que vir, não pode fugir dos costumes. Mas tá bom, abraço a todos os amigos feirantes aí, parabéns, né? Toda quarta, todo sábado o povo tá ali beirando com você, tá bom? Então tá, aquele abraço. Que deu, dona Diana? Dona Diana mandou uns causos pra nós, hein? Então vamos escutar,
5: bom
1: então.
5: Bom dia, Chiquinho. Dia. Deus abençoe imensamente. Amém. É o sábado de hoje, que cubra de bênção. E a dona Diana do bairro Solete, eu sou ouvinte de todos os sábados.
1: Tudo certo?
5: Deus abençoe você. Tocou a música pra mim aí com Renan e Jair, chorei pelo sinal.
1: Tá bom.
5: E agora eu pensei meu esposo Gelson, meu primo João Três Pinheiro, todos os meus filhos, todos vocês da rádio, todos que estiverem escutando. É, muito obrigado se for atendida. Tenha um bom sábado.
1: Senhora também. E
5: vamos ler uma palavrinha por nós e tomar um bom chumadão.
1: Mas com certeza.
5: E onde tinha trancado a minha voz às 10 horas da manhã.
1: Capaz.
5: Até agora de manhã madrugada. E eu pedi a Deus que Deus abençoasse, que soltasse a minha voz. Graças a Deus, pude falar.
1: Dá pra prosear de novo, né, dona Diana?
5: E venha me ver.
1: Uma hora dessa eu vou, né? Diz que promessa é dívida. Vamos se ajeitar, né, dona Diana? Já tá a música no ponto ali. Quem mais? Proseando aqui. Ué, cadê, Roberto? Essa já foi. Meu amigo Sidão do Vila Roma, toalha branca, Gino e Gino. Sidão tá lá, mateando ao pé do arraio. Com certeza. Tá de folga hoje, Sidão? Ou vai pra lida? Ah, bom, vamos escutar o toalha branca aqui. Vamos que vamos. Vamos procurar, que agora mudou o trem aqui pra achar a música, não tá fácil. Mas vamos que... Uma hora aparece. 6:24. Tem Renan e Raí.

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0: E vamos que vamos, 6 da manhã, mais 33 minutos. 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São 6 da manhã com 34 minutos. Vem aí a festança da Guarda de São Cristóvão no dia 26 de julho. 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Meio-dia, almoço, kit churrasco, churrasco padrão, 140. 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Você concorre a 10 mil em prêmios. Cartelas à disposição, né? Já estão terminando. 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
1: Uns 3 passos pra frente
0: e uns 400 pra trás, mão menina. Vamos aí, peleando pela sobrevivência, ganhando de meio ponto na miséria, mas estamos na frente, né, seu Valdecir Moraes?
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0: Pensei que era nos tempos do velho Ambrósio, né? Moção. E aí, mais aqui o Sérgio do Manduri. Alô, Sérgio!
2: Aqui é o Sérgio do Manduri.
0: Buenas!
2: Queria pedir a música com os serenos batendo água. Um abraço pra vocês. É
0: abraço, Sérgio. Desde que bata água, né? Fazer o quê?
1: Na minha frente.
0: Não tem tanto serviço pra fazer em casa. Hoje tinha que podar umas canelinhas lá em casa. Mas não tá fácil, né, com a chuva arada. Tem que subir no talo de telhado lá pra podar as bichinhas por cima. Que coisa, né? Cadê os monarcas aqui? Mas que coisa, rapaz. Sumiu os monarcas daqui. E batendo água, agora ficou mais complicado. Vamos ver se achamos aqui o batendo água. São 6 da manhã, mais 37 minutos. Apareceu até que enfim, né? Até que enfim, batendo água aqui. Quem mais? Quem mais? Valdecir de Oliveira. Como é que é? Bom dia, tudo certo? Estamos aqui na escuta todas as manhãs. Toca aí, Amado Batista, do meu jeitinho. Ofereço para a esposa Lourdes. Agradeço se for atendido. É o Valdecir de Pato Branco. Ô, Valdecir, tudo de bom, né? Obrigado pela audiência, a esposa do Valdecir aí também, acompanhando o programa lá pelos lados de Pato Branco. Já tem mais gente para nós atendermos aí, 6:38, café com biscoito.

0: na Jandira, 6:46.
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0: Temos mais música daqui a pouco, Damazine, Damazine. Vou fechar a porta do estúdio, senão o Valdir vem fungando, soltando fumaça pelas vendas, né? Vamos! Que barulhão, não sei o quê. 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Ô amigo Agostinho Lero, como é que tá?
1: Bom dia, bom meu dia. Amigo Chico. Tudo certo aí, é. Não tá fácil de podar as canelas, na que é isso, né?
0: Tá complicado.
1: Eu manda aí pra nós aí um Cosmonarca e o vento. É, chove, mas ainda bem que não dá vento, né? Anda aí pro Jota aí também, que com certeza já tá na peleia.
0: Ah, tá, com certeza, o Jota já... Meu, o que deu aqui? O Jota tá peleando. Ô, vento! Aí, agora saiu aqui. Barbaridade, cadê os monarcas? Já achei o vento aqui. É, velho, né? Tomara que não dê vento. Tava uns curiscos, agora não vi mais se tá dando outros curiscos aí no tarde céu de Marmeleiro. Wilson Artvic, meu amigo Tivica, bom dia. Que cada segundo do seu dia seja guiado pelas mãos de Deus. E bem guiadinho, né, Tivica? É, com a graça de Deus aí, esperamos um ótimo, excelente final de semana. O Silvio Berardi pediu Amor Proibido. Vamos ver se achamos aqui Amor Proibido. Que tal, né? O Amor Proibido. Vamos que vamos, atendendo o amigo Agostinho Ler pelos lados da Água

Martinha, 6:57, 3:7, daqui a pouquinho, logo mais às 7:30 tem Bom Giorno Marmeleiro, é verdade, verdade.

0: Muito bem, breve intervalo.
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0: Claro que sim! Que mês é agora? Julho, né? Então já vamos achar os aniversariantes daqui a pouquinho. 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Hoje é dia 11. É dia 11 até a meia-noite, seu Chiquinho. Então tá bom, hoje de aniversário, parabéns, vão pagar festa. A Laide Vendrúsculo, a Valdir, João Guiz e Andressa Kiel, Antônio Locatelli, Arlete Andrioli, Doraci Balestrin, Dorilde Marcoski, Ediane Regina Bueno, Emanuele Carlos Clot, Emerson Rodrigues, Giovandra Carvalho, Gustavo Irasaka, Heitor De Sante Maciel, Hilda Nunes, Isabelle Luiza Lemo, Juliana Carvalho, Juliano Antunes, Leonardo Miguel Ramos, Maria Helena Isidoro da Maia, Mariana da Silva, Mariana Carolina Simão, Maria Lui, Mauro Lidke, Neiva Dias, Neuza Nicolau, Nevaldo Viana Sutil, Pedro Miguel Krause, Rita Cássia Ribas, Rodrigo de Lima, Salete Shelley Loto Botega, Silvio César Fernandes, Wagner Novak, Verônica Andressa de Jesus, Vina Aparecida de Oliveira e também Vitorino Vargas. Amanhã, dia 12, de aniversário, Adelaide Batista Moro, Antoninho Zucchello, Bruno Balbinotti, Cíntia Roden, Jason Fernando Peruzolo, Elisa Paula Scheider, Jaqueline Simão, Laurina e Catarina Zucchello, casamento, Marlene Halber, Marlita Lasca, Marcelo Miglolaro, Marzinho da Mota, Nadir Guolo, Neuza Cuc, Odete Obeniski, Roseli Delfino Abreu, Pietra Abreu Delfino e também Regiane Gaza, aniversariante de amanhã, parabéns.

Muito bem, amigo Silvio Eberhardt, encontramos tua música aqui, né? O amigo Silvio Eberhardt pediu só Amor Proibido, mas tem, deixa eu só ver aqui, ó. Quantos Amor Proibido? Uma, duas, três, quatro, cinco, seis, sete, oito, nove, dez, onze, doze. Então tinha 12 músicas aí com cantores. Mas tem, deixa eu só ver aqui, ó. Quantos Amor Proibido? Uma, duas, três, quatro, cinco, seis, sete, oito, nove, dez, onze, doze.

Isso. Abraço, Nelson Lopes, também acompanhando o programa. A Paula Botega, o Tonho e a Vitória também acompanhando o programa. Quem mais? Amigo alemão de Chico Beltrão. Bom dia, alemão. Já tá na lida. Anda, alemão. Tá com todo o gás aí, né? Ô, Jota. Bom dia, grande Chico. Estamos na escuta. Abraço pra você. E pra quem mandou um alô aí também. Pra... O Agostinho Ler, viu? Se der toque a ele, dar concorda. Vamos procurar também, meu amigo Jota. Já tá na cozinha aí do restaurante Parada 280? Vamos que vamos, né? Vamos também. Vamos atendendo aqui, então, o Silvio Brat, o Renan e o Raí, amor proibido.

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3: 7h15, meu povo. 7 da manhã, 15 minutos. 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Dia 26 de julho, festança da Guarda de São Cristóvão, né? A missa vai ser aí na Capela Santa Brígida, no bairro Santa Rita, seguindo de procissão de carros ao meio-dia. Tem almoço lá na sede da guarda, né? R$140 o churrasco, kit cozinha R$35. Vai ter a 1h30 da tarde o bingo computadorizado. Cartelas são limitadas, participe. É 26 de julho, é a festa da Guarda São Cristóvão em honra a colonos e motoristas na Associação da Guarda no bairro Três Pinheiros. 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

Ô, meu amigo Leiguize, como é que tá? Um abraço, Leiguize, a Nega, o Kaique, também acompanhando o programa aí pelos lados do bairro Alvorada. Pediu a Fazenda da Viúva. Bom final de semana, meu amigo Leiguize, a Nega, toda a família.

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1: 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Bom dia, Inês, feliz sábado, obrigado, tudo de bom, né? Quem mais? Parará, Paraí, Canoa. Cadê aqui que eu tava procurando? A dona Marlene Bonetti aí do Pocinho, bom dia. Vamos rodar aquela hoje, dona Marlene Bonetti, vai dar tempo, acho que vai dar tempo. O Cleimar Borges na escuta, música Olhos Claros. Vamos ver se o Valtir deixa rodar tudo ali, né? Dona Rejane Borsato, bom dia.
2: Toca a música As Rosas Vermelhas. Se você conseguir agora de manhã.
1: Bom, vou deixar no ponto ali, né? Se o Valtir conseguir deixar rodar, aí roda mesmo, né? Um abraço, dona Rejane. Obrigado. Bom dia, é o Jair Voivoda. Ela deu tudo, Sidney Lima. Hoje faltou tempo pro programa. Demos casa, gente. Tchau e benção.

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3: 7h32.
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0: Bom dia, um excelente final de semana a todos. Sábado, 11 de julho de 2026, no ar mais uma edição do Bom Dia Marmeleiro. No Bom Dia Marmeleiro, informações com a repórter Milena Abreu.
1: Os novos casos de câncer no mundo devem saltar de 20 milhões para 35 milhões por ano até 2050, o que representa um aumento de quase 80% nas próximas 3 décadas. O alerta é da Organização Mundial da Saúde, que aponta a doença como a segunda principal causa de morte no planeta, atrás apenas das complicações cardiovasculares. A estimativa atual indica que uma em cada 5 pessoas desenvolverá algum tipo de tumor ao longo da vida. Quando também são considerados os impactos sobre familiares próximos e cuidadores, as projeções indicam que cerca de 92% da população mundial será afetada direta ou indiretamente pela doença em algum momento. O estudo da OMS expõe um cenário de grave desigualdade no tratamento, mostrando que as chances de sobrevivência dependem diretamente da renda do paciente e do país onde ele vive. Enquanto nas nações desenvolvidas, o acesso aos medicamentos prioritários chega a 94% dos pacientes. Nos países mais pobres, esse índice despenca para apenas 9%. Entre as principais causas para o avanço do câncer, os especialistas destacam as mudanças no estilo de vida da população global, impulsionadas pelo crescimento da obesidade, do sedentarismo, do tabagismo e da poluição do ar. O câncer de pulmão, inclusive, segue na liderança isolada em mortalidade global. Os tumores de mama e colo retal também aparecem entre os mais frequentes. Para conter a escalada da doença, a recomendação internacional é que os governos integrem o tratamento oncológico aos sistemas públicos de saúde universal e invistam em políticas de prevenção. Da Rádio 2, Milena Abreu.
2: Parentes seguem buscas após saída de equipes da Venezuela. A informação com Pedro Panúzio.
3: Passadas mais de 2 semanas desde o terremoto duplo que destruiu o estado de La Guaira, no litoral venezuelano, a possibilidade de encontrar sobreviventes sob os escombros praticamente inexiste. Por isso, nesta nova etapa da tragédia, as buscas se concentram principalmente na recuperação dos corpos das vítimas. Na tarde desta quinta-feira, Scarlett Rojas, de 32 anos, buscava no que restou de um prédio de 5 andares pela mãe, uma das milhares de desaparecidas não computadas pelos dados oficiais divulgados diariamente pelo governo venezuelano. Ela havia se mudado para o prédio depois da operação dos Estados Unidos que resultou no sequestro do então presidente Nicolás Maduro no dia 3 de janeiro. Mas no dia 24 de junho, quando os tremores atingiram o país, ela estava em Caracas.
4: Com tudo o que aconteceu no país, eu decidi morar com minha mãe, porque ela morava aqui e eu morava lá em Caracas, distanciadas. Então, com esse sucesso que aconteceu, a gente decidiu se unir e continuar a morar juntas.
3: Mãe e filha dividiam um apartamento no primeiro andar de um prédio na região de Praia Grande, uma das áreas de La Guaira mais atingidas pelos terremotos de magnitudes 7.2 e 7.5. Outros familiares de desaparecidos também buscam parentes que viviam no edifício. Contra todas as probabilidades, alguns deles ainda mantêm a esperança de encontrar sobreviventes. Rojas, no entanto, não alimenta o mesmo otimismo.
4: Desde o primeiro dia que eu cheguei e eu vi lá, a maneira que caiu o prédio, a maneira que derrubou a localização do apartamento dele foi uma das mais afetadas. Então, era quase impossível. Quase impossível, mas...
3: O governo venezuelano é alvo de críticas pela demora no início do resgate de possíveis sobreviventes da tragédia. Rojas diz que, nos primeiros 2 dias, cruciais para encontrar pessoas com vida, eram os próprios familiares que realizavam as buscas. Segundo seu relato, a situação só mudou a partir do 3º dia, com a chegada das primeiras equipes internacionais de socorristas. Com a janela para encontrar sobreviventes praticamente fechada, quase todas as equipes já deixaram o país. Os familiares, que haviam conduzido as buscas nos primeiros dias, voltaram aos escombros, desta vez para procurar os corpos de seus parentes. Scali Rojas lamenta a interrupção da ajuda.
4: Foi no terceiro, quarto dia que eles estiveram aqui fazendo a busca da ajuda, mas após, eu acho que uma semana, a ajuda parou. Agora não tem ninguém.
3: Nesta sexta-feira, parte da missão brasileira, uma das últimas a permanecer no país, voltará para casa. A previsão é que o voo, com as equipes de resgate, desembarque em Brasília às 5 da tarde, no horário local. Inicialmente, a previsão era de permanência até o dia 13, próxima segunda-feira. O hospital de campanha é montado em La Guaira, pela Marinha, porém, permanecerá na Venezuela por prazo indeterminado. Nesta quinta-feira, equipes de buscas da Argentina, que devem ficar na Venezuela até sábado, ainda procuravam por sobreviventes. Durante uma breve pausa nos trabalhos, enquanto esperava uma retroescavadeira remover blocos de concreto, a chefe das operações de busca da Brigada Arg-10, Maria Florencia Pizarro, disse que ainda não se pode descartar completamente a possibilidade de encontrar um sobrevivente.
5: É verdade que a esta altura, com os dias que já passaram, as possibilidades de encontrar alguém com vida diminuem muito. Mas bem, esse é o trabalho que fazemos. Vamos tentar até o último momento.
3: Mesmo quando as chances de localizar pessoas com vida se esgotam, Pizarro diz que as operações não perdem importância.
5: Talvez a gente não consiga resgatar alguém com vida, mas também é importante devolver às famílias seus entes queridos, para que possam se despedir e realizar os rituais que cada povo tem para se despedir de seus mortos.
6: Para despedir a seus falecidos.
3: Apesar da saída de boa parte dos socorristas internacionais, nesta quinta-feira o Comando Sul dos Estados Unidos anunciou a chegada do US San Antonio, navio de transporte anfíbio da Marinha norte-americana. A embarcação atracou no porto de La Guaira para, segundo o Comando Militar, apoiar as operações de ajuda humanitária. No início do mês, o comandante da estrutura militar norte-americana responsável pelas operações na América Latina e no Caribe, General Francis Donovan, havia informado que cerca de 2 mil militares dos Estados Unidos tinham desembarcado na Venezuela. De La Guaira, na Venezuela, Pedro Panunzio.
7: Uma frente fria levará chuva e trovoadas a todas as regiões do Paraná neste final de semana, segundo o CIMEPAR. A mudança ocorre pela atuação de um sistema de baixa pressão que eleva as mínimas, reduz as máximas e antecede uma nova massa de ar frio. Neste sábado, né, no final de semana, no entanto, um sistema de baixa pressão entre o Paraguai e a Argentina favorece a formação de áreas de instabilidade no oeste e aqui no sudoeste, ainda durante a manhã. O sistema de baixa pressão ainda hoje dará origem a uma nova frente fria. O fenômeno avançará pelo oceano e provocará chuva e trovoadas em praticamente todo o Paraná. Em alguns períodos, a precipitação poderá ocorrer com intensidade moderada a forte. As temperaturas máximas também diminuem e não devem passar dos 23 graus no estado durante o final de semana. A chuva começa a perder força somente no domingo, amanhã, com o afastamento da frente fria. As instabilidades ficarão concentradas na metade do norte do Paraná. Nas demais regiões, o tempo apresentará uma melhora gradual. A previsão indica a redução da nebulosidade ao longo do dia.
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O presidente do Tribunal de Contas do Estado do Paraná, conselheiro Ivens Linhares, abriu na última quinta-feira, dia 9, em Pato Branco, o ciclo de eventos do Fórum de Controle Social do TCE Paraná. O encontro reúne cerca de 220 participantes no Centro Cultural do SESI. A programação é organizada pela Escola de Gestão Pública do TCE e tem como tema o papel dos conselhos municipais no controle de políticas públicas. O objetivo é capacitar e fortalecer a atuação de integrantes dos conselhos municipais e dos observatórios sociais, para que possam exercer o controle social e auxiliar o tribunal nas atividades de fiscalização e de controle externo sobre o gasto público. O evento conta com o apoio do SESI e da Unidade Local do Observatório Social do Brasil.

0: sequência das informações no Bom Dia Marmeleiro, Milena Abreu.
1: O valor do salário mínimo ideal aumentou no Brasil em junho e agora passa dos R$ 8.000. De acordo com o DIEESE, para que pudesse bancar moradia, alimentação, educação, saúde, lazer, vestuário, higiene, transporte e previdência social para si e sua família, considerando uma família de 4 pessoas, 2 adultos e 2 crianças, o trabalhador brasileiro deveria ter recebido no sexto mês de 2026 R$ 8.110,92. Em maio, esse valor tinha ficado em pouco mais de R$ 7.999. Ainda segundo o DIEESE, o salário ideal atual é 5 vezes o valor do salário mínimo em vigor, que é de R$ 1.621. Para fazer o cálculo do salário ideal, o DIEESE leva em conta o valor da cesta básica mais cara entre todas as capitais. Em junho, foi considerada a cesta de São Paulo, que custou, em média, R$ 965,47. Quando se compara o custo da cesta e o salário mínimo líquido, ou seja, após o desconto de 7,5% referente à Previdência Social, dá para dizer que o trabalhador remunerado pelo piso nacional comprometeu em média em junho 52% do rendimento para adquirir os produtos alimentícios básicos. Outro cálculo feito pelo DIEESE é o tempo de trabalho necessário para comprar os produtos da cesta básica. Considerando os preços registrados nas 27 capitais pesquisadas, o tempo médio ficou em 105 horas e 51 minutos. Considerando uma jornada de trabalho de 8 horas diárias, dá para dizer que o trabalhador precisou trabalhar 13 dias apenas para comprar os produtos alimentícios básicos. Da Rádio 2, Milena Abreu.
2: Cerimônia homenageia vítimas de massacre na Bósnia. Reportagem Felipe de Carvalho.
3: A Assembleia Geral da ONU realiza nesta quinta-feira uma cerimônia antecipada para marcar o Dia Internacional de Reflexão e Memória do Genocídio de Srebrenica, que é celebrado todo 11 de julho. O evento presta tributo às vítimas e reafirma o compromisso da comunidade internacional com a memória, a justiça e a prevenção do genocídio. O massacre de Srebrenica foi o maior já visto na Europa desde o Holocausto e marcou um dos capítulos mais sombrios da Guerra da Bósnia, desencadeada após a dissolução da antiga Iugoslávia. Em julho de 1995, o exército sérvio-bosno tomou Srebrenica, local que havia sido declarado uma zona segura pelo Conselho de Segurança da ONU, e assassinou brutalmente mais de 8 mil homens e meninos da minoria muçulmana bósnia. O restante da população que estava em Srebrenica, aproximadamente 25 mil mulheres, crianças e idosos, foi transferida à força para fora do enclave. Em mensagem, o secretário-geral da ONU, António Guterres, expressou solidariedade aos sobreviventes e às famílias das vítimas, incluindo as mães de Srebrenica, cuja coragem manteve a verdade viva diante do mundo. Guterres enfatizou que relembrar Srebrenica significa proteger essas verdades contra a negação e o revisionismo, buscar a responsabilização e reconhecer o sofrimento de cada vítima. Para ele, significa também enfrentar o discurso de ódio e a discriminação e renovar o compromisso de garantir que algo assim nunca mais aconteça. O líder da ONU fez um apelo para que a memória de Srebrenica fortaleça o compromisso com a dignidade humana hoje e para gerações futuras. A Guerra da Bósnia durou de 1992 a 1995 e ceifou mais de 100 mil vidas, em sua maioria de muçulmanos bósnios. O conflito também provocou o deslocamento de mais de 2 milhões de pessoas. A Corte Internacional de Justiça, CIJ, e o Tribunal Penal Internacional para a Antiga Iugoslávia, TPII, reconheceram o massacre de muçulmanos bósnios em Srebrenica, perpetrado pelo exército sérvio, como um ato de genocídio.
4: Da ONU News, em parceria com a agência Rádio Web, Felipe de Carvalho.
5: Algumas informações esportivas nesta manhã de sábado, reforçando o convite para hoje, jogo confirmado entre Marmeleiro e Sulina, 3h15 no módulo esportivo, segundo jogo da semifinal, no primeiro foi 2x2. Hoje então sai o primeiro finalista da chave prata da Copa Sudoeste de Futebol. Marmeleiro ou Sulina, convite para o torcedor, entrada franca para o Complexo Esportivo Wilson Henrique. transmissão Rádio Cristal, também com imagens pelo Facebook. A outra semifinal, segundo jogo, será amanhã. Honório Serpa e Renascença, que empataram na primeira em 0-0. Pela Copa do Mundo de Futebol, quartas de final, a Espanha venceu a Bélgica pelo placar de 2-1. A primeira semifinal definida, terça-feira, dia 14 de julho, às 16 horas, horário de Brasília, França e Espanha. Hoje teremos dois jogos para encaminhar a outra semifinal. 18 horas, Noruega e Inglaterra. 22 horas, Argentina e Suíça, sempre pelo horário de Brasília. Os vencedores de hoje farão a outra semifinal, quarta-feira, dia 15, 16 horas, horário de Brasília. A seleção brasileira de vôlei feminino foi derrotada pela Tailândia por 3-0 na madrugada deste sábado. Osaka, no Japão, pela terceira e última semana da fase preliminar da Liga das Nações Feminina de Voleibol. Mesmo com a derrota, a seleção brasileira permanece classificada já para a próxima fase e vai enfrentar a seleção dos Estados Unidos no encerramento da primeira fase, na disputa pelo primeiro lugar do grupo. O jogo vai ser à meia-noite de hoje ou às 0 hora, madrugada de domingo, pelo horário de Brasília, Liga das Nações de Voleibol Feminino. Pelo Campeonato Brasileiro de Futebol da Série B, segunda divisão, dois jogos ontem pela 17ª rodada, Sport e Botafogo de São Paulo empataram em 3-3. O Juventude venceu Vila Nova por 1-0. No domingo, o Operário de Ponta Grossa joga às 11 da manhã em casa contra o Novo Horizontino. Ainda domingo tem São Bernardo e Cuiabá, Avaí, Náutico, Atlético, Goianense e Fortaleza, Goiás, CRB e Goiás. Na segunda-feira, América Mineiro e Londrina, Ceará e Atlético Clube. Pela Série D, quarta divisão do Campeonato Brasileiro, o representante do Paraná, o Cianorte, venceu a primeira por 4-0, joga amanhã às 17 horas contra o 15 de Piracicaba, em São Paulo, valendo vaga para as oitavas da Série D do Campeonato Brasileiro de Futebol.
6: Uma marca importante na luta pela preservação ambiental acaba de ser registrada. A Amazônia teve a menor área com alertas de desmatamento para um primeiro semestre em 10 anos. No período entre janeiro e junho, foram identificados pouco menos de 1.300 km² sob alerta de retirada da vegetação nativa. Os dados são do Sistema de Detecção de Desmatamento em Tempo Real do INPE, o Instituto Nacional de Pesquisas Espaciais, e representam o menor valor desde que esse monitoramento começou em 2016. Segundo Ana Clis Ferreira, porta-voz da Frente de Desmatamento Zero do Greenpeace Brasil, a marca reforça que a busca pelo desenvolvimento não passa necessariamente pela destruição do meio ambiente.
7: Durante muito tempo, e às vezes até hoje, se vendeu a ideia de que a destruição da Amazônia era inevitável, mas os dados mostram justamente o contrário. Quando há prioridade política, fiscalização e atuação coordenada, os índices de destruição caem. Ao mesmo tempo, é cedo para dizer que essa tendência está totalmente consolidada. A Amazônia continua sob forte pressão da grilagem, da expansão da agropecuária, da mineração, dos incêndios florestais ilegais e da própria crise climática, que a deixa cada vez mais degradada e seca.
6: Para ela, o desafio será tornar essa curva de queda um movimento permanente. Ana Clis lembra o papel importante da retomada das fiscalizações e responsabilizações por crimes ambientais nos últimos anos, mas ressalta que resultados como este são frutos de uma união de esforços.
7: Resultados dessa magnitude não decorrem de uma única medida, mas de um conjunto de políticas públicas e condições que atuam ao mesmo tempo. Além da atuação do Estado, por exemplo, também tiveram um papel importante iniciativas do setor privado e da sociedade civil, como foi a moratória da soja, que ajudou a reduzir a conversão direta de áreas recém-desmatadas para a produção de soja na Amazônia. E justamente por isso que o enfraquecimento recente desse compromisso por parte das empresas é motivo de preocupação, pois pode voltar a criar incentivos para a expansão da produção sobre áreas de vegetação nativa e comprometer parte dos avanços alcançados.
6: Esse contexto econômico, segundo a porta-voz do Greenpeace, é um motivo de atenção, até porque, de acordo com ela, os impactos positivos de uma redução do desmatamento na Amazônia são amplos e beneficiam a todo o país, inclusive o próprio setor produtivo.
7: A conservação da floresta contribui diretamente para a redução das emissões de gases de efeito estufa, uma vez que a mudança de uso da terra ainda é uma das principais fontes de emissões do Brasil. Além disso, ajuda a manter serviços ecossistêmicos essenciais, como a regulação do ciclo hidrológico, a conservação da biodiversidade, a estabilidade climática regional e a própria resiliência da floresta frente aos eventos extremos intensificados pela crise climática. No cenário internacional, a redução do desmatamento também fortalece a credibilidade do Brasil na implementação de seus compromissos climáticos e de biodiversidade, além de aumentar a confiança de parceiros comerciais que vêm incorporando critérios socioambientais cada vez mais rigorosos em suas cadeias de fornecimento.
6: Ana Clis conclui que a meta de tornar a redução do desmatamento uma constante no Brasil passa também por desafios climáticos, como o El Niño desta temporada, que pode ser um dos mais fortes já registrados.
7: Os próximos 4 anos, que antecedem o marco de 2030, provavelmente serão o maior teste para essa trajetória de redução do desmatamento, sobretudo diante dos desafios que já se desenham para esse futuro próximo. Entre eles está o novo evento de El Niño, que deve perdurar até meados de 2027 e tem potencial para ser um dos mais intensos já registrados, aumentando as condições de calor e seca na Amazônia e, consequentemente, o risco de incêndios florestais. Além disso, projeções científicas apontam para uma tendência de maior frequência e intensidade de secas e outros eventos extremos na região à medida que a crise climática se agrava.
6: Para ela, este cenário mais desafiador será uma oportunidade de o Brasil provar que está efetivamente atuando para salvar a maior e principal floresta tropical do mundo e que este índice registrado não foi apenas uma oscilação temporária. Agência Rádio Web. Produção e reportagem, William Sopa.
0: O governo do Paraná intensificou simulados, obras e repasses aos municípios após a confirmação do retorno do El Niño no segundo semestre de 2026. A preparação busca reduzir os impactos do aumento das chuvas, previsto principalmente para a primavera e para as regiões oeste e sudoeste do estado. A mobilização reúne ações de prevenção, planejamento, infraestrutura e resposta a eventos climáticos extremos. O trabalho envolve diferentes órgãos estaduais e amplia uma estratégia adotada pelo estado. Por meio do Instituto Água e Terra, tem R$ 840 milhões de reais em obras e projetos de contenção de cheias, drenagem urbana, controle de erosão, recuperação ambiental e segurança hídrica. Nos últimos 7 meses, o Paraná também destinou quase 18 milhões ao Fundo Estadual para calamidades, para intervenções preventivas em Londrina, Guaratuba, Espigão Alto do Iguaçu e Perobal. Os recursos são aplicados principalmente na construção de pontes e de sistemas de drenagem voltados à redução dos impactos de enxurradas e também de inundações. A Coordenadoria Estadual da Defesa Civil intensificou as medidas preventivas no início do ano, antes mesmo da confirmação oficial do retorno do El Niño. Os 399 municípios do Paraná receberam orientações para atualizar os planos de contingência e reforçar medidas contra inundações, alagamentos, enxurradas, tempestades e também deslizamentos.
8: Chegamos ao final de mais uma edição do Bom Dia Marmeleiro. Um forte abraço a todos. Continuem conosco. Vem aí a próxima atração. Bom dia.
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Bom dia! Mais um dia que nós acordamos e estamos aqui para compartilhar a palavra de Deus. Fico muito feliz em ter a sua companhia, querido amigo, amiga, ouvinte aqui da Rádio Cristal. E hoje nós vamos conversar sobre o texto que está lá em Isaías 28, 26, que diz assim: o seu Deus o instruiu e lhe ensina o caminho. Sabe, tem um filme muito interessante e é um clássico. Provavelmente você já leu o livro ou viu o filme, que ele se chama O Mágico de Oz. E ele conta a história de uma garotinha chamada Dorothy, que é, em certa ocasião, levada por um redemoinho. E ela se encontra, então, em uma terra encantada. E lá ela encontra três personagens inusitados. O primeiro ali é um homem de lata e ele precisa de um coração. Também ela encontra um leão que é medroso e ele precisa de coragem. E um espantalho que precisa de um cérebro. Sabe, com o último aqui, o espantalho, nós podemos tirar lições interessantes. Cada vez que o espantalho fala no filme, ele não fala de si mesmo. E a Dorothy, ela sempre estimula, né, ele a dar a sua opinião. É, e em determinado momento, ela tira o chapéu da cabeça dele e ela se espanta. E ela fala assim: olha, mas aqui só tem lixo. E o espantalho responde: existe muita gente assim. E realmente, de fato, existe muitas pessoas que escolhem a cada dia acumular lixos. De que forma? Hoje, na era da informação, nós temos acesso a tantas coisas que muitas vezes a gente até fica perdido, né? É filme, sites que talvez colhem a cada dia acumular lixos. De que forma? Hoje, na era da informação, nós temos acesso a tantas coisas que muitas vezes a gente até fica perdido.

nós colocamos em nossa mente. Escolher o que vai ser bom, o que não vai ser lixo apenas. Informações que nos farão crescer e não nos deixarão para baixo, né? Nós precisamos estudar e saber o que é melhor. Sabe, na Bíblia, também nós encontramos um outro verso que nos instrui. Assim como lá no texto de Josué diz que o Senhor nos instruiria no caminho, e ele fala aqui também através de Paulo, no livro de Filipenses, capítulo 4, versículo 8, diz assim: "Finalmente, irmãos, tudo que for verdadeiro, tudo que for nobre, tudo que for correto, tudo que for puro, tudo que for amável, tudo que for de boa fama, se houver algo de excelente ou digno de louvor, pense nessas coisas. Põe em prática tudo que vocês aprenderam e receberam, ouvindo e viram em mim. E o Deus da paz estará com vocês." Olha que texto interessante. Tudo que nós podemos aprender que é de boa fama, né? Que fala que é nobre, correto, coisas que sejam amáveis, que façam nós sermos seres humanos melhores, nisso nós precisamos investir tempo. Agora, aquilo que faz com que nós tenhamos atitudes ruins, que perverta aí a nossa mente, nós não deveríamos colocar nosso tempo à disposição dessas coisas. É algo que nós precisamos pensar no dia de hoje. O que vamos colocar em nossa mente? Será que nossa mente está se tornando como a do espantalho? Espero que não. Espero que a partir desse momento, se você deixava assim, não se preocupava tanto com o que lia, via ou deixava os seus pensamentos se demorarem, que você repense nisso e que a cada momento você pense nas coisas do alto, nas coisas de Deus e nas coisas que podem ser uma boa influência para as outras pessoas também. E que nós possamos a cada dia fazer boas escolhas. Quero orar com você. Bom Pai que estás nos céus, grandioso e poderoso. Sabe, Senhor, muitas vezes a gente tem assistido, lido, deixado nossos pensamentos demorarem em coisas que não são tão boas. Mas nós pedimos que o Senhor nos ajude a fazer boas escolhas do que nós colocaremos em nossa mente, para que a cada dia nos tornemos pessoas melhores e tenhamos o caráter como o de Cristo. Senhor, pedimos que possamos ouvir sempre essa voz dizendo: "Esse é o caminho, andai por ele." Que cada ouvinte aqui da rádio sinta a tua presença e também sinta as suas instruções na vida e possam fazer as decisões corretas, Senhor. Nos dê um dia maravilhoso na tua companhia, em nome de Jesus, amém. Queridos, mais uma meditação, mais algo que nós podemos aprender. Espero você amanhã para que possamos mais uma vez refletir sobre a palavra de Deus e aprendermos mais. Até lá!

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Estamos chegando, bom dia, sabadão, molhado, chuvoso, né? Já não é mais novidade, mas enfim, mais um dia que Deus nos deu. Bora lá para este sábado 11 de julho de 2026. Como é que você está aí? Tudo bem? Nosso café da manhã com você a partir de agora. E pensar que um dia tudo se desfaz. A gente pode imaginar e pensar que os lugares que a gente conhece, que a gente conheceu, que vamos conhecer, os rostos que vemos, até os passos que deixamos no chão, tudo se desfaz. Mas o que permanece é a forma como tocamos as vidas ao nosso redor. O abraço que confortou, a palavra que levantou alguém, o sorriso que iluminou alguém no silêncio da dor, isso não se perde, isso atravessa o tempo. No fim, não é sobre a duração da nossa existência nessa terra, mas sobre a intensidade com que marcamos outras vidas. Então, vamos ser luz, mesmo depois de partir, a gente vai continuar acendendo caminhos. Bom dia para você!

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3: Então fica pertinho aí, não desligue, não desgrude. Pode mandar a sua mensagem para cá se você quiser chegar mais perto ainda, pelo 999-16-5518. Hoje é dia de jogo, tá chovendo, é bem verdade, mas acreditamos que não atrapalhe a partida, porque o marmeleiro até gosta de jogar na chuva, né? Marmeleiro e Sulina, hoje às 3h15 da tarde, horário de Brasília. Se você quer mandar a sua energia positiva aí, vai arriscar até um placar, né? Fica legal para motivar aí o time também que treinou essa semana, que está focado e buscando chegar à final da Copa Sudoeste. 8:17 e tem o Shopping Marmeleiro te ajudando aí a aquecer todo mundo em casa. 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Bora lá, 8 da manhã com 17, mais uma música aí, depois já a Jane de Paula vem passando aqui para deixar o seu recado também, no Guia dos Astros. Acordando para a vida, se joga aí, bom dia.

0: barulho, barulheira só de foguete, 8:19. 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
2: Olá, amores! Chegando por aqui, final de semana, hoje, sábado, 11 de julho. É isso mesmo, segundo sábado do mês de julho, né? Hoje, 11, então, é Dia Mundial da População. Hoje é Dia Nacional do Socorrista. Hoje é Dia Mundial do Cavalo também, né? E, se for seu aniversário, a gente comemora junto com você. Parabéns! Trazendo previsões agora, Guia dos Astros chegando. Falando pra você de Áries, Touro, Gêmeos e Câncer. Bom dia, Áries!
3: Áries, de 21 de março a 20 de abril.
2: Hoje pode marcar o início de um novo capítulo emocional na sua vida. Um sentimento de pertencimento e conexão com quem você ama será mais evidente, tornando o dia propício para fortalecer relações e construir pontes afetivas. No amor, seu signo está sinalizando uma conexão intensa e o momento é perfeito para viver um relacionamento vibrante, tá? Confie na sua intuição. A cor para hoje é amarelo, número 27.
3: Touro, de 21 de abril a 20 de maio.
2: Touro, há um brilho especial em você esperando para ser compartilhado. Ao permitir que a sua essência venha à tona, você não só eleva sua energia pessoal, como também contagia os outros com alegria e inspiração. Siga sua intuição e confie em seus talentos, tá? No amor, se você sente que está em dúvida sobre como se aproximar de quem gosta, relaxe e seja você mesmo, ok? Às vezes, o simples ato de expressar seu interesse traz uma surpresa agradável. Para hoje a cor é verde, número 30.
3: Gêmeos, de 21 de maio a 20 de junho.
2: Gêmeos, as conversas tenderão a ser mais empáticas e acolhedoras hoje, mas é importante olhar para dentro e refletir sobre o que ainda está pensando emocionalmente. Libertar-se de memórias e sentimentos antigos pode ser o que falta para que novas possibilidades se revelem. No amor, este é um período astral propício para fortalecer os relacionamentos. Para quem está solteiro, uma nova visão sobre o amor vai surgir, tá bom? A cor é prata, número 39.
3: Câncer, de 21 de junho a 22 de julho.
2: Canceriano, sua energia emocional está mais sensível e receptiva, o que pode torná-lo um verdadeiro farol para os outros. Mas, antes de continuar iluminando, é preciso eliminar o que bloqueia o seu próprio caminho. Experiências passadas, ressentimentos, precisam ser deixados para trás. A cor para você é azul, número 2. Voltamos rapidinho com previsões para Leão, Virgem, Libra e Escorpião.
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0: Uma das mais belas canções aqui na voz do Leandro, né? Saudoso, Catedral. JB, no Jornal de Beltrão, sempre no sábado, aquela página então que o Nereu prepara aí, com diversos assuntos de Marmeleiro, de Renascença, da região toda, vários assuntos aí, né? Aniversariantes, a festa da Guarda São Cristóvão em destaque, festa de Clube de Mães, festa Julina, Arraiá no comércio, hoje ainda valendo, né, Nereu? E o destaque também para a partida de hoje, Marmeleiro e Sulina, foi 2-2 o primeiro, agora o segundo, com a presença da Rádio Cristal também transmitindo com som pelos 92,9, lá no aplicativo também, internet, com o Facebook trazendo as imagens, tudinho, tudinho. Obrigado, Nereu, aí pela colher de chá, né, pela palinha aí no JB Jornal de Beltrão. A página está circulando dentro do jornal neste sábado de chuva. 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
1: Depois vocês aí dando força.
0: Jesus também te ama, Nereu Mizerski. Jesus te ama, com certeza, mas fazer por merecer esse amor de Jesus, né? É isso aí, bom dia.
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0: 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Escuta essa aqui, como é que ficou na voz de Ed Brito e Samuel, ó. Uma pintura. Pra você, bom dia.

0: mulher. Ed Brito e Samuel, toda mulher. Apesar que tem uns que não gosto muito, né? Nada. Ligo com as mulheres, eita. 8:34 e a loja Luna para vestir as mulheres mais lindas deste mundo. 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
2: Já estamos de volta por aqui com mais previsões astrológicas. Leonino, bom dia! Este é um momento fértil para projetar o futuro, mas com a leveza de quem se diverte no presente, né? Criar lembranças agradáveis em família ou com quem ama será essencial para manter a sua motivação elevada. Confie mais no que você é capaz de realizar. No amor, situações que te levam diretamente ao namoro estão se formando, mesmo que você ainda não tenha clareza sobre como tudo acontecerá, tá bom? E é isso, a sua compra hoje é dourado, número 8.
3: Virgem, de 23 de agosto a 22 de setembro.
2: Virgem, nem todo dia será marcado por grandes coisas. Se hoje parecer diferente, não force. Às vezes a pausa estratégica é o que nos ajuda a ver o caminho com mais clareza. Recolha-se, respire fundo e perceba o que precisa ser ajustado internamente, ok? A cor é cinza e o número 13.
3: Libra, de 23 de setembro a 22 de outubro.
2: Libra, a energia do dia favorece os relacionamentos e as conexões afetivas. Palavras doces e gestos sinceros têm o poder de transformar qualquer momento em algo especial. Porém, é essencial falar com o coração, evitando que o ego assuma o controle. A cor hoje é marrom, número 60.
3: Escorpião, de 23 de outubro a 22 de novembro.
2: Escorpião, hoje você se sentirá mais disposto a agir com foco e clareza. Esse impulso pode trazer soluções para questões pessoais e emocionais que vinham se arrastando. Conflitos tendem a se dissolver quando há disposição para o diálogo e o entendimento mútuo. A cor hoje é marfim, número 70. Voltamos rapidinho com Sagitário, Capricórnio, Aquário e Peixe.
0: Essa é a Jane de Paula, nossa moça do Guia dos Astros, que todo dia está aqui com a gente. Nosso café da manhã com você. Bom dia, Marley, que Deus abençoe a nossa vida e nos conceda graça, né, para mais um dia. Obrigado.
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0: 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Meu amigo Ivanir Vial, tudo bem, Ivanir Vial? Bom dia, meu jovem. Hoje, por casa, não? O Ivanir Vial diz que ele é um homem bonito. Diz que a esposa dele, a Janete, falou que ele é bonito. Então, se ela falou, ele é bonito. Tá certo, né, Vial? Se ela disse, tá dizendo, né? É, mulher a gente ama e ponto final. Não é esse o ditado? Sem discussão, né? A gente tem que acreditar e tem que só obedecer. Um abraço, Ivanir. Um abraço, Janete. Então, se ela disse, tá dito, né, Ivanir? Mas fica meio que entre vocês aí esse negócio. Não fica espalhando que tu é bonito por aí, porque senão vai ter muitas controvérsias. Abraço, bom trabalho. Ô, Diles, tudo bem, Diles? Como é que tá o chimarrão aí, de fundamento ou não? Chimarrãozinho de sábado.
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0: Essa é muito antiga, né? Tu. Júlio César. Fala, Júlio César.
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0: Eita, essa é de arrebentar também lá das antigas. Bom dia, Rose Cantora. E cada segundo do seu dia seja guiado por Deus também, viu, Rose? Obrigado, bom dia, aquele abraço.
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0: 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Dali segue a procissão, vai ter a benção dos carros e depois a festa segue lá na Guarda São Cristóvão, no bairro Três Pinheiros. 1h30 tem o início do bingo computadorizado, logo após o almoço, 1h30. R$ 50,00 cada cartela para R$ 10 mil em dinheiro, R$ 10 mil em prêmios nesse bingo que tem cartelas limitadas já se esgotando. 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Bora lá!
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0: Alveni Brandão, tudo bem, Alveni? Ótimo final de semana para ti também, para todo mundo aí da sua casa. Obrigado, bom dia.

0: Eita, milionário José Rico, sonhei com tu. Mais um modão aqui na nossa manhã de sábado.
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4: Bem, já estamos de volta por aqui, né, com as últimas previsões para hoje, sábado 11 de julho. Sagitário, bom dia. Com o coração inspirado, você pode enxergar novas possibilidades se abrindo. Este é o momento ideal para se despedir do que não serve mais e abraçar um novo ciclo com leveza e esperança. O universo conspira a seu favor, né, e ao favor também de quem está disposto a mudar. O amor, o amor é lindo. E uma nova fase no namoro está chegando, trazendo uma experiência de sedução e emoção. Confie em suas vibrações, pois tudo está alinhado para que você viva momentos intensos. Para hoje, sua cor é esmeralda, o número é 3.
5: Capricórnio, de 22 de dezembro a 20 de janeiro.
4: Capricórnio, hoje você pode surpreender até a si mesmo com a força que brota de dentro. Encare os desafios com coragem e aceite que o passado já cumpriu seu papel. Ao acolher as suas emoções sem julgamentos, né? Você abre espaço para a cura e a leveza. Vermelha é a cor para hoje, o número é 13.
5: Aquário, de 21 de janeiro a 19 de fevereiro.
4: Aquário, talvez o dia comece devagar, mas aos poucos trará aí sinais de crescimento emocional. Escutar o que o seu coração diz pode ser a chave para desbloquear situações que parecem estagnadas. Dê voz às suas emoções e permita-se sentir. A cor hoje é verde, o número é 40.
5: Peixes, de 20 de fevereiro a 20 de março.
4: Peixes, o dia pede mais entrega e menos controle, né? Ao invés de tentar prever tudo, permita-se viver o presente com espontaneidade, né? Compartilhe momentos simples com pessoas que te fazem bem e deixe a vida fluir. Soltar as rédeas por um instante pode ser libertador. No amor, você estará prestes a viver dias diferentes, onde cada pequeno detalhe será observado e valorizado por alguém que se encantará com a sua atenção. Roxo é sua cor e o número de sorte é o 16. E é isso, a gente vai ficando por aqui, né? Final de semana excelente pra todos. Beijo no coração, sabadão mara, vem aí domingão. Então não esquece não, tem encontro nossa segunda-feira. Tá combinado? Beijos, mais um, né? É. Marcando gol por aqui, ó. Ó, tchau, tchau. Até segunda.
0: Até segunda. Valeu, Jenny. Muito obrigado. Ótimo final de semana pra ti também. Agora 8h56. 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Bom dia.

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4: Os novos casos de câncer no mundo devem saltar de 20 milhões para 35 milhões por ano até 2050, o que representa um aumento de quase 80% nas próximas 3 décadas. O alerta é da Organização Mundial da Saúde, que aponta a doença como a segunda principal causa de morte no planeta, atrás apenas das complicações cardiovasculares. A estimativa atual indica que uma em cada 5 pessoas desenvolverá algum tipo de tumor ao longo da vida. Quando também são considerados os impactos sobre familiares próximos e cuidadores, as projeções indicam que cerca de 92% da população mundial será afetada direta ou indiretamente pela doença em algum momento. O estudo da OMS expõe um cenário de grave desigualdade no tratamento, mostrando que as chances de sobrevivência dependem diretamente da renda do paciente e do país onde ele vive. Enquanto nas nações desenvolvidas, o acesso aos medicamentos prioritários chega a 94% dos pacientes, nos países mais pobres, esse índice despenca para apenas 9%. Entre as principais causas para o avanço do câncer, os especialistas destacam as mudanças no estilo de vida da população global, impulsionadas pelo crescimento da obesidade, do sedentarismo, do tabagismo e da poluição do ar. O câncer de pulmão, inclusive, segue na liderança isolada em mortalidade global. Os tumores de mama e colo retal também aparecem entre os mais frequentes. Para conter a escalada da doença, a recomendação internacional é que os governos integrem o tratamento oncológico aos sistemas públicos de saúde universal e envios de mama e colo retal também aparecem entre os mais frequentes. O tratamento

0: 4 minutos, 9:04. Quem que tá lá? É o Leo Marsh. Bom dia, jovem.
1: Bom dia, meu amigo. Como é que tá, seu Alcim Moraes? Tudo bem, meu amigo?
0: Tudo bem.
1: Muita chuva em Marmeleiro, almoçar.
0: Tá daquele jeito, né?
1: Aqui não para mais de chuva, almoçar. Meu amigo, velho. Tudo tranquilo, almoçar. Aqui é o Leo Marsh Baldo, aqui de Santo Antônio. Queria pedir uma música aí pra vocês aí do... Do Teu Paradadura, Barco de Papel. Se eu puder tocar pra nós aí, guri. Um abraço, pô. Todos nossos amigos aí, guri. Beleza?
0: Beleza. Beleza o que me falta, mas não faz falta também, né? Fazer o quê? Deixa assim. Um abraço ali, Omar Baldo. Obrigado pela companhia. Bom dia, bom sábado. 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Como é que é? O café para a Ediane Bueno, que está de aniversário hoje. Opa! E vamos torcer por Marmeleiro, diz aqui, mandando boas energias. Acenda a vela, dona Nilce. Mas a Ediane está aí, não? A Ediane Bueno está aí, comemorando o aniversário? Olha que bacana, um café de fundamento. A Ediane acho que é parente lá, acho que é sobrinha da dona Nilce, que hoje então está aí. É sobrinha, né? Isso, sobrinha que hoje está aí tomando aquele café da manhã com a dona Nilce. Então, parabéns e muitas felicidades.
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0: Meu amigo Aldinei Possamay, esse chimarrão de fundamento hoje aí. Opa, hoje é dia de folga, diz ele, né? Tomando um chimarrão ligado na Cristal. Obrigado, meu amigo Aldinei Possamay. Um abraço para ti, para toda a família aí, para seus pais lá também que sempre nos ouvem, né? Um bom descanso, então. Ótimo final de semana. Folga não é sempre que a gente consegue, né? Então aproveita aí. Bom, daqui a pouco vamos falar mais do jogo, mas você pode mandar a sua energia boa aí, o seu áudio, se você quiser também, para a gente falar do jogo. Marmeleiro e Sulina hoje no Complexo Esportivo Wilson Henrique, 3:15 da tarde, semifinal de volta, tem que vencer. Se empatar, vai para os pênaltis. Aí...

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1: Confia? 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Panda cantando aqui. Então, realmente a Ede, né, está de aniversário hoje. Ela não está com a dona Nilce fisicamente, né, mas está na sua casa aí comemorando o aniversário com o café da manhã, que é a sua mãe, tia mãe, né? Sua tia mãe, dona Nilce, está oferecendo aí pela internet, né? É só dar uma olhadinha no café, né, Nilce? Um abraço para ti, que Deus abençoe. E muitas felicidades aí para a Ediane, Curitiba, aniversariando hoje da família Bueno aqui de Marmeleiro. Valeu, valeu, paz e bem.
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0: Isso aí, Roseli, tudo molhado hoje, né? Não seca nada. Dona Nair, bom dia, que seja abençoado para todos nós. 9:13, estou com o Jalcimir. O Jalcimir, que é o treinador da equipe de Marmeleiro, que disputa a Copa Sudoeste de Futebol. É tipo Ayrton Senna, né? Marmeleiro tem jogado só na chuva. É a 10ª partida essa, hoje à tarde. Se não me engano, teve uma partida seco, que foi sábado passado lá em Sulina. E teve uma outra partida seco, que eu acho que foi lá em Mangueirinha, né? Na ida, acho que as outras partidas todas com chuva, né? Acho que lá em Pinhal de São Bento também teve uma partida lá na ida, acho que foi com tempo seco também, né? Eita, Jalcimir, chega aí, meu jovem, motivado aí para a partida de hoje, como é que tá o time? Hoje é dia de jogo, então, contra a Sulina, valendo vaga para a final, hein? Jalcimir Teodoro da Rosa, que é o treinador, então, junto com a sua equipe técnica toda, para ir pro jogo hoje, hein, Jalcimir? Bom dia.
2: Bom dia, Valdecir Moraes, a todos os ouvintes da Rádio Cristal. Estamos com a expectativa sempre alta, né? Acreditamos no potencial da nossa equipe. A equipe está muito preparada, está pronta para o desafio de hoje, né? Para nós fazer história dentro dessa competição da Isupar. Então, convido a todos os torcedores a fazer presença hoje no estádio Wilson Henrique, né? E acreditamos muito na classificação. Vamos lutar até o final. Vamos deixar tudo lá dentro para que nós possamos trazer essa final net para Marmeleira. Então, convido a todo mundo aí a fazer presença aí. Um grande abraço, Valdecir Moraes, e a todos os ouvintes aí.
0: Valeu, Jalcimir, valeu. Até de tarde, então, lá pelas 3 já estaremos, se Deus quiser, no ar, trazendo o clima do jogo, né? Se chover, deixa que chove, vamos fazer o quê? Já não é mais novidade, né? Nesse inverno, chuva. 3 horas, então. E daí, se passar aqui, tem que aguardar amanhã. Honório Serpa e Renascença, que vão fazer a partida de volta lá em Honório Serpa, amanhã, domingo, pela Copa Sudoeste Prata de Futebol. Depois eu vou perguntar para o Alan, né, como é que está lá o gramado, se ele tem informação disso, né, mas está tudo certo aí para o jogo de hoje à tarde no módulo esportivo. 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

Tabaco de Papel com Trio Parada Dura, tchê. 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

0: Bom demais ter você tomando café com a gente aqui todas as manhãs, todos os dias. Obrigado, meu amigo Roberval Bugs. Azar, Roberval, velho. Hoje sem lavar louça, diz ele, né? Só via Rádio Cristal na hora do jogo. Mas vou achar uma daquelas de lavar louça só com as lágrimas aqui. Mais uma, viu, Roberval? Aquelas choronas, aquelas choradas, aquelas doídas. Sábado pode ou não pode? Obrigado, Roberval. Então, hora do jogo, né? Vamos aguardar aí, né? O tempo tá meio desajeitado aí, né? Com cara de chuva, chovendo. 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

0: 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Dona Lori, seu Davi, estão na sintonia lá? Bacana, bom dia.
1: Oi, bom dia, Valdecir. Tudo bem?
0: Bom.
1: Toque uma para nós aí, para nós ouvir. Estamos escutando a Rádio Cristal. Vamos torcer hoje, né, para o pessoal de Marmeleiro fazer uns 3, ao menos. Tá?
0: Mais ou menos, né, Dona Lori? Um abraço, Dona Lori e seu Davi, estão na sintonia com a gente aí também, nesta manhã de sábado. Isso, já saiu aquele chimarrão, de boa, não tenha pressa, vamos devagar, né, no sabadão. Grande abraço aí, bom dia, vamos torcer.
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4: O valor do salário mínimo ideal aumentou no Brasil em junho e agora passa dos R$ 8.000. De acordo com o DIEESE, para que pudesse bancar moradia, alimentação, educação, saúde, lazer, vestuário, higiene, transporte e previdência social para si e sua família, considerando uma família de 4 pessoas, 2 adultos e 2 crianças, o trabalhador brasileiro deveria ter recebido no sexto mês de 2026 R$ 8.110,92. Em maio, esse valor tinha ficado em pouco mais de R$ 7.999. Ainda segundo o DIEESE, o salário ideal atual é 5 vezes o valor do salário mínimo em vigor, que é de R$ 1.621. Para fazer o cálculo do salário ideal, o DIEESE leva em conta o valor da cesta básica mais cara entre todas as capitais. Em junho, foi considerada a cesta de São Paulo, que custou, em média, R$ 965,47. Quando se compara o custo da cesta e o salário mínimo líquido, ou seja, após o desconto de 7,5% referente à Previdência Social, dá para dizer que o trabalhador remunerado pelo piso nacional comprometeu em média em junho 52% do rendimento para adquirir os produtos alimentícios básicos. Outro cálculo feito pelo DIEESE é o tempo de trabalho necessário para comprar os produtos da cesta básica. Considerando os preços registrados nas 27 capitais pesquisadas, o tempo médio ficou em 105 horas e 51 minutos. Considerando uma jornada de trabalho de 8 horas diárias, dá para dizer que o trabalhador precisou trabalhar 13 dias apenas para comprar os produtos alimentícios básicos. Da Rádio 2, Milena Abreu.
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0: 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Bom dia, Paula, sabadão, amanhecido, isso aí, obrigado pela companhia. Bom dia também a Noeli da La Corte, está com a gente aí neste sabadão também, bom dia.

0: Os atuais com a Thalita e a Elisa, Mississippi. Ficou boa demais essa aqui, né? 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
0: Ô, Maria Inês, bom dia. Maria Inês, tudo bem aí contigo? A Maria Inês passando aqui para homenagear então a sobrinha, a Ediane Bueno, que está lá em Curitiba, está de aniversário hoje, e a Maria Inês está te dizendo, viu, o Edi, que te quer muito bem, né? Que mesmo distante você está sempre no coração de todos, desejando tudo de melhor para você, pessoa querida aí, que todo mundo te ama, viu, o Edi? Ediane Bueno, parabéns, em nome da Maria Inês e de toda a família, com certeza, né? Você está sempre no coração de todo mundo aqui. Mas Curitiba é logo ali, né? Pertinho, pertinho, não é muito longe, né? Um abraço, então, mais uma vez para a Ed. Obrigado, Maria Inês, pela companhia também. Um bom sábado para ti.

0: Que tal esse tango aí, dona Noeli? Capricho Cigano, é só tocada, né? Não tem uma voz, nada aí, né? Vamos saber do Alan, como é que tá o campo, como é que tá a expectativa aí pro jogo desta tarde de sábado, hein, Alan, diretor de esportes do município? Chega aí, Alan.
1: Bom dia, Valdecir. Bom dia a todos os ouvintes aí da Rádio Cristal. Bom dia a todos os marmeleirenses. Um dia importante, um dia que o marmeleiro tem a possibilidade de chegar a mais uma decisão aí de competição regional. O tempo não é muito favorável, mas para nós, desde que iniciou a competição, tem sido assim na maioria dos jogos, né? O marmeleiro jogou a maioria dos seus jogos aí abaixo de chuva, com campo molhado, campo pesado, e hoje vai ser mais uma situação assim. O que não vai nos impedir de ir a campo, de levar o nome na nossa cidade e lutar até o fim por essa vaga na final. Então a gente convida todo mundo aí para que compareça ao módulo, de repente vai pegar uns pingos, vai se molhar um pouquinho, mas no fim, pode ter certeza que a equipe vai fazer de tudo para valer a pena. Então fica o convite aí para todo marmeleirense que vá ao Complexo Esportivo Wilson Henrique, hoje à tarde, a partir das 3h15, semifinal da Copa Sudoeste de Futebol.
0: Valeu, Alan, muito obrigado, né? Obrigado pela sua informação. Então, mesmo com chuva, já jogamos com tanta chuva, né? Até hoje de manhã, até houve uma reunião, né? Vou contar para você agora aqui que houve uma reunião. A comissão técnica até pensou, né, em talvez transferir esse jogo para outra data, mas como está tudo organizado, a logística toda pronta, o pessoal de Sulina vai ter que sair para vir para cá uma hora, né? Talvez até antes. Então, como é que, né? O tempo está aí, nesse chove não molha. Tem previsão de chuva, mas pode ser que não chova. Pode ser que chova, pode ser que não chova. Então vamos para o jogo, né? O jogo está confirmado, 3h15 da tarde, no módulo esportivo. A Rádio Cristal chega um pouco antes e vai estar trazendo todos os detalhes para você, também com imagens lá no Facebook, tá? Vamos para o jogo, vamos torcer que o marmeleiro consiga, então, a sua vitória. A Rose Nunes, tudo bem, Rose? Bom dia. Está chovendo aí? Aqui está chovendo, diz ela. Não sei de onde é que ela está falando. Não é que ela está ouvindo, mas vamos que vamos, marmeleiro, diz ela, na torcida pela equipe de futebol hoje, para chegar à final da Copa Sudoeste de Futebol. Obrigado, Rose.
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0: baita modão da Ana Castela, é que eu não te esqueci. Foi boa demais nesta manhã, às 9h46, tomando um chimarrão com a erva mate comprada no Ponto do Mate. 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Maria dos Santos, tudo bem, Maria? Ah, gostou do tango, é? Um tango de fundamento, diz ela. Sem cantar, mas só tocadito, né? Foi bonito o tango. Obrigado, Maria Santa dos Santos. Um abraço para você, bom fim de...
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0: 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Então, amanhã tem festa no Santa Rita, e hoje tem venda de carne ainda lá, no pavilhão ali, na capela do bairro Santa Rita. A festa é da padroeira Santa Brígida, vai ter a missa às 10 horas da manhã, depois do meio-dia churrascada, buffet de sobremesa por R$7, animação do Palhaço Zuca com rodadas de bingo, ótimos prêmios. Toda a arrecadação será para pagar a reforma interna da Igreja Santa Brígida do bairro Santa Rita, certo? Espeto padrão de carne ainda tem para venda por R$140, o combo R$35, esse combo vem maionese, tomate, repolho, cuca e pão. O buffet de sobremesa vai ser R$7 depois do almoço amanhã, domingo. A missa às 10, então. O trido já aconteceu. E agora os preparativos e para a festa. 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Copiou? 9h53, obrigado Arli pela companhia aí também. Deu ruim aí, deu guincho. Gostei da figurinha aí, obrigado Arli. Bom dia, com Jesus.
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Bom, então vamos reforçar aí, jogo hoje à tarde, confirmado, 15h. Alô, seu José Dalla Costa, uma ótima manhã de sábado para o senhor, para a dona Alice aí também, obrigado pela companhia. 15h, então, 15h, começa o jogo, Marmeleiro enfrentando Sulina. Vamos torcer que esse tempo aí não faça um aguaceiro, que nem fez domingo passado, para que possamos ter um jogo aí tranquilo nesta volta. Domingo passado não, na outra fase, né? Foi contra a Mangueirinha, que foi abaixo d'água, né? Um dia tudo se desfaz. Os lugares que conhecemos, os rostos que vemos, até os passos que deixamos no chão. Mas o que permanece é a forma como tocamos as vidas ao nosso redor. O abraço que confortou, a palavra que levantou, o sorriso que iluminou alguém no silêncio da dor, isso não se perde, isso atravessa o tempo. No fim, não é sobre a duração da nossa existência, mas sobre a intensidade com que marcamos outras. Seja a luz que, mesmo depois de partir, continua acendendo caminhos. Estou indo embora, obrigado pela companhia. Então fica o convite para você acompanhar a nossa transmissão hoje, também com imagens no Facebook, a partir das 15h. 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Fica bem, um beijo no seu coração, bom dia. Que os dias sejam bons para você também.

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1: Louvado seja nosso Senhor Jesus Cristo para sempre. Seja louvado, queridos irmãos e irmãs. Hoje é sábado, sábado. Para quem me acompanha sempre, para quem me acompanha hoje, manda teus anjos, Senhor, para nos ensinar essa questão. Vamos terminar hoje, depois, no final, com um clipe. Você já prestigiou o clipe que está no YouTube, Padre Manzotti? Manda seus anjos sobre nós. Filhos amados, hoje nós estamos no terceiro dia da novena Nossa Senhora do Carmo. E nós estamos celebrando hoje São Bento Abade, que nós fizemos a novena. Mas hoje é o dia de São Bento. É o dia de dizer: aparta-te de mim, Satanás. Nunca me aconselhes coisas vãs. É mal que tu me ofereces. Vamos ter esse momento de oração ainda no programa de hoje. Por isso, convido você a ficar comigo. Quero saudar a todos, todos a partir da Rádio Evangelizar, de onde tudo começa, e as rádios irmãs, cujos nomes cito neste momento.
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1: Saúdo a você pela TV Evangelizar, sinal digital em todo o país, em várias cidades, canal aberto, pelo YouTube, Padre Manzotti Oficial, eu repito, YouTube, Padre Manzotti Oficial, pelo aplicativo da Associação Evangelizar é Preciso e todas as plataformas digitais. Filhos amados, repito, estamos na novena Nossa Senhora do Carmo, terceiro dia. Mãe, Mãe do Santo Escapulário, Mãe da Obra Evangelizar é Preciso, Nossa Madrinha, Nossa Dinda, rogai por nós. Hoje São Bento, daqui a pouco, agora, juntos, sob o olhar intercessor da Mãe, em nome do Pai, do Filho e do Espírito Santo. Amém. Naquele tempo, disse Jesus a seus discípulos: o discípulo não está acima do mestre, nem o servo acima do seu senhor. Para o discípulo basta ser como seu mestre, e para o servo ser como ser o seu senhor. Se ao dono da casa eles chamaram de Beuzebu, quanto mais os seus familiares. Quem foi chamado de Beuzebu, padre? Jesus. Eles, quando Jesus começou a curar, diziam que ele agia pela força do diabo. Isso mesmo. Que absurdo, né? Mas é verdade. Então ele disse assim: se ao dono da casa, que era ele, chamar... Quando Jesus começou a curar, diziam que ele agia pela força do diabo. Isso mesmo. Que absurdo, né? Mas é verdade. Então ele disse assim...

sentido. O que eu vos digo na escuridão, dizei-o à luz do dia. O que escutais ao pé do ouvido, proclamai-o sobre os telhados. Atenção, atenção, povo de Deus. Disse o Senhor: não tenhais medo daqueles que matam o corpo, mas não podem matar a alma. E a mais pura verdade, muitos mártires foram mortos, mas não atingiram a alma. Ao contrário, lhes deram a eternidade. O que o Senhor adverte é: temei aquele que pode destruir a alma e o corpo no inferno. Isso é perigoso. É colocar a nossa salvação em risco. E abrirmos concessões, uma vida de pecado, uma vida do erro, de engodo. Apartarmos-nos de Deus e da salvação, da nossa redenção. Senhor, como é bom ter fé. E eu te louvo, Senhor. Eu te louvo e agradeço por ter esta fé que é dom. Sim, eu estou pronto, Senhor, para o novo que virá na minha vida. Eu estou aberto. Então faça, traga o novo em minha vida. Só preciso acreditar. Só preciso confiar que Deus está trabalhando. E Ele está trabalhando. Este sábado Ele está trabalhando na tua vida, na minha vida. A minha hora vai chegar. Eu vou dizer isso ainda, Senhor. Não vou desanimar. Nada temer, pois Deus comigo está. Filhos amados, povo querido, Deus fez o mar vermelho abrir. Pensa na história. O pequeno Davi recebeu uma força extraordinária. Ele não podia contra Golias. Deus não falha. Deus nunca falhará. Então a minha hora vai chegar, a tua hora vai chegar, para o novo que virá. Só preciso acreditar. Cante comigo, reze comigo. Quem canta reza duas vezes. Eu confio, Senhor. E por isso nesta novena coloco esta intenção tão importante na minha vida. Nossa Senhora do Carmo, valei-me, Mãe. Peça a teu filho Jesus por mim. Por esta pessoa que está enferma, doente. Por esta pessoa que está convalescendo. Por esta pessoa que está fazendo quimioterapia, radioterapia. Reza agora. Você que passou a noite com dor, acordou com dor. Peça para Deus: Deus, eu acredito na cura. Eu estou com depressão, mas eu vou sair com a tua graça. Eu vou sair desta depressão. Eu estou com um problema na família. Esta pessoa que é alcoolista, que não aceita tratamento. Eu acredito, Senhor, que o milagre está acontecendo. Que o milagre está acontecendo. E ela vai ter nojo da bebida. Eu creio, adoro, espero e amo-vos. Vai dizendo isso, filho. Nós estamos não num programa musical, é oracional, é de intercessão. Se você precisa, pegue a foto da pessoa e coloca nas tuas mãos. Se preciso, pega o teu terço, como eu estou com o meu terço nas mãos, pedindo: eu confio, Senhor, eu espero, Senhor. Eu não vejo perspectiva, mas eu espero uma resposta, Senhor. Eu acredito, Senhor. A minha hora vai chegar. Deixa mais um pouquinho, sacristão. Deus não falha na promessa. Escuta, meu filho. Nada temerei, porque Deus comigo está. Nada temerei. Deus santo, Deus forte, Deus imortal. Deus santo, Deus forte, Deus imortal. Filhos amados, nós só começamos o programa. Só começamos. Nós vamos para o intervalo rápido e voltamos com partilha de vida, leitura orante. Volte comigo.

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0: 10 horas mais 12 minutos, 10 e 12. Bom dia, programa Experiência de Deus, Padre Reginaldo Manzotti. Aqui pela Cristal FM, Mário Mineiro. Hoje é sábado, dia 11 de julho. 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
1: Amado, ainda neste programa, vou falar da vida do Abade São Bento e ainda neste programa nós vamos ter um momento de oração pedindo que nos afaste do mal. Então se prepare. Também convido você a ficar atento para a novena e não quebrar essa novena. Você sabe, eu sou extremamente grato à Nossa Senhora do Carmo e ela é a mãezinha. Tanto que a Nossa Senhora, nesse título de Nossa Senhora do Carmo, é a única vez que eu rezo. Nunca se ouviu dizer, mãe, que alguém, tendo recorrido a vós, tenha ficado desamparado. Quem me conhece há anos sabe disso, que é a única novena que eu faço esta frase, porque Nossa Senhora do Carmo nunca me faltou. Partilho com você a minha intimidade com a madrinha da obra. Então aproveite dessa novena e diga depois comigo: Nossa Senhora do Carmo, nunca se ouviu dizer que alguém tendo recorrido a vós tenha ficado desamparado. Confie, filho, a graça vai chegar. Filha de Deus, que a paz de Jesus esteja com você.
2: Bom dia, padre.
1: Deus abençoe, filha de Deus. Você fala de onde?
2: Eu falo de algum lugar do Brasil.
1: De algum lugar do Brasil. Pode falar, por favor. Fale mais alto, por gentileza.
2: Tá bom, padre.
1: O que está acontecendo?
2: Eu queria pedir oração pela minha família. Tem um primo meu que está sendo ameaçado de morte. Porque ele bateu na mulher, a mulher é alcoólatra. Só que não é a primeira vez, ele bateu nela. Ela denunciou ele, aí botou uma medida protetiva contra meu primo. Mas eu não estou passando a mão na cabeça dele, mas eu tenho certeza que ele não bateu, porque eu conheço meu primo, eu fui criada junto com ele. Aí ela botou a medida protetiva, só que ela acabou com a vida do meu primo. Ela liga pro meu primo para fazer uma trampa para ele, por exemplo, assim, liga para ele deixar a menina, para ele mandar deixar a menina, que ele não pode chegar perto dela, né, padre? Quando botou a medida protetiva. Ela liga, aí ele tá escondido da polícia, que a polícia tá atrás dele. Aí ele tá sendo ameaçado, porque foi ela e mais dois caras, que esses dois caras querem pegar ele, safado, para matar. Aí a mãe dele recebeu uma intimação na delegacia para ele comparecer na delegacia para dar a versão dele, né, padre? Para saber realmente o que aconteceu. Só que ele disse que prefere se matar, tirar a própria vida de quem está na cadeia. Ele disse que prefere se matar como minha prima se matou. Que minha prima se matou por causa de homem, padre.
1: Entendi. Filha, que confusão. E...
2: aí essa mulher, foi essa mulher que matou a minha avó, porque assim, ela deixou 3 dias minha avó sem comida. Minha avó já era uma idosa. Ela era cuidada pela minha... Ela cuidava da minha avó, safada.
1: Entendi.
2: Minha avó teve uma parada. Passou 2 dias sem comida, é muita coisa.
1: Eu acolho a sua dor, seu desabafo, e vamos pedir a Deus que seja feita a justiça. É isso que a gente pede. A verdade apareça. Vamos pedir para Deus. Nós começamos até um pedacinho do Manda Teus Anjos, que é manda teus anjos a cuidar do teu primo, a cuidar dessa mulher, porque você sabe, a partir do momento também que ela se emende, ela perde o foco do teu primo. Eu não estou dizendo quem está certo, quem está errado. Que a verdade apareça. E que cada um, não deu certo, siga o caminho. Gente...
2: só que ela não deixa ele em paz, tá, padre? Ela não é a primeira vez. Tudo pra ela é polícia, eu vou chamar a polícia. Ela é uma doente, me perdoe, padre, eu tenho nojo dela. Eu tenho raiva no meu coração, eu tenho nojo, porque foi o dela que minha avó morreu. Eu peço a Deus, me perdoe por esse ódio que eu tenho dela.
1: Eu entendo, mas isso só te faz mal. Só te faz mal. Por isso não vale a pena você alimentar essa raiva. Por acaso, você pega um copo de veneno e toma todo dia de amargura, não vale a pena, filha.
2: Não vale.
1: Você precisa perdoar. O que ela fez para tua avó, se o fez, existe o braço, a mão, o braço de Deus. Não duvide disso. Mas você precisa se proteger. Reza comigo. Sinto necessidade de rezar com você. Reza comigo. Divino Espírito Santo.
2: Divino Espírito Santo.
1: Iluminai minha família.
2: Iluminai minha família.
1: Arcanjos de Deus.
2: Arcanjos de Deus.
1: Protegei minha família.
2: Protegei minha família.
1: Senhor.
2: Senhor.
1: Traga a verdade.
2: Traga a verdade.
1: E que a verdade possa iluminar.
2: Que a verdade possa
1: iluminar. Proteja, Senhor.
2: Proteja, Senhor.
1: Guarde, Senhor.
2: Guarde, Senhor.
1: Todos da família.
2: Todos da família.
1: Amém.
2: Amém. Padre, eu posso pedir oração para o meu esposo?
1: Se você... Só que se você for pedir o nome, vai revelar. É melhor que... Eu gostaria que você pode pedir, mas você fala com a telefonista. Porque ao você pedir o nome, falar o nome do seu esposo, vão saber quem é. Você entendeu?
2: Eu sou uma mulher muito de fé, tá, padre? Eu tenho um altar na minha casa. Tenho São José dormindo. Eu tenho o coração de Jesus. Eu acordo, rezo o texto com o Senhor.
1: Amém.
2: Rezo o texto de São José.
1: Tá certo. Então fique na linha e passe para a telefonista o nome do seu esposo. Porque senão vai acabar revelando. Só por isso. Maria Aparecida, que a paz de Jesus esteja com você.
3: Sua bênção, Padre. Amém.
1: Deus abençoe. De onde você fala, Maria Aparecida?
3: Eu falo de Terra Nova, Pernambuco.
1: Terra Nova, Pernambuco. Como é que você me acompanha ali?
3: Aqui tem a Evangelho lá, 329, Opa. E tem o aplicativo.
1: Louvado seja Deus, parabólica digital. Sim. 329. Gente, se você tem uma parabólica em casa, é o suficiente para acompanhar a TV Evangelizar. E também pelo aplicativo. Diga lá, Maria Aparecida.
3: Eu quero pedir oração e dar um testemunho.
1: Vamos começar pelo testemunho, querida?
3: Vamos, sim. Padre, há um ano atrás eu venho lutando com meu benefício, meu auxílio de doença. Quando foi ontem, o advogado ligou dizendo que eu tinha saído meu benefício.
1: Oh, louvado seja Deus. Então diga obrigado, Jesus.
3: Obrigado, Jesus.
1: Graça recebida, graça testemunhada.
3: Testemunhada.
1: E se queria pedir... Pode falar.
3: Toque. O sino está cristão.
1: Isso, tá certo. Quem que você quer deixar em oração, Maria Aparecida?
3: Padre, há 4 anos eu venho lutando com a doença do meu esposo. Eu tenho a esclerose a ela. E já está bem debilitado.
1: Ah, aquela,
3: e é uma luta,
1: aquela,
3: né?
1: Doença, ela?
3: E
1: entendi.
3: Isso mesmo. E só oração, né? Que para a medicina hoje não existe cura, né? Ele já está bem debilitado e uma luta, né?
1: Como é que é o nome dele?
3: Leôncio de Sá.
1: Leôncio. Tá. Anotei. Pedi a Deus Nosso Senhor, levando no altar, por intercessão de Nossa Senhora. Tá bom, Maria Aparecida?
3: Tá bom, padre.
1: Que Deus abençoe. Meu abraço à Terra Nova, Pernambuco. TV Parabólica Digital 329. Sintonize, tente na sua casa. Lá, Diocese de Salgueiro, Dom José Vicente Pinto de Alencar Silva. Escute esse testemunho, por favor.
4: Sua bênção, Padre Reginaldo.
1: Deus abençoe.
4: Sou uma associada fiel, me chamo Roberta. Sou da cidade de Santa Bárbara do Oeste, São Paulo.
1: Amém.
4: Meu testemunho é que meu filho, Lucas Pellini, passou no vestibular da Faculdade Federal do Triângulo Mineiro, em Uberaba. Não me lembro bem em qual novena essa graça foi alcançada. Mas graça alcançada é graça testemunhada. Toca o sino, sacristão. Deus o abençoe.
1: Amém,
4: hoje
1: querido.
4: E sempre.
1: Um grande abraço, Roberta. Roberta de Santa Bárbara do Oeste, São Paulo, Rádio Brasil FM. Paulo César Delbu, que é o diretor Dom Devair Araújo da Fonseca, da Diocese de Piracicaba. Nós voltamos com a leitura orante, ainda hoje a oração de São Bento, ainda hoje a novena de Nossa Senhora do Carmo. Eu vou para o intervalo e volto já, volte comigo.
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0: Filhos amados, povo querido, atenção para a leitura de hoje. É maravilhosa, gente. Atletas! Atletas! Copa do Mundo, padre, tem tudo a ver, hein? Escute primeiro, por favor. Depois, faça o seu juízo. 1 Coríntios, capítulo 9. Versículo, eu preciso retomar um pouquinho, 24. Vamos lá. 1 Coríntios, capítulo 9, versículo 24. Vocês sabem, atenção, atenção, ô sacristão, atenção, meu filho, que numa corrida, embora todos os corredores tomem parte, somente um ganha o prêmio. Portanto, corram de tal maneira que ganhem o prêmio. Essa foi a leitura de ontem. Quer dizer, põe empenho, filho. Ninguém entra numa competição para perder. Pelo menos eu tenho, meu Deus. Quando o tempo jogava bola, o tempo que eu praticava meus esportes, ninguém entra para perder não, meu filho. A gente quer que ganha, não é verdade? Também nas coisas do evangelho, eu não entro numa batalha para perder. Você também não. Então, nas coisas do evangelho também. Versículo 25. Todo atleta que está treinando aguenta exercícios duros, porque quer receber a coroa de folhas de ouro. Uma coroa que, aliás, não dura muito. Você sabe, eu falava das Olimpíadas, que aquela coroa, folha de louro. Isso mesmo, louro que bota no feijão. É sério, padre, sério. É um galho que se virava e colocava como prêmio. Não dura muito. Por quê? Seca. Todo atleta... Gente, quando a gente vê as Olimpíadas, vamos falar assim, ou estamos falando de futebol, você acha que é só talento? Existe treino, existe empenho, existe exercício. Na vida espiritual também deveria ser assim. Mas nós não queremos receber a coroa de louro. Nós queremos receber uma coroa que dura para sempre. Nós queremos receber uma coroa que dura para sempre. Paulo conclui: por isso, corro direto para a linha final. Sem subterfúgios, filho. Sem atalhos. Concentre energia, não perca o foco. Assim como o atleta aqui na Terra quer ganhar o primeiro prêmio, primeiro lugar, vamos usar uma palavra atual, medalha de ouro, que nós busquemos este prêmio, que não é uma folha de ouro, louro, não é uma medalha de ouro, mas é a salvação. Por isso, corro direto para a linha final. Também, continua Paulo, sou como um lutador de boxe. Eita! Tá na Bíblia isso, pá? Tá duvidando de mim, meu filho? 1 Coríntios, capítulo 9, versículo 26. Também sou como um lutador de boxe, que não perde nenhum golpe. Eu trato meu corpo duramente e o obrigo a ser completamente controlado. Controle do corpo, autodomínio. Gente, nós não somos extintos somente. Temos que ter esse autodomínio. Olha o que Paulo disse. Eu trato meu corpo duramente e o obrigo a ser completamente controlado. Para quê? Depois de ter chamado outros para entrarem na luta, eu mesmo não venha a ser eliminado por ela. Senhor Deus, dai-me essa consciência de buscar o prêmio eterno contigo. Dai-me, Senhor, forças, resistência, resiliência nesta corrida para minha própria salvação. Senhor, que eu possa ter controle do meu corpo, dos meus desejos, do meu sentir desenfreado, e que eu compreenda, Senhor, que eu compreenda que o que está em jogo é a eternidade com Deus. Senhor, que eu não fique feliz com premiações meramente humanas, elogios, aplausos, mas que eu busque, acima de tudo, esta felicidade que vem de ti. Senhor Deus, que eu seja como Paulo, a correr esta corrida direto para a linha final, que eu não me disperse, que eu não tome atalhos, que o meu caminho seja sempre o caminho de Deus, para que eu possa, ao fim desta vida, estar cada vez mais próximo do Senhor. Senhor Deus, te peço, dai-me este controle dos meus desejos, das paixões, e que eu possa exercitar minha alma numa vida virtuosa, numa vida de busca da santidade, das virtudes do Evangelho, dos preceitos de Deus. Senhor, dai-me esta graça, Senhor Deus. Deus de misericórdia e de bondade. Amém. Esta foi a leitura orante de hoje. Qual foi o texto? Maravilhoso, não foi? Vai estar lá no YouTube também. 1 Coríntios, capítulo 9, do versículo 24 ao versículo 27. Vale a pena você ouvir de novo e mandar para um amigo, para uma amiga. Vale a pena mandar para alguém. Eu volto já, volte comigo.
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6: 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Hoje, sábado, 11 de julho de 2026. Chuva, né? Chuva. Tem previsão de chuva aí. Quer dizer, para o dia todo, nessa garoa que cai, vai permanecer aí por um bom tempo no dia de hoje. Tempo ou chuva aqui em Mário Mereiro, no sábado.

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0: Amados filhos e filhas, hoje é dia de São Bento. Ele nasceu no ano de 480 em Núrcia. Foi cedo buscar conhecimento. Ele se desgostou do ambiente superficial, vivido apenas de aparências. Bento acabou optando por viver isolado e estar numa gruta. Dedicou-se à oração e à vida de eremita. Ele foi alimentado por outro monge, que através de um cesto levava o alimento até o penhasco. Por 3 longos anos, Bento acabou inspirando muitos jovens sedentos de cultivar os valores cristãos. Esses jovens iam visitá-lo e acabavam ficando com ele. Aos 40 anos, Bento sai da gruta e vai para Roma, onde ele vai criar a vida beneditina no mosteiro Monte Cassino. Assim, São Bento criou os monges beneditinos. É muito comum e muito conhecido a medalha de São Bento. Esta medalha que foi confeccionada dentro do mosteiro do Cassino, com o símbolo principal carregar a cruz. E é a ele e nesta medalha que está esta oração que vamos fazer agora. A cruz sagrada seja minha luz, não seja o dragão meu guia, sai de retro, Satanás, é mal o que tu me ofereces, bebe tu mesmo o teu veneno. A cruz sagrada seja minha luz, não seja o dragão meu guia, sai de retro, Satanás. Nunca me aconselhes coisas vãs, é mal o que tu me ofereces, bebe tu mesmo o teu veneno. Amém. São Bento, rogai por nós. São Bento, afastai-nos de todo mal. São Bento, rogai por nós. Jéssica, que a paz de Jesus esteja com você, Jéssica.
1: Bom dia, Padre, sua bênção.
0: Deus a abençoe. Você fala de onde?
1: De Palmas.
0: Minha saudação a Palmas. Como que você me acompanha ali, Jéssica?
1: Eu acompanho o senhor pela rádio, pelo YouTube e pelo aplicativo.
0: Qual o nome da rádio?
1: É Rádio OFM.
0: Tá certo. Diga lá, filha.
1: Padre, eu tenho vários testemunhos e quero pedir a bênção também.
0: Tá bom, então vamos começar pelo testemunho e depois você coloca os pedidos de oração.
1: O meu testemunho é que quando meu filho tinha 6 meses de idade, a gente descobriu que ele tinha leucemia.
0: Nossa.
1: E fizemos todo um tratamento, em novena, pela graça da Nossa Senhora Aparecida, ele foi curado.
0: Amém. Como é que é o nome dele?
1: É Pablo Gabriel.
0: Pablo, quantos anos ele tem hoje?
1: Hoje ele tem 9 anos.
0: Então diga, obrigado, Senhor.
1: Obrigado, Senhor.
0: O Pablo é um milagre de Deus.
1: É um milagre de Deus.
0: Amém.
1: Amém.
0: Você falou que queria pedir oração?
1: Eu quero pedir oração para o meu esposo também, que ele sofre de convulsões.
0: Como é que é o nome dele?
1: É Robson.
0: Robson. Anotei. Mais alguém?
1: Para minha mãe, Marli, que é muito, ele é muito sua fã, ela não perde um programa do senhor.
0: Um abraço, dona Marli.
1: Ela está aqui do meu ladinho.
0: Opa,
1: ouvindo.
0: Maravilha. Mais alguém, querida?
1: Para o meu pai, Luiz, minha filha, Sofia.
0: Tá.
1: Meu irmão, Felipe.
0: Certo.
1: Meu filho está aqui do lado também, padre, ouvindo. Ele é mesmo, não perde nenhum programa seu quando ele está em casa.
0: O Pablo?
1: Isso.
0: Quero falar com ele. Ele aceita?
1: Sim.
0: Deixa eu falar com o Pablo. Ô, Pablo.
1: Deus, seu padre.
0: Deus abençoe, Pablo. Tudo bem?
1: Tudo.
0: Você escutou a mamãe contando que você é um milagre de Deus?
1: Sim, padre.
0: Que bom, filho. E você está com quantos anos?
1: 9.
0: 9. Então, acho que não entrou ainda na catequese, mas está na hora, né?
1: Já entrou.
0: Já padre. Entrou na catequese? Já. Que bom.
1: Ele é coroinha.
0: Opa, que maravilha.
1: Padre, gostaria muito de você vir na sua igreja. Sempre foi meu sonho.
0: Ô, fala para mamãe e papai trazer você na igreja aqui do Guadalupe.
1: Estamos montando uma caravana, padre, para ir, porque eu sou mensageira, então estou organizando.
0: Opa, mensageira da Capelinha de Jesus das Santas Chagas, toca a corneta, sacristão. Pablo, vamos rezar junto? Que oração você quer rezar comigo?
1: Santo Anjo.
0: Então vamos lá, juntos. Santo Anjo.
1: Santo Anjo do Senhor.
0: Meu zeloso guardador. Se a ti me confiou a piedade divina,
1: sempre divina, me rege, me guarde,
0: me governe,
1: me ilumine. Amém.
0: Que Deus abençoe você, Pablo. Que Deus abençoe você. E, Jéssica, como é ser mensageira da Capelinha?
1: É uma alegria imensa, padre.
0: Que bom. Quantas famílias a Capelinha passa aí?
1: Por enquanto, estamos só em 16.
0: Opa, tá bom demais, tá bom demais. E que mais pessoas que estejam escutando a Jéssica possam dizer, ó, quero também receber a Capelinha. Né, Jéssica?
1: Sim.
0: Tá bom. Que Deus abençoe, um prazer falar com vocês. Jéssica de Palma, oi.
1: Posso pedir só uma coisinha? Minha mãe, ela gostaria muito, muito de ter um terço igual ao seu.
0: Tá certo, então fica na linha para pegar o teu endereço e nós vamos mandar. Que Deus abençoe Jéssica de Palmas, Paraná. Acompanha pelo YouTube, lá a Rádio Clube de Palmas FM, diretor padre Valdecir Pressani, bispo Dom Edgar Xavier Ertel, da Diocese de Palmas e Francisco Beltrão. Escute esse testemunho, por favor.
2: Eu sou Maria de Fátima Bos, mensageira da Capela Jesus da Santa Chagas, moro em Brasília, São Sebastião, Brasília.
0: Amém.
2: Meu testemunho é a graça alcançada pelo sucesso da minha cirurgia da coluna, graças a Deus. E durante a cirurgia, eu vi a presença de Jesus do meu lado, e pegou na minha mão, apertou e falou, eu ouvi. Sou eu, estou aqui. E para contar que eu comecei com a Capelinha só com 8 pessoas. E hoje, graças a Deus, como eu faço parte do apostolado da oração, o grupo do apostolado da oração, a Capelinha está rodando de casa em casa do nosso grupo. A hora que está rezando numa casa, já tem gente pedindo que a próxima é para ir para minha casa.
0: Que maravilha.
2: Então, graça alcançada,
0: graça
2: e testemunho realizado. Um abraço. Obrigado, Jesus da Santa Chagas.
0: Isso aí, Maria de Fátima, gente, se escutou aí, ela foi agraciada. E perceba, ela sentiu tanto essa presença de Jesus das Santas Chagas no momento que ela precisava de enfermidade, que se tornou uma mensageira líder. Você que recebeu uma graça de Jesus das Santas Chagas, que tal você se tornar um líder mensageiro da Capelinha de Jesus na sua cidade, no seu bairro, no seu condomínio? Gente, é tão fácil. Você vê, não tem cofrinho, o objetivo não é arrumar dinheiro nenhum, é levar Jesus Cristo. Não é substituir a Capelinha de Nossa Senhora, porque onde passa Nossa Senhora, depois passa Jesus. Parabéns, Maria de Fátima de Brasília. Um abraço à Rádio Nova Aliança. Carlos Alberto da Silva, Cardeal Arcebispo Dom Paulo César Costa, da Arquidiocese de Brasília. Filhos amados, filhas queridas, eu vou para o intervalo e eu volto. Lembrando, nós estamos em pleno mês de Nossa Senhora do Carmo. Estamos em plena novena. Nunca se ouviu dizer terceiro dia. Volte comigo.
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Hoje, aniversário de Dom Wellington de Queiroz Vieira, da Diocese de Cristalândia, Tocantins. Aniversário da Rádio Cultura do Brejo FM, Brejinho, Rio Grande do Norte. Transcariri FM, Missão Velha, Ceará. Amanhã é domingo. E aniversário de Dom Eduardo Malaspina, da Diocese de Itapeva, São Paulo. Rádio Alternativa FM, Iapu, Minas Gerais. Conexão FM, Varjão de Minas, Minas Gerais. São Bento FM, São Bento Maranhão, hoje é dia de São Bento. TV afiliada, Panharanete, Parobé, Rio Grande do Sul e Rex Jacobina, Bahia. 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Escute esse testemunho, padre. Me chamo Izete Michelucci, moro em Curitiba, sou associada. Desde o início da obra, em setembro, meu esposo ficou desempregado e começamos a ir nas quintas eucarísticas. Antes, não podíamos participar por conta do trabalho dele, mas sempre tivemos vontade de participar. Na terceira quinta eucarística que estávamos participando, recebemos a notícia de que minha filha mais nova, Paloma, estava com suspeita de câncer na mama. Foi um desespero total. Na quinta seguinte, levei a biópsia dela. Apresentei ao Santíssimo em lágrimas. Quando o padre passou por uma senhora, ela pediu a palavra para dar um testemunho de cura do câncer. Eu chorei mais ainda. Tomara, disse eu, que um dia sejamos nós a testemunhar a cura da Paloma. Padre, hoje estou escrevendo para testemunhar que, apesar do resultado assustador da biópsia, chegamos no consultório e o médico falou: é, Paloma, vai ter que monitorar cada 6 meses, mas não é câncer. Desculpa a letra, eu estou com crise de fibromialgia, que me impede de escrever direito. Não, filha, dá para entender perfeitamente. E letra bonita. Obrigado, Santíssimo Sacramento. Obrigado, Izete Michelucci, Curitiba, Paraná. Amado povo de Deus, vamos à novena de Nossa Senhora do Carmo. Rezemos. Nossa Senhora do Carmo, que deixaste o santo escapulário como sinal do vosso amor e proteção. Sois reconhecida como assistência na vida e consolador amável na hora da morte. Eu, vosso filho e devoto, pronto a vos servir, disposto a vos amar, me apresento a vós e nesta novena faço o meu pedido. Faço o seu pedido. Aquilo que parece humanamente impossível.
Eu respiro fundo porque eu também tenho as minhas intenções e as coloco diante de Deus por Maria. Nossa Senhora do Carmo, nunca se ouviu dizer que alguém necessitado, tendo recorrido a vós, tenha ficado desamparado. Com confiança, Mãe do Santo Escapulário, intercedei junto ao vosso Filho Jesus Cristo, por mim, por aqueles por quem devo rezar sempre e por aqueles que se confiam às minhas orações. Mãe amável, sede-nos propícia e rogai por nós a Deus, para que sejamos dignos das promessas de Cristo. Nossa Senhora do Carmo, rogai por nós. Nossa Senhora do Mãe do Santo Escapulário, rogai por nós. Madrinha da obra evangelizar é preciso, intercedei por nós. O Senhor esteja convosco, Ele está no meio de nós. Abençoai, Senhor, a água, a roupa dos enfermos, o final de semana, sem bebedeira, sem excessos, sem brigas. Abençoai e santificai aqueles que mais precisam, por intercessão de Nossa Senhora do Carmo, São Pio de Pietrelcina, nos méritos das Santas Chagas, em nome do Pai, do Filho e do Espírito Santo. Amém. E eu me despeço com este clipe, com esta música maravilhosa. Manda teus anjos. YouTube Padre Manzotti. Abençoa.

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1: Tá bom.

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1: 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Alguns avisos e comunicados para hoje, sábado. Atenção, hein? A Guarda de São Cristóvão de Marmeleiro está te convidando para participar da Festa do Colono e do Motorista no próximo dia 26 de julho. A programação vai ser às 8 horas da manhã, Santa Missa, na Capela do Santa. A Capela Santa Brígida do bairro Santa Rita, né? Depois segue com a procissão e bênção dos carros. Ao meio-dia, aquele almoço, né? Com a churrascada. Churrasco 3 quilos, R$ 140. Vai ter mais o kit de cozinha por R$ 35. À 1h30 da tarde, começa bingo computadorizado. Por apenas R$ 50 a cartela, você concorre a R$ 10 mil em prêmios em bingo computadorizado. As cartelas são limitadas e estão acabando. Entre em contato com a Guarda de São Cristóvão e garanta a sua. Participe. Festa da Guarda de São Cristóvão, na sede da Guarda, no Três Pinheiros, dia 26 de julho. 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E amanhã tem grande festa aqui no bairro Santa Rita, em Marmeleiro. É a festa da Capela Santa Brígida, né? Você está convidado a participar. Às 10 horas vai ter Santa Missa, ao meio-dia, suculento churrasco, espeto padrão, 3 quilos, por apenas R$ 140. Tem combo com pão, cuca, repolho, tomate e maionese, apenas R$ 35. Vai ter também buffet de sobremesa a R$ 7 e bebidas em geral. Logo após o almoço, terá rodadas de bingo e a animação fica por conta do Palhaço Zuca. Já durante a semana, já houve na quinta, sexta, na quarta, quinta e sexta-feira, houve o tríduo, né? E
0: Amanhã, então, a grande festa, né? Reservas de cartas na Secretaria da Capela, ainda hoje, hein? Também com a Gorete no 469-9119-9064, com a Rosicler no 469-9126-4632 e com a Dalva no 469-8820-9776. Desejar o Conselho Pastoral da Capela Santa Brígida do bairro Santa Rita agradece tua presença. Toda a arrecadação será destinada em prol da reforma da igreja. 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

0: Muito bom dia. Estamos começando na Cristal agora mais um programa, o programa da Prefeitura Municipal de Marmoreiro, nesta manhã de sábado, né? Mais um sábado que chegou, já é dia 11 de julho, ano 2026. Já é o sétimo mês do ano, né? O segundo programa já deste mês. Conosco aqui o prefeito de Marmoreiro, o prefeito Jander Loss. Uma semana bastante trabalhosa, prefeito. Bom dia.
1: Bom dia, Ayrton. Bom dia aos ouvintes da Rádio Cristal. Certeza, né, Ayrton? Serviços não param, né? Sempre correndo atrás aí os nossos departamentos. Então, como tu mesmo já frisou, os serviços não param nunca, né? Então, a gente também tem essa preocupação aí com o nosso inverno bastante chuvoso, então dá bastante trabalho tanto na cidade quanto no interior. Mas, graças a Deus, estamos conseguindo atender a nossa população, que é o nosso objetivo, né?
0: Como foi essa semana na administração, prefeito?
1: Então, durante a semana, aí, tivemos umas rotinas internas aí no gabinete, né? Conversando com diretores, atendimento ao público. Também, durante a semana, a gente esteve com uma reunião aí com alguns pré-candidatos já que começam a visitar a nossa região, né? Então, a gente teve uma conversa com o pré-candidato ao governo, Sandro Alex, e também o pré-candidato à senadora, aí, o Alexandre Cury. Então, a gente foi muito proveitosa também essa conversa, né? Eles que ainda estão trabalhando no governo aí. Então, a gente também vai fazendo mais amizades assim com eles diretamente. Porque também, quando a gente vai a Curitiba, nem sempre a gente consegue conversar diretamente com essas pessoas que estão ligadas ao governo. A gente conversa com os nossos deputados, né? E os nossos deputados, que são a porta de entrada, que levam, então, né, os nossos pedidos, aí, nossos ofícios, para os órgãos competentes. Então, é interessante a gente ter essas conversas também. Também, durante a semana, recebi aí a visita do presidente da cooperativa Decreto Evolua, o Gerson Vivian, juntamente com alguns funcionários da Evolua, alguns colaboradores. Então, interessante a gente conversa, eu que trabalhei com eles nessa cooperativa antes de entrar na vida pública, fiz parte do Conselho Fiscal, fiz parte do Conselho de Administração, então a gente também tem aquela amizade aí de muitos anos, né? Também, durante a semana, a gente acompanhou aí, Ayrton, a limpeza do Rio Santa Rita, né? Então,
0: que, enfim, aconteceu, né?
1: Exato. Então, era uma cobrança que eu mesmo fazia, né? Para a nossa diretora do departamento, que é a Luana Zardinello, né? Que é ela que cuida disso aí, que precisa o trâmite legal para fazer isso. Então, a gente fazia sempre essa cobrança. E até que, enfim, conseguimos fazer essa limpeza. Ainda falta alguns trechos ali, né? Mas o principal já tá limpo, tá certo? Nós temos uma preocupação muito grande, né? Com essa... As informações que nós temos, as previsões de muita chuva, né? Tem o tal de fenômeno El Niño. Tomara que não se confirme, né? Porque isso aí não é bom para ninguém, né? Porque o exagero não é bom para nada. Então, sem chuva nós não vivemos, mas também com muita chuva também acaba prejudicando. Então, quando começa a chover, a minha preocupação maior é com essas pessoas que moram ali, no próximo ao Rio Santa Rita, né? Que se ele sair fora da caixa, todo mundo sabe, começa a invadir as casas. Então, é uma preocupação muito grande quanto a isso. Mas, graças a Deus, conseguimos fazer essa limpeza. Também ali o Departamento de Urbanismo, né, sob o comando do Mário Flá, também acompanhando, né, e precisa das máquinas, ele estava sempre junto. Então foi uma força-tarefa que foi feito ali, mas é interessante que as pessoas ficaram muito contentes, né, com esse trabalho feito aí. Então a preocupação nossa sempre é cuidar do povo de Marmeleiro, tá certo? Então acho que isso é muito interessante. Também, durante a semana, a gente teve uma reunião com o pessoal da saúde, né, queremos fazer algumas melhorias quanto a saúde, o cuidado com a saúde, a gente sempre tem, eu sempre falo que o principal de uma administração é cuidar da saúde da população. Então, sempre conversando, sempre alinhando, né, fazendo o que é melhor aí. E a gente sabe que, às vezes, tu não consegue fazer o que a gente gostaria de fazer, justamente pela burocracia, pelo trâmite que tem que ser feito, mas não falta vontade para nós fazermos isso. Também, durante a semana, né, nós tivemos audiência pública, onde foram projetados, né, o que a gente pretende fazer para o ano de 2027, então a gente já colocou isso para a população, então foi aberto para a população, infelizmente são poucas pessoas que participam, né, mas quem participou diretamente, né, presencial lá, ou pelas redes sociais, viram do que a gente pretende fazer no ano de 2027. Então, são projeções, né, nós temos uma preocupação, né, a gente já vem falando sobre isso, tem uma recomendação para os municípios em geral reduzirem até 30% suas despesas. Tá? Não sei como, tá? Não sei como. Alguma coisinha a gente consegue reduzir e tal. Então, às vezes, a gente não vai conseguir atender alguém de alguma forma justamente por isso. Porque a probabilidade é que a arrecadação dos municípios, em geral, caia. Tá? Então, são vários fatores para que isso aconteça. Então, a gente tem que também sempre estar precavido quanto a isso. Né? Então, Porque, como eu falei antes, a gente gostaria de fazer algo, mas infelizmente a gente é cobrado, então não tem como fazer. Mas aos poucos aí vamos alinhando, se Deus quiser vai dar tudo certo, né?
0: Prefeito, o município não para, né? Está acontecendo algumas proibições a nível federal, mas no município continua o trabalho, né? Como foi o departamento de urbanismo na cidade, prefeito?
1: Então, como eu já citei antes, então fazendo essa limpeza do Rio Santa Rita, então junto com o departamento de meio ambiente e urbanismo ali, então que é uma obra necessária de ser feita. Então essa semana foi basicamente trabalhado em cima disso daí, tá? Fazendo a retirada ali de muitos muito mato que se cria no rio, né? Fiquei analisando como que pode, né, Ayrton, se criar tanto mato, tanto capim que se cria dentro da água. Quando ele tem um pouquinho de terra, ele pega e vem embora e acaba isso atrapalhando. Então, o principal que foi feito nessa semana foi isso. Também foi feito alguns consertos, aí, alguns buracos que se fez durante essas chuvas que tem na cidade. Então, foi feito um conserto, né, um tapa-buraco aí, porque também não aconteça, às vezes, alguma coisa, até de algum acidente, né? Ou algum carro quebrar quando cai num buraco, ou uma motocicleta, alguma coisa nesse sentido. Então, a gente também tem dado uma atenção quanto a isso. Sem contar, né, com também ainda retirada de entulhos, trituração de galhos, esses rejeitos, isso não para nunca, né? Isso aí nós temos que estar sempre trabalhando quanto a isso, né?
0: Também tivemos essa semana um período de chuva aí, né? Como foi o setor de viação e obras? Deu para fazer algum trabalho no interior também, prefeito?
1: Esse é o mais prejudicado, né, quanto às chuvas. Então, quando dá no jeito aí, já o pessoal corre fazer um atendimento, entendeu? Às vezes muitos bueiros que acabam trancando, algumas propriedades, caminhão que às vezes atola ou patina, alguma coisa assim, tu tem que ir lá dar um suporte e atender eles. Mas foi trabalhado nesses serviços emergenciais aí, ó, na linha Faxinal, no Padre Anchieta, Bela Vista, Água Verde, São Jorge, Acampamento São Francisco, Quilômetro 18, São Brás, Itaíba. Também serviço de construção e reforma desses bueiros aí nas localidades aí da linha São Luís de Manduri, quilômetro 6, Sanga Seca, Quibebe, São Pedro, Santo Antônio. Veja quanto trabalho é feito, mesmo com chuva, tu tem que estar atendendo, né? Atendendo nossos produtores aí, que eles precisam também tirar sua produção, né? Principalmente aí os produtores de leite, né? Que todo dia, praticamente, é todo dia que o caminhão chega na propriedade. Então, quanto mais chove, mais estraga as estradas. E nós temos que estar atento e ajudar esse pessoal aí, que ele não tem como parar, eles não param. Isso aí é de domingo a domingo, né?
0: Perfeito. Agora vamos falar um pouquinho de esporte. Hoje à tarde tem futebol, né? Marmereiro jogando aí na Copa Aesupar. Mas tem um outro detalhe, prefeito. Esta semana começam os trabalhos de melhorias e reforma no telhado do ginásio Vonei Pires, né?
1: Então, essa questão do lado do Vonei Pires, já está licitada a obra, está tudo certo, depende do tempo. Melhorou o tempo, que vai parar de chover, aí a empresa já vai começar a fazer essa substituição do telhado. Tão esperado, né, essa troca do telhado do Vonei Pires aí. Mas, se Deus quiser, aí vai dar tudo certo, né? Talvez atrase um pouco, justamente em virtude do tempo. Então, enquanto o clima, nós não temos o que fazer. Então, durante a semana, aí, o Departamento de Esportes deu continuidade às escolinhas, às competições municipais. Também foram realizados o quinto e o sexto jogo das oitavas de final do Campeonato Municipal de Futebol 7, dando sequência à fase decisiva da competição. Na quinta-feira aconteceram os outros dois últimos jogos das oitavas, que definiram então, as oito equipes classificadas para as quartas de finais. Também reforçamos que segue abertas as inscrições para o 33º Campeonato Municipal de Futsal Força Livre. Seguem abertas também as inscrições para o primeiro torneio municipal de bodoque, que acontece no dia 24 de julho no ginásio do bairro Ipiranga. Olha aí quem é bom no bodoque, vamos lá. Também informamos que nos próximos dias deve iniciar a reforma, né, como já falamos, né, do Vonei Pires. Então os horários e locais de treinos vão passar por algumas alterações. Aí o Departamento de Esportes manterá os pais e os alunos informados através dos grupos de WhatsApp de cada categoria. Provavelmente também pela Rádio Cristal será informado, né, para orientar aí as pessoas que usam o ginásio Vonei Pires. Então, hoje à tarde, o futebol de Marmeleiro faz o jogo de volta da Copa Sudoeste a partir das 15 horas e 15 minutos no módulo esportivo. Então, Marmeleiro empatou no primeiro jogo por 2-2 com Sulina, né? E joga hoje por uma vitória simples para avançar para a final. Então, vamos lá, vamos estar presente torcendo para a nossa equipe de Marmeleiro. Então, no próximo dia 15, temos o primeiro jogo da final do 29º Campeonato Municipal de Bocha, entre o quilômetro 6 e o São Brás. E no dia 18, segundo jogo e encerramento na cancha do São Brás.
0: Prefeito, agora educação. Começando segunda-feira, as férias municipais, férias para os alunos
1: da rede pública, né? O recesso escolar, né? Mas também quero falar aí, nós recebemos mais um ônibus escolar, então temos mais um ônibus novo, está exposto em frente à prefeitura para fazer a documentação, fazer o seguro e tudo mais, né?
0: Além disso, tem mais máquinas, patrola,
1: máquina, tem caminhão, trator? Isso, está ali exposto, né? Temos uma patrola, temos um trator de esteira, temos mais uma van e temos mais veículos para chegar ainda, né? Agora dá uma segurada, né? E tudo, tem esse período eleitoral. Então, daí o que está tudo encaminhado, que está tudo certo, ainda pode vir. Senão é só depois das eleições aí que não tem como receber. Então, isso para a população ficar sabendo. Então, às vezes, vai chegar mais alguma coisa e outra. Nós não podemos nem anunciar que foi o governo estadual, que foi o governo federal, foi o deputado tal. Nós não podemos. Agora, proibido falar sobre isso.
0: Né? Até as placas foram cobertas, né, prefeito?
1: Exato. É bom ter lembrado disso, né? Quando vocês verem alguma placa que está coberta, é porque não pode. Isso caracteriza a propaganda eleitoral, tanto do governo estadual quanto federal. Inclusive, né, alguns veículos, tipo ônibus, alguns veículos é onde diz ali governo federal, governo estadual, tem que tampar também. Não pode. Eu acho até que é um certo exagero, mas é a lei, nós temos que seguir, não tem o que fazer, entendeu? Então, o Departamento de Educação informa aí as famílias que haverá o recesso escolar para as escolas esse mês, conforme calendário, dos dias 13 de julho até 24 de julho. As aulas retornam normalmente no dia 27. Então, aproveitaremos esse momento para fazer reformas e manutenções nas dependências de algumas escolas e a revisão da frota escolar, né? Alguns ônibus aí, esses mais que não foram renovados, então tem que fazer alguma manutenção, também será feito, né? A maioria dos nossos ônibus hoje são novos, então, graças a Deus, a gente tem conseguido dar uma renovada boa, então, mas mesmo assim tem alguns que precisam fazer alguma revisão. Então, os professores, durante esse período, terão formação continuada. Então, desejamos a todos os profissionais de educação e estudantes um excelente recesso escolar, que este período seja de descanso, bem-estar e momentos de qualidade de vida.
0: E agora, prefeito, a agricultura, esse também é outro setor que não para na administração, né?
1: Com certeza. Então, foi realizada uma reunião com a equipe técnica da Sanepar para alinhamento e elaboração da documentação técnica referente à futura licitação para perfuração de poços artesianos, visando fortalecer o abastecimento de água nas comunidades rurais do município, participação em evento promovido também pela Cresol Bazer, no município de Francisco Beltrão, voltado ao empreendedorismo, inovação e desenvolvimento de negócios, buscando atualização de conhecimentos e o fortalecimento de parcerias institucionais em benefício do setor agropecuário. Reunião técnica com representantes da Bonete Agronutri e com o professor Dr. Valmir Cunha para planejamento e estruturação do torneio de silagem, definindo diretrizes para a organização de eventos e ações voltadas à melhoria da qualidade da produção de silagem no município. Participação do evento internacional de melhoramento genético Sequita, realizado em São Gotardo, Minas Gerais, com acompanhamento de palestras, visitas técnicas e apresentação de tecnologias voltadas ao melhoramento genético, produção, nutrição e manejo de bovinos. A participação teve como objetivo a atualização técnica da equipe e a prospecção de novas tecnologias para aplicação nos programas municipais de desenvolvimento da pecuária.
0: Vamos lá agora, prefeito, falar sobre saúde, né? Esse é o principal calo da administração e continua com muito atendimento, né?
1: Certeza, né? Esse não para nunca, então isso aí é contínuo, né? Então, durante a semana, nossas unidades de saúde atenderam mais de 2.400 pessoas, né? Também o departamento promoveu uma reunião da Comissão Regional de Investigação de Óbitos Relacionados ao Trabalho. O evento ocorreu no Centro de Capacitação de Professores na última quinta-feira e reuniu técnicos dos 27 municípios da Regional de Saúde. Então, a saúde é contínua, né? A saúde é o que eu falei no início, é a maior preocupação que a gente tem é cuidar da saúde da população de Marmeleiro. Eu sempre falo que não adianta você fazer obras, você fazer o que tu quiser, né? Se tu chegar no posto de saúde e não tiver um atendimento, não tiver um remédio, tudo que você fez foi por água abaixo. Então, nós temos que cuidar da saúde da nossa população.
0: Nos últimos dias também teve uma reunião, prefeito, o senhor que esteve coordenando aí, juntamente com o setor imobiliário, para fazer mais alguns investimentos aqui no município de Marmeleiro, né?
1: Isso não é uma questão da administração pública, foi reunido aí alguns empresários, né? E a gente pretende fazer isso, porque eu sempre falo assim, todo mundo cobra da prefeitura, mas o que tu está fazendo para ajudar o município? Então, uma cobrança que eu faço, né, quanto a isso, Então a gente tem uma expectativa aí de conseguir criar um... Eu não vou saber até dizer qual o nome específico que vai ser, mas vamos dizer que fosse um condomínio industrial. Então, pessoas que se reúnem, né, para criar um grupo, criar uma holding, né, que é uma, seria uma empresa, e adquirir um terreno, fazer barracões, né, para alugar para as empresas de fora. Nós temos inúmeras empresas que queiram se instalar no município de Marmeleiro, mas o município não tem perna para tudo isso. Uma que hoje o município nós não temos um terreno para uma área industrial, tá certo? Então também a gente pensou nessa forma aí, e acredito que vai dar certo aí. Então já conversamos aí com várias pessoas, né, pessoas de bem, pessoas que têm o conhecimento, tá? Empresa de contabilidade que já veio também informar de como seria. Então acho que se der certo isso aí vai ser um grande benefício para o nosso município de Marmeleiro, que além de você gerar emprego, você acaba gerando o aluguel, você acaba gerando o emprego indireto no mercado, na farmácia, no posto de combustível e tantos outros comércios, né? Acho que isso é interessante. É na Rádio Cristal que vai divulgar as empresas que vêm, né? Então é isso que precisa. Nós temos que se unir, se ajudar aí para melhorar o nosso município de Marmeleiro.
0: O setor público e a entidade privada tem que trabalhar junto, né? Só isso faz com que o município possa crescer, né?
1: Com certeza. Por isso que eu falo assim, acho que cada um de nós temos que fazer a nossa parte, não esperar só da prefeitura, que não tem como, só a prefeitura não consegue. E hoje, como eu disse no início, lembra que eu falei ali que tem uma recomendação de diminuir os gastos públicos, e daí como que tu faz? Então, diminuir os gastos públicos, você não pode... implantar alguma ideia que a administração tem. Então nós temos que também fazer a nossa parte aí como cidadão de Marmeleiro. Acho que é isso que é interessante, né?
0: Lá na antiga garagem da prefeitura, começou alguma movimentação para essa unidade mista de saúde?
1: Essa unidade mista de saúde, inclusive eu tive essa semana em conversa aí com a nossa chefe da 8ª Regional de Saúde, né? Nós podemos licitar a obra, né? Então nós podemos até dar início na obra, mas nós não podemos usar dinheiro de convênio. Tá certo? Mas está tudo pronto, todos os projetos prontos, tudo certinho. Então nós vamos licitar ela. Provavelmente a gente inicia depois da eleição ou talvez no início do ano. Porque depois da eleição nós temos 4 meses. A gente fala que são 3 meses de campanha, aí, de período eleitoral. Não, são 3 meses, mas nós temos um segundo turno. Provavelmente tanto no estado quanto ao nível federal terá segundo turno. Então vai para o 4º mês. Isso vai lá para o início do mês de novembro. Aí já chega final do ano, trava tudo. Então provavelmente a gente inicia essa obra no início de 2027. Mas está tudo alinhado aí. Creio que agora não tenha mais nenhum problema quanto a isso, né?
0: Prefeito, nosso horário já está terminando. Queremos agradecer a sua participação e ainda deixamos o microfone para as considerações finais.
1: Beleza, obrigado mais uma vez, então, pela oportunidade. Estou lembrando que amanhã, domingo, tem festa no bairro Santa Rita. Então, também, a população prestigiar o bairro Santa Rita ali. Provavelmente eu esteja presente também lá, sempre aí prestigiando as comunidades na medida do possível aí. A gente está sempre junto aí com os eventos que tem no nosso município de Marmeleiro.
0: Esse então foi o programa de hoje, o programa da Prefeitura Municipal de Marmeleiro. Fiquem ligados com a programação da Rádio Cristal. Durante a semana tem mais informações do município de Marmeleiro aqui na programação Rádio Cristal.
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9: Bom dia a você que nos acompanha através da Rádio Cristal. Chegamos a mais um fim de semana, uma semana de muito frio, final de semana chuvoso. Nós estamos aqui para aquecer nossos corações com a oração, com um abraço fraterno e desejar a todos um momento de grande alegria e de grande oração. Juntos, vamos nos preparar para ouvir as informações da Paróquia Santa Rita de Cássia, através da Rádio Cristal, e a Pastoral Familiar está aqui junto com vocês em mais um sábado. Vamos agora rezar a oração do anjo. O anjo do Senhor anunciou a Maria e ela concebeu do Espírito Santo. Eis aqui a escrava do Senhor, faça-se em mim segundo a vossa palavra. E o Verbo se fez carne e habitou entre nós. Ave Maria, cheia de graça, o Senhor é convosco, bendita sois vós entre as mulheres, e bendito é o fruto do vosso ventre, Jesus. Santa Maria, Mãe de Deus, rogai por nós, pecadores, agora e na hora de nossa morte. Amém. Rogai por nós, Santa Mãe de Deus, para que sejamos dignos das promessas de Cristo. Oremos. Derramai a Deus a vossa graça em nossos corações, para que, conhecendo pela mensagem do anjo a encarnação do vosso Filho, chegamos por sua paixão e cruz à glória da ressurreição. Por Cristo nosso Senhor. Amém. Glória ao Pai, e ao Filho, e ao Espírito Santo, assim como era no princípio, agora e sempre, por todos os séculos dos séculos. Amém. A Igreja celebra hoje o dia de um grande santo, santo das nossas devoções também, ao Espírito Santo, assim como era no princípio, agora e sempre, por todos os séculos dos séculos. Amém. A Igreja celebra hoje o dia...

pela Igreja Católica. Na medalha contém uma série de letras que representam orações poderosas de proteção e libertação. O crucifixo central na medalha lembra a vitória de Cristo sobre o pecado. São Bento também é considerado o santo da boa morte. Os devotos costumam pedir uma boa transição pacífica no momento derradeiro de sua vida. São Bento, rogai por nós e livrai-nos do mal. Temos agora alguns informes da Paróquia Santa Rita. Hoje, às 14 horas, formação para os novos ministros em Francisco Beltrão. 14h30. Missa Nossa Senhora da Salete no quilômetro 18. E também em São Sebastião, na linha Doca. E às 14 horas e 30 minutos também na comunidade da Gruta, Capela Nossa Senhora de Lourdes. 19 horas teremos celebração na Matriz e na Capela São Judas Tadeu do bairro Ipiranga. Amanhã, domingo, continua a formação para os novos ministros em Francisco Beltrão. 8 horas, missa São Leopoldo Mandic no bairro Passarela. 9h30, Nossa Senhora da Conceição, bairro Alvorada, e Nossa Senhora do Caravaggio na Água Branca. 10 horas. Missa e festa na Capela Santa Brígida, no bairro Santa Rita. E 19 horas, missa na Matriz. Quarta-feira, não haverá atendimento na secretaria paroquial. Então, repetindo o aviso, na quarta-feira, não haverá atendimento na secretaria paroquial. Às 15 horas da quarta-feira, missa e novena do Perpétuo Socorro na Matriz. 19h30, celebração São Jerônimo no Jardim Bandeira. Quinta-feira, tem a Semana Teológica em Francisco Beltrão. E às 19h30, RCC. Sexta-feira, atendimento do padre na secretaria paroquial, das 8 às 11h30. Agora vamos juntos ouvir o Evangelho de hoje. É proclamação do Evangelho de Jesus Cristo segundo Mateus. Naquele tempo, disse Jesus aos seus discípulos: o discípulo não está acima do mestre, nem o servo acima do senhor. Para o discípulo basta ser como seu mestre, e para o servo ser como o seu senhor. Se o dono da casa eles chamaram de Beelzebu, quanto mais aos seus familiares. Não tenhais medo deles, pois nada há de encoberto que não seja revelado, e nada há de escondido que não seja conhecido. O que vos digo na escuridão, dizei-o à luz do dia. O que escutai ao pé do ouvido, proclamai-o sobre os telhados. Não tenhais medo daqueles que matam o corpo, mas não podem matar a alma. Pelo contrário, temei aqueles que podem destruir a alma e o corpo no inferno. Não se vendem dois pardais por algumas moedas? No entanto, nenhum deles cai no chão sem o consentimento do vosso pai. Quanto a vós, até os cabelos da cabeça estão todos contados. Não tenhais medo. Vós valeis mais do que muitos pardais. Portanto, todo aquele que se declara a meu favor diante dos homens, também eu me declarei em favor dele diante do meu Pai que está nos céus. Aquele, porém, que me negar diante dos homens, também eu o negarei diante
do meu Pai que está nos

0: céus, palavra da salvação. Hoje no Evangelho, Jesus vem pedir a cada um de nós que não tenhamos medo daqueles que nos prejudicam, daqueles que nos causam mal, porque podem destruir o nosso corpo, mas não vai destruir a nossa alma. Nós temos que ter medo daqueles que destroem a alma e que também vão sofrer a destruição do corpo no inferno. Então, essa é a orientação que Jesus dá aos discípulos para que testemunhe o reino de Deus sem ter medo. Nós também devemos ser assim, não ter medo. Lembrar que tudo o que fazemos aos outros em nome de Jesus, Jesus vai nos defender diante do Pai que estás nos céus. Essa é a força que vem do Evangelho e que triunfa sobre a maldade. Precisamos ter confiança, ter fé, ter esperança e assim condições para que no dia do nosso juízo o Senhor se apresente para nós como nosso advogado e que ele permaneça sempre ao nosso lado. E assim nós também precisamos dar testemunho do Deus, do nosso Deus e anunciar o reino de Deus. Amém. Agora juntos vamos pedir a bênção e a proteção para nossa família, para nossos colegas no trabalho, para todas as pessoas. Vamos pedir a bênção pela paz no mundo, que cessem as guerras e que prevaleça o amor. O Senhor esteja convosco, Ele está no meio de nós. Desça sobre nós por intercessão de São Bento, livrando-nos do mal, a bênção de Deus Todo-Poderoso, Ele que é Pai e Filho e Espírito Santo. Amém. A todos um bom final de semana e um abraço da Pastoral Familiar.
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2: Alô Brasil, está no ar o programa Viva a Vida, da Pastoral da Criança.
3: Olá, amigas e amigos do Viva a Vida. Certamente você já ouviu falar sobre a primeira infância.
2: É durante a primeira infância que são construídos os fundamentos para uma boa saúde, o aprendizado, o comportamento e o bem-estar da pessoa ao longo da vida.
3: Para que o desenvolvimento pleno aconteça, é fundamental que os direitos da criança sejam garantidos. É sobre isso que vamos conversar no programa de hoje.

0: país.
1: A Pastoral da Criança, desde sua fundação, procura orientar as famílias e as gestantes sobre os cuidados, a atenção e a garantia dos direitos da criança, principalmente na primeira infância.
2: Para entendermos um pouco mais sobre os direitos da criança na primeira infância, vamos conversar agora com o professor Vital Diedonê, especialista em educação infantil e em direitos da criança.
1: Professor Diedonê, o que é a primeira infância e por que é uma fase tão importante para o desenvolvimento da criança?
3: É o primeiro ciclo da vida humana, que vai desde a concepção até os 6 anos de idade. Ou desde o nascimento, porque a infância começa no nascimento, antes disso ainda é o feto na barriga da mamãe. Esse período dos 6 primeiros anos é visto pelas ciências como a fase mais importante, porque ali são adquiridos os valores que vão orientar a vida inteira da pessoa. A primeira infância, vivida com amor, respeito, acolhimento, carinho, ternura, liberdade de aprender e com muito brincar, é a melhor base que uma pessoa pode ter para a sua vida toda.
2: Quais habilidades devem ser estimuladas nessa fase, professora?
3: Mais do que estimular habilidades, os pais devem mostrar carinho, muito amor e bem-querer, respeito pelo bebê e pela criança pequena, dar oportunidade para ela brincar muito e com liberdade, sozinha e com irmãos e coleguinhas. É assim que a criança desenvolve suas capacidades e forma habilidades para a vida. Ela aprende vendo, imitando e tentando fazer o que os adultos fazem. Mas o mais importante nesse ver, imitar e tentar fazer é a iniciativa da criança.
1: Quais são os principais direitos da criança na primeira infância, professor?
3: Eles estão escritos na Convenção dos Direitos da Criança das Nações Unidas e são escritos no artigo 227 da Constituição Federal, no Estatuto da Criança e Adolescente, no Marco Legal da Primeira Infância e em outras leis que reconhecem a criança como sujeito de direitos. Ela é dona desses direitos. O direito a ser acolhido na família com alegria e bem-querer, e ali ser amada e cuidada. O direito de ter saúde, de receber uma boa educação, o direito de ver e participar das atividades culturais, direito de brincar, de ter amigos, direito de um sono tranquilo, direito à comida, uma alimentação saudável, a ter roupa, calçado, água limpa, ar puro, direito a nunca sofrer atos de violência. Esses direitos, nós não estamos dando para as crianças como uma generosidade nossa, por uma bondade nossa. Eles são dela, fazem parte da dignidade de sua pessoa e são condições para ela crescer e se desenvolver.
2: A criança tem direitos antes mesmo de nascer?
3: Claro, já que ela foi concebida, isto é, ela foi chamada para a existência, ela tem direito à vida, tem direito a uma gestação tranquila, tem direito a ser protegida contra toda forma de violência. Esses direitos são realizados quando se dá para a mulher gestante a atenção e saúde durante o pré-natal, cuidados psicológicos e médicos e assistência social, e ela tem condições de cuidar bem para que a formação do seu bebê seja perfeita.
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1: Nos últimos anos, foram criadas leis para defender e estimular políticas para a primeira infância. Professor Diedonê, quais avanços são importantes e o que ainda precisa melhorar?
3: Depois do Estatuto da Criança e Adolescente, a lei mais completa e mais bem feita para garantir os direitos da criança de 0 a 6 anos é o Marco Legal da Primeira Infância. Os avanços mais importantes dessa lei é que ela manda fazer políticas públicas para a primeira infância e elaborar planos de ação pelo governo federal, pelos governos dos estados, do Distrito Federal e por todos os municípios. Planos que zelem para atender todos os direitos da criança.
2: Como podemos proteger as crianças em um mundo cada vez mais digital?
3: Primeiro, cuidando em casa. Os pais devem prestar atenção ao uso do celular, do tablet e até da televisão. A Sociedade Brasileira de Pediatria diz que criança de até 2 anos de idade não deve usar celular nem telas digitais. Prejudicam a formação do seu cérebro, da sua inteligência. E as de 2 a 5 têm que ter o tempo limitado no máximo de 1 hora por dia. E as de 6 a 10 no máximo 2 horas por dia. E, finalmente, as de 11 a 18 anos, o tempo de uso do celular, do computador, do tablet, das telas digitais, deve ser no máximo de 3 horas por dia. Mais do que isso, prejudica o cérebro, mas prejudica o brincar, o estudar, a afetividade, a socialização da criança e adolescente. Na escola foi proibido o uso do celular no ensino fundamental. O governo federal publicou, no ano passado, o Guia para o Uso de Dispositivos Digitais dirigido aos pais, aos responsáveis pelas crianças, aos professores e a outros profissionais, abordando temas como o impacto das telas na saúde mental, na segurança online, no bullying na internet e a importância do equilíbrio entre atividades digitais e interações no mundo digital. Eu sugiro que os pais leiam esse guia. Ele está disponível na internet e é importante porque ele dá orientações de como tratar esse assunto tão difícil com os filhos.
1: Vivemos em uma sociedade adulto-cêntrica. O que isso significa e como os adultos devem se preparar para respeitar a criança?
3: Significa que a nossa sociedade coloca os valores dos adultos como centrais e considera a infância um período de preparação para a vida. Ela é muito mais do que preparatório. Ela tem um valor em si mesmo. Nós temos que mudar essa visão adultocêntrica, ou seja, do pensamento, pensando que o adulto que é o certo, o adulto que é o completo, o adulto que é a referência, o adulto que é o padrão. Não. Cada fase da vida tem um significado, tem uma importância e tem que ser vivida na sua plenitude. E nós temos que aprender, nós adultos, a ver nas crianças muita coisa maravilhosa e que nos ensinam. A infância é um tempo importante de vida, de descoberta, de construção da pessoa.
2: Professor Didonê, o que a família pode fazer quando os direitos da criança não são respeitados?
3: A família é o primeiro lugar em que as crianças precisam ser acolhidas, amadas e respeitadas. Uma coisa muito feia, muito má, muito vergonhosa do Brasil é que a maioria das violências que os bebês, que as criancinhas sofrem, inclusive abuso sexual, acontece nas famílias, na sua própria família. Às vezes é o padrasto, às vezes é o pai, às vezes é a própria mãe, às vezes é uma outra pessoa que causa esses abusos na criança, essas violências. E não só física, psicológica, mas as famílias podem formar grupos de pais e mães para conversar sobre os direitos da criança e trocar ideias de como criar na comunidade um ambiente de paz, de alegria, de cuidado, em que todos se tornem responsáveis por todas as crianças daquela comunidade. Que bonito quando a comunidade diz: nós queremos um bairro, uma vila, uma rua, uma comunidade onde as nossas crianças são respeitadas e possam viver com plenitude a sua existência. E também que as famílias e a comunidade possam denunciar ao Conselho Tutelar qualquer violência contra as crianças que aconteçam na sua comunidade.
0: Nós temos

0: Vamos conversar agora com a Maria Inês Monteiro de Freitas, coordenadora nacional da Pastoral da Criança.
1: Maria Inês, como a Pastoral da Criança contribui pelo respeito aos direitos da criança na primeira infância?
2: Quando os direitos das crianças são garantidos, elas têm mais oportunidades de crescer com dignidade e alcançar seu pleno desenvolvimento. Nossos líderes são incansáveis em orientar, buscar e reivindicar tudo aquilo que possa trazer melhor qualidade de vida na primeira infância. Queremos que cada criança cresça em um ambiente seguro e acolhedor, livre de violência, negligência e de qualquer forma de discriminação, com acesso à saúde, à alimentação adequada, à educação, ao lazer, à proteção e ao convívio familiar. Um forte abraço.

0: Hoje participa do nosso programa a Gildete Ferreira Lima, coordenadora arquidiocesana da Pastoral da Criança no Distrito Federal.
1: Gildete, qual é o papel dos líderes da Pastoral da Criança em ajudar a garantir os direitos das crianças?
2: Os líderes da Pastoral da Criança, na sua missão de acompanhamento às famílias, ajudam a garantir os direitos das crianças, orientando e trocando experiências sobre saúde, principalmente sobre a vacinação, sobre alimentação, educação e cuidados essenciais para o desenvolvimento infantil, contribuindo para que os direitos das crianças sejam respeitados. Também ajudam as famílias com orientações sobre acesso à creche, atualização do cadastro único, programas sociais, documentação e outros direitos básicos que garantem proteção e melhores condições de vida para as crianças. Viva a vida!
0: E agora chegou a hora de ouvirmos a mensagem de otimismo e de esperança de Dom Frei Severino Clasen, arcebispo de Maringá, Paraná e presidente da Pastoral da Criança.
3: A primeira infância corresponde ao período que vai do nascimento até aproximadamente os seus 6 aninhos de idade. As experiências vividas pela criança nesse período influenciam diretamente sua aprendizagem, sua saúde emocional e sua forma de se relacionar no futuro. Por isso, a criança tem direitos desde o ventre materno. Precisamos levar isso a sério. Quando os pais, educadores e a sociedade valorizam essa etapa da vida, respeitam os direitos e a dignidade da criança, eles contribuem para a formação de pessoas mais felizes e saudáveis. Por isso, líderes, pais, amigos, cuidem bem das crianças da primeira infância.

0: E o tempo passou ligeiro demais. Hoje o programa fica por aqui.
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0: E fazemos o convite para que você esteja conosco no próximo Viva a Vida.
1: Um grande abraço a todos e até lá.
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7: Boa tarde, amigos do esporte. Sábado, estamos aí com Vanguarda Esportiva no ar a partir de agora. Hoje dia 11, né? Dia de jogo. Daqui a pouco, Mar Medeiro entrando em campo contra a Sulina. Jogo confirmado para o Complexo Esportivo Wilson Henrique. Já falamos mais, valendo vaga para a grande final e também para subir para a Série Ouro no ano que vem. 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O campeonato da escolinha, então, como eu disse ontem aqui no Vanguarda, o professor Ayrton, vai ser todo no ginásio do bairro Ipiranga, porque tem previsão a partir de segunda-feira de iniciar a reforma da cobertura do teto, né, das chuvas do ginásio Vonei Pires. Então, por um período aí, 2 meses talvez, não sei, um pouco mais, um pouco menos, que a gente imagina, o ginásio Vonei Pires estará passando por essa reforma, então, principalmente na cobertura. Então, as atividades serão no ginásio do bairro Ipiranga. E segunda-feira, dia 13, já pela manhã, a partir das 10, na Sub-16 jogam Colômbia e Panamá, Uruguai e Suíça. À tarde, Sub-14, México e Espanha, a partir da 1h30. Depois, Sub-14 ainda, Paraguai e Austrália. Sub-13, Argentina e Canadá, Alemanha e França. E Sub-11, Inglaterra e Bélgica. Então, dia inteiro, segunda-feira, no Ipiranga. Depois, terça, dia 14, de novo. Quarta, dia 15, e aí vão seguindo os jogos do Campeonato da Escolinha. Quinta-feira, dia 16, sexta-feira, dia 17. Daí na segunda-feira, dia 20, já tem semifinais. Na terça-feira, dia 21, também semifinais, sempre no ginásio do bairro Ipiranga. Dia 22, quarta-feira, semifinais. E dia 24, sexta-feira, daí as finais, encerrando o Campeonato da Escolinha. Nessas classes aí a partir de segunda-feira, então no período de férias escolares, futsal, atletas que treinam regularmente, né? Algumas meninas também nesse campeonato da escolinha, atletas que treinam regularmente na escolinha do Departamento Municipal de Esportes. Campeonato de futsal, indústria e comércio com inscrições abertas, dá para inscrever até 14 atletas, 2 pode ser de fora. Informações do Departamento de Esportes. Também lá, informações para o torneio de bodoque. Dia 24 de julho, vai ser no ginásio do bairro Ipiranga, a partir das 19 horas. O Alan disse que abriu aí para que quem tem aquele bodoque de fundamento, que é acostumado a utilizar o seu bodoque, pode levar para o torneio. Informações lá no ginásio de esportes Vonei Pires, as inscrições lá também. O campeonato de bocha, então, reforçando que vai terminar dias 15 e 18. Quarta-feira, dia 15, primeira partida final lá no quilômetro 6. E o jogo de volta dia 18, no sábado à tarde, em São Brás. Aí fecha com chave de ouro o campeonato de bocha. É individual, dupla e trio, organizado em Marmeleiro, com todo o aval e apoio do Departamento Municipal de Esportes. Certo? Hoje, então, tem o jogo entre Marmeleiro e Sulina, está confirmado para daqui a pouco, 15 horas, cobertura toda a Rádio Cristal, com o nosso timaço de anunciantes, restaurante Parada 280, aquela boa comida, hoje almoço, jantar, amanhã aquele almoço especial somente de domingo, né? 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Então hoje, 3h15, começa o jogo, na primeira foi 2x2 na Insulina, se houver um novo empate vai para os pênaltis, e aí quem vencer aguarda amanhã o Honório Serpa ou Renascença para daí a grande final da Copa Sudoeste Prata de futebol. Certo? Na questão de artilharia nós temos o Luiz Carneiro, ele está hoje em segundo na classificação de gols, né? Ele tem 7 gols marcados, o Luiz Henrique Carneiro, contra 8 do... Ah não, ele foi para 8 também, né? Foi para 8, ele marcou mais um, então tem 8 gols também, né? Acho que é essa a situação, vamos analisar aí depois direitinho durante a nossa transmissão, na questão da artilharia do campeonato. Mas acho que o Luiz tem 7 mesmo, né? Então, em primeiro está o Altair, que é de Honório Serpa, depois o Martinelli da Renascença com 7 e o Luiz Carneiro de Marmeleiro com 7 gols também marcados no campeonato de futebol, a Copa Sudoeste, a ESUPAR. Certo? Suspensão, então, do Rocha. Apenas o Rocha está suspenso, não pode jogar na partida de hoje para cumprir cartão amarelo. E tem mais 3 ou 4 atletas aí suspensos, tem que tomar cuidado para se a equipe passar. Se tomar cartão, fica fora depois da primeira da final. Certo? Então, daqui a pouquinho, 3h15, as informações direto do Complexo Esportivo Wilson Henrique para essa partida de volta. O torcedor é convidado a ir ao módulo esportivo ou acompanhar a nossa transmissão pela rádio e também pelo Facebook. A equipe de futsal masculino de Marmeleiro, que disputa a Copa CIF lá na fronteira, já jogou 2, venceu as 2. E o próximo compromisso agora é dia 21, uma terça-feira, contra o time do Paraíso, lá em Barracão. Próximo jogo da competição de futsal. Ainda falando em futsal, pela chave bronze, o time de Renascença joga hoje em Araucária, pela terceira rodada da segunda fase. Lá em Araucária, o jogo então do Renascença, hoje dia 11 de julho, pela chave bronze do Campeonato Paranaense. Pela chave prata, hoje 20ª rodada, tem Toledo e Prudentópolis, Mariópolis e Biporã, Capanema e Medianeira, Paranaguá e Cândido de Abreu, Clevelândia e Apucarana, Mangueirinha e Coronel Vivida, Planalto e Fazenda, Palotina e São Josiense. Todos esses jogos hoje pela 20ª rodada da chave prata. Pela chave ouro ontem, o Palmas ganhou do Paraná por 4-2. Próximos jogos semana que vem. Pela Liga Nacional de Futsal, hoje às 17 horas, o Chopinzinho vai jogar fora de casa contra o Juventude. A segunda divisão da Liga Nacional de Futsal, a Silver. Campeonato Brasileiro de Futebol pela Série D, que é a quarta divisão. Teremos os jogos de volta pela fase 16avos, né, valendo agora para as oitavas. Neste domingo, então, Portuguesa do Rio e São José. Na primeira, o São José venceu por 1-0. 15 de Piracicaba e Cianorte. O Cianorte do Paraná venceu o primeiro jogo por 4-0. Portuguesa e Marcílio Dias foi 1-1 na ida. São Luís de Ijuí e Velo Clube foi 2-1 para o Velo Clube na primeira. E o time do Diogo, aqui de Marmeleiro, Diogo Fogliato e Vinhema, no Mato Grosso do Sul, joga fora de casa em Arapiraca contra o Asa. Na primeira, o Asa venceu por 2-1, valendo então para as oitavas do Campeonato Brasileiro de Futebol da Série D. Série C, a terceira divisão, 14ª rodada, Caxias e Floresta estão jogando agora. Amanhã tem Inter de Limeira e Amazonas, Barra de Santa Catarina e Santa Cruz, Ituano e Ferroviária, Maranhão e Ipiranga, Anápolis e Maringá, Paysandu e Guarani, Botafogo da Paraíba e Confiança. Na segunda-feira, Itabaiana e Brusque, Figueirense e Volta Redonda. O Brusque lidera o campeonato com 24, depois Guarani 23, Inter de Limeira 22, Santa Cruz 21, Paysandu 20, Caxias 20, Botafogo da Paraíba 19 e Maringá 19 na zona de classificação. Pela Série B, segunda divisão, o Sport empatou ontem de pênalti no finalzinho contra o Botafogo de São Paulo, 3-3. O Juventude ganhou do Vila Nova por 1-0. O Criciúma é o líder com 33, já jogou. O Vila Nova vem na sequência com 31 pontos. Domingo tem o Operário de Ponta Grossa e Novo Horizontino, São Bernardo e Cuiabá, Avaí, Náutico, Atlético, Goianiense, Fortaleza, CRB e Goiás. Na segunda-feira, América Mineiro e Londrina. Ceará e Atlético Clube Série B, segunda divisão do Campeonato Brasileiro. A Série A só retorna na semana que vem, dias 16, 17, depois 21, 22 e 23, os jogos da próxima rodada do Campeonato Brasileiro da Série A, primeira divisão. Os Estados Unidos da América manifestaram interesse em sediar a Copa do Mundo de Clubes de 2029, torneio que já sediou ano passado, em sua primeira edição. O intuito é capitalizar o sucesso comercial e esportivo da organização da Copa do Mundo. O Brasil é outro interessado também em sediar o Mundial de Clubes de 2029. A informação está no jornal inglês The Guardian. A FIFA manteve conversas com autoridades norte-americanas sobre os planos para 2029, mas o processo de candidatura ainda não está aberto. O país é candidato a sediar a Copa do Mundo Feminina de 2031 também. A candidatura única conjunta entre Estados Unidos, México, Costa Rica e Jamaica deve ser ratificada pela FIFA para 2031, então a Copa do Mundo Feminina, que agora em 2027, ano que vem, vai ser no Brasil. A FIFA ainda não anunciou o cronograma ou o processo de seleção das sedes para a Copa de Clubes de 2029. A decisão é esperada para o próximo ano, muito provável, após a eleição presidencial da FIFA, marcada para abril. Copa do Mundo, a Espanha ontem venceu a Bélgica por 2-1. Estão colocando aí um pouco da responsabilidade no goleiro da Bélgica, que num chute forte soltou a bola no pé do atacante da Espanha, que fez o gol da vitória. Mas se voltar um pouco antes, quando ainda estava em campo o goleiro Courtois, ele também, no primeiro gol da Espanha, ele defendeu e soltou também a bola no pé do adversário, que fez o gol. Então, culpa dos dois goleiros, porque o Courtois, no segundo tempo, teve que ser substituído por contusão na coxa. E a Espanha passou 2-1 em cima da Bélgica. Primeira semifinal já definida, terça-feira, então, horário de Brasília, às 16 horas, França e Espanha. França e Espanha, esse é o confronto semifinal, terça-feira, 4 da tarde, horário de Brasília. A outra semifinal sai dos jogos de hoje, 18 horas, Noruega e Inglaterra, 22 horas, Argentina e Suíça. Os vencedores de hoje farão a outra semifinal na quarta-feira, 16 horas também, horário de Brasília, da Copa do Mundo. Estava vendo aí no jornal The Guardian, da Inglaterra, tem um acordo milionário lá, segundo informa o jornal, de premiação com os jogadores e a comissão do técnico Thomas Tuchel, em caso de título da Copa do Mundo pela Inglaterra. Caso a seleção vença o torneio, 15 milhões de libras, isso dá 103 milhões de reais aos jogadores. Segundo o jornal, outros 3 milhões de libras, 21 milhões de reais, serão pagas ao técnico alemão Tuchel. A sua equipe técnica vai receber cerca de 7 milhões de reais se conquistar a Copa do Mundo. Os jogadores também ganham uma taxa de participação por jogo. A cada partida disputada, os jogadores da Inglaterra têm direito a mais ou menos 14 mil reais. Olha o dinheirão. Esses valores, segundo o jornal, é por um acordo histórico, né? São doados a instituições de caridade pelos jogadores. Ainda bem. A premiação da Copa do Mundo, o time campeão leva 50 milhões de dólares. O vice-campeão leva 33 milhões, o terceiro lugar 29 milhões, o quarto 27 milhões. As outras seleções que participaram, por exemplo, o Brasil, leva em torno de 11 milhões, né? Que passou de fase, na primeira fase todo mundo ganhou 9 milhões. Quem passou para a segunda fase ganhou 11 milhões, na terceira fase 15 milhões, na quarta fase de quinto ao oitavo lugar 19 milhões de dólares, né? Valores em dólares. No voleibol, o Brasil foi derrotado pela Tailândia, 3-0, 25 a 15, 25 a 15, 25 a 17. O jogo foi na madrugada de hoje pelo horário de Brasília, lá em Osaka, no Japão, pela terceira e última semana da fase preliminar da Liga das Nações Femininas de Vôlei. Jogando a maior parte do tempo como equipe reserva, a seleção comandada por José Roberto Guimarães não conseguiu vencer aí, não conseguiu emplacar, né? O Brasil encontrou muitas dificuldades desde o início da partida. Apesar da derrota de 3-0 para a Tailândia, a seleção do Brasil já garantiu vaga na fase final da Liga, com duas rodadas de antecipação. No momento, está em segundo lugar, atrás só dos Estados Unidos. E tem um compromisso pela fase classificatória direta com os Estados Unidos. Meia-noite de hoje, ou 0 hora da madrugada de domingo, a seleção enfrenta os Estados Unidos no encerramento da primeira fase da Liga das Nações, disputando então o primeiro lugar na classificação. Na primeira fase da Liga das Nações são 18 seleções que disputam 12 partidas ao longo de 3 etapas. Ao fim da fase classificatória, 8 equipes disputarão as quartas de final na China, na Superliga nas nações, né, de vôlei feminino. A masculina terá agora uma nova semana de 15 a 19 de julho em Chicago, nos Estados Unidos. 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De ontem, sexta-feira, Lotomania, concurso 2.948. Os números da Lotomania 00, 04, 06, 09, 17, 18, 20, 25, 34, 36, 37, 43, 51, 54, 68, 84, 85, 88, 97 e 98. Uma aposta do Rio de Janeiro leva com 20 dezenas R$4.085.000. E uma aposta com nenhum acerto na Lotomania também ganha R$129.900. Estimativa para o próximo sorteio, R$500.000 na dia 13, segunda-feira, Loto Mania. Loto Fácil, concurso 3.732. As dezenas da Loto Fácil, 02, 03, 07, 08, 11, 13, 16, 17, 18, 19, 20, 22, 23, 24 e 25. Estas as dezenas da Loto Fácil, uma de Belo Horizonte e outra de Berizal, Minas Gerais, com 15 acertos cada uma, o prêmio de R$ 911.500. R$ 911.500 para cada uma das duas apostas que acertaram 15 dezenas na Loto Fácil. Uma aposta aqui em São Jorge do Oeste, no sudoeste do Paraná, com 14 números, leva R$ 2.374. Agora, os números da Quina, concurso 7.062, números sorteados ontem, 15, 19, 42, 50 e 63, 63. Uma aposta feita em Ponta Grossa, no Paraná, acertou as 5 dezenas, fez a Quina R$10.739.800. A Quina está em R$600.000 agora para hoje, dia 11. Dia de sorte, concurso 1.242, dezenas de ontem, 06, 07, 09, 12, 14, 28 e 29. A dia de sorte teve um prêmio acumulado de R$800.000, ninguém acertou 7 dezenas. Com 6 dezenas tem uma aposta feita em Verê, aqui no sudoeste, R$ 1.755 para esta aposta com 6 números em Verê. O mês da sorte, maio, 46.500 apostas, R$ 2,50 para cada uma. Dupla cena de sexta-feira, concurso 2.981, primeiro sorteio 04, 05, 18, 41, 42 e 44. Segundo sorteio 01, 02, 31, 36, 41 e 42. R$800.000 o prêmio acumulado na dupla cena. E hoje tem vários sorteios que dão aí um bom dinheiro. A mais milionária tem 72 milhões. Time Mania, 3 milhões e 200. Quina hoje 600.000, porque teve ontem um ganhador com 10 milhões, então desacumulou, né, a Quina. A Loto Fácil tem 2 milhões para hoje, a Mega Sena tem 20 milhões. E assim as loterias vão dando dinheiro aí para você que aposta. 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Hoje atendimento foi só até o meio-dia, mas de segunda a sexta, de cedo, das 8 até as 18 horas. Abraço, obrigado pela companhia, fica bem, ótima tarde de sábado, com futebol daqui a pouquinho, a partir das 3 horas, jornada esportiva pela Rádio Cristal, para Marmeleiro e Sulina, jogo de volta pelas semifinal, né, da Copa Sudoeste Prata. Um abraço e até mais.
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1: Alô, alô, você, um forte abraço, boa tarde. Estamos iniciando mais um Toca Tudo aqui pela Cristal FM 92,9. Até às 15 horas, o melhor da música para você.
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0: 1:12.
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7: 1:18.
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0: 1:29.
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3: Um ótimo sábado para você que está em nossa companhia. Cristal FM 92,9. Até às 15 horas, programa Toca Tudo.

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6: 1:34.
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0: 1h46.
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13: 1h55.
2: A você nos seus afazeres neste sábado à tarde, aquele abraço. Obrigado pela audiência, obrigado pela companhia.

0: 2:05.
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3: Uma boa tarde também a você circulando pelas ruas da cidade, nos dando uma carona, cortando as rodovias do sudoeste, meu amigo, minha amiga. Você está com a Cristal FM 92,9, o programa Toca Tudo.

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10: 2:12.
11: 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Um abraço, tudo de bom, bom sabadão. 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

0: Muito bem, falamos aqui do Complexo Esportivo Wilson Henrique, aproveitando o espaço do programa Toca Tudo aí com o João Dorizete Raima, né, com o Chiquinho, para daqui a pouco a gente trazer aí a transmissão do jogo, né, Marmeleiro e Sulina pela Copa Sudoeste de Futebol, só para confirmar, viu, Chiquinho e amigos aí do programa, que o jogo está confirmado mesmo com chuva de novo, né? É, por enquanto a chuva não é tão forte, a chuva está calma aqui no Complexo Esportivo Wilson Henrique, e assim teremos então certamente a partida acontecendo, a bola vai rolar com mais tranquilidade, com mais facilidade aqui, que não vai estar alagado como estava na partida aquela em que o Marmeleiro fez contra a Mangueirinha, e daí venceu pelo placar de 3-0, mas com muita chuva. Então ficamos na expectativa, já convidando o torcedor, ainda é muito pequeno o número de torcedores, estamos com 14 horas e 22 minutos na hora oficial de Brasília, mas o jogo marcado para 13h15, a arbitragem já está por aqui também, todo mundo se organizando então para a partida de volta, na ida foi 2-2, agora o jogo de volta então com imagens também no Facebook, a gente vai contar tudinho para você pela Rádio Cristal. Obrigado, Chiquinho, pelo espaço por enquanto, daqui a pouco a gente volta com mais informações e a partir das 3 horas, em definitivo por aqui, Copa Sudoeste de Futebol, a emoção é aqui.
1: 2h23.
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12: 2:28.
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15: Ó. 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

0: 2h35.
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8: 2h44.
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6: A você de toda a região acompanhando o nosso programa, boa tarde, obrigado pela audiência. 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
1: 2h48.
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3: Chegamos ao final de mais um programa Toca Tudo. Obrigado pela companhia. Continuem conosco. Vem aí a próxima atração.

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4: Muito boa tarde, amigos do esporte. Falamos direto do Complexo Esportivo Wilson Henrique na tarde deste sábado, hoje dia 11. De julho, de 2026. Abrindo os nossos trabalhos a partir de agora, para que você possa acompanhar então os detalhes da Copa Sudoeste de Futebol Chave Prata. Marmeleiro começando daqui a pouquinho essa busca para chegar à fase final da Copa Sudoeste de Futebol. A partida começa então daqui a pouquinho às 3h15, diante da equipe de Sulina. E depois teremos a definição do outro finalista amanhã, da partida entre Honório Serpa e Renascença. Agradecendo a Deus por mais um dia, nossa equipe de esportes toda comandada por Ayrton José Celeste, Gilmar Garbim, Silmar Dalcastel, Valdecir Moraes, aqui no Complexo Esportivo Wilson Henrique. 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esportiva de sábado. Jogo antecipado para hoje com chuva, infelizmente mais um dia de gramado molhado, mas Marmeleiro é tipo Ayrton Senna, como eu tenho dito, né? Gosta da chuva. Gosta de encarar a chuva para buscar aí as suas vitórias. É a 10ª partida que Marmeleiro vai disputar na Copa Sudoeste de Futebol. Por enquanto não perdeu. O pior resultado até agora é o empate de sábado passado lá na cidade de Sulina em 2-2. Vamos ao gramado, chamando o repórter Gilmar Garbim, mais uma vez todo molhado. E a pergunta que não quer calar, trouxe o guarda-chuva, Gilmar Garbim, bem-vindo, uma boa tarde para você.
5: Opa! Boa tarde, Valdecir, boa tarde, Silmar, nossos ouvintes de sempre, nossos amigos desportistas e de toda a região. Valdecir, eu tô com o guarda-chuva embaixo do braço. Mas hoje, se Deus quiser, a chuva vai dar uma trégua, não vai ser derramada de balde que nem domingo retrasado aqui, Marmeleiro. Algumas pocinhas d'água, Valdecir, tinha, mas muito assim, irrisória. O gramado tá bom para jogar futebol, né? A torcida tá chegando. Você que está em casa, pode vir que a torcida tá chegando. Valdecir Moraes, Silmar, hoje é o dia. É o dia para subir para a série ouro, Valdecir Moraes.
4: Tomou o Gardenal, Gil?
5: Hoje é o dia que eu tomei já dois Gardenal. E junto com... com o energético. E quanto temos foguete, Marmeleiro? Marmeleiro em campo escalado, trio de árbitro escalado. Sulina só chegou. Tem que ser hoje. Hoje por quê, Valdecir Moraes? Porque hoje nós podemos ir para mais uma final. Marmeleiro é acostumado de disputar finais regionais. O ano passado foi salão. Este ano pode ser e deve ser um futebol que nem aconteceu 10, 11 anos atrás, quando o Marmeleiro ficou tricampeão, né, do campeonato regional. E hoje precisa mais do que nunca o atleta estar de bem. Estar de bem com a vida, estar de bem psicologicamente, principalmente, Valdecir Moraes. Porque hoje precisa ganhar, que seja de 0-0. Primeiro fazer um gol para não querer fazer o segundo, né, Valdecir? Então precisa ser hoje. Por isso que a torcida tem que vir. Tem que vir a campo prestigiar os filhos e o neto que está jogando. Você que está em casa sapeando, está com medo de chuva. Como diz o padre Valdecir Moraes, nós não somos feitos de açúcar. E Marmeleiro vem para campo e vem com mudança, Valdecir Moraes.
4: Aí está o Garbim fazendo o seu comentário inicial, nosso trabalho abrindo aqui no Complexo Esportivo Wilson Henrique. Silmar Dalcastel, também o seu boa tarde, preparando aí a câmera para daqui a pouquinho, então, tudo ali no Facebook também, Silmar, boa tarde.
6: Boa tarde, Valdecir. Boa tarde, Garbinho. Boa tarde, os amigos da Rádio Cristal do Facebook. É isso aí, Gilmar. É isso aí, Valdecir. Hoje a expectativa é ganhar. Ganhar por quê? Para nós ir para uma final, né? Mais uma final, Marmeleiro. Merecidamente uma campanha cheia de glórias, né? Então vamos ver o que vai acontecer daqui para frente. Acredito eu que nós tenhamos uma boa partida e não o porquê deixar de falar também que Marmeleiro será um dos vitoriosos aqui em Marmeleiro. É, tudo dentro dos conformes, tudo dentro do preparativo que acredito eu que o Alan preparou durante a semana. E vamos ver o que vai acontecer daqui para frente, Valdecir.
4: Muito bem, está aí o Silmar também com o seu boa tarde inicial aqui no Complexo Esportivo Bispo Henrique. A equipe de Marmeleiro já fez o seu aquecimento, já voltando para o vestiário. O time de Sulina chegou agora há pouco. E vamos saber então como vem o time de Marmeleiro, como está a escalação com o nosso timaço de anunciantes mais uma vez. 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Escalação da equipe de Marmeleiro quando o sol deu uma reste aí, Gilmar Garbim.
5: É, eu falei que hoje é o dia da sorte, Valdecir Moraes. O sol aparecendo e tudo indica que devemos ter um belo espetáculo. Marmeleiro, goleiro Fininho, número 1.
4: Fininho, então, goleiro da equipe de Marmeleiro, camiseta número 1.
5: Teteu, camiseta 15.
4: Teteu, camiseta número 15.
5: A dupla de zaga que vem com mudança, porque Rocha está suspenso. O Lenique machucou no campeonato municipal. Vende Mauro, camiseta número 4.
4: Maurinho, Mauro, camiseta número 4.
5: Paulo Carneiro, 3.
4: Paulo Carneiro, número 3.
5: Sagá, meia dúzia.
4: Sagá com a meia dúzia.
5: Quisaça, ele que vencendo um atleta regular no meio de campo, camiseta 5.
4: Sassa, número 5.
5: Maiquinho Guerreiro também, camiseta número 8.
4: Maiquinho, camiseta número 8.
5: E Benhur, 10.
4: Benhur com a 10 pela meia cancha, o capitão da equipe.
5: É, no ataque, Luiz Carneiro, 7.
4: Luiz Carneiro com a 7.
5: 20 com a 11.
4: 20 em número 11.
5: Pelo terceiro jogo consecutivo, titular também. 17.
4: Marcelo Burato, número 17. Esta é a equipe de Marmeleiro treinada pelo Jalcimir.
5: Exatamente, Valdecir Moraes. E o trio de árbitro também escalado, todos de Pato Branco.
4: Quem vem de lá, Gilmar Garbim?
5: É Fernando Froza, o árbitro.
4: Fernando Froza.
5: Auxiliar número 1. É Giovanni Matiello.
4: Giovanni Matiello.
5: Auxiliar número 2, Leandro Godinho.
4: Leandro Godinho.
5: Árbitro de mesa, Renato Gardaz.
4: Renato Gardaz.
5: E o VAR, o João Forte.
4: João Fortes, a equipe de Pato Branco, então, da arbitragem, que vem para trabalhar aqui para Marmeleiro e Sulina daqui a pouquinho. Partida que vale vaga na final da Copa Sudoeste do Futebol. E aguardamos aí amanhã, no horário certo, por Renascença, que empataram em 0-0 na primeira partida semifinal.
5: E o protocolo manda que esteja saúde. Está aqui, Valdecir Moraes, a ambulância já aposto, esperamos que não precise. A segurança também, apostos, Valdecir Moraes.
4: Está todo mundo aí, então, todo mundo veio pro jogo de daqui a pouquinho, então, 3h15. O gramado vai enxugando com esse sol que já brilha aqui na tarde de Marmeleiro. Estamos com 15 horas e 3 minutos, agradecendo a você que já está mandando mensagens para cá pelo 999-16-5518, também a você que manda lá mensagem pelo Facebook, muito obrigado. O Giovanni Ferla está colhendo, né? Está trepado na colheitadeira lá no Mato Grosso e na Sintonia Cristal. Obrigado, Rodrigo Brum também, está esperando no Facebook, já abriu agora no Facebook, viu, Rodrigo Brum? Já abriu lá, vai lá para o Facebook do seu Danilo Bernardes e também o Luiz Carlos Bernardes na Sintonia, muito obrigado. Ângela Giovanni, obrigado. Paulo Martins, Lourdes Botega, aquele abraço para todo mundo. Estamos juntos nesta tarde de sabadão. Às vezes eu falo domingo aqui, né? Mas é sábado ainda. Estamos na véspera do domingo. O time de Sulina ainda nada, né, Garbinho? Ainda não veio do vestiário o time de Sulina, que está se preparando para entrar em campo, que tem essa missão, é a mesma de Marmeleiro, né? Porque já como houve empate lá na partida de ida, e a arbitragem já vindo então para o gramado também, aqui do Complexo Esportivo Wilson Henrique, para daqui a pouquinho chamar aí a turma para o jogo, né? Chamar a turma para o jogo, que daqui a pouco está para começar. Diga, Garbinho.
5: Ah, não, eu ia chamar o Alan, mas o Marmeleiro vai entrar aqui, eu acho que tem uns esquemas aí, daí com a presença do Alan, daí não vai dar para conversar com ele agora.
4: Tá certo, então o pessoal deve fazer aí um protocolo, fazer algo diferenciado aí para o torcedor que comparece, não em grande número, mas dá para ouvir daqui o grito de guerra lá no vestiário, né? Aquela oração ferrenha lá.
5: É, exatamente, Valdecir, o grito é forte de Marmeleiro, animação total, Valdecir. Só me falta começar a tirar, né? Aí sim.
4: Como é que é?
5: Tem que começar a tirar a blusa agora, né?
4: É, já esquentou, né? Tira a blusa, põe blusa, né? Torcemos que não chova, que tenhamos um espetáculo bacana nessa tarde de sábado aqui no Complexo Esportivo Wilson Henrique, Marbeleiro escalado com Fininho, Teteu, Mauro, Paulo, Sagak, Sassa, Maiquinho, Benhur, Luiz Carneiro, Pinte e Marcelo Gurata, essa é a equipe do Jalcimir. É dar uns cortezinhos por conta do microfone lá que dá umas fugidinhas da sintonia aqui, mas tá tudo nos conformes, né? Tudo certo. Você vai mandando o seu alô que a gente vai registrando aqui na tarde disso, neste domingo, pela Rádio Cristal 92,9. Estamos também lá no aplicativo e você acompanha pelo Facebook também com as imagens da Rádio Cristal. Estamos tomando um cafezinho aqui de boa, né? Um cafezinho tranquilo aqui na nossa cabine para contar para você as emoções do futebol. Muito obrigado a você pela grande audiência que nos dá todos os dias. É, quase 10 mil visualizações tivemos lá no Facebook também na partida de sábado passado em que Marmeleiro empatou em 2 a 2
6: na
4: cidade de Sulito. Já tinha até esquecido o placar.
6: É, a receita pro Gilmar hoje não é o Gardenal, né? A receita pro Gilmar hoje é o chocolate, né?
4: Ah, chocolate.
6: O chocolate que foi passado para ele.
4: Quem é que dorme com um barulho desse, né?
6: Coitado dos carroqueiros.
4: É, a previsão aí não era para ter foguete, né? Mas algum torcedor aí apareceu com os foguetes aí para dar uma animada.
5: É verdade, Valdecir Moraes.
6: Deus cachorro que dorme em casa. É isso aí, Gilmar.
5: Lá em casa, quem não dorme com foguete é o cachorrão.
4: Cachorrão da mãe?
5: Uhum.
4: Eita, nós.
5: Cachorrão da mãe que não dorme. Ó.
4: Estamos com 15 horas e 6
5: Marmeleiro,
4: minutos.
5: Marmeleiro na ponta do túnel vai começar. Tu sabe aquela fumacinha?
4: Ah, vai ter aí o sinalizador?
5: Olha aí, rapaz, e tá esperando lá.
4: Alô, Roberval Burgues, que falou pro Carneirinho que hoje vai. Então o Carneirinho hoje tá responsável por marcar os gols aí, diz o Roberval Burgues.
5: Vai fazer dois.
4: Vai fazer ou mais.
6: Vai dar boa essa fumacinha aí, Garvinho. Eita,
4: Silmar.
6: Fumaça e neblina.
4: Derramou café, Silmar, ó.
5: Marmeleiro em campo, Valdecir, com fumaça vermelha, fumaça azul, fumaça preta. Os atletas vão aparecendo no meio da fumaça.
4: Lá vem então a equipe de Marmeleiro. Você está acompanhando ali pelo Facebook as imagens. Uma fumaça para a entrada então da equipe de Marmeleiro. Aquele sinalizador, um buzinaço também acontecendo por aí, né? Os árbitros organizando ali. Marmeleiro vem com seu uniforme tradicional então, azul escuro com detalhe vermelho aqui na frente do torcedor, para fazer aquela saudação que o torcedor gosta, né? Não tem muita gente aqui, mas vai aplaudir com certeza a equipe de Marmeleiro, que vem ali para erguer os braços para a galera. Aí, ó, aplaudido, time de Marmeleiro.
5: E o Kisaça hoje ficou para trás. Né?
4: Atrasou o Kisaça lá, ó, chegou tarde para. Vai pro aquecimento, então, a equipe titular já prontinha aí, escalada pelo seu Jalcimir Teodoro.
5: Vamos, tudo virou.
4: Aplaudido, time de Marmeleiro.
5: E o Kisaça hoje ficou para trás. Né?
4: Atrasou o Kisaça lá, ó, chegou tarde para. Vai pro aquecimento, então, a equipe titular já prontinha aí.

0: Não, vem pra cá, vem pra cá. A gente vê que o pessoal tá chegando aí. A gente tem a expectativa que primeiros minutos do jogo aí na cerca pra cá já vai estar cheio.
1: 3-1, tá bom?
0: 3-1, 6-0 tá bom já.
1: É isso aí, 6-0 tá bom, segundo o secretário de Esporte, Valdecir Moraes.
2: Agora sim voltou o eco aí, voltou o eco?
1: O eco
2: agora voltou o eco.
1: O eco da
2: O efeito
1: da mesa, né?
2: É o efeito. Agradecer aqui a Sandra Silvana Lewandowski, Valdecir de Lima, Bora Marmeleiro, obrigado pela companhia de vocês aqui, mandando audiência, confirmando audiência, mandando energia positiva para a equipe de Marmeleiro que já está em campo, está fazendo o aquecimento aí, Garbim.
1: Está fazendo o aquecimento. Hoje voltando também a titularidade, o Maurinho junto com o Paulo Nazaga. Maurinho, o que o técnico pediu lá, o professor?
3: Pediu para nós ganhar o jogo, né? Não podemos deixar escapar essa chance, ela pode acontecer uma vez na vida só, né? Então agora aqui dentro da nossa casa nós temos que mandar e desmandar. A vitória tem que ser nossa a qualquer custo hoje.
1: Hoje à noite tu vai pagar quanto chope?
3: Olha, se precisar paga até um baril.
1: Se ganhar é um?
3: É, se ganhar é um baril de chope. Vamos encher o caneco lá, mas primeiro temos que fazer o dever aqui, ó, aqui dentro de campo. Aqui nós vamos ganhar o jogo hoje.
1: Com certeza, brincadeira à parte, 6-0 é vitória, né?
3: É vitória, sim. Não gostaria de jogar nesse... Como foi para jogar agora, né? Gostaria que o Gustavo estivesse jogando, o Rocha estivesse jogando, eles são mais novos. Mas a gente está aí para ajudar e com a nossa experiência vamos ajudar um pouco.
1: Se vira, cara, o coração na ponta chuteira.
3: Com certeza, Gilmar, com certeza. Aquilo está estralando o coração.
1: Então tá bom, esse Maurinho, agora eu vou buscar a escalação, Valdecir, porque senão nós não vamos começar o jogo, né?
2: É o Sulino agora entrando em campo aqui, entrando no gramado do Complexo Esportivo Wilson Henrique, seu uniforme todo verde, né? Então, para agora fazer aí o seu aquecimento também, a partida está marcada para as 3h15, já estamos com 3h10. Semana passada, naquele dia contra a Mangueirinha, até começou um pouquinho antes, que estava chovendo. Hoje vai começar mais ou menos na hora a partida, então, um pouquinho depois, talvez. Obrigado, meu amigo Oda, o Dair Dallagnol está na sintonia. E meu jovem, obrigado. Rose Nunes, alô, Vanderlei Birk, alô, Sandro Gutstein, grande Sandro. Galera toda aí na sintonia Cristal FM nessa tarde de sabadão. Aproveitar o sabadão para curtir o futebol. Você que está no seu trabalho, grande abraço. 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Nereu Mizerski também aqui marcando presença no gramado do Complexo Esportivo Wilson Henrique, também registrando e para o Jornal de Beltrão esse momento importante da partida. Vamos rezar e agradecer a Deus aí pelo tempo que vai se abrindo, né? Vai ficando tranquilo aqui, o sol brilhou para dar uma acalmada, pelo menos não ter poças d'água, para que tenhamos uma boa partida no Complexo Esportivo Wilson Henrique nessa tarde de sabadão.
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2: Estamos com 15 horas e 12 minutos, você ligado na Cristal, também lá no Facebook. Obrigado, seu Ângelo Minosso, confirmando a grande audiência aí também. Boa tarde, o nosso WhatsApp é o 999-16-5518, seu Zezinho Ramos, muito obrigado pela companhia. Alô, Carlos Teló, estamos juntos, meu jovem, uma boa tarde e uma boa torcida para Marmeleiro também, que saia daqui com esta vitória, porque se houver empate, é bom lembrar disso, se houver empate no tempo regulamentar, teremos pênaltis, né? Porque não tem prorrogação, vai direto para os pênaltis em caso de empate, porque na partida de ida foi 2-2. Prefeito Jander Loss, tudo certinho, chega aqui, prefeito, para a gente falar um pouquinho a expectativa hoje, né, Marmeleiro, em busca
1: escalação
2: a uma vitória e de chegar à final da Copa Sudoeste Prata. Prefeito, boa tarde.
5: Com certeza, boa tarde, Valdecir, boa tarde aos ouvintes da Rádio Cristal. Estamos aí uma vitória e com certeza a vitória virá com certeza, o tempo aí colaborou aí, deu uma abertura aí para facilitar um pouco os nossos atletas e a gente está confiante aí, a turma é guerreira, a turma é forte. Vai dar certo, se Deus quiser.
2: De tanta tristeza, guerras e tanto que a gente vê por aí, o esporte tem trazido alegria para o torcedor também aqui de Marmeleiro.
5: Com certeza, né? Nós temos que agora torcer para a nossa equipe de Marmeleiro, já que a seleção brasileira deu na trave aí, né? Então vamos torcer para os nossos atletas aqui.

0: que são pesada aí da casa, aí acho que eles estão fazendo um belo trabalho. E hoje, certeza da vitória.
1: Obrigado, prefeito. Bom jogo para todos nós.
0: Valeu, obrigado, obrigado. E a população que está em casa aí, que queiram prestigiar aí. Dá tempo ainda, dá tempo de vir aí, ó. Aqui é o Complexo Esportivo Vício Henrique, prestigiar os nossos atletas aí.
1: Beleza, obrigado prefeito Jander Loz, entrada franca de graça, entrada aqui no Complexo Esportivo Wilson Henrique. Alô Fernanda, na escuta também aqui, vai Marmeleiro, diz a Fernanda, daqui a pouco sai aquela pipoca, né Fernanda, aquele chimarrão e tudo mais, para acompanhar a equipe de Marmeleiro. Alô Antônio Lero, obrigado, Estéreo Rigon, Roseli Pereira, uma boa tarde para todo mundo. Os capitães posando ali para fotografia.
2: Escalação.
1: Opa, vamos lá, Garbinho, com a escalação de Sulina.
2: Vitor, goleiro.
1: Vitor é o goleiro da equipe de Sulina, camiseta número 1.
2: Quinca, meia dúzia.
1: Quinca, camiseta meia dúzia.
2: O zagueirão, aquele, o zagueirão, Wesley, 25.
1: Wesley, camiseta número 25.
2: João Marcos, 28.
1: Número 28 na equipe de Sulina, o João Marcos.
2: Natinha, 22.
1: O Natinha com a camiseta número 22.
2: Tauan, 17.
1: Tauan com a camiseta número 17.
2: Léo, 10.
1: Léo com a camiseta número 10.
2: Tiaguinho, que estava suspenso lá, número 7.
1: Tiaguinho com a camiseta número 7.
2: Gustavo, 8.
1: Gustavo, esse piá é bom, número 8.
2: É Laelton, 23.
1: Laelton com a número 23.
2: Chefa, 15.
1: E o Chefa com a número 15.
2: E o técnico também, que é jogador, o Thiago, 29.
1: Thiago, o técnico da equipe de Sulina. Prontinho então para o jogo de daqui a pouquinho.
2: Exatamente, Valdecir Moraes. Não sei se eu acho que eu vou tentar, né? Vou tentar ouvir mais alguém.
1: Vai lá, bom trabalho aqui, diz o Gilberto Silveira Ramos. Um abraço, meu jovem.
2: Vou tentar ouvir o Sagá aqui bem rapidinho, né? Que tá para começar o jogo. Sagá, como é que tá o coração aí hoje? O que que o técnico pediu lá?
3: Boa tarde, Garbinho. Tá tranquilo. Nós temos que fazer nosso dever de casa, né? Porque lá foi um jogo difícil, duro, mas aqui nós temos que se sobressair e, se Deus quiser, classificar aí para a final e para a Série Ouro do ano que vem.
2: Essa avaliação do primeiro tempo lá em Sulina, né, com certeza vocês devem ter conversado essa semana e acertado isso, né?
3: Ah, foi conversado no treino, a gente treinou essa semana e a gente viu o que errou e o que tinha que acertar aí foi resolvido para tudo dar certo hoje nesse jogo aí.
2: Tá bom, vai lá, Sagar. Tudo certo, tudo pronto, Valdecir Moraes, pro começo do jogo.
1: 15 horas e 15 minutos vai começar a partida. A Fernanda já fez uma pipoca lá de boa. Alô, Rose Nunes, mandou um abraço para quem, Rose Nunes? Mandou um abraço para dona Nilce, que sempre torce por Marmeleiro. Ela já acendeu as velas e já tá fazendo umas bolachinhas lá para depois do jogo, viu, o Rose? Tá tudo nos conformes lá com a dona Nilce também. Beleza, então vai começar o jogo. O Gilberto disse que o Léo e o Vitor estão aqui assistindo o jogo. 3-1 para Marmeleiro, diz o Beto.
2: Apostei, obrigado, apostei, aí. Apostei com o Nereu. 3-1, eu joguei, o Nereu 3-2.
1: O Renato da Lalibre diz que dá 3-2, Marmeleiro. Bora lá, diz o Renato. Obrigado, Renato, também pela companhia. Todo mundo mandando seu alô aqui, mandando seu comentário no Facebook também, lá no nosso WhatsApp. Vai começar a partida, é o time de Sulina que vai dar o pontapé inicial. Vai ficar defendendo o gol dos fundos aqui do Complexo Esportivo Wilson Henrique, o time de Sulina. Marmeleiro, então, à nossa direita. Vamos aguardar aí o árbitro dar o sinal, né? Para que a partida possa iniciar.
2: Mudança.
1: Então, os 90 minutos vão terminar hoje. Mudou o quê, Gilmar?
2: Mudou. Saiu o Tauan. Tauan. Entrou o Genilson, 32.
1: Tá rolando a bola no Complexo Esportivo Wilson
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1: Genilson, então deixa eu só confirmar aqui, Garbinho. Genilson, número?
2: Genilton.
1: Genilton.
2: 32.
1: Número 32. Saiu então o Tauan, não joga na equipe de Sulina para começar a partida. É o time de Sulina que já vai se organizando em campo aqui pela direita com camiseta número 12. Vamos identificando os jogadores. Só confirma para mim aí o 62 é o Quinca, né? O Quinca.
2: Quinca.
1: Tem um jogador suspenso lá de Sulina também, que é o Forlin, né? Cumprindo suspensão, assim como está o Rocha cumprindo suspensão. Marmeleiro no jogo. Ali pelo meio campo tem uma poça d'água. O Maiquinho toca na esquerda aqui com o Sagar. Já vai se arrumando o time de Marmeleiro. Já, bola rolando aqui. Deixa eu só confirmar aqui. Deixa eu zerar aqui o meu cronômetro, senão não vai dar, né? Já estamos chegando, passando de 30 segundos e bola rolando, o Maiquinho tocando a bola no meio campo, Marmeleiro pelo que dá para observar ali, tá com muita calma, né? Muita tranquilidade, não tem pressa de ir pro ataque, já começa a tocar a bola e a gente vai contando para você debaixo de materiais de construção. Como é que é, Silmar? Não tá no ar? Ué? Caiu a internet lá, então dá uma cutucada aí que tem que voltar a internet, porque que tá caindo, será a internet lá no Facebook? Deu uma caída aí na internet, mas deve voltar então em instantes. Valmir dos Santos, Laureto e Lavendoski, obrigado pela companhia. Mardeneiro chegou na sua primeira oportunidade aí, Gilmar Garbim.
2: É, Marcelo recebeu a bola lá do lado direito de ataque no bico da grande área. Tentou bater por cobertura, bateu muito mal, muito longe, alto, linha de fundo, 0-0 no placar.
1: 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Mas a gente observa ali que os jogadores no caminhar salta água, né? Tem bastante água no gramado, vai secando.
2: É lá naquele canto, né, Valdecir? Naquele canto lá é o lugar. É...
1: Olha, escorregou o jogador de Sulina, vai para cima dele o Maiquinho, a bola vai sair no fundo. E escanteio. Acabou saindo para escanteio, então escorregou ali o jogador de Sulina, bem onde você disse que está ali o gramado meio prejudicado.
2: É, exatamente, Valdecir, no lado direito de ataque, lá no ataque dos fundos, né, aqui do módulo, é o lugar que sempre está um pouco mais ruim, né, Valdecir? Então lá é o que mais tem poças d'água e ali pode levar o caminho do gol para Marmeleiro, Valdecir.
1: Vai ser feito então a cobrança do escanteio para a equipe de Marmeleiro, o primeiro do jogo. É o Benhur, o capitão da equipe, autorizado lá para cobrar o escanteio de perna esquerda. A bola viajou, quem é que sobe? Goleiro de soco, sai, afasta o perigo parcial. O Teteu vai tentar ficar com essa bola ali, não dá para prender a bola, tem que tocar para o lado. Isso aí, fez bem certinho o Teteu, porque o gramado molhado não dá para brincar, aí cedeu um contra-ataque.
2: É, ele olhou para trás, estava marcado que Sassa, e ele falou, vou jogar para fora.
1: Rosângela Delfino também confirmando a audiência. Alô, Rosângela, obrigado. Torcendo por Marmeleiro também nessa tarde de sabadão. Agora estamos com 2 minutos de bola rolando com o nosso apoio aqui de Errastec Embalagens. 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Obrigado pela companhia do Ivanir Vial. É, se mandar áudio aqui, eu não vou conseguir, né, colocar. Então, se você puder escrever, a gente agradece, né? Coloca o seu nome ali para que a gente possa identificar. O Ivanir Vial que dá 2-0 para Marmeleiro. Muito obrigado, meu jovem. Vem aqui o time de Sulina, pelo lado direito. A roubada de bola do Benhur ali pelo meio campo. Não consegue ficar com a posse de bola. Então, retoma a equipe de Sulina. 0-0. Passamos de 2 minutos e 40 do primeiro tempo. Por enquanto, Marmeleiro com mais posse de bola. 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Vem tocando bola o time de Marmeleiro pela esquerda. Bola enfiada para o Luiz Carneiro na primeira chegada. Apareceu ali o 32, que é exatamente o Genilton. Mandou a bola de lado, sem brincadeira aí na frente do Luiz.
2: É, rapaz, porque ele deve ter conhecido o Luiz lá, né? Então vai para a linha de lado, Valdecir Moraes, onde tem poças d'água. É, Marmeleiro no ataque.
1: Vai ser feita a cobrança do lateral para a equipe de Marmeleiro aqui pelo lado esquerdo de ataque. Lateral cobrado pelo Sagá, jogou a bola na área para o Luiz Carneiro, tocou a bola para trás, quem é que chega? Apareceu o Kisasa, vai escorar essa bola para o Benhur, não deu certo, sai com a posse de bola o time de Sulina. Vai tocando bola ali o jogador Thiago. O Gustavo enfiado essa bola para o Genilto aqui na ponta direita, apareceu o Paulo Carneiro, aplaudido pela torcida, sem brincadeira, toca de lado e cede a cobrança do lateral.
2: É, e a torcida que continua chegando, Valdecir.
1: Cristiano Tognon na sintonia também, muito obrigado. 3 minutos e 50 passamos do primeiro tempo, 0-0, com apoio do Departamento Municipal de Esportes, participação em competições regionais. Paulo Carneiro ali atrás na zaga, juntamente com o Maurinho. Paulo Carneiro toca a bola no comando ali com o Maiquinho, apareceu o Maiquinho e nós vamos com a Estilo Móveis. 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Binti foi lançado na ponta direita, tocou no corpo do adversário.
2: Escanteio.
1: Escanteio. Mais um para a equipe de Marmeleiro.
2: Exatamente, o Binti tentou driblar para dentro, o zagueirão meteu a bola para a linha de fundo, escanteio Marmeleiro.
1: Escanteio para Marmeleiro cobrar então na sua, no seu ataque pelo lado direito. Andrei Antônio Waco, ótima transmissão, 2-0 Marmeleiro, diz o Andrei. Muito obrigado. Alô, Tanaka. E diz o Tanaka aqui, mandar abraço pro João Guiz e Pavan, pro Enio e sem foguete, diz aqui o Tanaka, um abraço Tanaka, na sintonia toda a galera aí, o Everson, o filho do seu Neuri Nogueira, né? Alô Everson, obrigado pela companhia também, longe na sintonia Rádio Cristal FM. Escanteio que o Benhur vai para fazer a cobrança, mais um que Marmeleiro tem, bola na perna esquerda, bola vem pra área, solta o goleiro de soco, o rebote vai ficar ali atrás com o Teteu, vai dali Teteu, de perna direita mandou longe do goleiro Vitor, apenas tiro de meta, nem sempre acerta o alvo.
2: É, rapaz, eu acho que dessa vez ele tentou mais cruzado que bateu. Ele estava um pouco pressionado, mas daí dava para tentar. A bola um pouco escorregadia, né?

0: é lateral pra poder ele não aqui no seu campo defensivo.
1: É, o último já tocando a bola foi o Léo, mas é lateral Madeireiro.
0: Alô, Tarcísio Trento, obrigado pela companhia. 3-2 Madeireiro, diz aqui na torcida. Obrigado, Trento, uma boa tarde pra ti. 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Lateral para Sulina cobrar, diz arbitragem aqui pelo lado direito, no seu campo de ataque.
1: É, favorecendo a equipe de Sulina.
0: 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Restaurante Parada 280, olha o time de Sulina, vem pro jogo. O Gustavo de cabeça, lá meio caído, cabeceou, não deu certo. O rebote vai ficar lá com camiseta número 22, que é o Natinha. Ele acabou escorregando, a bola fica ali viva. Quem é que chega escorregando também? O Teteu, a bola sai, é lateral. O gramado bastante molhado,
1: tem que tomar cuidado. É, lá daquele lado o Valdecir bastante molhado, né? O gramado em si ele tá molhado, só não tem poças d'água, né?
0: 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Com Renascença ou Honório Serpa, o jogo da volta só amanhã lá na cidade de Honório Serpa, na primeira foi 0-0. 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Lateral para Madeireiro cobrar, Madeireiro se aproximando da grande área ali do time de Sulina. Já chegou por duas ou três vezes, sem muito perigo, mas chegou. Com dois escanteios cobrados, inclusive. 7 minutos e 40 agora do primeiro tempo. A bola fica numa briga danada, ali tá viva, bate para lá, bate para cá, um rebote, sai tocando errado o time de Sulina, a bola vai sobrar para quem? Pro goleiro Vitor. O Luizinho tava atento ali, mas saiu antes o goleiro Vitor para segurar firme.
1: É, tava dois, Luizinho e o Marcelo também, mas a bola foi mais pro goleiro do que pros atacantes de Marmeleiro. 0-0 no placar.
0: 0-0, Marmeleiro e Sulina. Alô, Ivane Langaro Lândia, aquele abraço. Alô, Adair Padilha, Amarildo Tomás, boa tarde para todo mundo. Estamos com 8 minutos passados do primeiro tempo, 0-0 com William Felipe de Quadros, eletricista. Bola roubada, lá vai o Luizinho, atenção, invadiu a área, tirou do goleiro,
1: pênalti.
0: Desmarca pênalti.
1: Pênalti!
0: É pênalti para Marmeleiro cobrar, eu não entendi o que é que aconteceu ali.
1: Segurou.
0: Segurou, Luizinho, é?
1: Segurou.
0: Eu fico encoberto aqui pelo poste, mas deu para observar que então foi seguro o Luizinho e é pênalti para Marmeleiro cobrar.
1: Exatamente, Valdecir Moraes, Luizinho ia entrar com bola e tudo. Ele e o goleiro foi seguro, Valdecir Moraes. É amarelo pro rapaz que segurou lá. Eu não vi quem foi também, mas eu acho que é o grandão lá, viu, Valdecir?
0: Wesley, né?
1: É.
0: Acho que foi o Wesley, sim, que é o zagueirão responsável pela marcação ali do Paulo, do Luiz Carneiro, aliás. E é ele que vai para cobrar o pênalti. Vai ser.
1: Será que é naquele canto?
0: Vamos ver como é que vai ser a cobrança do Luiz Carneiro. Então, Marmeleiro pode abrir o placar aos 9 minutos do primeiro tempo. Tem bastante água ali, onde está o goleiro, né? Está dentro de uma poça d'água, literalmente ali, fica difícil para o goleiro sair. Luizinho autorizado para fazer a cobrança. Marmeleiro pode abrir o placar. Correu para a bola o Luizinho, de perna direita, fez a batida, defendeu o goleiro. Sobrou o rebote para o Luiz, atenção, para fora. E o juiz está marcando escanteio. O que é que marcou aí, hein?
1: É escanteio, Valdecir, muito mal batido, pênalti, muito mal batido naquele canto, o goleiro marcou, porque domingo foi naquele canto também, né, mas vamos lá.
0: Escanteio cobrado, não tá valendo nada,
1: que fora.
0: Por fora?
1: Por fora, Valdecir.
0: Então não deu em nada, pênalti perdido, todo mundo tem direito a errar pênalti, o Luizinho acabou errando.
1: Ai, meu gadernal.
0: Agora começa aquele frio na barriga, ele bateu um colocadinho no canto esquerdo, o goleiro foi lá e segurou.
1: É, mas eu acho que foi muito mal batido, né, Valdecir? Ele telegrafou o pênalti daqui, deu pra ver. Se ele troca de canto lá domingo, sábado passado, ele bateu naquele mesmo lugar, né, Valdecir? Então, poderia ter imaginado, né? Mas vai sair.
2: Espero que não faça falta esse gol depois, né, Gilmar?
0: Isso, tomara que não, né? Marmeleiro, por enquanto, tá mais no jogo. 10 minutos, passamos do primeiro tempo, 0-0 com um pênalti perdido aos 9 minutos. Boa tarde, Nice Santos, alô, Zé T. Dias também, obrigado pela companhia, lá vai o time de Sulina, aí invadiu a área, são dois jogadores de Marmeleiro, chegou lá por baixo O TT, o juizão mandou seguir, pediram pênalti lá.
1: Nada.
0: Então segue o jogo, Sulina pro ataque, atenção, bola pra área pro Gustavo, forte demais, a bola saiu no fundo e tiro de meta. Tava livre o garoto ali de Sulina, o juizão tá parando aí pra conversar alguma coisa. Tem VAR, levantou lá, né? Será que tem VAR? Eita, vamos rever a imagem aí, será que tá mandando esperar o juiz?
1: Só falta, né?
0: E foi o TT, né, que chegou de carrinho lá no jogador de Sulina?
1: Foi o Mauro?
0: O Maurinho.
1: Só falta essa.
0: Estão revendo,
1: né,
0: a imagem aí. O juiz está mandando esperar para que possa, então, dar sequência ao lance. Estamos com 11 minutos do primeiro tempo. E essa possibilidade, então, de rever um possível pênalti aqui para a equipe de Sulina.
1: Está fazendo sinal, né, de mão para baixo, mão na coxa.
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1: Olha.
0: Jogo parado aqui no modo esportivo, uma possível revisão aí pelas imagens de um possível pênalti. Alô, Rosane Lenhart, na torcida também, obrigado pela companhia, estamos juntos. Pode mandar o seu alô que a gente vai registrando tudinho aqui no microfone Cristal FM.
1: Nada a declarar.
0: Então segue o jogo, é tiro de meta já cobrado pela equipe de Marmeleiro.
2: Essa Rosane, eu conheço ela, Rosane, vocês sabem quem é.
0: Já faz tempo, né?
2: Faz tempo.
0: Eita, e um abraço para a Gabriela lá também, para o seu Nadir e para a dona Angelina, né?
2: Isso aí.
0: Todo mundo na sintonia. Bola sai de campo, é lateral para Marmeleiro cobrar, então segue o jogo. Sempre tem, quando é um lance duvidoso, sempre tem a possibilidade de revisão, né, Garbinho?
1: E foi revisado vários minutos, digamos assim.
0: Então vem Marmeleiro pro jogo, bola tocada pro Luizinho, adiantou demais o Luizinho, puxou para a perna direita, escorregou a Luizinho, essa bola fica viva, de perna esquerda o Benhur bateu, ela subiu demais e foi embora.
1: Ah!
0: Tiro de meta pro time de Sulina.
1: Vamos ter que fazer logo, Valdecir Moraes, porque pode fazer falta.
0: Olha o Gardenal que daqui a pouco chega. Alô, Valdir, alô, como é que você tá, rapaz? Boa tarde pra você, na torcida também por Marmeleiro. Obrigado, estamos juntos. Aqui por enquanto 0-0, 12 minutos, passamos da etapa inicial de jogo. 0-0 e o tempo tá fechando aí, tomara que não venha chuva. 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Baixo Materiais de Construção, lá vai o Luizinho. Se é o campo seco, eu sou muito mais o Luizinho, né? Ele parte para cima e vai. Gravado molhado não dá segurança. Então vem o time de Sulina. Luizinho aperta na marcação, mas o camiseta número 7 ali, o Thiaguinho.
1: Tá todo mundo caindo, né?
0: É muito liso. Lá vai então o camiseta 10, o Léo pelo meio campo, dominando, toca na esquerda, lá buscando a presença do Quinca. Vai o jogo pelo meio campo, time de Sulina. Gramado por enquanto vai soltando algumas peças de terra, de grama. 13 minutos, o Maiquinho foi para cima do jogador de Sulina, apareceu o Marcelo Burato, não achou nada também. Então retoma a posse de bola o time de Sulina lá pela esquerda, Teteu tem que se virar, põe no chão e bate para frente. Se livra da bola ali, toca no meio campo. E fica ali essa segunda bola para o time de Sulina. E lá vai o jogador de Sulina, bola tocada ali, Maurinho no meio do caminho, se estica todo e faz o corte, sempre firme ali o Maurinho. Bola tocada com o Bintin, Maurinho de novo, bate no corpo do adversário para ficar com a cobrança do lateral para o time de Marmeleiro no campo defensivo. É assim que vai, rolando o jogo aqui com muita calma, né, nesse gramado molhado. E não sei não se não vem chuva daqui a pouquinho mais.
1: Daqui a pouco vem garoa, Valdecir.
0: 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Bola no chão aos 14 minutos, 0-0, o placar do jogo. Alô, Andrei Botega na sintonia, obrigado pela companhia também. Bola no chão para o time de Sulina, bola viajou, vai na entrada da grande área, quem é que sobe de cabeça? Subiu o Paulo Carneiro, caiu lá o Sagá reclama com o jogador de Sulina. E a bola sai à lateral. Gustavo na cobrança. Já cobrou ali com o Genilton. Dominou com o braço falta. O jogador de Sulina. Aí não vale a jogada.
1: É falta, Valdecir Moraes. Eu sempre falo que os lateral tem que cobrar no pé do companheiro, não na barriga, na coxa. Enfim, errou de cobrar o lateral, bola bateu no braço, falta favorecendo a equipe de Marmeleiro.
0: Marmeleiro vai cobrar essa falta no seu campo defensivo e nós vamos juntos com a Lotérica Renascença. 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Caiu o jogador de Sulino, goleiro lá, ficou sentindo num possível toque lá do Luiz.
1: Bateu com o Luiz, Valdecir, e o goleiro no alto dentro da área é falta. Agora o goleirão fazendo cera, Valdeciro.
0: Meu amigo Cláudio Miro Cabral, como é que você tá, meu jovem? Na torcida, diz ele, vitória dos meus conterrâneos. Obrigado, Cláudio Miro Cabral. Paulo Balbinotti também na sintonia. João Severo Siqueira assistindo pela janela da casa e no celular, não perde nada. Diz aqui o João Severo Siqueira. Muito obrigado, aquele abraço. O Edio Padilha mandou um áudio lá, não consigo ouvir, mas enfim, tá confirmada a sua audiência também, viu, Edio Padilha? Obrigado, seu Padi. O que tá aqui? Não sei, depois vou ter que ver lá quem é que mandou a mensagem, que vou ter que ler lá o texto que vem aqui, porque eu não consigo ler todo o texto grande. Bola no chão, vai tocando lá o time de Marbreiro com o Maurinho, meteu essa bola para frente para chegar do Dudu Luiz, não chegou. Sagá aparece no meio campo, acabou não fazendo o domínio, aparece o Benhur, Sagá, bola espirra água ali, Benhur faz o toque na frente pro Bint que não chega. Fica uma briga de foice que, com o gramado molhado, eu digo sempre, a briga de foice no escuro. Camiseta 28 ali, faz o toque que é o João Marcos na ponta direita, correu demais, lá não consegue alcançar o número 7 que é o Thiaguinho. A bola sai em lateral para a equipe de Marmeleiro fazer então a cobrança.
1: É, o campo escorregadio, a grama escorregadio, a bola quica, não pega fácil, Valdecir, ela anda rápido.
0: Vai começar na próxima segunda-feira mais um campeonato interno da Escolinha, torneio de futsal, que reúne aí atletas de sub-10, sub-11, sub-13, sub-14, sub-16, de 13 a 25 de julho, no ginásio de esportes do bairro Ipiranga, a partir de segunda-feira, em vários horários aí, nos dois turnos, todos os dias jogos, no período de férias do campeonato da Escolinha. Professor Ayrton coordenando aí tudinho, tudinho. 17 minutos passamos deste primeiro tempo, 0 Marmeleiro, 0 também para a equipe de Sulina, valendo vaga para a final da Copa Sudoeste Prata, quem passar aqui estará na primeira divisão ano que vem. Kisasa toca ali com o Maiquinho, mais à esquerda um pouco o Benhur, ergue a cabeça o Benhur, faz o lançamento para o Bint, se dominar o Bint, tentou de cabeça, a bola fica fácil para a defesa do Vitor. Se ele tenta escorar para o Marcelo, chegava com mais assertividade, está caído lá o Wesley, ficou sentindo quando subiu de cabeça ali com o Bint.
1: É, ele que é grandalhão, né, Valdecir, mas Sulina está querendo amorcegar o jogo, né? Sabe o que é amorcegar, né? Tá querendo dar uma acalmada no jogo, porque só Marmeleiro joga. Tá faltando aquele gol, como o nosso colega dizia, tu sabe? Aquele gol, Valdecir.
0: O Sacarolha?
1: O Sacarolha.
0: É, para tirar, né? O primeiro. Primeiro que é o Sacarolha que entra em ação. Agora estamos com... quantos? 18 minutos já do primeiro tempo. Marmeleiro perdeu um pênalti com o Luizinho aos 9 minutos. Aos 11 teve um possível pênalti para o Sulina não confirmado. E o jogo está em 0-0, já chegando agora aos 18 minutos deste primeiro tempo aqui no Complexo Esportivo Wilson Henrique. De cabeça, o Teteu escora essa bola ali para o Maurinho. Busca o jogador Binti, veio atrás para ajudar. Toca no meio campo com o Kisasa. Aparece ali o Benhur, não deu certo, então a recuperação de bola com camiseta número 6 aqui da equipe de Sulina, exatamente o Kinka, e vai tocando bola o time de Sulina pelo meio campo, e nós vamos 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O juiz pegou uma falta aí, favorecendo o time de Sulina, reclama o torcedor.
1: É, segundo o juizão, o Luiz Carneiro fez falta em cima no camiseta número 6, o Quinca, quase no meio de campo, a bola vai ser lançada na área, Valdecir Moraes, Marmeleiro diminuiu um pouco o ritmo.
0: 0-0, tem bola na área do goleiro Fininho, estamos com 19 agora do primeiro tempo, 0-0. Vai arrumando aqui com todo carinho o camiseta número 10, que é o Léo, vai pintar o cruzamento para a área, porque é assim, né? Gramado molhado e toda a bola para a área. 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
1: tiro de meta.
0: Um tiro de meta para a equipe de Mar. Não pegou em ninguém essa bola.
1: Pegou, raspou na cabeça do zagueirão lá, o 28, se não me engano, né? É, da equipe 32, né? É, não, o João Marcos, o 28. É, e acabou então indo para a linha de fundo.
0: Lá vai Marmeleiro pressionar a saída de bola do goleiro Vitor. Aperta ali que dá. Aperta que ele conta. Marmeleiro não apertou. Então sai tocando bola o time de Sulina. Um abraço, seu Wilson Biava também na sintonia. Uma boa tarde, uma boa jornada para todos nós aqui. O Gabriel está na sintonia. Vamos classificar, diz ele. Temos que fazer as chances criadas têm que serem aproveitadas. O Gabriel. Pé quente o Gabriel. Muito obrigado. Por enquanto 0-0. 20 minutos do primeiro tempo. 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O Rocha está suspenso e o Lenique machucado, então a dupla de zaga que jogava nas partidas anteriores, substituídas hoje pelo Maurinho e pelo Paulo Carneiro, que também dão conta do recado sempre. Toca aqui na esquerda o jogador Sagá, partiu para cima e ganhou, passou pelo seu marcador o Sagá, escorregou o adversário, ele faz o toque curtinho com o Marcelo Burato, domina o Marcelo, tocou essa bola com o Maiquinho, Maiquinho tenta fazer um toque à frente, acabou tirando muito e sai a bola em lateral para a Sulina cobrar.
1: E acho que tem que fazer o lance 2-1 rápido, aquilo que nós cobrava domingo, né, Valdecir? Não dá para dominar e jogar no meio do bolo, eles costumam jogar salão, né, Valdecir, então...
0: É, muita calma nessa hora, né? O Paulo, o Amarildo Tomás está na sintonia lá. 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No chão a bola para o Sagá, faz o lançamento para o Marcelo Burato, escorou essa bola curtinha para o Luiz Carneiro, não deu para ele, apareceu ali o jogador de Sulina, camiseta número 15, o 25 ali, o Wesley, para fazer o corte. Sobra a bola para o time de Sulina ainda, tem que apertar ali o Quinca. Ele recomeça então atrás com Wesley, sai para o jogo o time de Sulina, toca ali com o camiseta número 15, que é o Chefa, já domina. Na direita aqui aparece o camiseta 28, vamos identificando aqui que é o João Marcos, tentou o lançamento. A
1: um
0: bola...
1: bicudo.
0: Um bicudo, né?
1: Um bicudo da bola, linha de fundo, nada, Valdecir Moraes, tiro de meta já cobrado.
0: Tiro de meta para a equipe de Marmeleiro fazer a cobrança aqui no Complexo Esportivo Wilson Henrique, você ligado na Cristal, a emoção da Copa Sudoeste aqui. Agora 22 minutos, 0-0, lateral para Marmeleiro cobrar e vamos com a RP Construções e Acabamentos. 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Kisasa toca na bola, busca ali a presença do Benhur, capitão da equipe, já toca mais à frente com o Marcelo Burato, tem que recomeçar, aperta a marcação, toca a bola, o time de Marmeleiro com o Paulo Carneiro, forte demais, vai dando certo ali para o Sagá, que pelo lado esquerdo dominou o Sagá, limpou a jogada, fez o lançamento para a área, para o Benhur, cortou de cabeça, vai sobrar essa bola para o Marcelo Burato, sobrou para o Binti, caiu,
1: pênalti!
0: Mais um pênalti marcado para Marmeleiro fazer a cobrança aos 23 minutos. Caiu ali o Bintin e ficou sentindo também o jogador de Sulina. Muita reclamação ali com a arbitragem.
1: Eu acredito que é legal, Valdecir. Pênalti claro para mim em cima do Bintin, ia ficar com a bola. Agora acredito que é o Marcelo que vai bater. Tem que ser o Marcelo, Valdecir.
0: Tá com a bola embaixo do braço, né? Pegou a bola o Marcelo Burato.
1: É. Mas ainda...
0: Será que vai ter revisão ou não?
1: Isso, qualquer pênalti tem revisão, Valdecir. Qualquer pênalti.
0: Alô, seu Wilson José Castelli, na sintonia aí também. Isso, obrigado pela companhia. 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Quase 24 minutos do primeiro tempo, Marcelo Burato tem a oportunidade então de abrir o placar aqui no modo esportivo, mas tá sentindo muito lá, o jogador de Sulina tá no chão.
1: É o zagueirão lá. O
0: Wesley,
1: você,
0: né?
1: Wesley. Isso, o Wesley, ele acabou cometendo pênalti e se machucando. E tem mais uma, né? Pênalti daquela forma é amarelo, né, Valdecir?
0: Pode ser, né? Pode ser, e ele já tem amarelo, né? Ele já tem amarelo, pelo que nós entendemos aí, foi para ele o cartão amarelo agora há pouco. 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Vamos então para o Marcelo Burato, vai cobrar o pênalti. Reclamaram um pouco a jogadora de Sulina. O pênalti está marcado, né? Seu Vilinho, José Alvira Olegário, o Vilinho também na sintonia. Vamos lá então, preparando aqui, que agora eu vou gritar gol para você. Agora sai o gol aqui no Complexo Esportivo Wilson Henrique, a nossa torcida. Exatamente aos 25 minutos do primeiro tempo, depois de um gol já perdido através de pênalti. Agora a vez do Marcelo Burato se consagrar.
1: É pênalti pra pancada.
0: Vamos lá, Marcelo Burato de perna esquerda. Goleiro no centro do gol, ali na poça d'água. Autorizada a cobrança pro Marcelo Burato. Lá vai Marcelo, de perna esquerda, fez a batida e o gol! Gol!

0: dando pênalti, Marcelo Burato meteu no cantinho, como manda a cartilha, como manda o figurino. Abre o placar no Módulo Esportivo e vem comemorar nos braços da galera. 1 a 0, marmeleiro Marcelo Burato, 17 às costas.
1: É, rapaz, quem sabe, sabe. Pancada forte, chapa de pé no canto esquerdo por baixo, lá no cantinho, Valdecir Moraes. Marmeleiro que já merecia sim, tá 2 a 0, Valdecir. Marcelo de pênalti meteu lá dentro e partiu pro abraço. Haja coração. Que bom! Antes da metade do tempo, Valdecir Moraes. Marmeleiro 1, Sulina 0.
0: Placar aberto no Módulo Esportivo. É isso aí, Pablo Tiessen. É isso aí, Fábio André Krause. Obrigado pela companhia de vocês. Placar aberto aqui no Complexo Esportivo Wilson Henrique. Marmeleiro fazendo 1 a 0, cobrando o pênalti. Marcelo Burato aos 25. E agora, qual o tom da no ritmo do jogo, hein, Garbinho?
1: É, tem que ter calma, né? Se o Marmeleiro continuar nesse ritmo, nessa pegada, assim, marcando bem o meio de campo, só não pode dar espaço, olha, ó, isso, não pode dar espaço, assim, marcar, não deixar, porque eles têm o toque certo, né? E como é molhado o campo Marmeleiro, é molhado pra eles também. E não pode deixar da pegada, né? Assim, tu não pode, ó, agora o espaço aí, ó. Ainda bem que o 6 também é lento paca, né, Valdecir?
0: Gravado molhado, ele correu, mas foi buscar, apareceu o Sagá pra tocar de lado. A Fernanda comemorou lá, é gol, diz a Alcenira Torres também, vamos pra cima. Rosângela Delfina, é isso aí, guri, obrigado pela companhia, na boa torcida, aos 27 agora minutos do primeiro tempo, Barbeiro. Aí, Leco, grande Leco, na torcida também aí. Roberval Bugues diz que pode chover e acabar. Deu por hoje. Não, não deu não. Vamos pro jogo. Caiu lá o Sagá, hein? O Benhur, aliás.
1: É, a bola, o cotovelo, Valdecir. Cotovelo, o juizão dá de dedo lá no rapaz e deu falta. Pra mim era amarelo, Valdecir. Mas se fosse na Copa do Mundo, já tinha levado, né?
0: Por enquanto tá tudo certo. O Marmeleiro vai vencendo agora aos 27:30 desse primeiro tempo. É um jogo que vale vaga pra final. É aí, Renascença e Honório Serpa que se virem amanhã pra saber quem vai pra grande decisão da Chave Prata e sobe pra ouro. Tem falta já cobrada então no seu campo defensivo. 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Bola no chão, é lateral para Marmeleiro cobrar, vem o Sagá pelo lado esquerdo. Marmeleiro que defende o gol de entrada aqui do Módulo Esportivo. Seu uniforme todo azul, vai vencendo por 1 a 0 e vai chegando à final da Copa Sudoeste de Futebol Prata, edição 2026. 28 minutos, passamos no primeiro tempo. Sagá faz a cobrança do lateral, jogou para a área, não alcança de cabeça o 20, a bola fica nas mãos do goleiro Vitor. 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
0: 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É o lateral com o gramado molhado, tem que a bola tem que chegar meio no pé mesmo.
1: Não, né? No pé, né?
0: Olha. Roubada de bola, lá vem o Marcelo Burato de longe, vai dali Marcelo, a bola desviou no meio do caminho e foi embora. O Maiquinho estava pedindo aqui, entrando livre pela esquerda. E o Marcelo arriscou a latida, houve o desvio, senão não tinha endereço.
1: Rapaz, mas olha, se a bola não bate no zagueiro, a bola ia no cantinho, Valdecir. E o cara cometeu falta aqui, o juizão deu a lei da vantagem, né, Valdecir? É o camiseta 15, né?
0: O chefa.
1: O chefa tá se lamentando bastante aí no meio de campo, Valdecir.
0: O chefe então sendo atendido no gramado, 29 minutos desse primeiro tempo, Marmeleiro por enquanto 1 a 0 na frente, Roberto Silva na audiência, grande Roberto Silva, obrigado pela companhia na torcida então por Marmeleiro também, boas energias acontecendo de todos os lados, é o ouvinte Cristal FM que está lá no Facebook também dando a maior audiência. Vai ser atendido ali no gramado ainda o chefe, está sendo observado. Jogo parado, chegando agora aos 30 minutos do primeiro tempo, Marcelo Burato marcou aos 25, 1 a 0 Marmeleiro. 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É escanteio, Garbinho?
1: Escanteio, sendo cobrado.
0: Escanteio pelo Benhur, já cobrado, foi no segundo pau, Maurinho não acha nada, ele se escorou no próprio companheiro lá, no Kissassa, a bola voltou, vem no segundo pau, quem é que está chegando por ali? O Benhur chegou batendo, mas estava impedido, estava voltando da cobrança do escanteio.
1: Exatamente, completamente impedido o Valdecir Moraes, Marmeleiro, é só ataque.
0: O Maurício escorou nas costas do Kissassa para tentar o cabeceio no segundo andar, mas não deu certo na primeira oportunidade. Abraço aqui pro Vander Oliveira, alô Vander, vamos Marmeleiro dizer na torcida também, na sintonia Cristal FM. Marmeleiro toca a bola no seu campo defensivo com o Teteu, recomeça lá atrás com o Fininho, vamos acordar o Fininho lá, né?
1: É.
0: Faz tempo que o Fininho não tá trabalhando muito.
1: Não pegou nem a bola, não sujou nem as luvas ainda, esse que é perigo, né?
0: 30 minutos do primeiro tempo. Jogo é enjoado, né? Jogo é sempre enjoado. O Madeireiro vai vencendo por 1-0. Paulo Carneiro faz o toque pro Luiz Carneiro. Ele ficou meio que enrolado com o marcador aí, não conseguiu ir atrás.
1: Mas estava quase sendo amado pelo adversário, Valdecir. Agarrado.
0: Mas é amado. 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Qual é a da torcida aí, Garbim?
1: É, tudo quando você ganha, tudo é primeiro porque o juizão, o goleirão lá se viu obrigado a meter a bola para onde o nariz apontava, né? Depois a bola foi pra torcida e depois quase bateu em mim a bola.
0: Na então, devolução, né?
1: É, rapaz.
0: E a torcida, Garbim, 100 pessoas?
1: Tá, 200 já, pessoas.
0: 200 pessoas, mais ou menos, isso. Já aqui.
1: E eu ia comentar primeiro, agora tudo bem que tu lembrou aí.
0: 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O Madeireiro vai com a bocha, vai com o beach tênis, vai com o futebol, vai com o voleibol e vai participar, beleza, lá bonito, dos Jogos Abertos do Sudoeste, naquele fim de semana, de 24 a 26 de julho, em São Jorge do Oeste. Alô, Vanderlei Birk, obrigado pela companhia. Alô, José Carlos Hackbart, o Marretinha, torcendo também por Marmeleiro. Obrigado, Marretinho, um abraço, jogadores de bocha aí da nossa cidade também, aquele abraço. 32 minutos.
1: Tu gosta do beach?
0: Do quê? Beach tênis?
1: Beach tênis.
0: Jogar o negócio aí, né? Eu nunca joguei, né? Mas
1: é bom, cara. Uma vez. Olha.
0: Olha, o time de Sulina de longe experimentou lá o garoto, lateral esquerdo, não deu nada, o Fininho só acompanhou.
1: Só acompanhou, Valdecir Moraes, linha de fundo, muito longe, Marmeleiro, 1-0. Eu fui jogar uma vez o tal do beach tênis lá em Sorriso, no Mato Grosso, rapaz, fiquei 8 dias doído.
0: Não é pra todo mundo, né?
1: Não é pra qualquer um.
0: Né? Rosemary Martinato, alô, Mary, alô, Loimar, um abraço aí no Manduri, só dá Marmeleiro, diz eles, na torcida. Eita, nós, obrigado. O João Severo diz que é pra caprichar, que dá pra ampliar o placar. Vamos tentar, né?
1: Dá sim, é só querer, só ter vontade, né?
0: Ó, como agora, brigou ali o Teteu, a bola enfiada entre dois zagueiros pro Luiz Carneiro, mas sem brincadeira nenhuma apareceu ali o Quinca pra tocar a bola pra linha lateral.
1: É, os zagueiros estão batendo cabeça, Valdeci, os zagueirada da Sulina aí estão batendo cabeça. O Luiz, o Binti e o Marcelo estão dando um trabalho federal aí pra zaga de Sulina.
0: 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Bem no centro, Avenida Macalha, em frente ali à Prefeitura, Maiquinho domina, toca curtinha pro Teteu, vai dali Teteu, experimenta o cruzamento pra área, o zagueirão sobe ali, o Wesley afasta parcialmente o perigo, aparece ali pra roubar essa bola o jogador de Marmeleiro, tocou
1: impedido.
0: No Marcelo, o buraco tá impedido. Marcelo voltava do impedimento... No toque do Maiquinho e então não deu em nada o ataque de Marmeleiro, mas era promissor.
1: No último terço do campo, Marcelo estava na posição A, voltando para a posição B, o juizão pegou fragla no Marcelo, impedimento.
0: Márcio Canoff, Sidmar Correia, obrigado pela companhia de vocês também, uma boa tarde. Alô, alô, Silvia, tá na sintonia, o Pedro e a Silvia, né? Isso aí, torcendo por Marmeleiro, vamos lá. A gente agradece pela audiência, 34 minutos. Olha o time de Sulina gostando do jogo lá pela esquerda, tá livre, leve, solto lá. O jogador Natinha, ele fez o lançamento para a área. Maurinho de cabeça afasta parcialmente. O Maiquinho aparece para fazer o toque já com o jogador Bintin. Dominou Bintin. Capricha mais, Bintin. Fica uma briga ali no escuro. Bola lançada para o Luizinho. O goleiro Vitor vai ter que sair porque o Luizinho partia para cima forte demais. Fica fácil para a defesa do goleiro de Sulina.
1: É, no bate-rebate, Bintin bateu forte, mas muito forte. A bola foi lá nas mãos do goleirão.
0: 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Impedido o ataque de Sulina, não está valendo nada, é só a cobrança para o time de Marmeleiro. Adair de Oliveira, boa tarde. Márcio Canoff, metade da população de Sulina está no campo. Menos. Não, Sulina tem o quê lá? Uns 5 mil habitantes? 6?
1: É por aí, eu acho, né? Por só aí. Pesquisar, né?
0: Olha o Maurinho, rapaz, metendo...
1: Ah, daí sim, né?
0: Farmando aura lá pra cima do atacante de Sulina. E bola lançada na ponta direita pro Binti, forte demais. A grama molhada, a bola corre muito e fica no domínio lá do goleiro Vitor. O Maurinho se consagra.
1: Você viveu pra ver o Maurinho dar uma meia lua, rapaz.
0: Um drible pra cima do seu adversário ali, do atacante, na saída, não dá pra facilitar. Tá também, né? Mas foi bem o Maurinho nessa. Ruberval Bugues, diz que o Garbinho tem cara mesmo de quem joga beach tênis. Mas ele jogou pelo menos uma vez. 35 minutos, restaurante Parada 280, 1-0 Marmeleiro. 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Rose Nunes, mandar um abraço para o Amarildo, para Rose Parisotto, lá no Mato Grosso, assistindo pelo Facebook, muito obrigado. O Tião Barbosa, deixar o Sony igual o Neymar, jogar 10 minutos e se perder, pôr a culpa nele.
1: Calma, o Sony tá aqui, rapaz.
0: Daqui a pouco ele entra, né?
1: Ó, tem o Machado, o Perbone, o Gregory, o Sony, o Galo, o Negueba, o Vaguinho, o Eric, o Maiello, o Tibério e mais não sei quem.
0: É, o Gregory era um dos
1: atletas. Ele tava machucado, eu conversei com ele, ele tá voltando agora, né?
0: Queria ver ele jogar, né? Mas com o gramado molhado, não sei se é pra ele. Mas enfim, tá aí à disposição. Abraço Wagner do Santos, pra cima Marmeleiro. Deu Lires Esberce também, bora Marmeleiro. Caiu no gramado ali o Sagá. O Gizão manda seguir o jogo. Então se manda aqui pelo lado direito, camiseta 7, que é o Thiaguinho. Lá vai o time de Sulina pela direita. Vai o Thiaguinho, apareceu lá o camiseta 8, o Maiquinho. Tomou conta dele, joga com o Sagá, que consequentemente ganha o lateral. Assim que se joga, né? Firme pra cima da marcação.
1: Assim que se joga, né, Valdecir? Mas com um campo desse, quero ver aguentar uns 10 kicks desse, né?
0: Não aguenta. 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Luizinho domina, tocou a bola com o Benhur. Se chegar no 20, essa bola é legal. Não chegou porque o zagueirão Wesley apareceu ali. Então fica a bola no alto, de costas ali o Maiquinho. Vai tentar essa bola o Marcelo Burato, saiu o Juizão, diz que é lateral para o time de Sulina cobrar.
1: Exatamente, foi o que aconteceu, a bola bateu nas costas do Maiquinho, linha de lado, sendo cobrado.
0: 37, Marmeleiro vence por 1-0, Marcelo Burato marcou de pênalti aos 25. Alô, João Neir Veloso na sintonia, alô, Varto Vitor de Freitas, lá vai Marmeleiro de longe, arrisca o Binte, o goleiro em dois tempos segura. Era de longe, mas a bola venenosa.
1: É, mas tem que bater, Valdecir. Daí tem que bater mesmo. A bola escorregadia, o goleirão Vitor pegou em dois tempos.
0: Boa tarde, Roseli Celer. Tá por casa, diz ela. Vai, Marmeleiro, acompanhando o jogo. Ela e o Miguel, né? Roseli e o Miguel. O Palito tá por aí, agora há pouco vi. Um abraço, então, na sintonia. Torcendo por nós, torcendo por Marmeleiro, enfim. Bola no chão, escorrega ali o camiseta 23 de Sulina, então o Benhur, que não tem nada a ver com isso, foi lá, deu um toque na bola, mas fica ainda a posse para o time de Sulina, que vai perdendo por 1-0. Marmeleiro está na frente aos 38 agora do primeiro tempo. Bola fica no chão, Bint bate para o alto, a torcida, não sei porque, mas a torcida gosta, né? Quando o jogador mete um bico na bola, né? É, e joga para a galera.
1: Joga para a galera, quando você está ganhando, aquilo que eu falei primeiro, né? Qualquer coisa é motivo para grito.
0: 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Vem o time de Sulina. O Bint veio na marcação ali do pequenininho. O Gustavo não acha nada. Lá atrás o Wesley todo no campo de ataque. O time de Sulina que... por enquanto vai perdendo de 1-0, no primeiro jogo foi 2-2, estava na frente lá a Sulina e agora vem com perigo, bola batida de longe, mas sem direção nenhuma ali pelo camiseta 23, o Laelton, longe do goleiro fininho, só tiro de volta.
1: Longe, longe, mais torto que isso, não dá para adivinhar, Valdecir, então linha de fundo, tiro de meta fininho, já cobrou.
0: Alô, Carlos Barpe, meu compadre, cabe mais, diz ele, é só caprichar, obrigado pela companhia. Alô, Nereu Loff, boa tarde também para ti. Alô, meu amigo Tique Polita, mas que tal? Chegando um pouquinho atrasado, diz ele, estava numa viagem positiva e operante, vamos vencer. Obrigado, Tique Polita, na sintonia também, acompanhando a Cristal. 39 minutos do primeiro tempo, Marmeleiro vencendo por quanto? 1-0, gol de pênalti. Marcelo Burato marcou aos 25 do primeiro tempo.
1: Ai,
0: o time
1: ai,
0: de Sulina, olha o perigo, deixaram livre o jogador de Sulina, ele bateu, mas cruzada, a bola foi embora. Não tinha ninguém, porque na marcação estava firme ali, o outro atacante, a bola cruzada na frente do Fininha, tiro de meta.
1: É, primeiro falha na marcação. Depois uma bela jogada da equipe de Sulina, deixou na cara do gol, perdeu o gol de empate, Valdecir Moraes.
0: 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Bora no chão, Sulina vai vai tentando buscar esse gol de empate, vai apertando, vai pressionando. Maurinho pisou na bola e sai tranquilo, mete pra frente, vai ligar aí com o Marcelo Burato. Se conseguiu, o Marcelo não deu pra ele, porque o Wesley é muito mais alto, de cabeça recua essa bola até o goleiro Vitor. O Maurinho tá nos braços da galera.
1: É, rapaz, tá jogando bem, Valdecir. O Wesley tá machucado, não vai aguentar, Valdecir, viu? Ele tá mancando lá bastante, vale dizer. O Marmeleiro deu uma queda de produção, né?
0: É, e o Wesley é o que tira todas ali de cabeça, né? Um grandalhão ali na zaga do time de Sulina, que vem pro jogo com o jogador Gustavo, mandou pra área, fininho de tapa, mandou a bola pra linha de fundo. Eu não sei se o Gustavo quis cruzar essa bola ou quis bater direto no ângulo, mas meteu para escanteio fininho.
1: Essa bola ia ser um golaço, Valdecir, tipo que o Teteu fez lá em Sulina. Marmeleiro tá desorganizado no meio do campo no momento, Valdecir.
0: Escanteio pro time de Sulina, cobrado lá do esquerdo de ataque. A bola vem viajando, viajou e veio na entrada da pequena área, de cabeça sobrou pro rebote de Sulina. Maurinho faz um corte parcial, tira dali o Benhur, já tenta ligar o contra-ataque. Alguém cortou essa bola na grande área ali, porque era perigoso o escanteio cobrado pelo time de Sulina.
1: É, foi o Maiquinho, Valdecir.
0: E segue o jogo agora, bola batida para frente, de novo o time de Sulina chegando. O Gizão pediu ali, marcou impedimento.
1: Impedimento.
0: Alô, Valmor Felipe na sintonia também, obrigado, Valmor, na companhia da Cristal aí, boa tarde. Aparecida Biavo também, vamos para cima, diz Aparecida Biavo, obrigado. O Gabriel, estamos jogando bem, agora é manter, diz aqui o Gabriel, que é pé quente, daí fazer 3-0. Isso aí, Gabriel, obrigado mais uma vez. Bola no chão então para cobrar o impedimento aos 42. 1-0 Marmeleiro, primeiro tempo, com Abajo Materiais de Construção, Supermercado da Láqua, Restaurante Parada 280, Lotérica Renascença, Rastec Embalagens. 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Por enquanto, Marmeleiro garantindo vaga para a final, vencendo por 1-0, já estamos nos 42 do primeiro tempo. Ali atrás o Wesley bate para frente ali, tentando ligar com o camiseta número 28, um pouco mais à frente, tocando bola ali o João Marcos. Acaba não dando certo o ataque de Sulina, fica lá com o goleiro fininho, está jogando com os pés ali com o Maurinho. Alô, Edson Carlos de Oliveira, tudo bem, Edson? Boa tarde, meu jovem. Na sintonia também, vamos para a primeira divisão. Pena, esse campo molhado não é fácil jogar, é com o gramado molhado, é difícil. Lá vem pela direita o jogador 20, vai com a bola dominada, vai partir para cima da marcação. E não deu certo lá a jogada. É o Maiquinho, na verdade,
1: é, que cometeu exatamente falta. Maiquinho perdeu o timer da bola, Valdecir. Tinha que ter cruzado já. Olha o Marcelo pedindo lá. Cruza já! Cruza já!
0: Alô, Selvino Cristi na sintonia, na escuta e tomando um vinhote. Aí sim eu dou valor, né, seu Selvino Cristi? Muito obrigado aí pela companhia, fazendo vontade.
1: Tá no 18.
0: Fazendo vontade na gente aqui com um butieiro de vinho. Olha o time Sulina, é perigoso, o camiseta número 7 passou pela marcação, cruzou para a área, Gustavo de cabeça, vai lá o Fininho! O Fininho salvou o que poderia ser o gol do Gustavo, camiseta número 8 de cabeça, deixaram livre, ele que é pequenininho ainda, escanteio para Sulina.
1: Rapaz, dois milagres do Fininho, a zaga e Marmeleiro inteiro, Valdecir, tá meio perdido, olha a bola.
0: Escanteio que vai ser cobrado da direita, lá vai o camiseta número 7, já fez a cobrança, a bola viajou, vem por baixo de cabeça, afasta ali o Bintin. Pode ligar um contra-ataque se o Luizinho conseguir aqui pelo lado esquerdo. Escorregou o Luizinho, já apareceu dois na marcação. Agora o Luizinho mete essa bola no comando pro Marcelo Burato, dominou, toca com o Luizinho. Tem que acelerar essa jogada aqui, o Marcelo Burato do outro lado tá pedindo livre, leve solto lá o Benhur. É pra ele que vai essa bola. Boa tarde, Tanaka. Bola tocada pro Bintin no bico da grande área, bateu cruzado, ela passa na frente do gol e vai embora. Ninguém chegou, o Marcelo reclama, gesticula e tá caído o jogador de Sulina lá.
1: O Marcelo reclama, Valdecir, porque o Benhur, se o Benhur pisa na bola e olha pro Marcelo, livre, livre na marca penal, Valdecir. Ele preferiu jogar com o Binti, foi bater cruzado, bola linha de fundo.
0: Alô, Ângela Giovanni, fora do jogo, diz ela, mas na torcida. Bora, Marmeleiro. Obrigado, Ângela. Dois minutos teremos, vamos até 47. Agora 44, 1-0, Marmeleiro. Luiz Martini, Luiz Machado também na sintonia. O Machadinho, né? De Pato Branco assistindo e na torcida pelo nosso Marmeleiro, diz aqui o Machadinho. Machadinho da Sanepar, é isso? Grande Machadinho. Alô, Maria Rosa Godoy, um abraço pra ti também. Todo mundo com a gente aqui na sintonia neste sabadão. 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Luizinho partiu para cima da marcação, já deixou caído o jogador de Sulina, o Juizão marcou a falta. O jogador de Sulina se enfiou na frente do tudo Luizinho, errado. Caiu e o Juizão marcou.
1: Tudo errado o Luizinho fez agora, rapaz, se ele passa pro meio essa bola, o beat livre lá embaixo, no meio de três, Valdecir, alguém tem que dizer para ele, toca, futebol é coletivo.
0: E assim retoma a posse de bola o time de Sulina, querendo esse gol de empate ainda no primeiro tempo, tem que segurar, 45 e 20. Nosso trabalho aqui nesse sabadão, dia 11, opa, chegou meio de sola ali, agora o Paulo Carneiro, pegou o jogador, é cartão amarelo.
1: É, não havia necessidade, tudo bem, tinha que parar o lance, né, não havia necessidade, o campo molhado, qualquer lance escorregadio, juizão marca, Valdecir, pode levar perigo de gol.
0: E então falta para o time de Sulina fazer a cobrança aqui pela intermediária de ataque, lado um pouco aberto à direita. O Gustavo arruma ali com carinho para fazer a cobrança. Tem que segurar essa, 46, faltando um minuto para terminar a primeira etapa. Os primeiros 45 minutos desta segunda partida da semifinal da Copa Sudoeste de Futebol. Por enquanto, o Mar Mineiro vai vencendo por 1-0 e assim vai garantindo vaga na final. E na chave ouro também do ano que vem, mas tem jogo. Vai ser autorizada a cobrança ali do jogador de Sulina. Dois homens de Marbeleiro na barreira, Fininho orienta, organiza lá, vai ser autorizada a cobrança, correu para a bola, o camiseta número 10 que é o Léo, bola para a área, o Wesley de cabeça, perdeu o gol o jogador de Sulina, o camiseta número 7 bateu nas pernas do Fininho, o Thiaguinho, e a bola sai no fundo quando termina o primeiro tempo. Graças a Deus, Garbim, salvamos mais uma.
1: Graças ao seu Fininho, Valdecir, uma defesaça do Fininho, agora no final Sulina perdeu o gol, a bola treinada na cabeça do zagueirão, a bola foi cair lá no pé, rapaz, do atleta da equipe de Sulina, por pouco, muito pouco, não aconteceu o gol de empate.
0: Intervalo de jogo aqui no Módulo Esportivo, vai lá Gilmar Garbim com as reportagens aí nesse intervalo.
1: Tô chegando no Kisasa aqui, rapaz, um jogo bonito, um jogo disputadíssimo, Marmeleiro nos 30 minutos inicial, massacrou, poderia estar 2-0, e depois deixou de marcar, né?
2: Verdade, boa tarde a todo mundo. Primeiros 30 minutos aí massacremos, não deixamos de matar o jogo, mas isso aí faz parte, né? Então, se perdimos agora no finalzinho aí, mas esse é coisa do jogo, eles vão subir agora as linhas, né? Vão pressionar,
3: né? Vão querer pressionar.
2: Isso, né? Vão pressionar nós, e então vai ser assim, né? Agora nós temos que achar outro jogo para matar esse outro gol e matar esse jogo, né, Garbim?
1: Então tá bom, vai lá, Kisasa cansado também, Valdecir Moraes, né? E agora aquela resenha tem que deixar, né, Valdecir? É com você.
0: Aquele intervalo em que aquela conversa sai, né, para acertar os erros e melhorar o que tem que ser melhorado. João Carding na sintonia também, né? Para cima, Marmeleiro, dizia ali, João Carding, obrigado pela companhia. Estamos juntos então nesta tarde de sabadão. Por enquanto, 1-0 Marmeleiro, o gol saiu aos 25 vamos. Minutos de pênalti.
1: Vamos pegar o Bint aqui que já sai de uma, vai para outra, que nem diz o Bint. Que bom, rapaz. No começo, o Marmeleiro merecia estar 1, 2, 3, sei lá. E depois desentrosou um pouco o negócio aí, né?
4: Começou o melhor jogo, né? Mas daí tá faltando paciência, né? Botar mais a bola no chão. Tocar mais a bola, que no balão ali eles. Nós só estamos dando balão, eles é o que eles querem, né? Eles pegam a bola.
1: Zagueirão é alto lá, né?
4: Eles pegam a bola fácil lá e vem contra nós tocando a bola, né? Temos que acertar agora para voltar melhor.
1: Então tá bom, esse é o Bintim Valdecir Moraes.
0: Nosso intervalo aqui no Complexo Esportivo Wilson Henrique, Marmeleiro vencendo por 1-0 com placar de empate lá. Esse placar de 1-0 que vai dando vaga para a final da Copa Sudoeste de Futebol Chave Prata. O nosso intervalo para aquele golinho d'água.
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0: 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Por enquanto, o Marmeleiro vencendo por 1-0, intervalo, o sol dá uma brilhada aí, dá uma, o ar da sua graça para esquentar um pouquinho da tarde. O Enio Bernardes sempre na sintonia, né? Grande Enio Bernardes, sempre ele traz um radinho aí para acompanhar a nossa transmissão. Obrigado, Enio Bernardes, e a toda a família também.
3: Valdir, mas o rádio dele é novo, rapaz. Semana eu vi numa obra, o rádio dele é novo, zero bala. Aí, ele comprou só pra ouvir você, homem.
0: Calma, aqui é o guarda-massa. Tinha um rádio que tava muito sujo, né? Ele tem um limpinho lá, ajeitadinho, pra acompanhar a transmissão da Rádio Cristal FM também. Grande Enio Bernardes, muito obrigado aí pela companhia. O Banana tá ouvindo também, João? O Ademar José Rodem, né? O Banana tá na cintura, o guarda-massa. Tinha um rádio que estava muito sujo, né? Ele tem um limpinho lá, ajeitadinho, para acompanhar a transmissão da Rádio Cristal FM também. Grande Enio Bernardes, muito obrigado aí pela companhia.

0: O Thiago Luan da Silva, de Sulina, tem 9 gols marcados. O Altair Schmidt, do Honório Serpa, tem 8. E o Luiz Carneiro, de Marmeleiro, tem 8 também. E o Altair Schmidt, do Honório Serpa, ainda joga amanhã, pela partida de volta lá contra a Renascença. Então essa é a briga ali na parte de cima. 9, 8 e 8, né? Então o Luizinho Carneiro está em segundo aí.
1: Poderia ser 9, né?
0: É, poderia ter empatado, né? Na ponta, né? Se tivesse feito o gol de pênalti.
1: Exatamente. Mas, Valdecir, o Marmeleiro, agora por último, nos últimos 5, 6 minutos, tanto é que todos, praticamente, os reservas foram cumprimentar o Fininho, né? 3 defesaça aí por falha, e acredito isso, Valdecir, um pouco a falta de marcação no meio de campo, né? Você pega ali, está sendo marcado um pouco distante, e eles sabem jogar o salão, 2-1 rápido, acharam, 2-1 de novo, o campo enxugou, né? Então tem que ter esse cuidado, né? O nosso meio de campo está faltando um pouco, se você pegar lá os 4 meio de campo nossos, né? O Benhur,
0: o Maiquinho,
1: o Kissaça
0: e o Marcelo,
1: né? Que o Marcelo está um pouco mais adiantado. Eles estão longe. Essa bola no círculo do gramado está ficando toda ela com a equipe de Sulina nos últimos 15 minutos, né? Então, e isso não dá para deixar. Essa marcação tem que ser perto, tem que ser um por um, né? Para você não dar espaço para eles, né? E se nós deixar espaço, aquele último lance, por exemplo, essa falta que o Paulo fez aqui no metade do campo quase, a bola é lançada sempre lá, alguém tem que falar pro Maurinho que aquele zagueirão vai lá, e o zagueirão foi, cabeceou pro meio bem certinho o lance que foi lá, que o cara meteu a bola por cima também, e essa foi uma defesaça do Fininho, né? O Fininho fez 3 defesas espetaculares agora nos últimos 15 minutos, e não é daqui a pouco água mole em pedra dura, né? Bate até que fura, Valdecir. Então, nós temos que matar o jogo e parar de tomar a gaternal e ir para a final, né, cara?
0: Você tem essa expressão de que água mole em pedra dura, tanto bate até que fura? Eu já vou, hoje vou por outra. Água mole em pedra dura, tanto bate até que termina a água. Quem sabe, né?
1: Mas tudo bem que tem bastante água ainda, né? Chuva bastante, Fininho bom goleiro, experiente, pegou 2 bolas, né? Uma praticamente indefensável que ia lá no ângulo, foi lá e buscou. Então, mas daqui a pouco é que nem os pênaltis, né? Ele pegou 7, 8 pênaltis a fio e um entrou, né, Valdecir? Então, e aquele um pode fazer a diferença lá no final, né?
0: Muito bem, intervalo de jogo aqui no Módulo Esportivo, tá então as análises e as equipes já voltando, o Sulina pelo menos está voltando. E o sol dá uma apertadinha ali e volta e se esconde, né? Mas não chovendo já estamos bem, né, Garbinho?
1: É verdade, então não, a chuva acho que não vai ter problema. Deixa eu quero ver do Fininho o que ele diz aí, o que tá faltando aí. Fininho, tá buscando o que lá? Fininho, 3 defesaças aí que tá garantindo 1-0. O que tá faltando que tu vê o jogo de frente aí?
2: Boa tarde a todos. Acredito que o jogo vai ser isso aí, Garbinho. Não tem jogo fácil, né? Vai ser pegado até o final e decidido no detalhe. Nós temos que ser mais atencioso, não deixar essas bolas, bola no nosso pé, bobeira ali às vezes, e deixar os caras crescer. E vamos para cima deles. Tem que fazer, aproveitar a chance e não dar bobeira lá atrás.
1: E tem que dizer pro Maurão marcar o zagueirão quando vai para a área.
2: O cara tem muita qualidade na cabeça, né? Lá ele já fez um gol e o cara é bom. Mas temos que marcar o cara, né? Não tem outro jeito.
1: Então tá bom. Vai lá. Ô, Luiz, perdeu? Vamos lá, pro jogo.
0: O Nereu Mizerski disse que o Luizinho está empatado com o Messi.
1: Artilharia. Lá na Copa, né?
0: 8 gols marcados. 8 gols. E, aliás, Messi hoje em campo, né? Às 10 da noite, a Argentina contra a Suíça. Jogo duro, né? Para a Suíça, com certeza. Bora lá que vai começar o segundo tempo. Não deu ainda bem 10 minutos de intervalo, mas as equipes já voltando e teremos então o início do segundo tempo aqui no Módulo Esportivo. A saída agora vai pertencer à equipe de Marmeleiro. Bint ali não trocou ninguém, me parece. Marmeleiro, pelo menos aparentemente, não trocou ninguém.
1: Nem Sulina.
0: Sulina volta então também como terminou o primeiro tempo. Cadê a arbitragem?
1: Cadê os árbitros?
0: Tá todo mundo aí, mas não deu 15 ainda, né? Agora alguém, que vai dar 7.
1: Alguém chama o árbitro?
3: Mas foram tomar um soro, Garvin.
0: Agora que vai dar 10, né?
1: Mas ele... Acho

0: Que eles pensam assim, vamos esperar 15 minutos, né?
1: Claro, não, não, é, o intervalo realmente é 15, né? São 15 minutos de intervalo.
2: Foram pro café das 4.
1: Cafezinho, né? Agora estamos com 16 horas e 14 minutos, 4 e 14, nossa tarde. E o segurança foi conversar lá com o jogador de Marmeleiro, alguma coisa, né? Esperando a arbitragem voltar. 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Abraço, Gabriel. O que o Gabriel escreveu? Quantos que sobem para ouro? Sobe
2: dois.
1: dois, os dois. O Simval, boa sorte para cima deles, Marmeleiro. Obrigado, Simval, na torcida, acompanhando pela rádio lá a nossa transmissão.
0: Silval também é pé quente, né?
1: Pé quente, né? Quando ele pode, quando ele não está com o joelho estourado, ele sempre aparece nos jogos da equipe de Marmeleiro, né? Mas agora com o joelho estourado não dá, né, Simval? Muito obrigado aí pela sua companhia também, aí Francisco Beltrão, radinho ligado na Cristal. Estamos no aguardo da arbitragem para começar o segundo tempo, as equipes já postas em campo. Você pode ver aí pelas imagens que as duas equipes já estão posicionadas. Agora vai fechou então 11 minutos de intervalo. Então, a arbitragem voltando, vai começar o segundo tempo aqui no Complexo Esportivo Wilson Henrique. E aí vamos aguardar amanhã o jogo entre Renascença e Honório Serpa, o jogo lá em Honório Serpa, o jogo da volta. Na primeira partida foi 0-0 e amanhã saberemos quem vai para a final. Agora a torcida vai dar uma aplaudida na arbitragem, né? Ó.
0: Vai aplaudir a arbitragem e não entrar em campo.
1: Mas eles estão no direito deles, né? Eles estão no deles porque ainda não deu 15 minutos.
0: Claro, com certeza.
1: Então a torcida agora tá. Fala, Silmar. Em off, o Silmar quer me falar alguma coisa, mas é em off, viu, Garbinho? Não dá
0: É, mas
1: para ser público.
0: a torcida aumentou, Valdecir. Eu acho que tem umas 250 pessoas aí. Se não chovesse hoje, ia dar umas 400, no mínimo, né? No mínimo, né?
1: 400 pessoas?
0: É.
1: E quantos tem?
0: Eu acredito que umas 250 tem aí, porque do teu lado direito aí tá cheio no barranco, né?
1: É bastante gente. Pena da chuva, né? Se a chuva não atrapalha, era para muito mais gente. Agora a arbitragem voltando, então. Vai começar o segundo tempo. O árbitro está dando uma conferida no seu cronômetro. O mesário vindo ali com o seu notebook. O pessoal do
0: É o
1: VAR
0: VAR.
1: também.
0: O VAR.
1: O pessoal de Pato Branco que está trabalhando aqui na arbitragem hoje. Por enquanto, o Marmeleiro vencendo por 1-0. O placar construído com o Marcelo aos 25, cobrando o pênalti da etapa inicial. Vamos zerar então agora o nosso cronômetro. Está rolando a bola no Complexo Esportivo Wilson Henrique. Começa o segundo tempo do jogo.
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1: Vamos com emoção, vamos em busca desta classificação para a final. Marmeleiro vencendo por 1-0, por enquanto está dentro da grande final e está dentro da primeira divisão no ano que vem da Copa Sudoeste. Bola tocada para o Marcelo, deixou para o Binti. Binti tenta se livrar da marcação, caiu no gramado. O Juizão deu a vantagem, mas nem tanta vantagem assim.
0: É, mas acho que era falta, hein?
1: Então segue o jogo e vem o time de Sulina, apareceu no meio do caminho o Kisasa. Agora ele pegou a falta do Kisasa em cima do jogador de Sulina, quando não marcou a falta lá atrás, que seria para marcar em cima do Binti.
0: É, exatamente, Valdecir. Na sequência, ó, dali que levou perigo de gol pro goleirão fininho, né, Valdecir? Marca antes, que daí não dá esse problema, né? Falta do Kisasa, pode ser cobrada, Valdecir, camiseta 25. O zagueirão, acho que agora não vai para a área.
1: O Simval diz que mandou um abraço para o Garbinho, para o Silmar, que não os conhecem, mas estamos juntos aqui, o Simval. Muito obrigado. Tem falta aí para cobrar o time de Sulina.
0: Ô, Silval, pensa nos caras bonitos.
1: É, nem queira conhecer os caras, de tão bonito. Vai ofuscar a beleza de outros. Vai ser cobrada a falta aqui para o time de Sulina. 1 minuto de bola rolando no segundo tempo. Placar construído no primeiro tempo para Marmeleiro, 1-0. Léo na cobrança da falta, de perna direita, mandou a bola no segundo pau para o Wesley, que sai na altura. O Fininho
0: Não.
1: chegou socando a bola, estão reclamando de um pênalti.
0: Mas não é, né,
1: E a bola
0: Valdecir?
1: saiu no fundo.
0: É, o Fininho vem olhando para a bola. Ele não tem culpa se o cara vai lá e bate no Fininho, né?
1: Houve um encontrão ali, né?
0: E vai ser revisado, viu, Valdecir? Mas não existe você marcar esse tipo de pênalti, porque o Fininho vem encontro da bola e olhando para a bola. Quem vai se chocar com o goleiro, o azar dele, né?
1: Onde é que marcaram um pênalti assim, né?
0: Aqui?
1: Foi aqui, né, que o Fininho saiu de soco também.
0: É, aqui.
1: E eles acabaram marcando um pênalti assim, mas por enquanto está confirmado o escanteio. Vamos ver o que a arbitragem informa ali para o árbitro principal da partida. João Borges também na sintonia. Bora, Marmeleiro, diz o João. Obrigado pela companhia também.
0: Tudo certo, Paulo.
1: Tudo certo? Então,
0: chegou, pelo que eu vi aqui, né?
1: Segue então. Segue lá. Vamos ter a cobrança do escanteio então.
0: Mas não existe, né? De pênalti assim, né?
1: 2 minutos de bola rolando no segundo tempo, parado no momento o jogo. Os jogadores conversam com a arbitragem. E vamos ter então essa revisão de um possível pênalti para a Sulina. Marmeleiro está vencendo por 1-0. Marcelo marcou aos 25. Se não for pênalti, é escanteio para Marmeleiro cobrar, então, lado direito de ataque. Fininho saiu socando a bola.
0: Está com dúvida aí, viu, Valdecir?
1: É a arbitragem do VAR.
0: Tá com dúvida aí, só me falta essa, né?
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2: Olha lá, Garbinho, ó.
1: A torcida tá aplaudindo o quê?
2: Lá, Garbinho, o que aconteceu lá? Tiraram a torcida de Sulina lá, ó.
1: Ah, tá vendo atrás do gol? Ó.
0: Não, tava onde?
2: Pessoal de segurança lá, tava atrás do gol do Fininho lá.
0: Ah,
2: foram lá e tiraram, ó.
0: Eu não tinha visto, né? Quatro atrás lá, né? Ah, por isso que tava tudo parado aí.
1: E escanteio para ser cobrado então pelo time de Marmeleiro, não tem pênalti, não tem nada. A torcida lá, os torcedores de Sulina.
0: Ah, era isso que o Benhur tava conversando aquela hora, né?
2: Deve ser aqueles caras lá, do jogo deles lá, que fizeram o maior escândalo.
1: O camiseta número 10, o Léo, vai para fazer a cobrança então do escanteio lado direito, para a equipe de Marmeleiro, de Sulina, aliás. Eu falei Marmeleiro, mas é Sulina. Cobrança de escanteio. Olha o Wesley na altura de cabeça. Vai lá o Fininho segura. O cara sobe muito, hein? Rapaz, na altura que ele subiu, cabeceou não com muita força. O Fininho foi lá e segurou.
0: É, agora o Maurinho escorou nele, Valdecir. É assim que tem que ser. Mas assim mesmo ele conseguiu, né, tocar na bola, Valdecir.
1: Quem sabe domina aqui o Luiz Carneiro. Para a equipe de Marmeleiro, pelo lado direito, saiu com bola e tudo, né? A bola correu demais, é lateral. Caramba. A torcida chiou, né?
0: É, mas a bola saiu, Valdecir. Saiu, mas pouco, mas saiu toda ela, né? Se ele pega essa bola, poderia sim criar uma chance de gol boa para a equipe de Marmeleiro, né?
1: Vamos lá, você ligadinho na Cristal, manda o seu alô que a gente registra aqui. 4 minutos, passamos do segundo tempo. Marmeleiro, por enquanto, está na frente, 1-0. 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Pegaram firme ali o Benhur, hein?
0: 15, camiseta 15, levou amarelo para casa, Valdecir Moraes, o Chefa.
1: Chefa, cartão amarelo, pegou o Benhur. Tá sentindo, o Benhur tá no gramado, caído aqui junto à linha lateral. E é falta para Marmeleiro então cobrar. Será que vai dar pro Benhur, hein? Pegou a canela dele aí.
0: É, mas eu acho que é cedo, Valdecir. Tá certo, Benhur, dá uma segurada, dá uma equilibrada no negócio, né? Tu imagina, eu já tô nervoso, Valdecir, mano.
1: É, e quem não tá, né? Acaba ficando aquele frisson, né? Aquele nervoso, porque o Marmeleiro tá vencendo por 1-0, mas o jogo é perigoso, né? Jogo molhado, se não faz o segundo, existe a possibilidade de tomar o gol de empate, então fica aquela apreensão sempre. Tá caído ainda o Benhur, sendo atendido ali pelo Alan, do gramado aqui do Módulo Esportivo, com 5 minutos.
0: Ele foi, o cara saiu de lá da área, veio e pegou o joelho do Benhur, né, Valdecir?
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1: 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Olha, soltou o goleiro! É gol!
0: Viu, gol?

0: Aos 6 minutos do segundo tempo, me parece que foi o Kisasa que fez esse gol na soltada de bola do goleiro. Fez uma lambança aí o goleiro Vitor da equipe de Sulina, Gilmar Garbim.
1: Uma verdadeira lambança do goleirão Vitor, Valdecir. Uma falta desplicente que o Benhur cobrou por baixo, rasteiro. O goleirão foi lá, quis encaixar a bola. Bateu no peitoral dele, Valdecir Moraes, e voltou. Que saça, a bola bateu, não sei se bateu nele, e tocou a bola, foi Morela no fundo, no meio do gol, Valdecir Moraes. É assim que se ganha jogo também. Haja coração, 2 Marmeleiro, 0 Sulina, Valdecir.
0: É com sorte, tem torcedor aqui que não dá folga, né? Soltando o foguete, comemorando esse segundo gol da equipe de Marmeleiro. Como é que dizia meu amigo Padilha, soltou os porcos. E o Kisasa, que não tem nada a ver com isso, foi lá e fez o segundo gol da equipe de Marmeleiro nesse segundo tempo. Mas Sulina é valente, vem pro jogo. Ali quem domina a bola agora, apareceu ali o camiseta 15, o Chefa, tocou no comando com o Léo. Olha, bonito de calcanhar, deixou pro camisa 7, vai pelo lado esquerdo da área, cruzamento lá atrás, o Paulo Carneiro faz o corte, invade ali a área o camiseta 10, que é o Léo, fez a batida, a bola foi embora e saiu na linha de fundo. O Maurinho e o Paulo Carneiro estão dando dura ali, né, pagando geral, que tem que segurar essa batida de fora da área.
1: É, exatamente, o meio de campo ali tem que espanar bola, Valdecir. O nosso meio de campo hoje tá faltando aquele detalhe, Valdecir, aquele detalhe, né? Mas vai dar tudo certo.
0: 2-0 para Marmeleiro agora neste segundo tempo. 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Por enquanto, o Marmeleiro vai vencendo por 2-0. Agora vai dando mais uma folga no fôlego do rapaz, né? Pede calma pro Garbim, diz o Tarcísio Trento. É pra você calmar, Garbim. Calma, Garbim. Diz o Roberval Bugues que as bandeiras estão tremulando aqui na antiga Rua 6, diz o Roberval, torcendo pela equipe de Marmeleiro com essa vitória parcial de 2-0. Vai chegando a final, agora 8 minutos e 30. E agora, Garbim, ataca ou defende?
1: Não, agora tem que ter tranquilidade. O que o Marmeleiro tem que fazer, Valdeci? Olha a bola.
0: E lá vai o time de Sulina pelo lado direito. Bola puxada na esquerda pelo Gustavo. Bateu fraquinha. Fácil a defesa pro goleiro Fininho.
1: É aí, ó. Assim que tem que fazer com a bola. Tem que valorizar a posse da bola, Valdecir. Agora o Marmeleiro tem que ir na boa. A marcação você tem que manter. Tem que manter a marcação segura, né? E valorizar a posse da bola, Valdecir. Olha lá, ó.
0: Opa, pegou.
1: É isso aí. Segura a bola. Leva a falta. Ganha. Vai enervando a equipe adversária. Tem que ter cabeça, Valdecir, também.
2: Tem que fazer o que o Sulina fez na casa deles, né, Garvin?
1: Mas depois fez tudo errado também, né?
0: É, enquanto estava vencendo, estava fazendo cera, né? Depois teve que se contentar. 2-0, Marmeleiro, Maiquinho, mete essa bola na direita para o Luiz Carneiro com total liberdade, pode fazer o cruzamento, tentou a finta o Luiz Carneiro, ele tenta a finta, pisou lá perto da linha de fundo, bateu no corpo do adversário para ficar com a cobrança do lateral, e quem estava marcando ele ali era o Wesley, né? Não desgruda do Luiz Carneiro.
1: É, ele sabe que se entrar meio de bobo aí, já leva, né?
0: Vai fazer então a cobrança do lateral. Alô, Jussara, mãe do Galo, tá na sintonia também. Que Deus abençoe, diz ela. Obrigado, Jussara, pela companhia, família Machado toda. Na sintonia tem lateral de novo ali, vai o Teteu para fazer a cobrança. 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Maurinho fez o lançamento para a área. Forte demais essa bola pro Luiz Carneiro. Se chegar, legal, mas não chegou. A bola correu demais, se perdeu na linha de fundo. Tiro de meta.
1: É, tiro de meta, sim, Valdecir Moraes. Mas a ideia foi boa, mas a execução do projeto foi ruim, Valdecir.
2: Valdecir, lembrei do nosso ouvinte lá, né? O seu Roque Alba, né? Tá sempre na audiência, né?
0: Alô, seu Roque Alba, muito obrigado pela companhia. De boa. Alô, Rose Nunes. A Rose Nunes que gosta muito da musiquinha do gol, né? É gol, que felicidade, meu time é o mais lindo da cidade, assim vai, né, Rose Nunes, obrigado pela companhia de vocês também. O seu Danilo Bernardi, no caso aqui o Luiz Carlos, né, mandando um positivo aí, comemorando também o gol da equipe de Marmeleiro. Obrigado, Luiz Carlos Bernardi. 11 minutos do segundo tempo, o jogo está favorável por enquanto no placar para Marmeleiro, mas é Sulina que ataca pela direita, bola enfiada lá para o camiseta número 7, habilidoso o garoto, passou pela marcação, lá vai o camiseta número 7, apareceu o Luiz Carneiro, não acha nada, bola batida, passou e foi embora. mas deixaram lá livre, leve e solto, camiseta número 7, o Thiaguinho da equipe de Sulina, quase ele marca um golaço.
1: É, rapaz, o Paulo Ereu, taco na bola, Valdecir Moraes escapou dele e sobrou pro atacante da equipe de Sulina, que muito torto, torto demais, linha de fundo, Valdecir Marmeleiro escapou.
0: 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Boa tarde para dona Nilce Bueno, mais um gol, diz ela, tá pedindo mais um, já quer mais. A Darlene, obrigado Darlene pela companhia também, na sintonia e torcendo por Marmeleiro, uma boa tarde para ti. Vem Marmeleiro de novo com o Teteu aqui pela direita, já dominou o Teteu na enfiada de bola, domina, passa o Luizinho, é para ele que vai, tem liberdade o Luizinho, cruza para ele, Luizinho, de perna direita, cruzou, curtinha pro Benhur, Benhur domina, ali, mata o tempo ali, Benhur, não tenha pressa, toca a bola o time de Marmeleiro, começa com o Maiquinho, de novo com o Benhur aqui pelo lado direito, domina o Benhur, de perna esquerda, mandou para a área, no segundo pau, o Marcelo Burato sozinho de cabeça, o Marcelo Burato foi, mas não conseguiu escorar essa bola pro Teteu, ficou nas mãos do goleiro Vitor.
1: Mas o Benhur muito longe, Valdeci, muito alto, fora, olha a bola.
0: Saiu jogando errado o goleiro de Sulina, bola tocada no comando aqui pro Teteu, já dominou pelo lado direito, o Luizinho passa, o Marcelo Burato também passa, o Luizinho passa, vai lá o Luiz Carneiro na linha de fundo, vai cruzar essa bola pra cabeçada de quem? De perna direita, o Benhur perdeu, sobrou rebote pro Maiquinho, bateu pro gol, segura o goleiro. O Benhur quis pegar essa bola de prima, hein?
1: É, de prima e de direita, né, Valdeci? Aí seria um espetáculo, né? Ele é canhoto, né?
0: É, não é no pé, o pé bom, né? Esse é aquele de subir no ônibus, não deu certo. Então 2-0, Marmeleiro, 13 minutos do segundo tempo. Escorrega o jogador de Sulina, a torcida gosta. Já vai desanimando ali o camiseta número 10, o Léo da equipe de Sulina. Marmeleiro vem pro jogo com o Maiquinho aqui pela direita. Tocou no comando pro Luizinho, vai pra cima Luizinho. Passou pela marcação, fez a batida, a bola foi embora. Tiro de meta pro goleiro Vitor, a torcida aplaude.
1: A torcida aplaude sim, Valdecir Moraes, mas agora era aquele momento. Faz que vai e volta, né? O zagueirão ia cair sentado, aí sim ia sobrar ele e o goleiro.
0: O meu amigo Paulo Machado está na sintonia, diz que enquanto o filho anima uma festa em Vitorino, ele torce por Marmeleiro. Grande Paulo Machado, um abraço para ti, para toda a família, pro Rafinha lá também na lida. Isso, 2-0 por enquanto para Marmeleiro, assim vai garantindo vaga na final. Mas ainda tem jogo, estamos chegando aos 14 minutos. Lá vai o jogador Léo de novo com a bola dominada, vai arriscar de longe, bateu nas costas do Maurinho. No meio do caminho estava o Maurinho, sobrou pro camiseta número 7, fez a batida de novo. No meio do caminho tinha o Maurinho, a bola bateu na barriga do Maurinho,
1: barriga.
0: Fica sentindo ali, é escanteio pro time de Sulina.
1: É, a bola bateu no peito, barriga do Maurinho, rapaz, foi uma pancada, né? Na sequência de novo nele, escanteio, Valdecir.
0: 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cabeça o Paulo Carneiro, que é que fica com esse rebote, essa segunda bola, vem ali o Benhur de cabeça e acaba empurrando o jogador, não, de Sulina, o Lael do Juizão pegou a falta.
1: Não, Benhur, não assim, Benhur, tu sabe que ali é toda bola, é perigo de gol, Valdecir Moraes.
0: Campo molhado, bola para a área, alô, seu Aldemir Paiva, na sintonia também, na escuta e torcendo por Marmeleiro, obrigado Aldemir. Ali tem bola no chão então pro time de Sulina, o Silvar Zulkovski, que também tá na sintonia, bora Marmeleiro, diz aqui o Silvar. 15 minutos, 2-0 Marmeleiro, jogo não é fácil, não tem moleza. Dois jogadores de Sulina por ali para fazer a cobrança da falta. O camiseta 7, o Thiaguinho, e também o 10, o Léo. Os dois conversam, três homens de Marmeleiro na barreira, um passo da risca da grande área. Falta aberta um pouco à esquerda. É o Léo que vai para fazer a cobrança da falta de perna direita. Fez a batida direto pro gol, direto para fora. A bola subiu demais. O Fininho apenas acompanha. Tiro de meta para Marmeleiro cobrar.
1: Aí não, né, Valdecir? Bola. Olha o que deu lá. Ah, tá xingando. Eu achei que o árbitro ia dar amarelo pro Fininho, né?
0: É, só tá dizendo para ele apurar, né?
1: Exatamente, Valdecir Moraes. Assim pode deixar que bata falta. Paulo na cobrança.
0: 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Mas tá subindo pra cabecear como quer, lá o Gustavinho, hein?
1: É, rapaz, essa bola nas costas lá embaixo do Sagal, o Paulo ou o Mourinho tem que se antenar, né? É, ele, todas as bolas, pode ver, Valdeci, que eles não cabeceiam pro gol, eles cabeceiam pra dentro, né? Pra trás, pra chegar alguém e fazer tipo um pivô, né?
0: Meu amigo José Baldiceira tá na sintonia, humano, né? Obrigado, José Baldiceira, na torcida também por Marmeleiro. 16 minutos passamos agora do segundo tempo. Tá 2-0, um gol em cada tempo por enquanto. Aos 25, Marcelo, e aos 6 minutos do segundo tempo, que saça, com o restaurante Parada 280, buffet completo, as melhores carnes da chapa. 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
1: Eu tô sentindo falta no campo do Pinte, viu?
0: É, tá meio apagadão, né?
1: É, não... A bola, sei lá, se não tá caindo no pé, se o gramado é pesado pra ele.
0: É porque ele parte pra cima, né? E aí com o gramado molhado ele tá sentindo essa dificuldade. Sumiu a bola, hein? A bola foi lá no telhado da entrada do túnel ali. Bola pra ser buscada. Olha a roubada de bola, pode ser boa ali pro Maiquinho, não chegou. Então recupera a posse de bola, camiseta 22 ali do time de Sulina, que é o Natinha. Marcelo Burato dá dura ali pelo meio, toca a bola no seu campo defensivo, time de Sulina. Parece que pela esquerda ainda o Natinha, vai caminhando no gramado. Quem pede bola mais à frente é o Thiaguinho. Toca a bola o time de Sulina, tá 2-0 para Marmeleiro. Sulina toca a bola no seu campo defensivo, Marmeleiro cerca, Marmeleiro marca. 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Não está dando certo a jogada ali para o time de Sulina. Então o Maiquinho já recupera essa posse de bola para o time de Marmeleiro. Toca com o Teteu, toca com o Marcelo Burato no meio campo. Toca a bola o time de Marmeleiro. Assim que é bonito ver. E a torcida já vai gostando. Que Sassa toca mais atrás com o Paulo Carneiro. Faz o lançamento, meio que se livra da bola o Paulo Carneiro. No meio campo não é de ninguém ali, né?
1: É, não.
0: Marcelo já reclamou até, né, com o Paulo Carneiro dessa jogada. Então segue pro jogo o time de Sulina. É o camiseta 10 ali, o Léo. Puxou pra perna direita, puxou pra esquerda. Tocou no comando ali pro camiseta 28, que é o jogador ali, o João Marcos. Bola pra área, fraquinha, fácil pra defesa do goleiro Fininho. O que é que ele fez aí?
1: Não, ele quer espaço pra bater, né? Daí não deram espaço, ele tentou bater muito fraquinho, a bola Fininho já cobrou.
0: O José Eleomar Borges na sintonia também. Vai, Marmeleiro. Obrigado, José.
1: O Zeca.
0: A Zeca?
1: É.
0: Zeca Eleomar Borges. Não tem a foto, só tem o nome dele lá no perfil. Tá na sintonia. Estamos agora com 19. Marmeleiro vencendo por 2-0 lá pela esquerda. O Sagá aparece. Faz o domínio, Sagá. Põe a bola no gramado, joga no corpo do adversário. Não consegue a progressão de jogada. Então aproveita a chance de Sulina. Bola tocada muito forte demais lá na frente pro camiseta 22. O Natinha, que acabou não conseguindo lá, é, mas, o Laelton, aliás.
1: É, a tendência, Valdecir, se acontecer o que aconteceu lá em Sulinas, quantos minutos nós estamos já?
0: 19 agora.
1: Então, você lembra que dos 20 minutos em diante, 25, Sulina apagou em campo, né?
0: É, e pode, cansa, é. Né? Cansa também, não aguenta,
1: é verdade,
0: né?
1: Verdade, né?
0: O Ivanildo Bonetti está na sintonia, estamos aqui na audiência da Cristal, diz ele, carneando frango, olha que coisa mais linda, o frango carneado lá pelo Ivanildo Bonetti. Muito obrigado, Ivanildo. Aqui Marmeleiro vai pro jogo, bola tocada pro Bindi, quem sabe agora o Bindi tentou a finta, o Benhur pedia do lado,
1: era só tocar de lado, né? Ele tentou muito exprimido o negócio, né? Então,
0: e recupera a posse de bola o time de Sulina. Então vai pro jogo lá, o Léo com a bola dominada, tem a marcação dura ali pelo meio campo do Bintin. Se ele não faz no ataque, ele faz na defesa. O juizão em cima do lance marcou lateral.
1: Assim é bonito, Valdecir Moraes, assim é bonito. É
0: só lateral pro time de Sulina. Se ele não rende lá no ataque como deveria, tá aqui atrás, né, ajudando a combater então na defesa o Bintin. 20 minutos, 2-0 Marmeleiro. 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O Sinvaldo, que pelo conhece de futebol, o time de Marmeleiro vai fazer bonito na Série Ouro. Bola para a área, Fininho em dois tempos. Aí com tranquilidade o Fininho. O bom, o time joga sério e com vontade. Diz aqui o Sinvaldo, só acompanhando a nossa transmissão, ele já entendeu aí que o time dá para fazer bem na Série A também no ano que vem.
1: É, base tem, né, Valdecir?
0: é mais um ou dois aí para dar uma reforçada e já começar a treinar, né? Tem que começar a treinar já, assim que terminar essa competição, já começa a treinar para o ano que vem. Por enquanto está garantindo vaga. 2-0, mas Sulina é perigoso. Olha o Gustavo com a bola dominada, tocou com o Léo. Marmeleiro cerca, é o Léo com a bola dominada, vai arriscar dali, fez a batida longe do goleiro Fininho, ele se lamenta, mas é o que ele fez no momento.
1: É verdade, Valdecir, a bola batida forte, forte, mas o Binhur tem que parar de cair e gritar, né? Que o juiz não está indo mais na onda dela não, né? Tanto é que ele quase criou aí uma chance de gol para a equipe de Sulina. Valdecir, tiro de meta, Paulo na cobrança.
0: 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calma, sai tocando ali com os pés, por enquanto agora pega com a mão para dar tranquilidade ali na sua saída de bola, o Fininho, goleiro de Marmeleiro. 2-0, Silmar Dalcastel, tudo bem aí?
2: Tudo certo, Valcer.
0: Sai tocando lá então o goleiro Vitor.
2: Nessa linha de abraços, hein, Valzers? Mandar um abraço lá pro Andrei Botega, o popular vermelho.
0: Tá sempre na sintonia também. Ele mandou um áudio ali, mas eu não consegui ouvir o áudio do vermelho, né? O Andrei Botega. Vem o time de Sulina com o Gustavo. Lá pelo lado direito de ataque, perna esquerda, mandou pra área. Maurinho de cabeça, afasta essa e toca pra linha lateral. Maurinho é altão de cabeça, né? Tira todas.
1: Eu sempre falei que nessas bolas aí é do Maurinho. O Valdecir não tá perdendo uma.
0: O Márcio Canoff diz que o Benhur não é Ave Maria, mas tá cheio de graça hoje.
1: É verdade.
0: Tá fazendo umas graças aí, mas tá tudo certo, né? Ele tá hoje, tá merecendo, tá jogando bem, capitão da equipe. E lá vai o Sagá para bater mais uma lá, não conseguiu fazer a recuperação de bola. Agora sim, vai na frente da bola o Sagá e cede o escanteio, né?
1: É, escanteio para Sulina, Valdecir, o Marmeleiro deu uma queda de produção. Tem que achar um contra-ataque e faturar o terceiro de uma vez, Valdecir.
0: O Camarguinho, o Nereu Lof é o Camarguinho, tá na torcida com o seu pai, com a família, seu Camargo. Ei, galera, muito obrigado pela companhia, torcendo por Marmeleiro, aqui tem escanteio. Escanteio pro time de Sulina, lá vai o Gustavo para fazer a cobrança autorizada, a bola viajou, vem no primeiro pau, quem é que vai de cabeça, subiu o Bint e afastou. A bola fica com o Marcelo Burato, quem sabe pode ligar um contra-ataque. Marcelo com o Maiquinho, toca na bola o Maiquinho, faz um lançamento pro Luiz Carneiro no meio do caminho, apareceu o pé do Quinca para afastar o... Chegaria essa bola no Luizinho.
1: Matava pronto para engatar a quinta marcha, Valdecir Moraes, o Luiz Carneiro, a bola Quinca esticou a perna, linha de lado, arremesso Sagá na cobrança.
0: Lateral para Marmeleiro cobrar pelo lado esquerdo, 24 minutos do segundo tempo, estamos com Baggio Materiais de Construção, vendas de todos os materiais, as melhores marcas. Olha o jogador Bint, quem sabe agora se livrou da marcação. O Bint invadiu a área de perna direita, tocou errado. Ele quis tocar essa bola para o Benhur, mas tocou fraquinha. Chegou o zagueiro e mandou a bola para a linha de fundo e cede o escanteio, Garbim.
1: Bint, ô Bint, vai para cima quando o zagueiro vem, corta para dentro e estufa a rede, vai Bint. Assim não, Bint. Perdeu a chance do terceiro gol, Marmeleiro, claro, claro, escanteio. Benhur na cobrança lá do esquerdo de ataque.
2: E vem troca aí, Garbim, para o Marmeleiro.
0: Vai trocar daqui a pouco o Marmeleiro, enquanto isso tem escanteio para o Benhur fazer a cobrança do lado de lá. Vamos ver quem é que vai sair daqui a pouquinho, Marcelo Burato se encaminhando também lá para a pequena área. 25 minutos agora do segundo tempo, estou de pé para gritar o terceiro gol. Benhur na cobrança do escanteio, a bola viajou, vem na cabeça do Maurinho, para fora! Uma cabeçada sensacional do Maurinho, a bola viajou e passou à esquerda do goleiro Vitor, tiro de meta.
1: É assim, zagueiro completo, tem que tirar lá e fazer aqui, Valdecir, por pouco, muito pouco, o Marmeleiro não faz o terceiro gol.
0: Bonito, Marmeleiro no jogo, 2-0 no placar e vai conquistando a vaga. Olha o Bint, passeu a boa roupa do zagueiro, bateu, segura o goleiro. O Bint reclamou de alguma coisa, mas ele foi pra cima.
1: Eu acho que era, viu, não sei não, Valdecir, isso
2: não é pênalti.
1: Eu não sei não, viu, Valdecir?
0: Essa ele não foi seguro ali, né? É, o Jesus mandou seguir o jogo.
1: Mas perdeu de novo, né?
0: É, o goleirão tá daquele jeito. O goleiro de Sulina hoje tá soltando os porcos aí. Toca na bola o time, então, de Sulina ali no meio campo. Marcelo Burato não consegue fazer a roubada de bola. Aparece o Luiz Carneiro, o Gisão disse que outra falta lá atrás.
1: Mas ele marcou o Marcelo, ele marcou do Marcelo lá atrás, rapaz. O Marcelo tá pedindo revisão do lance.
0: É, e o e chegou.
2: Opa!
0: O Marcelo chegou peitando e o Marcelo vai ser expulso.
2: Ai, seu Marcelo.
0: O Marcelo vai ser expulso porque empurrou o jogador de Sulina sem necessidade.
1: É, seu Marcelo.
0: É que o jogador de Sulina foi pra cima também, né?
1: É, mas seu Marcelo ia expulso.
0: É, vai ter que expulsar os dois. Na minha opinião, tem que expulsar o jogador de Sulina, que foi provocar, e o Marcelo, que foi dar o encontrão lá, né?
1: Não entra no jogo dele.
0: É o que eles querem agora. Perdendo de 2-0, eles vão começar a arrumar, fazer essa... Eita, essa catimba toda aqui no Complexo Esportivo Wilson Henrique. Enquanto o Marmeleiro vai fazer trocas, o Juizão está analisando lá. O jogador de Sulina está caído no gramado aos 26 minutos. Marmeleiro vencendo por 2-0, não pode perder a cabeça. Tem que ficar tranquilo, né, Giovanni Krause? Um abraço para você, meu jovem. Giovanni Krause e família indo para Chapecó buscar o Guilherme. 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Buscaram o atleta Guilherme Krause. Obrigado, ô Giovanni. Diga, Garbim.
1: Por enquanto, as trocas estão confirmadas, Valdecir. Vamos ver o que vai acontecer lá, né? Porque o zagueirão caiu lá, mas não é nada, né? Foi só um empurrão, foi só um empurão do Marcelo. Isso é migué. Isso é migué do zagueirão, né? Mas as trocas vai ser o seguinte, se nada mudar. Sai Sagá, meia dúzia, entra Vaguinho, 16. E sai Luiz, 7, entra Gregory, 19.
0: É, provavelmente essas mudanças serão feitas, né?
1: Mas daí se sair o Marcelo, de repente não sai o Sagá e fica o Vaguinho no meio, né?
0: É, pode ser. Vamos ver o que determina aí a arbitragem. Jogo parado já aqui desde os 26. Jogo parado aos 26 do segundo tempo.
1: Ih, rapaz, expulsou o Marcelo.
0: Expulsou?
1: É, expulsou.
0: É, porque o Marcelo chegou, na verdade, com muita sede ao pote, né?
1: Rapaz, mas pra que isso? Quantos minutos nós temos?
0: 27 agora.
1: Não, meu Deus do céu, rapaz. Um a menos, e agora?
0: Mas eu acho que ele vai expulsar também o jogador de Sulina, porque o jogador de Sulina peitou um outro jogador ali de Marmeleiro que eu não pude ver.
1: Ah, e vai ver a revisão do lance, que pode dar pênalti, né?
0: É, ele vai ver a revisão. Pode o quê?
1: Pode dar pênalti para Marmeleiro.
0: Ah, o pênalti anterior lá, né?
1: É, exatamente.
0: Só que daí, se for pênalti lá, o cartão vermelho daí já foi no lance seguinte, né?
1: É, mas daí assim...
0: Eita!
1: O Marcelo não usou da inteligência, da experiência dele. E o zagueirão lá, o Wesley, sabia que o Marcelo tinha amarelo lá também, né? Então, isso é muito ruim para o Marmeleiro, com um atleta a menos, com 25 minutos, né, Valdecir?
0: É o jogo parado aqui no modo esportivo. Vamos ver aí o que acontece agora, o que a arbitragem vai tomar aí de iniciativa. Se vai expulsar mais alguém, o Marcelo Burato, por enquanto, já com o cartão vermelho mostrado pela arbitragem, que revê no VAR aí o lance.
1: Toda essa experiência, quem sei lá, será que vai, se der pênalti lá, por exemplo.
0: É, daí vai ter que tirar o cartão, vamos ver o que vai acontecer.
1: É,
0: mas acho que não. Não é pênalti, porque ele já falou pro Benhur ali, que é o capitão da equipe, que não é pênalti.
1: Eu acho que não, né?
0: Tá voltando pro meio do gramado lá, o árbitro da partida, o senhor Fernando Froza, que já mostrou cartão vermelho pro cartão amarelo.
1: Vai expulsar, só amarelo?
0: Ele já tem amarelo.
1: Não, então não é pra ele aquele outro lá, né?
0: É pra mim que ele já tinha amarelo aí, esse jogador de Sulina, o Wesley. Cartão amarelo pro Wesley, então naquele lance anterior não era pra ele o cartão amarelo, né? Deveria ser pra algum outro. É, mas o jogador de Sulina, eu vi bem daqui, ele chegou e peitou, não empurrou, mas ele abraçou praticamente um jogador mais pequeno ali do time de Marmeleiro. Então vai ser feita as trocas agora, vamos lá então, 19 o Gregory, né?
1: É, exatamente.
0: 19 o Gregory no lugar do Luiz Carneiro.
1: Mas eu não sei se ele vai mudar as estratégias agora, não sei.
0: E o Vaguinho no lugar do Sagá.
1: É
0: os dois que vão sair. Vamos ver lá o Sagá ainda não se manifestou lá, né?
1: Enquanto
0: tá saindo o Luizinho.
1: Luizinho
0: Carneiro tá saindo pra entrada do Gregory. Vai estrear na equipe aí o Gregory Gajovics.
1: Exatamente.
0: E vai trocar o time de Sulina também. Jogo parado, jogo tenso, Marmeleiro vencendo por 2-0.
1: Vai entrar Sandro, 5.
0: Sandro na equipe de Sulina.
1: E sai o 28, João Marcos. E
0: sai o João Marcos pra entrada do Sandro na equipe de Sulina. E sai aplaudido ali então o Luiz Carneiro. Por enquanto essa troca já confirmada. E vai sair o Sagá lá pelo fundo também. Vai sair o Sagá então, já tem que sair por lá para a entrada do 16, Vaguinho. É isso, né? Vaguinho então com a 16 no lugar do Sagá, que já sai lá no fundo.
1: É, e o Benhur acho que vai para a lateral, Valdecir.
0: É, vamos ver como é que se comporta dentro de campo. Tem falta no meio campo, então, para cobrar o time de Sulina. Marveleiro com um a menos. Marcelo Burato foi expulso aos 27, 28 minutos. O jogo ficou parado por uns 4 minutos, mais ou menos, com a expulsão do Marcelo Burato, que acabou meio que empurrando o jogador lá de Sulina e o Juizão pegou. Bola para a área, Maurinho de cabeça afasta o perigo. A torcida gosta, a torcida vai junto com o Maurinho, que tira mais essa e joga a bola para a linha lateral.
1: Agora sim, Valdecir, sai o 28. O João Marcos para a entrada de Sandro, 5 da equipe de Sulina.
0: Então feita a troca agora na equipe de
1: vai
0: Sulina.
1: Vai para cima, né? Vai para cima, vai pra porque cima. Esse 28, João Marcos, era meio que quase zagueiro, né?
0: É, então vai ter que buscar agora dois gols, né? Para poder empatar pelo menos, para talvez levar para os pênaltis o time de Sulina, Marveleiro com um a menos, e estamos com 31 agora, e tem mais uns acréscimos todos. O Bint partiu para cima, na primeira participação lá do Camiseta 5.
1: Já vai o amarelo para casa, hein?
0: E o Maiquinho já reclamou com o Gizão, o time do Marveleiro começou a ficar pilhado, não dá para reclamar muito, né?
1: É.
0: Senão vai ter mais alguém aí tomando cartão amarelo sem necessidade depois para a final, né?
1: Rapaz, vai fazer falta o Marcelo na primeira partida, se o Marveleiro passar, né?
0: É, vai fazer falta, primeira partida fora, né, do Marcelo Burato, que tava bem no jogo, uma referência aí, né? Bola para a área, então. Depois da falta cobrada, corta de peito ali o jogador Wesley. Aparece o Bint, não consegue ficar com essa roubada de bola. O Vaguinho, na sua primeira participação, não consegue. Então vem e o Kissá se bate pro alto, a torcida gosta. 2-0, Marmeleiro é a semifinal. 32 minutos do segundo tempo com Baggio Materiais de Construção. 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Tá passando aqui em frente o Sagá. E o Sagá tá passando aí, a torcida aplaude o Sagá.
1: O Sagá, né? chega aqui.
0: A torcida aplaudindo o Sagá pelo belo jogo.
1: Cansou?
3: Cansei, cara. Deus livre, jogo pegado assim. Campo pesado, difícil para jogar, mas assim, é um jogo difícil pros dois, né? Só achei que o juiz estragou um pouquinho a partida, ele devia ter expulsado os dois. Acho que a expulsão do Marcelo é justa, mas ele teria que ter expulsado o cara de Sulina também, que deu uma cabeçada no jogador do Benhur ali e ele não expulsou.
1: Isso aí. Mas dá para ganhar tranquilo.
3: Não, a gente vai segurar o resultado agora e vamos pra final, se Deus quiser.
1: Tá bom, vai lá, Sagá, Valdecir Moraes.
0: É isso aí que a gente comentou, né? Deveria ter expulsado também o jogador de Sulina, né? Pra ficar igual para todos os lados.
1: Exatamente.
0: É, o Juizão aí colaborou com essa, né? Não deveria ter expulsado só o Marcelo, então deveria ter tirado um de cada lado, porque ele também favoreceu na confusão. Bola para a área, apareceu lá o Paulo Carneiro para fazer o corte, é escanteio. Mais um pro time de Sulina.
1: Tava combinado pro Benhur fazer a lateral, mas eu acho que acabou indo o Vaguinho lá para a lateral, Valdecir.
0: Acho que o Vaguinho mesmo vai fazer a função lá do Sagá, então.
1: Do Sagá, né? Exatamente.
0: Escanteio para ser cobrado, estamos agora com 33 minutos do segundo tempo, escanteio cobrado curtinho, olha o time de Sulina chegando, bola para a área, quem é que vai para fazer o corte? O Bint, lá na área para fazer o corte. 33 minutos e temos os acréscimos, o jogo ficou parado por um bom tempo aí, e Marmeleiro está na frente por enquanto, 2-0 com a Rastec Embalagens e Festas, diversos produtos aí para você enfeitar a festa caipira, o seu arraiá, passe na Rastec, tem doces em geral, embalagens para todos os tipos, é com a Arrastec no alto da Avenida Macali. O time de Sulina vai fazendo o seu jogo no campo de ataque. Bola para a área. Maurinho de cabeça afasta e já faz a ligação aqui com o Gregory. Aqui pela direita o Gregory. Vai para cima o Gregory. Já roubada de bola. Bola ficou com o Bintin. Tá sozinho o Bintin no campo de ataque. Vai para cima o Bintin. Puxou para a perna esquerda. Toca essa bola. Vai ficar na cara do gol. Benhur, atenção, pode marcar. Benhur na saída do goleiro. Perdeu. Ele bateu de primeira assim que recebeu essa bola do Gregory, bateu no pé esquerdo do goleiro de Sulina que segurou o Garbinho.
1: O goleiro tá fazendo um milagre, Valdecir Moraes. Eu poderia ser o terceiro da equipe. Uma jogadaça do Bint, Valdecir. Mas uma jogadaça, ele deixou na cara do gol o Benhur, né, para fazer o terceiro gol e o Benhur bateu nas pernas do goleiro.
0: Aí o Vaguinho pelo lado esquerdo já foi tocado, ele faz uma sassaricada ali, dá uma pedalada na frente do adversário, ainda Vaguinho com a bola dominada, tocou no comando, era essa bola pro Maiquinho, não deu, então rouba a bola o time de Sulina e sai pro jogo, contra-ataque rápido, olha o time de Sulina, são 4 jogadores de Marmeleiro contra 2 de Sulina, Maurinho tomou ali uma pancada, bola chegando, é o camiseta número 23 de Sulina que chega, vai no fundo, a marcação é do Kissassa, e a marcação do Vaguinho também, sassarica lá, faz uma pedalada o jogador de Sulina, bola para trás, para a área, quem é que chega? Teteu, bate pro alto e afasta o perigo. A bola vai ficar viva ali pro time de Sulina ainda. Sassarica ali, perde bola. Olha o Gregory, mais uma. Ele faz uma roubada de bola, já deixa a bola com o Maiquinho. Toca a bola, Maiquinho, a falta marcada. Demorou o Maiquinho ali, a falta chegou.
1: É uma troca, Valdecir Moraes. Sai o Benhur. Sai o Benhur, 10. Entra o Galo, Valdecir Moraes. O Galo que está com a camiseta 20.
0: Mais uma troca então, a terceira no time de Marmeleiro, Galo, para a entrada dele, para a saída do Benhur na equipe de Marmeleiro. Está caído lá o Maiquinho.
1: Está caindo o Maiquinho, cansado, exausto, Valdecir. É aquilo que nós falamos, né, no começo, umas 4, 5 puxadas daquela não aguenta, né?
0: Olha, essa aqui você pode sugerir para os atletas, Garbinho. O Enéas Ulkovski está dizendo para aproveitar a água que tem na lateral do campo aqui e se a equipe vencer, é, imitar a Noruega, fazer uma remada.
1: É.
0: Se Marmeleiro vencer aí na água.
1: É, não é uma má ideia, né?
0: Alô, Valdecir Ló, alô, Lourdes Martinelli Garbinho, na sintonia, com chuva de novo, diz a dona Lourdes.
1: Siga para dona Lourdes fazer que nem a dona Nilce, acender a vela.
0: Acender a vela aí, dona Lourdes. Sai aplaudindo, Benhur.
1: Benhur, Benhur, cansou, Benhur?
4: Cansei, boa tarde. Cansei, meu Deus. Ali no último lance ali, faltou perna. Faltou as duas, na verdade.
3: Eu já tava correndo, pô, abraço.
4: Ah, cara, não aguento mais câmera, o campo tá muito pesado. Mas vai dar tudo certo, vamos classificar pra ouro e chegar na final.
1: Tá bom, esse é o Benhur, Valdecir.
0: Todo mundo focado, todo mundo animado. Olha o Galo, fez o lançamento pro Vaguinho, agora Vaguinho se consagra.

0: aos 36 minutos do segundo tempo. Eu disse escorregou, e ele escorregou mesmo na hora de bater, mas a bola foi morrendo fraquinha, o goleiro nem foi nela. É o terceiro gol do Barbeiro do Módulo Esportivo. Dizer que Barbeiro está classificado, Garbim.
1: Pra ficar campeão tem que ter sorte, Valdecir. Vaguinho ia encher o pé, bateu fraquinho do lado direito do goleirão, achou que a bola ia fora. E foi Moreno, cantinho, 3-0. Troca, bem-vindo.
0: 3-0, Barbeiro. Um gol do Vaguinho aos 36, ele que entrou agora. Com 5 minutos em campo, já vai lá e bota no cantinho baixo direito do goleiro Vitor, que só olhou, balançando a rede, 3-0. 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Barbeiro de novo, jogador Binti ali no meio campo, recomeça essa bola com o Maurinho ali atrás, Maurinho bate pra frente já tentando ligar o Gregory, Gregory domina no peito, do jeito que ele gosta, vai partir pra cima, o Gregory ganha o lateral aqui pra equipe de Barbeiro, juiz
1: não. Diz que não. Troca, Valdecir.
0: Vai trocar dois na equipe de Sulina.
1: É, sai o camiseta Laelto, camiseta 23, e sai também o Quinca, Valdecir Moraes 6, para a entrada de Thiago 29.
0: Thiago 29
1: e Cauã, não peguei o número.
0: Cauã entra também na equipe de Sulina. Duas trocas então que faz o técnico Thiago nesta etapa complementar. Agora está 3-0 para Marmeleiro. E o tempo passa, 38 minutos.
1: É, quem que tem a bola lá, ó, 16.
0: 16 então, o Cauã na equipe de Sulina. 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Marmeleiro, na sua 10ª partida, vai com 9 vitórias e um empate que... na Copa Sudoeste.
1: Qual o palpite do placar que eu falei?
2: 3-2.
1: 3-1.
2: 3-1.
0: Mas não vamos tomar um, né?
1: É, não podemos tomar um. Eu quero fazer mais um, né?
0: Show espetacular, diz aqui o Ademar Rode, o Banana. Campeonato de futsal da escolinha começa segunda-feira no ginásio do bairro Ipiranga, porque a partir de segunda é para ter a troca da cobertura do ginásio Vonei Pires, então todos os jogos serão no ginásio do bairro Ipiranga a partir da segunda-feira do campeonato da escolinha.
1: Já estamos na Série Ouro!
0: Acho que sim. 39 minutos, o Gabriel tá lá.
1: Eu tenho certeza.
2: Começou a brilhar ouro.
1: Tenho!
0: Tem falta o time de Sulina, bola pra área pelo Léo, Paulo Carneiro sobe de cabeça e afasta. O rebote vai ficar pra quem? Pro Galo, bate pro alto. O Gabriel diz que acertou o palpite, agora é calma, não precisa se expor. Vamos descansar jogando. Epa, que houve lá, Gilmar Garim.
1: Falta, Binti cometeu falta, o Valdecir poderia ser o quarto gol. Era 3-1, mas o juizão entendeu falta.
0: O Vilinho mandou um áudio lá, sei lá o que o Vilinho quis dizer, mas está na sintonia. 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Tem falta para cobrar o time de Sulina de longe, 40 minutos, quem arruma lá com todo carinho é o Léo, camiseta número 10, vai pintar cruzamento para a área, autorizado o Léo de perna direita, bateu direto, mas bateu em cima da barreira que era feita ali pelo Gregory apenas.
1: Ele meteu, tentou bater forte. É, meteu a mão nas costas, hein? O Gregory, foi uma pancada,
0: né? Foi uma pancada, né? Nas costas do Gregory, que estava na barreira. Deu o time de Sulina lá pelo lado direito, camiseta número 7, sempre ele com velocidade. Escanteio. A bola saiu, tocou no pé do Kissassi, escanteio, mais um pro time de Sulina. O quarto escanteio no segundo tempo.
1: Haja coração! Sim, troca da equipe de Marmeleiro. Vem aí o Sony 22 e o Machado 23, Valdecir.
0: Vai trocar dois o time de Sulina. Silmar Calhas, Goivos, Pingadeiras, Rufos. 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
1: Rapaz, que defesaça, Valdecir, a bola ia lá no canto esquerdo, no alto, Fininho voou, e foi lá e de mão trocada e meteu a bola para escanteio. Troca na equipe de Marmeleiro. Sai o Binti, Valdecir. O Binti e o Maiquinho, Valdecir Moraes.
0: Sai o Binti e o Maiquinho. Entra Machado e Sony.
1: Machado 23 e Sony 22.
0: Duas trocas então na equipe de Marmeleiro.
1: Deve ficar o Sony isolado na frente e o Machado compor o meio de campo, né?
0: É a quinta troca de Marmeleiro. Escanteio pro time de Sulina fazer a cobrança. Bola rolada curtinha. Vem lá o Galo para fazer a proteção. Toca a bola errada o time de Sulina. Perdidão ali o camiseta número 16 que entrou agora há pouco. O Cauã toca a bola para lateral.
1: É Cauã.
0: Cauã.
1: É, viu? O Solina tá perdido em campo. Não dá mais pra reverter o quadro, Valdecir.
0: Marmeleiro já está a menos de 10 minutos, já estamos com 41. Agora o Sony pegou na bola, deixou pro Gregory, bateu forte demais, a bola vai ficar nas mãos do goleiro Vitor. A Fernanda tá agradecendo aqui o Sagá, né? Valeu, Sagá, diz ela, e tá saindo uma sopa pra comemorar a vitória. Aí sim, eu dou valor, Fernanda. Um abraço pra dona Tetê também. Alô, Márcio Canoff, se o Banana estivesse jogando, dava 7-0, diz aqui o Márcio, cunhado, né? Dona Nilce disse que é o placar que ela pediu, por enquanto, 3-0. Aplaudidos aqui o Maiquinho e o Pinte, né, que saíram agora.
1: Nem hoje tu não vai falar, Maiquinho, mas o Maiquinho não fala, velho. Pinte, cansou, Pinte?
2: Cansado.
1: Cansou, Vinte. O Maiquinho, um dia eu vou fazer ele falar ainda.
0: Lateral, então, pro time de Sulina cobrar. O Vanderlei Martins está na sintonia. Opa! Pra mim, dizer ele, Fininho e Maurinho. Fininho e Maurinho, os dois melhores do jogo. O que houve, Silmar?
2: Empurrão lá na lateral, lá, mas tudo certo.
1: O Maurinho jogou um bolão hoje. E o Fininho, então, nem se fala, né?
0: É, o Fininho hoje fechou, né? Não que Sulina fosse melhor, né? Porque quando a gente diz que o goleiro é o melhor em campo é porque o time sofreu demais, né? Mas às vezes que precisou trabalhar, o Fininho trabalhou. Tem lateral lá, falta, aliás, bola no chão para cobrar o time de Sulina. A bola viajou, vem na entrada da pequena área, Maurinho de novo, ele sempre na altura de cabeça. Vibra lá o Maurinho, a bola não sai, agora sim saiu, o Sônia toca para a lateral.
1: Eu quero ver o Jocimir tirar o Maurinho.
0: Ah, é difícil, né? 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Vai todo pro jogo, né? O time do Sulina, agora não tem mais o que fazer.
1: Agora não tem, mamãe, quero queijo num contra-ataque, Marmeleiro pode faturar o quarto, né?
0: 3-0, Marmeleiro, estamos nos 44 quase, Maria Valéria Vanin Cole, parabéns, diz ela, são demais esses meninos. Obrigado, Claudete, Bruno Correia, Sidney, na sintonia também, obrigado aí, uma boa tarde na torcida por Marmeleiro. Vem o time de Sulina, aperta, vai buscar aí na força o que dá para tentar descontar pelo menos no placar. Marmeleiro aperta a marcação ali no meio campo. 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
1: Está se repetindo o resultado do ano passado.
0: 3-0, né? Foi 2-2 lá e 3-0 aqui, né?
1: Na
0: primeira fase.
1: Ah, foi com Mangueirinha os pênaltis, né?
0: Ah, os pênaltis, sim. Olha o time de Sulina, perigoso, bola batida de longe. O rebote fica aí com o time de Sulina. 45, agora já estamos nos acréscimos por conta da arbitragem. 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Maurinho, toca de lado.
1: 5 minutos.
0: Vamos até 50, agora tem 45 cravados aqui no meu cronômetro.
2: Valdecir, eu cometi um erro aqui, ao mesmo tempo um acerto. Manda um abraço lá para Lourdes Guindani e o senhor Assir Guindani, que estão sempre na audiência nossa lá. Todas as transmissões e audiências aí, eles estão ouvindo.
0: Alô, dona Lourdinha, alô, meu amigo Horacir Guindani, um abraço forte para vocês aí no bairro Ipiranga, de boa, na sintonia, sempre da Cristão FM, o Enéas, né, Enéas, obrigado aí pela companhia, boas energias, vamos ver se a galera faz uma remada aí depois, né, Enéas, nós, se o time não fizer, eu, Garbinho e o Silmar vão fazer uma remada na água aí, né, quem sabe?
1: Vamos.
0: Final de contas, Marmeleiro está chegando à final. E aí duas partidas pela frente, aí tem que aguardar amanhã, que é que vai passar de Honório Serpa e Renascença.
1: Olha, pode ser o terceiro.
0: Quem sabe, lá pelo lado esquerdo quem domina a bola é o Galo. É o Galo, né? Dominou, é o Vaguinho. Agora o Vaguinho, toca na bola o Vaguinho. Tem espaço ali para fazer o toque de bola. Tá voltando na marcação ainda o time de Sulina. Bola tocada com o Machado no meio campo. Enfiou essa bola mais à frente lá com o jogador Gregory. Dominou o Gregory. Vai pra cima, toca na esquerda com o Galo, 46 e 20.
1: E a torcida canta, olé!
0: A torcida tá gostando demais, aí não reda pé, torcendo por Marmeleiro que vai conquistando essa vaga. Alô, Renato Dalla Libera, mandando abraço pro Valdecir, pra sua equipe, pra todos nós aqui, né, Renato Dalla Libera, um abraço pra você, manda um abraço lá pra galera também, da, de 1985, que tá todo mundo na sintonia. Olha o Machado, meteu essa bola muito forte pro Sony, mas ele chega, Sony dominou aqui pela ponta direita, foi na linha de fundo o Sony, dominou, vai tentar a finta, foi pra cima o Sony, bateu no corpo do jogador de Sulina pra ficar com o escanteio. O Tepeu tava pedindo um pouquinho mais atrás.
1: É, se ele passa mais atrás, rapaz, ele perdeu um pouco o tempo da bola, mas mesmo assim conseguiu cavar escanteio. Galo na cobrança lá do direito de ataque, Marmeleiro já na final, Marmeleiro já na orro, 3-0.
0: Alô, Franciele Duarte, um abraço, Franci, um abraço meu amigo Marcelo, acaba esse jogo, diz a Franci, né? Na torcida por Marmeleiro, lá da Rastec Embalagens, muito obrigado pela companhia, pelas boas energias, escanteio já cobrado, o jogador Vaguinho meteu pra área pro Machado, ele conseguiu chapar, mas chapou muito fraquinha essa bola.
1: É, mas não tem aquele timbre de atacante, né, Valdecir?
0: 47, faltam 3 para terminar o jogo, Marmeleiro classificado para a grande final da Copa Sudoeste Prata de Futebol. É a Cristal também com o pé quente nesta edição 2026, aguardando o Honório Serpa ou Renascença, que amanhã, depois de empate em 0-0, fazem a outra semifinal lá na cidade do Honório Serpa. 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Vem o time de Sulina, passou pela marcação do Maurinho pela primeira, sobrou pro camiseta 10, fez a batida, mas estava lá o Fininho para deitar e segurar essa bola. A batida ali do Léo, camiseta 10, foi rasteirinho, Fininho tava lá.
1: Ele foi lá embaixo e buscou mais uma, Valdecinho. E a torcida, Fininho, olha a bola.
0: Olha a bola pro Sony, pode pintar o quarto gol agora, quem sabe. Sony dominou, puxou pra perna direita, tocou pro Gregory, pode marcar o Gregory, escorregou. Na hora de fazer o gol, o Gregory escorregou, ficou nas mãos do goleiro de Sulina.
1: Tá louco, rapaz, a hora de faturar, a hora de ganhar o ouro. Patinou, deu um biquinho e o goleiro caiu junto e a bola fraquinha nas mãos do goleiro.
0: Como diz aqui o João Roberto Borges, não deu para a seleção brasileira na Copa, tá dando para Marmeleiro aqui. O João Estadeu, José Estadeu, na verdade, tá na sintonia. Dona Jupira, com abraço, Dona Jupira. Parabéns pela vitória, diz ela. É emoção nas ondas do rádio também. É a Copa Sudoeste de Futebol Prata. A primeira divisão está a caminho da equipe de Marmeleiro. E vem o time de Sulina. O jogador 25 ali, o Wesley, foi pro jogo. Bola batida pelo Léo Fininho. De novo salvou mais uma. Essa bola ia na gaveta. Fininho salvou, a torcida gosta. Lá vai o Galo, já sai batendo pela esquerda quando o Giz termina o jogo. Aos 49, a torcida faz a festa no Complexo Esportivo Wilson Henrique. Marmeleiro 3-0 no time de Sulina. Depois de 2-2 no jogo de ida, está classificada para a grande final da Copa Sudoeste Prata. E já garantida na chave ouro do ano que vem, Gilmar Garbim.
1: Pra cima, Fabinho, Fininho, foi o cara, é hora de aparecer, é hora de dizer, aqui é com nós, aqui tem Valdecir Moraes e a torcida brilha junto com os atletas, Marmeleiro na final, Tetão, Marmeleiro na Série Ouro, agora é buscar o título.
3: Boa tarde a todos, que felicidade, Garbim. Estamos na final, o objetivo era subir, né? Marmeleiro, você sabe que muito mais que muita gente aqui, que a tradição no futebol regional, não podia estar na Série Prata, com todo o respeito. Agora a gente colocou o time na ouro, onde que deve estar. E vamos em busca do título aqui dentro, com a nossa torcida, que é maravilhosa.
1: Então tá bom, agora vai lá festejar com a torcida. Festejar, pai, chega aqui, pai. Festejar com a torcida, rapaz. Descendo todo mundo, sendo cumprimentado aqui. Que jogo, rapaz! Pelo Marmeleiro merecia até mais, né?
4: Isso, perdemos muita chance, meus pés estão de parabéns pela garra, a força aí, né? Quem entrou bem demais, também ajudou bastante o time. Jogão, né? Jogão digno de uma semifinal, né?
1: Fazia tempo que você e o Mauro não entravam, mas hoje, graças a Deus, você e o Mauro, um baita destaque por cima, sim, né? O Fininho espetacular, rapaz, então...
4: Não, hoje funcionou. Hoje funcionou bem, né? Assim, ó, os caras também apanharam as contas, bola 3-0, parece um placar que foi bem... Os caras apanharam as contas, bola do Fininho, fez milagre lá hoje.
1: Agora é chope.
4: Manda um abraço lá pra mãe que tá escutando.
1: Como é que ela tá, por sinal?
4: Melhorou bem, graças a Deus, tá bem. Tá de alta, tá em casa, tá bem melhor já.
1: Então tá bom, valeu, Paulo, né, todo mundo. Ô, Fininho! Fininho, vem cá, Fininho. Fininho, vem cá, caralho. Mas o que é isso, rapaz? Hoje tu não pegou pênalti, mas tu fez 4, 5 defesas lá, espetacular, né, Fininho? É nessas horas que tem que aparecer o goleiro também, né, Fininho?
5: Na verdade é até difícil falar, porque A gente é muito cobrado, Garbinho. Você sabe, acompanha um pouco da minha história aí. A gente é muito cobrado. Mas futebol é assim, né? Nessas horas aí que é preciso, a gente tem que estar ali para fazer o melhor. E hoje a gente conseguiu, né? Conseguimos com algumas defesas aí. O time jogou com muita garra. Eu acho que tem que exaltar isso aí, né? Não é fácil, não é fácil. Mas hoje a gente está na final, né? Eu acho que com merecimento. Vencemos todas as partidas em casa. E eu acho que todas por mais de 2 gols. Então, a gente está confirmando, né, o que é a realidade, que o nosso time tem condições. E estamos na Série Ouro já, né? Então, é só agradecer.
1: Então, valeu, Fininho. Fininho, eu não vou mais te perguntar, porque até
0: um rapaz caiu.
1: Tem alguém caído lá, ele disse que está sendo carregado na maca. E eu acho que é do lado de Soranas. Eu não sei o que aconteceu.
0: Não sei, me parece que é alguém de Sulina, né?
1: Mas ele está perto de uma bicicleta. Não é uma maca lá, né?
0: Enquanto isso, tu vai lá, deixa eu só mandar um abraço aqui para a Dai Barbosa, que está na sintonia, parabenizando o Barbeireiro, também a Marlene Bonetti, muito obrigado. Gabriel, mandando um abraço para o Renato Dalla Libera e parabenizando o Barbeireiro pela vitória. Obrigado e pela companhia de vocês. Vai lá, Garbim.
1: Eu estou tentando chegar aqui no bicicleta. Não é uma maca lá, né?
0: Enquanto isso, tu vai lá, deixa eu só mandar um abraço aqui para a Dai Barbosa, que está na sintonia, parabenizando o Barbeireiro, também a Marlene Bonetti, muito obrigado. Gabriel, mandando um abraço pro Renato Dalla Libera e parabenizando

0: É um daqueles rapaz lá. É, tu chegou a ver o que aconteceu? Não, ninguém viu o Valdecir aqui. Ele caiu, machucou a boca, né? E tem assim, parece que desmaiou, né? Parece que desmaiou. Ah,
1: Aprontamento, o pessoal de saúde
0: o
1: tá
0: que,
1: aí, né?
0: o que aconteceu?
2: Certo, vocês vêm dar um soco nele.
0: Aí parece que caiu, né, Valdecir Moraes? Então não sei o que aconteceu aí, né?
1: O departamento de saúde está aí, né, para fazer o atendimento, então, né? Isso é bom demais, que eles estejam aí já para fazer esse atendimento ao rapaz, que vai ser atendido, então, aqui no pelo departamento de saúde do município de
0: Sony!
1: Mato.
0: Sony, vamos falar do jogo aqui, rapaz. Tu entrou alguns minutinhos. É, dá emoção mesmo, 3-0 aí na finale, e agora busca o título, né?
3: Boa tarde, Garbinho. Boa tarde, pessoal da Rádio Cristal e os ouvintes. Então, você sabe, né, com a minha idade, fico feliz de estar participando num time desse daí. Só piazada, né? Um time bom.
4: Mas tu é novo, cara.
3: Completando 44 anos.
4: Bom, o Messi tá fazendo gol, doidado lá, tem um 40.
3: Ele tem um treinamento diferente, né? Eu não. Mas eu fico feliz em poder ajudar os piá sempre quando eles precisam. O Jalcio e o Marcelo, foi para isso que eles me trouxeram. E hoje eles acharam que eu podia contribuir com o time no finzinho, segurar a bola ali e evitar.
4: Mas deu um passe lá, só faltou o gol, né?
3: É, acontece, né? Tô só servindo os outros, ninguém tá me servindo, né?
4: Vamos,
3: Mas vai
4: uma hora
3: acontecer.
4: vem. Uma hora vem. Ô, Jocimir, chega aqui, Jocimir. Aí, vai lá com o Jocimir. Todo mundo tá sobrando só o Jocimir,
1: viu, Garbinho? O Fininho fez um peixinho ali na água. O Zilkovski que já é pra tu arrumar o remo, né? Pra tu mergulhar ali na poça d'água, remar.
0: Não, eu tenho um evento grande daqui a
1: Não pode se
0: pouco, né?
1: molhar, né?
0: Eu não posso mergulhar, né? Eu não posso mergulhar, senão. Sabe que eu sou parceiro, né? Companheiro, né? Então, né? Ô Miller! Ô, Daia, como é que tá o senhor? Tudo bem, Delacir? Que desde o começo do
5: Desde
0: jogo?
5: o começo, desde o começo.
0: Desde o começo?
5: Desde
0: E agora?
5: o começo? Sim. Eu e o Luiz erramos um pênalti também ali, né? E ainda ganhamos, né?
4: Hoje à noite tu vai surrar ele lá.
5: Não, deixa ele quieto, né?
0: Ah.
4: Mas esse, ele é teu vizinho lá?
5: É meu vizinho. Joga bem os piá, né?
4: Joga,
5: Foi,
4: vai.
5: jogaram bem, né?
4: Mas vamos afinar.
5: Mas tivemos sorte, né, cara? Foi um jogo muito lindo. Além de nós ficar com 10 ali, deu mais um gol, né? E fizemos uma virada, né?
0: Valeu, é o Lins que mora lá em cima. Perto da torre, lá para quase da banda da Sanga Seca, Valdecir Moraes. Né? Então, eu tenho que esperar o Jacimir aqui, Valdecir, para ver se eu
1: Muito bem,
0: converso com ele.
1: com certeza, né? Todo mundo comemorando, a torcida ainda não reda pé, muitos torcedores por aqui, o prefeito Jander Loss também estava por aqui, agora já acabou indo, né? Mas o importante é que estamos na final, né? O Silmar, e você prepara a câmera aí que tem duas partidas pela final, na final pela frente.
6: É isso aí, Walter. Vamos preparar. Gilmar, vem um pouquinho mais para frente aí que eu te pego melhor na imagem aí, junto com o Valdecir aí.
1: Esse negócio de ter pego aí não vai
0: Eu
1: dar certo.
0: ia falar esse negócio de pego. Quem me pega é só a minha mulher. Não
6: Eu
0: tem esse negócio de me
6: vou ter que
0: pega.
6: achar um outro palavreado pra ti, como tu
0: Viu?
6: achou lá a insulina.
0: A emoção foi grande, Jacimeiro.
7: É que não acreditava, né, Garbinho? A gente sonhava chegar nesse momento, né, nessa final. E foi difícil, né? Mas graças a Deus, nossa equipe, né? Foram tantos jogos sem perder nenhum jogo, né? Chegar numa final. E não era essa vez que nós merecia chegar nessa final, e agora é trabalhar e quem sabe sonhar com esse título.
0: Uma pena que perdemos o Marcelo para a primeira partida, né?
7: Eu acredito, o Marcelo até agora pediu desculpa, né? Falou, eu falei, não, Marcelo, acontece, é de jogo, mas a gente sabe que ele é uma pessoa importante, vai estar com nós, e no segundo jogo tenho certeza que ele vai estar aqui para ajudar a levantar esse título aí.
0: Viu, você olhando para o resultado, até parece que foi fácil, né? 3-0 e tal. Agora, se você começar a fazer uma retrospectiva do jogo, as 3, 4, 5 defesas do Fininho e mais o que aconteceu em campo, não foi tão fácil assim, né?
7: Eu acho que o time deles é muito qualificado, né? Tem até os meninos aqui, o número 10, que é o menino
0: O Léo,
7: e
0: né?
7: o zagueirão lá, os caras são muito bons mesmo, os caras são zagueiros, cara diferenciado aí. Mas a gente soube marcar eles, né? A gente trabalhou isso aí num treino anterior aqui à noite, fizemos um treino, porque a gente sabia dessa jogada que eles tinham, e a gente tentou fazer isso para tentar minar eles e explorar os contra-ataques, né? A gente tem dois jogadores muito rápido, né? E graças a Deus, esse deu resultado, até um gol do Kisasso, que até ficou. Não sabia nem comemorar, né, Garbinho?
4: Não, o goleirão falhou também lá,
7: Mas gol é gol, e ele não sabe, ele falou, nem sei como que eu fiz o gol, falei, importante é o gol.
0: né? Claro. Viu? Essa pergunta eu tenho que te fazer. E o Maurinho, agora, com tudo que ele jogou hoje.
7: Essa é a dúvida que todo treinador gosta, né, Garbinho? Eu acho assim que isso é bom, né, cara? É isso que eu fico muito feliz, cara. Esses caras são demais, cara. É, eu quero agradecer a minha,

0: a comissão, né? O Lando, o Marcelo, o Alan, o Matheus, o Pilar, né? Que estão acompanhando aí a todo mundo, né? Vocês que estão acompanhando desde os primeiros jogos aí que nós estamos lutando. E chegar, ver o Maurinho jogar dessa forma, mas não foi de qualquer hora. Eu já mandei uma mensagem quando ficamos sabendo do Gustavo, que tinha lesionado o joelho. A gente já mandou uma mensagem para ele, a gente confia muito nele, né? Ele é um cara que, ele disse no vestiário, isso é a coisa que me marcou bastante. Ninguém ama mais vestir essa camisa de marmeleiro que eu. Então a gente sabe o que ele fez aqui, ele fez o melhor.
1: E agora já na Série Ouro, agora temos que ir para a final, né? Temos que ganhar esse título, né?
0: Eu acho que o maior objetivo, o primeiro objetivo era, né, Garbinho, era levar o marmeleiro para a Série Ouro. O marmeleiro não pode ficar na prata, né? A nossa história, desde o tempo do Mário, o Sérgio anteriormente, outros treinadores que passaram, né? A gente começa a lembrar do Wilson Henrique, Wilson Rocha.
1: Jairo
0: Policeno, que é o saudoso Jairo, que fez um belíssimo trabalho. Eu gosto de mencionar todas as pessoas, que ninguém, todo mundo deixou seu legado e a sua história para chegar nesse momento. Então eu quero agradecer desde então aquela essência. E eu acho que o Marmeleiro não poderia ficar fora dessa chave ouro aí.
1: Vai para a festa da Avemara de noite?
0: Olha, eu até falei agora, meu compadre Mário, né, me convidou.
1: Ele falou que era para mim te perguntar, se tu não vai, o negócio vai enfeiar.
0: Ele veio pro meu lado, até eu falei para ele, eu tenho minha menina, Garbinha, até pequena, né, a gente tá vendo, ela tá com bastante probleminha de pulmão e coisa errada, mas eu vou fazer, vou ver, vamos lá como que vê, se dá eu vou sim, fazer a minha presença também. E não dá, eu acho que vai toda essa molecada. E o Maurício que eu falei, vamos para Weimar hoje, vai lotar o negócio lá, vai ferver o que suco.
2: Pergunta para ele se ele já tem uma posição de quando será a final.
1: Tu tem alguma posição de quando vai ser a final? O Valicir está perguntando.
0: Eu não sei bem certo, isso o Alan está vendo. Acredito que agora é na sequência, parece que eles não querem parar, né? Vai ser dois final de semana.
1: Para marmeleiro é bom isso, né?
0: Oh, 100%. O marmeleiro já está, né, no ritmo, está empolgado, então isso, a motivação ajuda muito, né? Não sei quem que vai vir amanhã. Essa é a Renascença, Honório, mas...
1: Eu aposto no Honório, né?
0: Eu também acho que sim, porque a equipe deles também tem qualidade e conseguiram o resultado 0-0, mas a Renascença a gente não pode surpreender, eles sempre são fortes também, né? Quero agradecer a você, né, Garbinha? Agradecer ao Valdecir e ao Silmar, tá aí também?
1: Tá.
0: Agradecer ao Silmar, vocês que estão nos acompanhando.
1: O casca de bala?
0: Né? É o casca de bala. Garbinzão aqui, que é um fera, pé quente, o Garbinho aqui, Valdecir e o Silmar. Deus abençoe vocês.
1: Tá bom, então vai lá festejar esse...
3: Essa é boa, Diego.
1: Gostou Garbinho. Dessa aí?
3: Essa é boa.
1: Achei no último.
3: Rapaz. Você é o cara. Viu?
1: Mas tem que ter uma a cada jogo, né?
3: Você é o cara.
1: Se não tiver uma a cada jogo, não é jogo pra nós, né?
2: E hoje nós vamos ter uma viagem de volta pra dar risada, né? Hoje vamos cada um pra sua casa, né? Vamos ter que deixar pra risada pro outro dia.
1: Eu vou trabalhar até as 3 da manhã ainda.
2: O Eloir dos Santos aqui, Belo, Eloir dos Santos Belo.
1: Ô, rapaz, o Neguinho tá lá em Santa Catarina, o meu amigo Neguinho.
2: Olha aí, o Ademar Rodo e Banana também parabenizando a equipe, o Vanildo Bonetti, enfim, todo mundo mandando mensagens aqui, de parabenizando, né, a equipe de Marmeleiro por essa belíssima classificação para a grande final. Eu conversei outro dia com o diretor de esportes lá de Honório Serpa, eles acreditam que para sábado é muito difícil para eles jogarem no sábado, lá, se Honório Serpa passar. E domingo tem a final da Copa do Mundo. Eu, por exemplo, não queria perder a final da Copa do Mundo, independente de quem esteja lá. Então, a ESUPAR está com esse problema aí para resolver. Se for Renascença, eles preferem no sábado do que no domingo. Então, se a Renascença passar, é provável que seja no sábado a final entre Renascença e Marmeleiro.
1: Estão esperando, né?
2: Fico no aguardo aí.
1: Beleza!
2: 3-0. Marmeleiro perdeu um pênalti com o Luiz Carneiro aos 9 minutos. Depois, aos 26, aos 25, Marcelo fez o pênalti. Kisasa fez aos 6, aos 36, o Vaguinha no segundo tempo. 3-0. Depois de 2-2 no tempo normal do jogo de ida lá em Sulino.
1: Sulina, 2-2, Sulina.
2: E agora que venha quem vier.
1: Que venha quem vier, pra mim, eu acho que vai ser o Honório Serpa, né? Mas o Marmeleiro hoje, vamos dizer o seguinte, que ele se perdeu só um pouquinho dos 35 minutos do primeiro tempo em diante, dos 30, 35 minutos, que não, o meio de campo não se ajustou ali e perdeu aquela segunda bola. No restante do jogo, o Marmeleiro dominou, o Marmeleiro mandou. Poderia ter sido 4, se o Luiz faz aquele... A coisa ia pressionar mais ainda, eles se animaram um pouco mais por causa disso, né? Mas enfim, o Marmeleiro vem mantendo um padrão de jogo razoável, né? Um meio de campo consistente, às vezes se perde um pouquinho. Eu acho que o ponto negativo foi a expulsão do Marcelo, né? O Marcelo foi defender o companheiro lá que levou a cabeçada, o colega, né? Que deveria ter sido expulso, o grandão lá que se acha, né? Mas levou também, né? Então, eu acho que o Marmeleiro merece estar na final e, se Deus quiser, vai ficar campeão.
2: Muito bem, domingo que vem, final de semana que vem eu não estarei, aí vocês se viram lá, né?
1: Não! E agora, Silmar, vamos fazer o quê sem o narrador?
3: Vai ter que você de narrador e eu de repórter.
1: Eu não sei. Ô, chefe,

0: Se vira, chefe.
1: É, isso aí.
0: Tu vai narrar sem...
1: O Ayrton que vai narrar o jogo.
0: Já tô avisando ele agora.
2: Uma semana antecipado.
1: Ao vivo.
0: Ao vivo, cobrando, né? Então tá bom. Boas férias,
2: galera. Na verdade, tava...
0: Pra final, tu vai estar de volta.
2: Final, sim. Tava programado, né? O campeonato acabou atrasando aqui, né? E
0: férias de aula.
2: E pra Paris, a gente não vai todo dia, né?
0: Não, tá bom. Boas férias, se viajar, boa viagem, né?
1: Isso aí.
0: Então, tá bom. Eu vou ter que trabalhar.
1: Vai,
2: Casca Levala. Obrigado, Gabi, então, aí, nessa emoção toda agora de narrar e acompanhar e trazer os fatos aqui desta vitória, né, de Marmeleiro e essa classificação para a final, mais uma. Nós voltamos lá em 1900 e antigamente que Marmeleiro fez uma final contra Coronel Vivida, que o jogo não acabou lá, né? Na época o Jairo Policiano era o treinador e o Mário Ungues era o diretor de esportes, ambos já faleceram. Na época lá teve uma expulsão de um atleta e acabaram saindo de campo, e no tapetão Marmeleiro acabou perdendo o título aquele ano para Coronel Vivida. Então, mais uma vez, Marmeleiro na final da Copa Sudoeste de Futebol SUPAR. Silmar, obrigado também pela sua contribuição. Estamos felizes aí por poder levar para o ouvinte essa emoção da Copa Sudoeste e contar lance a lance aí nessa grande semifinal.
1: Obrigado, eu, Valcer. Obrigado a todos aqueles que nos deram essa grande audiência mais uma vez, né? Tanto pela transmissão como pelo Facebook, né? Então nós estamos felizes e só agradecer. Só ouro, né, Valcer? Só ouro. E me acharam um apelido, Casca de Bala. Agora vai ficar essa, né?
2: Casca de Bala, não tem jeito. Beleza, então?
1: Valeu. Fechamos nossos trabalhos e vamos para casa, vamos tentar ir na missa hoje, né? Vamos rezar um pouco hoje.
2: Para agradecer, né? Agradecer a Deus aí. Portanto, né? Piazada aí, obrigado aí galera toda, os torcedores aí que ainda continuam aqui no Complexo Esportivo Wilson Henrique, nessa torcida aí, grande Milton, obrigado aí a todos. Olha lá no Facebook lá para vocês, agradecer muito aqui os nossos patrocinadores, o William Felipe de Quadros, obrigado William, eletricista. Só se nós jogar ali na água. Vamos calçar a chuteira, vamos jogar um aquático aí. 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Obrigado a você que acompanhou pelo Facebook aí também. Vamos passar com certeza hoje de muito mais de 10 mil visualizações nessa transmissão da volta em que Marmeleiro aqui consegue fazer 3-0, na ida tinha sido 2-2. E a décima partida que Marmeleiro disputa na Copa Sudoeste, faltam duas para ficar com o título da competição. Já subiu para ouro, garantido já na primeira divisão do ano que vem, que vai ter a decisão entre Planalto e Ampere é o atual campeão deste ano de 2026, a primeira partida dia 26 lá em Planalto e no dia 2 de agosto a partida de volta na casa do Ampere, o atual campeão. E o Marmeleiro vai se juntar a eles ano que vem, então tem que dar uma encorpada aí, né? Dar uma engrossada, né? Nesse time aí para bem disputar a chave ouro da Copa Sudoeste de Futebol no ano que vem. Obrigado a você pela companhia. E a vida segue. Agora vamos aguardar amanhã, então, Honório Serpa e Renascença, para saber quem sai de lá para fazer a grande final. Primeira partida em Honório Serpa ou Renascença e a partida de volta aqui no Complexo Esportivo Wilson Henrique, a grande final da Copa Sudoeste de Futebol. Muito obrigado a você pela companhia. Fechamos aqui a nossa transmissão direto do Módulo Esportivo. A emoção da Copa Sudoeste é aqui.
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1: 5h41.
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1: 5:56. 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
2: 6:11.
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1: 6h28.
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1: 6h44.
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1: 6h58. 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
1: 7:16.
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1: 7:34.
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Alô, minha gente amada, estamos chegando com o Rancho do Cavalo Velho. Opa, quanta alegria reencontrar vocês por aqui. Mais uma vez, muito obrigado a você do Brasil inteirinho. Também hoje, em especial, pessoal de Curupá, Jaraguá do Sul, São Bento, Rio Negrinho, Guaramirim, São João Taperiú, né? Pessoal lá do Palmeiras, Timbó, Indaiá, opa! Reencontrando tanta gente bonita aí, viu? Obrigado pela companhia de todos vocês, hein? E só tem modão do bom hoje aqui no programa, viu? Lembramos que esse programa vai pra todo o Brasil, fora do Brasil também. É o maior programa de moda sertaneja do mundo, auditados aí pela Connect Mix. Obrigado mais uma vez todas as equipes que transformam esse programa num sucesso. Você do Brasil inteirinho, todas as rádios participantes, viu? Vamos abrir já com o Guto Barbosa. Lembra da dupla Guto e Nando? É ele, participação do João Carreiro.

Começamos bem, hein? Oba! Ai, é chique de tudo essa moda aí, né? Gilberto e Gilmar, faz tempo que eu te tentei. É as modas de banda que virou sertanejão e toca no Brasil inteiro, toca aqui no Rancho do Cavalo Velho. Mais uma vez você que está chegando agora, viu? Obrigado pela companhia. Rancho do Cavalo Velho, pro Brasil e pro mundo. E quem tá chegando agora, João Paulo e Daniel, louco de desejo. Oba!

0: Oi, gente, pimba. Só modão do vão, aqui a gente toca as véia, né? Nós toca as moda véia, porque as véia tá na moda, tá no rancho do cavalo velho, tá de bem com a vida. Rancho do Cavalo Velho, para todo o Brasil, durante a semana também, hein? 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E olha só, se você quiser seguir o Rancho do Cavalo Velho também nas redes sociais, cavalovelho.sertanejo no Instagram. cavalovelho.sertanejo no Instagram. Aí você vê tudo que a gente está fazendo durante a semana. Sejam todos bem-vindos aqui à melhor programação. 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
1: 7h49.
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0: Quem não lembra dele? Olha aí, Marcelo Costa, o homem do Sabadão Sertanejo, o homem da televisão.

0: Milionário e José Rico pra matar a saudade. Vocês estão gostando das modas boas? Ei, povão apaixonado de Santa Catarina, Rio Grande do Sul, Paraná, São Paulo, Minas, Bahia, Mato Grosso, Mato Grosso do Sul. Alô, litoral brasileiro, você que tá descansandinho aí na praia, obrigado pela companhia. Gilberto e Gilmar!
1: Oi, pessoal, aqui é o Gilberto!
2: Aqui o Gilmar!
1: Oi, cavalo, velho! Toca esse modão, que aqui só toca modão, hein?
2: Toca nós aí!
1: E o povo gosta!

vocês, Serjão, tá animado? Adeus, Mariana. Essa moda aqui é sulista, hein? É do Pedro Raimundo, e o Serjão gosta de gravar esse shortão aí, né? Ai, é pra dançar largado mesmo. Tá no rancho, tá animado, aqui tá bom demais.

0: 8 e 6.
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6: Vamos balangar! Ei, povão de Curupá! Alô, turma do Putinga, Rio Grande do Sul, Criciúma, Santa Catarina, Capão Bonito, alô, região de Lages, curitibanos também, Dourados, Mato Grosso do Sul, Caieira, São Paulo, Roque Gonzalez, Rio Grande do Sul, oba! Agora trazendo ele, José Mendes!
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sorriso lindo, amor rebelde, boa essa moda, hein? Ixi, essa aí é pra sapatear mesmo, hein? Pra largar o corpo, né? Os meninos de Erechim, Rio Grande do Sul. Abraço, Ronaldo Caldas. Agora tem o bonde do forró, sempre seu homem.

Otávio Augusto e Gabriel Reggae Roça, essa música é deles, original, hein? O Zezé também tem uma participação aí numa outra versão, né? Chique de noé. Um abração grande pro povo no interior de São Paulo também. Lá na página do Cavalo Velho, cavalovelho.sertanejo, tem bastante vídeo dos rodeios aí, viu? Da região de Barretos e tudo mais. A gente sempre tá postando lá, né? Nos stories, as brincadeiras com os artistas também, né? Então vai lá pra você conhecer um pouquinho mais do Cavalo Velho. Cavalovelho.sertanejo no Instagram. Corre lá, viu? Isso, já vai lá e segue nós!

0: velho.
1: 8h24.
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10: Um abração grande lá pra família Yunques que estão ouvindo a gente, estão balangando aqui no programa, né? Ei, Lourdes, puxa o Laura aí pra dançar uma agora pra chacoalhar um pouco. Alan e Aladim, oba, essa é boa mesmo, hein? Essa é pra agitar aqui no rancho.

Amor demais o povão do Goiás, Minas, alô pessoal do Distrito Federal, Brasília, Tocantins também, Mato Grosso, Mato Grosso do Sul, aos amigos das divisas também, as divisas internacionais aí que acompanham o Rancho do Cavalo Velho. Vamos inventar mais uma do Eduardo Costa, o povo pediu, e depois tem Tião Carreiro e Pardinho.

Tchau, Carreira e Paidinho, fechou o programa de hoje, a mão do tempo, linda essa moda, gosto demais, hein? Cavalo Velho ponto sertanejo no Instagram, vai lá, segue nós, Cavalo Velho ponto sertanejo no Instagram, vai lá, conhece nós, tem foto bonita lá do Cavalo Velho, tem vídeo, tem sempre curiosidade, vai lá e segue nós lá, viu? Mais uma vez, muito obrigado pelo carinho de todos vocês, foi muito bom estar aqui de novo, acompanhando você na sua casa, no seu carro, no seu trabalho, no seu rancho, na praia, na fazenda, ai, ai, ai, ai, ai, os meus amigos que circulam pelas estradas do Brasil ouvindo a gente também. Tchau, pessoal, fica com Deus, que é a melhor companhia, a gente se encontra por aqui, sempre.

0: 8:39.
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0: Que bom que todo dia tem a voz da profecia. Deus seja louvado por essa oportunidade sublime que Ele me concede de compartilhar com você a bendita palavra do céu. Texto bíblico, Evangelho escrito por Marcos, capítulo 10, versos 46 a 52. Na minha Bíblia está escrito assim: E foram para Jericó. Quando Jesus saía de Jericó, juntamente com os discípulos e numerosa multidão, Bartimeu, um cego mendigo, filho de Timeu, estava sentado à beira do caminho. E ouvindo que era Jesus o Nazareno, começou a gritar: Jesus, filho de Davi, tenha compaixão de mim. E muitos o repreendiam para que se calasse, mas ele gritava cada vez mais: Filho de Davi, tenha compaixão de mim. Jesus parou e disse: Chamem o cego. Chamaram então o cego, dizendo-lhe: Coragem, levante-se, porque ele está chamando você. Atirando a capa para o lado, o cego levantou-se de um salto e foi até onde estava Jesus, que lhe perguntou: O que você quer que eu lhe faça? O cego respondeu: Mestre, que eu possa ver de novo. Então Jesus lhe disse: Vá, a sua fé salvou você. E imediatamente passou a ver e foi seguindo Jesus estrada fora. Esse é um relato claro, direto, de um milagre efetuado pelo Senhor Jesus Cristo a um homem que clamou por sua ajuda: Jesus, filho de Davi, tenha compaixão de mim. Jesus ouviu o clamor do cego, parou e o atendeu, porque o Senhor tem compaixão pelos pecadores. Bartimeu aproveitou a oportunidade que lhe foi dada, porque naquele dia Jesus estava seguindo para morrer em Jerusalém. Jesus não voltaria mais a Jericó. A oportunidade foi dada e por Bartimeu bem aproveitada. Amigo, amiga, não despreze as oportunidades concedidas a você pela graça de Deus. Até porque nós não sabemos quando será a nossa última oportunidade. Quando você e eu temos entendimento de que Jesus está próximo e de alguma maneira está nos chamando, falando ao nosso coração, nós devemos aproveitar essa oportunidade pela proximidade do Senhor e clamar por Ele até encontrá-lo. Interessante que a palavra oportunidade é proveniente do latim e o significado é estar junto à porta ou em frente à porta. No livro do Apocalipse, capítulo 3, verso 20, Jesus diz: Eis que estou à porta e bato. Se alguém ouvir a minha voz e abrir a porta, entrarei em sua casa e cearei com ele e ele comigo. Jesus diz: Eis que estou à porta e bato. Ou seja, Jesus está nos dando oportunidade. Oportunidade para que ele entre em nossa casa e tenha um relacionamento conosco. Mas nós precisamos aproveitar a oportunidade. Por isso Jesus diz: Se alguém ouvir a minha voz e abrir a porta, então entrarei em sua casa e cearei com ele e ele comigo. Bartimeu aproveitou a oportunidade. Ele buscou Jesus e Jesus o abençoou. Sabe que, dando asas à minha imaginação, fiquei pensando como teria sido, na sequência, a vida de Bartimeu. Como teria sido sua experiência depois de curado? Eu imagino que algum dia, estando provavelmente em sua cidade, em Jericó, ele ouve comentários de que Jesus havia sido no dia anterior, na quinta-feira, preso em Jerusalém e seria crucificado. E eu imagino Bartimeu pensando: ah, isso é boato, isso é conversa fiada. Jesus não fez nada que merecesse ser preso e muito menos crucificado. Além do mais, ele tem todo o poder, quem conseguiria prendê-lo e matá-lo? Mas o tempo passa e as pessoas seguem afirmando que Jesus está preso em Jerusalém, será crucificado. Então eu imagino Bartimeu indo até Jerusalém. E depois de algumas horas de viagem, ele chega à cidade. E ele vê que uma multidão está fora da cidade, no Monte Calvário. Bartimeu vai até lá. E ele percebe que há três cruzes erguidas, três homens crucificados, e na cruz do centro está Jesus, aquele que o curou à beira do caminho. aquele que teve compaixão dele alguns dias antes. E Bartimeu pensa, mas como pode? Esse homem não fez nada que merecesse morrer. Além do mais, eu sei que ele tem poder. Ele poderia sair daí se quisesse. Por que ele fica aí? Por que ele permite que façam isso com ele? Eu imagino que se de fato Bartimeu esteve lá, naquela sexta-feira à tarde, quando Jesus foi crucificado, certamente o mesmo Cristo, que à beira do caminho, tocou nos seus olhos e o curou. Agora, pelo seu amor, toca no seu coração, na sua mente, e lhe faz compreender que Jesus veio a esse mundo não apenas para realizar um milagre físico e temporário. Jesus veio para realizar um milagre muito mais profundo e permanente. Jesus veio para realizar em nós um milagre espiritual da conversão, do novo nascimento, para que por meio dele nós tenhamos a vida eterna. Tomara que Bartimeu tenha tido essa experiência com Cristo, muito além da cura física, que ele tenha recebido a cura espiritual. E que essa experiência também seja sua e minha. Acredite, o maior milagre que Deus realiza na vida do ser humano é a transformação da nossa mente, do nosso coração, da nossa natureza, do nosso caráter, fazendo-nos conhecer e amar a Deus e tendo uma nova perspectiva da nossa existência e um dia, pela graça e poder de Deus, alcançarmos a vida eterna. Bênçãos de Deus sobre você. Que cada dia mais a luz do Evangelho ilumine seus caminhos, lhe dê sentido, propósito e razão de viver.
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0: Senhor, como é bom pensar que assim como em algum momento Bartimeu ouviu alguém dizer: Jesus está chamando você. Como é bom pensar, Senhor, que Tu também estás nos chamando todos os dias, para que nós nos aproximemos de Ti e recebamos Tua bênção para uma nova vida, uma vida cheia de esperança, de paz, de alegria no Senhor, de certeza de que nossos pecados são perdoados, porque somos filhos e filhas, pessoas amadas pelo Senhor. Ó Deus, concede-nos essa certeza, Senhor, essa compreensão, para que assim em Ti nós encontremos forças para viver e sigamos para frente, na certeza de que a nossa vitória é assegurada no Senhor. Em nome desse Cristo bendito nós oramos agradecidos. Amém. Uma bênção de Deus para você e a sua família. Que o Senhor te abençoe e te guarde. O Senhor faça resplandecer o seu rosto sobre ti e tenha misericórdia de ti. Que o Senhor sobre ti levante o seu rosto e te dê a paz.
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Olá, meu amigo, muito boa tarde pra você, seja bem-vindo a mais esse Clube da Música. Meu nome é Josiel Matos e junto com os meus amigos de bancada eu estarei com você, por isso seja muito bem-vindo. Nós temos imagens hoje, né? Então vai lá no nosso canal youtube.com/NovoTempo Rádio, youtube.com/NovoTempo Rádio, se inscreva no nosso canal, ativa o sininho das notificações, aperta o botão curtir, tá? Comenta lá no nosso chat, isso é muito importante e ajuda demais o nosso canal a crescer e ajuda também o nosso trabalho. Para você, não custa nenhum centavo, mas para nossas singelas pessoas fará uma grande diferença. Então, faz esse favor para o seu amigo aqui, se inscreva no nosso canal, ativa o sininho das notificações. E vamos nessa, que a gente tá só começando essa tarde. Hoje é dia de convidados, ou convidada, ou convidado. Se você tá no nosso canal no YouTube, você já sabe quem está aqui. Se você não está, tá me ouvindo por uma das nossas 18 emissoras espalhadas aí por 5 regiões diferentes do nosso país, atingindo um público potencial de 48 milhões de brasileiros, seja muito bem-vindo e pula lá pro canal do YouTube para você ver a gente, para você comentar, interagir, ver o convidado ou convidada ou convidados de hoje. Eu ainda não vou falar ainda, então para você fazer um mistério, para você correr lá.

0: Bom, não tem como fazer esse programa sozinho e do lado de cá eu tenho ele, Roberto Gonçalves. Palmas pra você, Roberto. Bate palmas pra você aí. Muito bem, meu consagrado. Isso aí. Nas câmeras, Rafitos Boy. Seja muito bem-vindo. Rafitos comanda as câmeras. Ele é que deixa a gente mais bonito, né? Ele que é o nosso operador de câmera. Então, boa tarde pra você, meu amigo. Do outro lado, nós temos ele também, né? Que tá comandando a mesa de som. Fernando Ferro. Bate palma pro Fernando aí, Betinho. Por gentileza, muito obrigado. Fernando que é produtor, editor de áudio. Ele que é produtor musical, né? Editor de áudio, cantor, músico, pianista, esposo de Ilana, filho de Dona Vana e de seu Fernando, pernambucano de carteirinha, conosco aqui. E aqui também, não posso esquecer dele, né? O nosso coprodutor, Daniel Mendes. Bate palma pro Daniel aí também, meu querido. Daniel Mendes, que diz assim: você não me conhece, mas pelas ondas sonoras do rádio a nossa amizade cresce. Daniel Mendes também tá aqui conosco. E do meu lado, ela aqui apresenta aí o programa comigo, Larissa Oliveira, tudo good?
1: Graças a Deus, tudo certinho. Fica aí o convite para você participar aqui do YouTube, youtube.com/NovoTempoRádio, para vir comentar também. O pessoal já tá por aqui, um abraço para quem tá passando aqui no YouTube, Rogério, Carla Silva, a Mari, que você vai ver aí como farmácia, Frei Damião, mas é a Mari. A Anne também, Lu Feijó e Andrezinho de Sarandi. Por enquanto dá tempo de ler todo mundo que tá aqui, mas o que a gente gosta mesmo é quando o chat do YouTube fica lotado de mensagens. Então vem participar com a gente, porque o nosso convidado do dia já está aqui preparadíssimo para conversar com a gente, principalmente cantar bastante. Seja muito bem-vindo, Nicolas Arruda.
2: Olá, tudo bem com vocês? Espero que vocês estejam bem. É um prazer estar aqui para cantar um pouquinho.
1: Prazer é nosso te receber aqui também. Nicolas, você não tá sozinho. Quem tá
2: pois
1: aí?
2: Pois é, eu tô aqui acompanhado do professor Júnior Sacomano. Ele é diretor lá na escola básica do NASP Engenheiro Coelho. Eu sou também lá do NASP Engenheiro Coelho. Sou pastor lá e trouxe o diretor da escola junto comigo aqui.
1: Muito bom.
0: Muito bom. Seja bem-vindo, professor
2: Júnior.
0: Professor Júnior, né? Não, você é o Júnior.
1: Não, ele é o Júnior. Ele é o Nicolas.
0: Pois é, você é o Nicolas, ele é o Júnior.
2: Isso,
0: tá vendo?
2: Agora foi.
0: E fala pra gente seu Instagram.
2: Meu Instagram é Nix Arruda. N-I-C-K-S Arruda.
0: Beleza. Então vai lá, siga ele, aproveita, tira um print, manda aqui no nosso WhatsApp, 12981510081, pra gente ver que você tá seguindo ele, daí a gente vai mandar um abraço pra você aqui ao vivo. Beleza?
1: Vamos começar com música?
2: Vamos lá, então. Essa canção que eu vou cantar aqui, eu não sei se você já teve essa sensação, quando alguém fala alguma coisa bonita pra você, e você quer compartilhar com todo mundo, né? Essa música, ela fala bastante sobre isso. Eu lembro que a primeira vez que eu escutei a respeito da graça de Deus, essa mensagem falou tanto ao meu coração, eu queria compartilhar com todo mundo. Eu comecei a falar o tempo todo pra minha mãe, pra vizinho, pros amigos, e até que em alguns momentos eles falavam, tá bom, já entendi. E essa música, ela fala um pouco sobre isso. Então ela é uma música mais animada pra gente poder começar o nosso programa. Vamos lá, então?